0: Quer mais? Que pena que acabou. Só amanhã agora, então não esquece o nosso horário não, tá? Nem a nossa sintonia. Sintonize aí, baixe o nosso app e ó, vem curtir com a gente aqui, né, no Central Sertanejos, melhor modão sertanejo. Tá convidado, né? Amanhã tem mais, ó. Beijo no coração! Segura, peão! Tô indo. Volta amanhã. Tchau, tchau.
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27: De volta e pra falar sobre a dupla Felipe e Rodrigo, hein? Que vão fazer estreia. Felipe e Rodrigo estão preparando um novo projeto audiovisual que promete movimentar o sertanejo nos próximos meses. A dupla gravou 17 músicas inéditas para o DVD No Sentimento em Brasília e já começou a apresentar as chamadas guias dessas canções, permitindo que o público conheça o repertório antes mesmo da gravação oficial. A estratégia é curiosa. Uma nova música é apresentada por vez, criando uma espécie de contagem regressiva expectativa para o grande projeto. E os dois ainda revelaram que pretendem voltar a Nashville, nos Estados Unidos, para gravar novas músicas, repetindo uma experiência que já rendeu sucessos para a dupla. A música que tá marcando essa nova fase é Eu Me Rendo, com Felipe Rodrigo. Daqui a pouquinho eu volto com mais notícias. Até já!
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8: Fala aí, meu povo, tudo bem? Graça e paz, que a paz do Senhor Jesus esteja com todos. Amém. Vamos lá então, para começarmos bem o nosso Top, Top, Top, Top Gospel Brasil. Claro que para hoje, quarta-feira, super quarta-feira, 23 de setembro. Eu sou Aeronildo Tex, estamos no ar a partir de agora com o nosso programa Top Gospel Brasil. E já quero que você cola aqui na sua rádio preferida e compartilhe também com o maior número de pessoas. E vamos ouvir muito louvor e vamos continuar meditando também na palavra de Deus. E começa assim.
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28: Quem carrega a promessa não para no meio do caminho. Assim como Jacó lutou, venceu e foi transformado.
29: A tua vitória também vai chegar.

0: Gente, é hora do nosso intervalo, mas daqui a pouquinho estarei de volta com Top Gospel Brasil. Fica aí.
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0: Maravilha, estamos de volta por cá. Nós continuamos meditando na palavra do Senhor em Isaías 44, né? Só para relembrar, assim diz o Senhor, o seu Redentor, que o formou no ventre. Eu sou o Senhor que fiz todas as coisas, que sozinho estendi os céus, que espalhei a terra por mim mesmo, né? sobre as, nós estamos falando um pouco sobre a soberania, né? Sobre a soberania e o poder de Deus como criador de todas as coisas, né? O fato de ele ter nos formado no ventre enfatiza a intimidade e o cuidado que ele tem por cada um de nós. Amém, irmão? Amém? Glória a Deus? Continua o nosso Top Top Gospel Brasil.

0: Sempre o Senhor é mais forte, mais forte.
1: Beleza pura, todo mundo de boa conectado, curtindo o nosso Top Gospel Brasil, hora da saidinha. Mas daqui a pouquinho tô de volta.
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3: 9h38.
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6: 9:42.
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7: Olá, Brasil, está no ar o Central de Notícias. E vamos aos destaques desta hora. A Polícia Federal encontrou arquivos e mensagens no celular de Daniel Vorcaro, ex-dono do Banco Master, que demonstram que ele contratou o escritório de advocacia da esposa e um desembargador do Tribunal Regional Federal da Primeira Região, o TRF1, para atuar em uma série de precatórios de interesse da instituição financeira. Segundo informações preliminares, a remuneração chegaria a cerca de R$427 milhões, caso tivesse êxito em todas as ações. E a crise no STF deve se prolongar até 2027, segundo Lucas de Aragão, da consultoria de análise política Arco Árice. Para Aragão, o pedido de vista de Flávio Dino, no caso das mensagens de Vorcaro e Moraes, reduz a tensão no curto prazo, mas só adia o problema e alimenta uma situação que pode provocar mudanças no Supremo Tribunal Federal.
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10: Muito bem, estamos de volta e nós continuamos. Bom, já aproveitar para falar do dia de hoje também, né? Mandar abraços para você que está acompanhando nosso programa. Pessoal do Canindé, no Ceará, Batalha, Luiz Eduardo Magalhães, na Bahia. Batalha do Piauí, né? Jordânia, Minas Gerais, no Paraná. A turma de Clevelândia, a Campo Grande, Alagoas, a turma de Bocaina de Minas, Minas Gerais, no Ceará, Lavras da Mancapeira, turma também do Mato Grosso, Nova Olímpia, Manari no Pernambuco, também no Pernambuco, Camaru, Recife e Bezerros. No Rio de Janeiro tem pessoal de São João do Meriti, né? E também, claro, pessoal de Porção, Incônia, Dário Meira, Aliança, Mandaguari e muito mais, tá bom? Você que tá conectado aí, sinta-se abraçado, que o Papai do Céu te abençoe.

aqui a resposta para todas as vezes que você disse: Senhor, é a última vez que eu tento. E quando menos esperou, já estava insistindo de novo, acreditando de novo. Já aconteceu isso? Por quê? Nem você sabe por que é que você não parou já.

porque você é bom o suficiente. 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Diga ao fraco, eu sou forte.

0: Muito bem, pessoal, tá chegando o nosso intervalo, mas daqui a pouquinho o Dorival volta. Rapidinho, vou ali, mas eu volto correndo, fazendo companhia pra você.
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2: 9:57.
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10: Que legal! Todo mundo de boa conectado, curtindo o nosso programa. Por aí, você que acessou a internet, você que está aí na rede social, obrigado, hein? Você que está na frequência, você que está curtindo o nosso programa aí no seu carro. Você que está trabalhando, mesmo assim, está ligado, curtindo o nosso som. Obrigado pela companhia. Que Deus continue te iluminando e te abençoando sempre. É bom, né? Quando a gente está ali no nosso ambiente, mas mesmo assim, conectado com o que Deus tem para dizer para nós, tá? Com o que Deus tem para nos fortalecer. Que todos os dias Deus nos fortalece para vencermos as nossas batalhas, nossas lutas. Amém? Vamos continuar.

0: fechando legal o nosso Top Gospel Brasil. Obrigado pela companhia, obrigado pela audiência. Amanhã, Papai do Céu deixar, a gente tá de volta. Um abraço, tchau, tchau, fui!
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3: 10 e 14.
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4: Voltei pra falar da Ana Castela, hein? A boiadeira segue com a agenda cheia. Ana Castela continua com a agenda forte no segundo semestre, hein? A Ana Castela continua com a agenda forte nesse segundo semestre e já tem uma série de apresentações confirmadas para os próximos meses. A cantora segue levando sua mistura do sertanejo, pop e country para diferentes regiões do Brasil, mantendo-se entre os grandes destaques da carreira, músicas que ajudaram a consolidar seu nome entre os cantores mais populares da nova geração. A agenda oficial já reúne compromissos neste mês de setembro e em outubro, mostrando que a boiadeira ainda terá muita estrada pela frente neste ano, viu? E ela continua comemorando o sucesso da música É Que Eu Não Te Esqueci. Daqui a pouquinho eu volto com mais notícias. Até já!
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11: Olá, minha gente, estamos chegando hoje, quarta-feira, e a partir de agora está no ar o nosso programa
12: Encontro Central.
11: É um encontro de amores, de apaixonados. Eu sou o Ailton Moreno, que prazer imenso estarmos juntinhos para partilhar, para dividir canções, emoções, sentimentos bons. A gente hoje tem muita coisa legal para dividir por aqui. Fiz um repertório, uma seleção especial para atingir realmente o coração dos apaixonados. Mas antes de começar as canções, eu quero falar para você. Quero te dar um conselho. Nada pela força traz alegria ao nosso coração. Nada movido por obrigação traz satisfação. Eu falo de sentimentos, falo de atitudes, falo de gestos afetivos, falo de presença e atenção. Falo de gente que a gente ama, que a gente gosta, que a gente cuida e procura. O amor, para ser bonito, ele precisa ser livre, mas livre de cobranças, e a reciprocidade precisa ser exercida para que as construções diárias da conquista sejam alicerçadas na verdade e na sinceridade de quem realmente desejamos conquistar e cuidar. Por isso, minha amiga, rejeite migalhas, rejeite abandonos, rejeite metades e, acima de tudo, ame, mas ame mais. Ame mais você, ame quem você encontrou para viver e partilhar a sua vida, ame a pessoa amada, ame sua família, ame os amigos, ame seus filhos, ame intensamente. É dessa forma que a gente começa hoje o nosso Encontro Central, trazendo canções, emoções e sentimentos bons. A nossa primeira, Elvis Presley, Suspicion Mind.

Este é o Encontro Central, encontro de amores e apaixonados na trilha sonora do seu coração. Todos os dias, nosso encontro maravilhoso. Agora prepare o seu coração, minha amiga, meu amigo. Eu vou trazer duas lindas canções para você ouvir com a gente. Chitãozinho e Chororó, Um Homem Quando Ama. E depois você vai ouvir a versão com Bryan Adams. Confira com a gente.

Este é o Encontro Central, o encontro dos amores apaixonados, dos que vivem intensamente um grande amor. Ah, como é bom, né, viver o amor. O amor que é uma experiência de vida. O amor que, às vezes, mesmo distante, está presente. O amor é bonito, o amor é forte. O amor é acessível. Às vezes simples, inocente, como as crianças. Às vezes o amor é grande e nos torna pequenos e desprovidos de desejos de grandeza. Às vezes o amor é como a primavera, mas que está presente em todas as estações do ano. O amor é atrevido, mas que sabe respeitar o coração da pessoa amada. É um amor que está sempre nos encontros, distante, perto, presente. O amor é encantador. Por isso a gente vive este encontro de amores.

É falando de amor através das canções. Nosso amor é especial porque você torna todo melhor e até os momentos mais difíceis uma aventura ao lado de quem você ama. Gostoso mesmo é encontrar o amor da sua vida todos os dias naquela mesma pessoa. Assim você constrói uma vida de felicidade. Hora de ouvir uma linda canção.

0: E neste bloco maravilhoso, nós ouvimos Zezé de Camargo e Luciano, Uma Saudade, Tribalistas, Jorge Vecilo, Mãe Roupa Nova, claro, fazendo sempre o melhor por você aqui na trilha sonora do seu rádio. É hora de um intervalo pequenininho, nós já voltamos com mais canções para os apaixonados e apaixonadas do nosso Encontro Central.
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6: Olá Brasil, está no ar o Central de Notícias. E vamos aos destaques desta hora. A Polícia Civil deflagrou ontem a Operação Ícaros, que mira uma estrutura apontada como um dos principais canais de fornecimento de drogas do Comando Vermelho. A ação cumpre mandados de prisão e de busca e apreensão nos estados do Rio de Janeiro, São Paulo, Minas Gerais e Alagoas. Seis pessoas foram presas, entre elas Laestes Isidoro do Nascimento Júnior, conhecido como Boss, apontado pelos investigadores como fornecedor de entorpecentes e articulador da estrutura investigada. A operação é realizada por policiais do Serviço de Investigação Complexas da Corregedoria Geral, SIC, CGPOL e da Subsecretaria de Inteligência Sinté, com apoio de outros órgãos de segurança e do Ministério Público. E a Mata Atlântica. A agricultura ganha 11 milhões de hectares em 41 anos no bioma. O relatório também aponta a perda de 5 milhões de hectares de vegetação nativa. Um em cada 4 hectares de vegetação nativa que existem no bioma é classificado como vegetação secundária, isto é, são áreas que voltaram a crescer após terem sido desmatadas.
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Olá, meus amores apaixonados, estamos voltando com o Encontro Central, encontro de amores, de apaixonados na trilha sonora do seu rádio. Dizer que a vida é um eco e nós somos condutores de energia. Se a gente deseja o bem vem. Se a gente espalha amor, o amor fica em nossas vidas. Se a gente sorri, sorrisos recebemos. Às vezes as coisas podem demorar, pode não ser sempre como a gente quer. Mas se tem uma coisa que a vida faz, meu amigo, minha amiga, a vida é grata, desde que sejamos com ela também. Se tem uma coisa que a vida, o universo faz, é ser justo, desde que sejamos também com o nosso próximo. As coisas acontecem porque a bondade existe, o amor vence sempre. E toda positividade precisa ser espalhado, precisa girar para que a gente seja feliz. Vamos continuando por aqui falando de amor através das canções que tocam o nosso coração.

Este é o Encontro Central, o encontro dos amores apaixonados, dos que vivem intensamente um grande amor. Ah, como é bom, né, viver o amor. O amor que é uma experiência de vida. O amor que, às vezes, mesmo distante, está presente. O amor é bonito, o amor é forte. O amor é acessível. Às vezes simples, inocente como as crianças. Às vezes o amor é grande e nos torna pequenos e desprovidos de desejos de grandeza. Às vezes o amor é como a primavera, mas que está presente em todas as estações do ano. O amor é atrevido, mas que sabe respeitar o coração da pessoa amada. É um amor que está sempre nos encontros, distante, perto, presente. O amor é encantador. Por isso a gente vive este encontro de amores.

Aproveite e faça um teste com você mesmo. Não reclame de nada durante uma semana. Toda vez que você quiser reclamar, arrume algo para agradecer. E observe as coisas boas que tem em sua vida. As coisas que irão mudar ao seu redor. Pode parecer até besteira, mas é um grande primeiro passo para uma mudança significativa e necessária em sua vida.

0: Tudo é possível quando você ama, se apaixona, vive intensamente. É assim todas as noites, nosso encontro central. Encontro de apaixonados e de quem ama de verdade. Hora de fazer um intervalo rapidinho, já volto, trazendo mais canções. Vale a pena ficar com a gente por aqui.
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16: Voltei pra falar sobre Chitãozinho e Chororó. Evidências ganha mais um capítulo. Chitãozinho e Chororó receberam uma homenagem que promete atravessar gerações. A dupla foi anunciada como embaixador oficial da Festa do Peão de Barretos 2027. E a organização decidiu fazer algo inédito. Pela primeira vez, o tema oficial da festa será inspirado em uma música. A escolhida foi justamente Evidências, um dos maiores clássicos da música brasileira. A dupla também segue a apresentando o projeto Meninos da Roça, que resgata a sonoridade de suas raízes no interior do Paraná e conta com várias participações especiais. Vale a pena conferir Meninos de Roça, de Chitãozinho e Chororó. Daqui a pouquinho eu volto com mais notícias. Até já!
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0: Olá Brasil, está no ar o Central de Notícias e vamos aos destaques desta hora.
17: Ailton Moreno,
0: O navio Starnav Electra realizou sua primeira viagem com uma tripulação formada exclusivamente por mulheres em um marco para a Marinha Mercante Brasileira. Ao todo, 16 profissionais participaram da operação. A embarcação saiu de Santa Catarina com destino ao Rio de Janeiro, sob o comando de Isabela Teixeira Ponce de Leão. O navio chegou ao Pier Mauá, dia 17 de setembro, onde também foi realizado o batismo da embarcação. Segundo a Petrobras, 15 mulheres foram selecionadas para integrar a equipe, além da comandante. E você sabia que o cheirinho do café é capaz de melhorar a tensão, ansiedade e desânimo nas pessoas? É o que mostra um estudo realizado por pesquisadores da Universidade Farmacêutica de Showa, no Japão. 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

De volta com o nosso encontro central na trilha sonora do seu coração, no cantinho do seu rádio, com canções, com emoções, com momentos felizes para a gente aproveitar neste nosso encontro maravilhoso. A vida é assim, o maior medo que podemos carregar é o de não viver a vida que realmente desejamos. Muitas vezes nos deixamos paralisar pelo medo do fracasso, do julgamento, da incerteza e com isso acabamos presos em uma realidade que não nos preenche. Mas minha amiga, meu amigo, vamos mudar tudo isso. Vamos viver sem medo de errar. Vamos viver abraçando a vida. O segredo está em seguir arriscando-se, mesmo com medo, mas seguindo e fazendo o nosso coração vibrar intensamente. Bom, nesta terceira parte do programa, eu vou trazer uma canção do Hit. Lá dos anos 80, ele gravou em 1986. Transas foi tema da novela Roda de Fogo e a gente confere Hit.

Ouvimos Pepe e Neném, Nada Me Faz Esquecer, que canção maravilhosa dessas irmãs. Agora o Paulo Ricardo canta uma canção do Roberto Carlos, chama-se Não Vou Mais Deixar Você Tão Só.

Ouvimos Alessandro Safina com a música Luna, que foi tema da novela O Clone em 2001. Você lembra da novela O Clone? Aquela novela que tinha um experimento, né? Questão da clonagem humana, né? Lá nos anos 2000, exatamente em 2001. Luna, Alessandro Safina, tema da novela O Clone. E agora tem ele, Alceu Valença, Amor Que Vai. Vale.

Nós ouvimos uma linda canção, Band of Gold, Love, Songs Are Back Again, saudades e recordações. É o encontro central, encontro de apaixonados aqui na trilha sonora do seu rádio, para você que curte a nossa programação. Um abraço forte, vamos fazer um intervalo?

0: rapidinho, já volto com o nosso último bloco de hoje.
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2: 11h53.
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Olá, amores, estamos voltando com o nosso último bloco nesse nosso encontro central, trazendo mais uma bela canção para a gente valorizar a emoção, o sentimento bom, porque as canções de amor sempre falam de coisas boas. Vamos juntos? Este é o Encontro Central abraçando você e agradecendo a você que está aí do outro lado, prestigiando, vivenciando na sua rádio, bem pertinho de você com o nosso Encontro Central.

Encontro Central, Encontro dos Apaixonados. Como é bom partilhar com você, meu amigo, minha amiga. Como é bom com você que está aí do outro lado do rádio dividir esses momentos felizes. E a gente fica feliz em estar dividindo com você esses laços de amores. Sorria, viva o amor intensamente.

Como é bom partilhar com você, meu amigo, minha amiga. Como é bom com você que está aí do outro lado do rádio dividir esses momentos felizes. E a gente fica feliz em estar dividindo com você esses laços de amores. Sorria, viva o amor.

0: Foi bom demais ficar juntinho com vocês nesta noite maravilhosa. Muito obrigado pelo carinho, por sua audiência. Você que nos ouve em diversas partes do Brasil, na sua rádio, acompanhando o nosso Encontro Central. Um forte abraço. Amanhã, quinta-feira, vamos estar juntinhos novamente por aqui, falando de amor aos corações apaixonados. Um forte abraço, fiquem com Deus e até amanhã.
1: Meia-noite e 21.
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4: De volta e pra falar da Lauana Prado, hein? Lauana Prado continua expandindo o Projeto Raiz, uma das marcas mais fortes da sua carreira nos últimos anos. Pra este ano, a cantora prepara uma nova etapa do trabalho, incluindo uma nova versão deluxe de Raiz Belo Horizonte, com releituras e música inédita. A proposta mantém a cantora conectada às raízes da música sertaneja, mas com uma produção contemporânea que vem conquistando o público cada vez maior. Enquanto isso, vale a pena conferir a música Admito, de Lauana Prado, junto com Matheus e Cauã. Fique ligado, amanhã eu volto com mais notícias do mundo da música. Até lá, tchau!
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0: Olá, Brasil, está no ar o Central de Notícias. E vamos aos destaques desta hora.
5: Ailton Moreno, a voz padrão do rádio.
0: A Agência Nacional de Vigilância Sanitária, Anvisa, aprovou nesta semana o registro do medicamento Etcamá, camizestranto, indicado para o tratamento de pacientes adultos com câncer de mama localmente avançado ou metastático. O medicamento trata tumores com as seguintes características: positivo para receptor de estrogênio ER+, negativo para receptor 2 do fator de crescimento epidérmico humano HER2-, após surgimento da mutação ESR1, durante o tratamento de primeira linha com terapia endócrina em combinação com inibidor de CDK4/6 por pelo menos 6 meses, sem sinais de progressão radiológica ou clínica. E o Departamento de Proteção e Defesa do Consumidor abre processos administrativos contra empresas do setor de combustíveis para investigar a prática de preços abusivos no mercado. São 12 companhias investigadas. 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
10: Rogai por nós, pecadores, agora e na hora de nossa morte.
11: Ó Maria concebida sem pecado,
10: rogai por nós que recorremos a vós.
11: Ave Maria, cheia de graça, o Senhor é convosco, bendita sois vós entre as mulheres, e bendito é o fruto do vosso ventre, Jesus.
10: Santa Maria, Mãe de Deus, rogai por nós, pecadores, agora e na hora de nossa morte.
11: Ó Maria concebida sem pecado,
10: rogai por nós que recorremos a vós.
11: Ave Maria, cheia de graça, o Senhor é convosco, bendita sois vós entre as mulheres, e bendito é o fruto do vosso ventre, Jesus.
10: Santa Maria, Mãe de Deus, rogai por nós, pecadores, agora e na hora de nossa morte.
11: Ó Maria concebida sem pecado,
10: rogai por nós que recorremos a vós.
11: Queridos irmãos e irmãs, eu gostaria de colocar, Taeme, colocar que todos podem continuar mandando as suas intenções. Você pode mandar pelo YouTube, TV Evangelizar, YouTube Padre Manzotti, mas você pode colocar agora. E eu partilho com vocês que uma das grandes intenções de batalhas que estamos travando é a liberação para a construção da terra prometida. E pasme que haviam marcado, assinado, que a decisão seria dia 27. E hoje mal terminamos o nosso compromisso, adiaram por dia 1º. Então está um processo, eu não acredito, e eu sei que é o inimigo. Então, certamente, cada um tem sua intenção, mas eu quero colocar também essa. Não sei se tem uma no seu coração que gostaria de colocar em particular, é para todos.
12: Quero pedir pela saúde de todas as pessoas que eu conheço, todas as pessoas que me pedem oração todos os dias, em especial uma pessoa que está internada no hospital, que me pediu agora há pouco, que está com hidrocefalia, que Deus conduza os médicos da melhor maneira possível, para que todas as pessoas sejam curadas em nome do Senhor Jesus.
11: E também quero colocar, não pedir licença, duas pessoas que foram diagnosticadas com câncer na próstata, outra no estômago, e assim tantas pessoas que passam pela mesma situação.
12: Sim.
11: Rezemos o primeiro mistério gozoso da alegria. Nesse mistério contemplamos a anunciação do anjo à Nossa Senhora. Rezemos por todos os desempregados. Pai nosso que estais no céu, santificado seja o vosso nome, venha a nós o vosso reino, seja feita a vossa vontade, assim na terra como no céu.
10: O pão nosso de cada dia nos dai hoje, perdoai-nos as nossas ofensas, assim como nós perdoamos a quem nos tem ofendido, e não nos deixeis cair em tentação, mas livrai-nos do mal.
11: Ave Maria, cheia de graça, o Senhor é convosco, bendita sois vós entre as mulheres, e bendito é o fruto do vosso ventre, Jesus.
10: Santa Maria, Mãe de Deus, rogai por nós, pecadores, agora e na hora de nossa morte. Amém.
11: Ave Maria, cheia de graça, o Senhor é convosco, bendita sois vós entre as mulheres, e bendito é o fruto do vosso ventre, Jesus.
10: Santa Maria, Mãe de Deus, rogai por nós, pecadores, agora e na hora de nossa morte. Amém.
11: Ave Maria, cheia de graça, o Senhor é convosco, bendita sois vós entre as mulheres, e bendito é o fruto do vosso ventre, Jesus.
10: Santa Maria, Mãe de Deus, rogai por nós, pecadores, agora e na hora de nossa morte. Amém.
11: Ave Maria, cheia de graça, o Senhor é convosco, bendita sois vós entre as mulheres, e bendito é o fruto do vosso ventre, Jesus.
10: Santa Maria, Mãe de Deus, rogai por nós, pecadores, agora e na hora de nossa morte. Amém.
11: Ave Maria, cheia de graça, o Senhor é convosco, bendita sois vós entre as mulheres, e bendito é o fruto do vosso ventre, Jesus.
10: Santa Maria, Mãe de Deus, rogai por nós, pecadores, agora e na hora de nossa morte. Amém.
11: Ave Maria, cheia de graça, o Senhor é convosco, bendita sois vós entre as mulheres, e bendito é o fruto do vosso ventre, Jesus.
10: Santa Maria, Mãe de Deus, rogai por nós, pecadores, agora e na hora de nossa morte. Amém.
11: Ave Maria, cheia de graça, o Senhor é convosco, bendita sois vós entre as mulheres, e bendito é o fruto do vosso ventre, Jesus.
10: Santa Maria, Mãe de Deus, rogai por nós, pecadores, agora e na hora de nossa morte. Amém.
11: Ave Maria, cheia de graça, o Senhor é convosco, bendita sois vós entre as mulheres, e bendito é o fruto do vosso ventre, Jesus.
10: Santa Maria, Mãe de Deus, rogai por nós, pecadores, agora e na hora de nossa morte. Amém.
11: Ave Maria, cheia de graça, o Senhor é convosco, bendita sois vós entre as mulheres, e bendito é o fruto do vosso ventre, Jesus.
10: Santa Maria, Mãe de Deus, rogai por nós, pecadores, agora e na hora de nossa morte. Amém.
11: Ave Maria, cheia de graça, o Senhor é convosco, bendita sois vós entre as mulheres, e bendito é o fruto do vosso ventre, Jesus.
10: Santa Maria, Mãe de Deus, rogai por nós, pecadores, agora e na hora de nossa morte. Amém.
11: Glória ao Pai, ao Filho, ao Espírito Santo,
10: como era no princípio, agora e sempre. Amém.
11: Ó meu Jesus, perdoai-nos e livrai-nos do fogo do inferno, levai as almas todas para o céu, e socorrei principalmente as que mais precisarem. Nossa Senhora do Carmo,
10: rogai por nós.
11: No segundo mistério gozoso, contemplamos a visitação de Nossa Senhora a Santa Isabel. E nesta dezena, rezemos por todas as mães que estão aflitas e desesperadas. Pai nosso que estais no céu, santificado seja o vosso nome. Venha a nós o vosso reino, seja feita a vossa vontade, assim na terra como no céu.
12: O pão nosso de cada dia nos dai hoje, perdoai-nos as nossas ofensas, assim como nós perdoamos a quem nos tem ofendido. E não nos deixeis cair em tentação, mas livrai-nos do mal.
11: Ave Maria, cheia de graça, o Senhor é convosco, bendita sois vós entre as mulheres. E bendito é o fruto do vosso ventre, Jesus.
12: Santa Maria, Mãe de Deus, rogai por nós, pecadores, agora e na hora de nossa morte.
11: Ave Maria, cheia de graça, o Senhor é convosco, bendita sois vós entre as mulheres, e bendito é o fruto do vosso ventre, Jesus.
12: Santa Maria, Mãe de Deus, rogai por nós, pecadores, agora e na hora de nossa morte. Amém.
11: Ave Maria, cheia de graça, o Senhor é convosco, bendita sois vós entre as mulheres, e bendito é o fruto do vosso ventre, Jesus.
12: Santa Maria, Mãe de Deus, rogai por nós, pecadores, agora e na hora de nossa morte. Amém.
11: Ave Maria, cheia de graça, o Senhor é convosco, bendita sois vós entre as mulheres, e bendito é o fruto do vosso ventre, Jesus.
12: Santa Maria, Mãe de Deus, rogai por nós, pecadores, agora e na hora de nossa morte. Amém.
11: Ave Maria, cheia de graça, o Senhor é convosco, bendita sois vós entre as mulheres, e bendito é o fruto do vosso ventre, Jesus.
12: Santa Maria, Mãe de Deus, rogai por nós, pecadores, agora e na hora de nossa morte. Amém.
11: Ave Maria, cheia de graça, o Senhor é convosco, bendita sois vós entre as mulheres, e bendito é o fruto do vosso ventre, Jesus.
12: Santa Maria, Mãe de Deus, rogai por nós, pecadores, agora e na hora de nossa morte. Amém.
11: Ave Maria, cheia de graça, o Senhor é convosco, bendita sois vós entre as mulheres, e bendito é o fruto do vosso ventre, Jesus.
12: Santa Maria, Mãe de Deus, rogai por nós, pecadores, agora e na hora de nossa morte. Amém.
11: Ave Maria, cheia de graça, o Senhor é convosco, bendita sois vós entre as mulheres, e bendito é o fruto do vosso ventre, Jesus.
12: Santa Maria, Mãe de Deus, rogai por nós, pecadores, agora e na hora de nossa morte. Amém.
11: Ave Maria, cheia de graça, o Senhor é convosco, bendita sois vós entre as mulheres, e bendito é o fruto do vosso ventre, Jesus.
12: Santa Maria, Mãe de Deus, rogai por nós, pecadores, agora e na hora de nossa morte. Amém.
11: Ave Maria, cheia de graça, o Senhor é convosco, bendita sois vós entre as mulheres, e bendito é o fruto do vosso ventre, Jesus.
12: Santa Maria, Mãe de Deus, rogai por nós, pecadores, agora e na hora de nossa morte. Amém.
11: Glória ao Pai, ao Filho e ao Espírito Santo,
12: como era no princípio, agora e sempre. Amém.
11: Ó meu Jesus, perdoai-nos e livrai-nos do fogo do inferno. Levai as almas todas para o céu e socorrei principalmente as que mais precisarem. Nossa Senhora do Carmo,
12: rogai por nós.
11: No terceiro mistério gozoso, nós contemplamos o nascimento de Jesus. E esta dezena, nós vamos rezar por todos os bebês que nasceram prematuros e que talvez estejam hoje nas incubadoras. Rezemos por eles, seus familiares, pelos intensivistas e pelos cuidadores. Pai nosso que estais no céu, santificado seja o vosso nome, venha a nós o vosso reino. Seja feita a vossa vontade, assim na terra como no céu.
12: O pão nosso de cada dia nos dai hoje, perdoai-nos as nossas ofensas, assim como nós perdoamos a quem nos tem ofendido. E não nos deixeis cair em tentação, mas livrai-nos do mal.
11: Ave Maria, cheia de graça, o Senhor é convosco, bendita sois vós entre as mulheres, e bendito é o fruto do vosso ventre, Jesus.
12: Santa Maria, Mãe de Deus, rogai por nós, pecadores, agora e na hora de nossa morte. Amém.
11: Ave Maria, cheia de graça, o Senhor é convosco, bendita sois vós entre as mulheres, e bendito é o fruto do vosso ventre, Jesus.
12: Santa Maria, Mãe de Deus, rogai por nós, pecadores, agora e na hora de nossa morte. Amém.
11: Ave Maria, cheia de graça, o Senhor é convosco, bendita sois vós entre as mulheres, e bendito é o fruto do vosso ventre, Jesus.
12: Santa Maria, Mãe de Deus, rogai por nós, pecadores, agora e na hora de nossa morte. Amém.
11: Ave Maria, cheia de graça, o Senhor é convosco, bendita sois vós entre as mulheres, e bendito é o fruto do vosso ventre, Jesus.
10: Santa Maria, Mãe de Deus, rogai por nós, pecadores, agora e na hora de nossa morte. Amém.
11: Ave Maria, cheia de graça, o Senhor é convosco, bendita sois vós entre as mulheres, e bendito é o fruto do vosso ventre, Jesus.
10: Santa Maria, Mãe de Deus, rogai por nós, pecadores, agora e na hora de nossa morte. Amém.
11: Ave Maria, cheia de graça, o Senhor é convosco, bendita sois vós entre as mulheres, e bendito é o fruto do vosso ventre, Jesus.
10: Santa Maria, Mãe de Deus, rogai por nós, pecadores, agora e na hora de nossa morte. Amém.
11: Ave Maria, cheia de graça, o Senhor é convosco, bendita sois vós entre as mulheres, e bendito é o fruto do vosso ventre, Jesus.
10: Santa Maria, Mãe de Deus, rogai por nós, pecadores, agora e na hora de nossa morte. Amém.
11: Ave Maria, cheia de graça, o Senhor é convosco, bendita sois vós entre as mulheres, e bendito é o fruto do vosso ventre, Jesus.
10: Santa Maria, Mãe de Deus, rogai por nós, pecadores, agora e na hora de nossa morte. Amém.
11: Ave Maria, cheia de graça, o Senhor é convosco, bendita sois vós entre as mulheres, e bendito é o fruto do vosso ventre, Jesus.
10: Santa Maria, Mãe de Deus, rogai por nós, pecadores, agora e na hora de nossa morte. Amém.
11: Ave Maria, cheia de graça, o Senhor é convosco, bendita sois vós entre as mulheres, e bendito é o fruto do vosso ventre, Jesus.
10: Santa Maria, Mãe de Deus, rogai por nós, pecadores, agora e na hora de nossa morte. Amém.
11: Glória ao Pai, ao Filho e ao Espírito Santo,
10: como era no princípio, agora e sempre. Amém.
11: Ó meu Jesus, perdoai-nos e livrai-nos do fogo do inferno, levai as almas todas para o céu e socorrei principalmente as que mais precisarem. Nossa Senhora do Carmo,
10: rogai por nós.
11: No quarto mistério gozoso, contemplamos a apresentação de Jesus no templo. E vamos oferecer essa dezena do terço por todos aqueles que sofrem ansiedade e depressão, e como fruto dessa ansiedade perderam a vontade de viver, e na depressão perderam o sentido de existir. Rezemos por todos. Pai nosso que estais no céu, santificado seja o vosso nome. Venha a nós o vosso reino, seja feita a vossa vontade, assim na terra como no céu.
10: O pão nosso de cada dia nos dai hoje, perdoai-nos as nossas ofensas, assim como nós perdoamos a quem nos tem ofendido. E não nos deixeis cair em tentação, mas livrai-nos do mal.
11: Ave Maria, cheia de graça, o Senhor é convosco, bendita sois vós entre as mulheres, e bendito é o fruto do vosso ventre, Jesus.
10: Santa Maria, Mãe de Deus, rogai por nós, pecadores, agora e na hora de nossa morte.
11: Ave Maria, cheia de graça, o Senhor é convosco, bendita sois vós entre as mulheres, e bendito é o fruto do vosso ventre, Jesus.
10: Santa Maria, Mãe de Deus, rogai por nós, pecadores, agora e na hora de nossa morte.
11: Ave Maria, cheia de graça, o Senhor é convosco, bendita sois vós entre as mulheres, e bendito é o fruto do vosso ventre, Jesus.
10: Santa Maria, Mãe de Deus, rogai por nós, pecadores, agora e na hora de nossa morte.
11: Ave Maria, cheia de graça, o Senhor é convosco, bendita sois vós entre as mulheres, e bendito é o fruto do vosso ventre, Jesus.
10: Santa Maria, Mãe de Deus, rogai por nós, pecadores, agora e na hora de nossa morte. Amém.
11: Ave Maria, cheia de graça, o Senhor é convosco, bendita sois vós entre as mulheres, e bendito é o fruto do vosso ventre, Jesus.
10: Santa Maria, Mãe de Deus, rogai por nós, pecadores, agora e na hora de nossa morte. Amém.
11: Ave Maria, cheia de graça, o Senhor é convosco, bendita sois vós entre as mulheres, e bendito é o fruto do vosso ventre, Jesus.
10: Santa Maria, Mãe de Deus, rogai por nós, pecadores, agora e na hora de nossa morte.
11: Ave Maria, cheia de graça, o Senhor é convosco, bendita sois vós entre as mulheres, e bendito é o fruto do vosso ventre, Jesus.
10: Santa Maria, Mãe de Deus, rogai por nós, pecadores, agora e na hora de nossa morte.
11: Ave Maria, cheia de graça, o Senhor é convosco, bendita sois vós entre as mulheres, e bendito é o fruto do vosso ventre, Jesus.
10: Santa Maria, Mãe de Deus, rogai por nós, pecadores, agora e na hora de nossa morte.
11: Ave Maria, cheia de graça, o Senhor é convosco, bendita sois vós entre as mulheres, e bendito é o fruto do vosso ventre, Jesus.
10: Santa Maria, Mãe de Deus, rogai por nós, pecadores, agora e na hora de nossa morte.
11: Ave Maria, cheia de graça, o Senhor é convosco, bendita sois vós entre as mulheres, e bendito é o fruto do vosso ventre, Jesus.
10: Santa Maria, Mãe de Deus, rogai por nós, pecadores, agora e na hora de nossa morte.
11: Amém. Glória ao Pai, ao Filho e ao Espírito Santo,
10: como era no princípio, agora e sempre.
11: Amém. Ó meu Jesus, perdoai-nos e livrai-nos do fogo do inferno. Levai as almas todas para o céu e socorrei principalmente as que mais precisarem. Nossa Senhora do Carmo,
10: rogai por nós.
11: No quinto mistério gozoso da alegria, contemplamos a perda e o encontro de Jesus no templo aos 12 anos. E vamos oferecer esta dezena, dentro desta quaresma de São Miguel, por todos os idosos que possam estar se sentindo isolados, ou mesmo em asilos ou casas especializadas, sentem a ausência da família. Pai nosso que estais no céu, santificado seja o vosso nome, venha a nós o vosso reino, seja feita a vossa vontade, assim na terra como no céu.
10: O pão nosso de cada dia nos dai hoje, perdoai-nos as nossas ofensas, assim como nós perdoamos a quem nos tem ofendido, e não nos deixeis cair em tentação, mas livrai-nos do mal.
11: Ave Maria, cheia de graça, o Senhor é convosco, bendita sois vós entre as mulheres, e bendito é o fruto do vosso ventre, Jesus.
10: Santa Maria, Mãe de Deus, rogai por nós, pecadores, agora e na hora de nossa morte.
11: Ave Maria, cheia de graça, o Senhor

0: bendito é o fruto do vosso ventre, Jesus.
1: Santa Maria, Mãe de Deus, rogai por nós, pecadores, agora e na hora de nossa morte. Amém.
0: Ave Maria, cheia de graça, o Senhor é convosco. Bendita sois vós entre as mulheres e bendito é o fruto do vosso ventre, Jesus.
1: Santa Maria, Mãe de Deus, rogai por nós, pecadores, agora e na hora de nossa morte. Amém.
0: Ave Maria, cheia de graça, o Senhor é convosco. Bendita sois vós entre as mulheres e bendito é o fruto do vosso ventre, Jesus.
1: Santa Maria, Mãe de Deus, rogai por nós, pecadores, agora e na hora de nossa morte.

0: nossa morte. Amém.
1: Ave Maria, cheia de graça, o Senhor é convosco. Bendita sois vós entre as mulheres e bendito é o fruto do vosso ventre, Jesus.
0: Santa Maria, Mãe de Deus, rogai por nós, pecadores, agora e na hora de nossa morte. Amém.
1: Glória ao Pai, ao Filho e ao Espírito Santo.
0: Como era no princípio, agora e sempre. Amém.
1: Ó meu Jesus,
0: perdoai-nos e livrai-nos do fogo do inferno. Levai as almas todas para o céu e socorrei principalmente aos que mais precisarem.
1: Santa Filomena,
0: rogai por nós.
1: No terceiro mistério luminoso, contemplamos o anúncio do reino de Deus e o convite à conversão. Peçamos agora ao Espírito Santo que ele nos conduza nessa mesma missão, principalmente os nossos sacerdotes, o Papa, os bispos, os padres, os ministros, todas as pessoas que estão envolvidas numa missão linda de anunciar o reino dos céus, que eles possam perseverar na missão, que tantas vezes é árdua, é difícil, é desafiadora, mas vale muito a pena. E que ele possa também nos capacitar, nós leigos, para que a gente possa discernir as pessoas que mais precisam de uma palavra de fé. Pai nosso que estais nos céus, santificado seja o vosso nome, venha a nós o vosso reino, seja feita a vossa vontade, assim na terra como no céu.
0: O pão nosso de cada dia nos dai hoje, perdoai-nos as nossas ofensas, assim como nós perdoamos a quem nos tem ofendido, e não nos deixeis cair em tentação, mas livrai-nos do mal. Amém.
1: Ave Maria, cheia de graça, o Senhor é convosco. Bendita sois vós entre as mulheres e bendito é o fruto do vosso ventre, Jesus.
0: Santa Maria, Mãe de Deus, rogai por nós, pecadores, agora e na hora de nossa morte. Amém.
1: Ave Maria, cheia de graça, o Senhor é convosco. Bendita sois vós entre as mulheres e bendito é o fruto do vosso ventre, Jesus.
0: Santa Maria, Mãe de Deus, rogai por nós, pecadores, agora e na hora de nossa morte. Amém.
1: Ave Maria, cheia de graça, o Senhor é convosco. Bendita sois vós entre as mulheres e bendito é o fruto do vosso ventre, Jesus.
0: Santa Maria, Mãe de Deus, rogai por nós, pecadores, agora e na hora de nossa morte. Amém.
1: Ave Maria, cheia de graça, o Senhor é convosco. Bendita sois vós entre as mulheres e bendito é o fruto do vosso ventre, Jesus.
0: Santa Maria, Mãe de Deus, rogai por nós, pecadores, agora e na hora de nossa morte. Amém.
1: Ave Maria, cheia de graça, o Senhor é convosco. Bendita sois vós entre as mulheres e bendito é o fruto do vosso ventre, Jesus.
0: Santa Maria, Mãe de Deus, rogai por nós, pecadores, agora e na hora de nossa morte. Amém.
1: Ave Maria, cheia de graça, o Senhor é convosco. Bendita sois vós entre as mulheres e bendito é o fruto do vosso ventre, Jesus.
0: Santa Maria, Mãe de Deus, rogai por nós, pecadores, agora e na hora de nossa morte. Amém.
1: Ave Maria, cheia de graça, o Senhor é convosco. Bendita sois vós entre as mulheres e bendito é o fruto do vosso ventre, Jesus.
0: Santa Maria, Mãe de Deus, rogai por nós, pecadores, agora e na hora de nossa morte. Amém.
1: Ave Maria, cheia de graça, o Senhor é convosco. Bendita sois vós entre as mulheres e bendito é o fruto do vosso ventre, Jesus.
0: Santa Maria, Mãe de Deus, rogai por nós, pecadores, agora e na hora de nossa morte. Amém.
1: Ave Maria, cheia de graça, o Senhor é convosco. Bendita sois vós entre as mulheres e bendito é o fruto do vosso ventre, Jesus.
0: Santa Maria, Mãe de Deus, rogai por nós, pecadores, agora e na hora de nossa morte. Amém.
1: Ave Maria, cheia de graça, o Senhor é convosco. Bendita sois vós entre as mulheres e bendito é o fruto do vosso ventre, Jesus.
0: Santa Maria, Mãe de Deus, rogai por nós, pecadores, agora e na hora de nossa morte. Amém.
1: Glória ao Pai, ao Filho e ao Espírito Santo.
0: Como era no princípio, agora e sempre. Amém.
1: Ó meu Jesus,
0: perdoai-nos e livrai-nos do fogo do inferno. Levai as almas todas para o céu. E socorrei principalmente as que mais precisarem.
1: Santa Teresinha do Menino Jesus,
0: rogai por nós.
1: E no quarto mistério luminoso, nós contemplamos a transfiguração de Jesus no Monte Tabor. Ele levou Pedro, Tiago e João ao monte e mostrou a ele a sua glória. fortalecendo ainda mais a sua fé, deixando-os totalmente encantados, até porque eles precisariam fortalecer a fé para poder passar pelos momentos difíceis que eles passariam depois na paixão. Eu não sei qual é a tempestade que você está atravessando hoje, qual é a dor que você tem no seu coração. Pode ser até que essa dor tenha sido tão grande que abalou sua fé. Eu conheço pessoas que deixaram de acreditar em Deus, inclusive. Mas vamos pedir ao Espírito Santo agora, que assim como ele fez com os discípulos que deixaram ele, eles completamente encantados, que a gente também possa receber o Espírito Santo, reconhecer a presença dele em nossa vida e que essas pessoas possam reconhecer, para que o Espírito Santo dê força para continuar seguindo os caminhos, os passos de Jesus, mesmo com as dificuldades. Pai nosso que estais nos céus, santificado seja o vosso nome, venha a nós o vosso reino, seja feita a vossa vontade, assim na terra como no céu.
0: O pão nosso de cada dia nos dai hoje, perdoai-nos as nossas ofensas, assim como nós perdoamos a quem nos tem ofendido. E não nos deixeis cair em tentação, mas livrai-nos do mal. Amém.
1: Ave Maria, cheia de graça, o Senhor é convosco. Bendita sois vós entre as mulheres e bendito é o fruto do vosso ventre, Jesus.
0: Santa Maria, Mãe de Deus, rogai por nós, pecadores, agora e na hora de nossa morte. Amém.
1: Ave Maria, cheia de graça, o Senhor é convosco. Bendita sois vós entre as mulheres e bendito é o fruto do vosso ventre, Jesus.
0: Santa Maria, Mãe de Deus, rogai por nós, pecadores, agora e na hora de nossa morte. Amém.
1: Ave Maria, cheia de graça, o Senhor é convosco. Bendita sois vós entre as mulheres e bendito é o fruto do vosso ventre, Jesus.
0: Santa Maria, Mãe de Deus, rogai por nós, pecadores, agora e na hora de nossa morte. Amém.
1: Ave Maria, cheia de graça, o Senhor é convosco. Bendita sois vós entre as mulheres e bendito é o fruto do vosso ventre, Jesus.
0: Santa Maria, Mãe de Deus, rogai por nós, pecadores, agora e na hora de nossa morte. Amém.
1: Ave Maria, cheia de graça, o Senhor é convosco. Bendita sois vós entre as mulheres e bendito é o fruto do vosso ventre, Jesus.
0: Santa Maria, Mãe de Deus, rogai por nós, pecadores, agora e na hora de nossa morte. Amém.
1: Ave Maria, cheia de graça, o Senhor é convosco. Bendita sois vós entre as mulheres e bendito é o fruto do vosso ventre, Jesus.
0: Santa Maria, Mãe de Deus, rogai por nós, pecadores, agora e na hora de nossa morte. Amém.
1: Ave Maria, cheia de graça, o Senhor é convosco. Bendita sois vós entre as mulheres e bendito é o fruto do vosso ventre, Jesus.
0: Santa Maria, Mãe de Deus, rogai por nós, pecadores, agora e na hora de nossa morte.
1: Ave Maria, cheia de graça, o Senhor é convosco. Bendita sois vós entre as mulheres e bendito é o fruto do vosso ventre, Jesus.
0: Santa Maria, Mãe de Deus, rogai por nós, pecadores, agora e na hora de nossa morte. Amém.
1: Ave Maria, cheia de graça, o Senhor é convosco. Bendita sois vós entre as mulheres e bendito é o fruto do vosso ventre, Jesus.
0: Santa Maria, Mãe de Deus, rogai por nós, pecadores, agora e na hora de nossa morte. Amém.
1: Ave Maria, cheia de graça, o Senhor é convosco. Bendita sois vós entre as mulheres e bendito é o fruto do vosso ventre, Jesus.
0: Santa Maria, Mãe de Deus, rogai por nós, pecadores, agora e na hora de nossa morte. Amém.
1: Glória ao Pai, ao Filho e ao Espírito Santo.
0: Como era no princípio, agora e sempre. Amém.
1: Ó meu Jesus,
0: perdoai-nos e livrai-nos do fogo do inferno. Levai as almas todas para o céu e socorrei principalmente as que mais precisarem.
1: E no quinto mistério luminoso, nós contemplamos a instituição da Eucaristia na última ceia. Então peçamos agora ao Espírito Santo que aumente a nossa fé para que a gente possa reconhecer a presença real de Jesus na Eucaristia e entenda o verdadeiro poder que a nossa comunhão tem. Pai nosso que estais no céu, santificado seja o vosso nome. Venha a nós o vosso reino, seja feita a vossa vontade, assim na terra como no céu.
0: O pão nosso de cada dia nos dai hoje, perdoai-nos as nossas ofensas, assim como nós perdoamos a quem nos tem ofendido. e não nos deixeis cair em tentação, mas livrai-nos do mal. Amém.
1: Ave Maria, cheia de graça, o Senhor é convosco. Bendita sois vós entre as mulheres e bendito é o fruto do vosso ventre, Jesus.
0: Santa Maria, Mãe de Deus, rogai por nós, pecadores, agora e na hora de nossa morte. Amém.
1: Ave Maria, cheia de graça, o Senhor é convosco. Bendita sois vós entre as mulheres e bendito é o fruto do vosso ventre, Jesus.
0: Santa Maria, Mãe de Deus, rogai por nós, pecadores, agora e na hora de nossa morte. Amém.
1: Ave Maria, cheia de graça, o Senhor é convosco. Bendita sois vós entre as mulheres e bendito é o fruto do vosso ventre, Jesus.
0: Santa Maria, Mãe de Deus, rogai por nós, pecadores, agora e na hora de nossa morte. Amém.
1: Ave Maria, cheia de graça, o Senhor é convosco. Bendita sois vós entre as mulheres e bendito é o fruto do vosso ventre, Jesus.
0: Santa Maria, Mãe de Deus, rogai por nós, pecadores, agora e na hora de nossa morte. Amém.
1: Ave Maria, cheia de graça, o Senhor é convosco. Bendita sois vós entre as mulheres e bendito é o fruto do vosso ventre, Jesus.
0: Santa Maria, Mãe de Deus, rogai por nós, pecadores, agora e na hora de nossa morte. Amém.
1: Ave Maria, cheia de graça, o Senhor é convosco. Bendita sois vós entre as mulheres e bendito é o fruto do vosso ventre, Jesus.
0: Santa Maria, Mãe de Deus, rogai por nós, pecadores, agora e na hora de nossa morte. Amém.
1: Ave Maria, cheia de graça, o Senhor é convosco. Bendita sois vós entre as mulheres e bendito é o fruto do vosso ventre, Jesus.
0: Santa Maria, Mãe de Deus, rogai por nós, pecadores, agora e na hora de nossa morte. Amém.
1: Ave Maria, cheia de graça, o Senhor é convosco. Bendita sois vós entre as mulheres e bendito é o fruto do vosso ventre, Jesus.
0: Santa Maria, Mãe de Deus, rogai por nós, pecadores, agora e na hora de nossa morte. Amém.
1: Ave Maria, cheia de graça, o Senhor é convosco. Bendita sois vós entre as mulheres e bendito é o fruto do vosso ventre, Jesus.
0: Santa Maria, Mãe de Deus, rogai por nós, pecadores, agora e na hora de nossa morte. Amém.
1: Ave Maria, cheia de graça, o Senhor é convosco. Bendita sois vós entre as mulheres e bendito é o fruto do vosso ventre, Jesus.
0: Santa Maria, Mãe de Deus, rogai por nós, pecadores, agora e na hora de nossa morte. Amém.
1: Glória ao Pai, ao Filho e ao Espírito Santo.
0: Como era no princípio, agora e sempre. Amém.
1: Ó meu Jesus,
0: perdoai-nos e livrai-nos do fogo do inferno.
1: Levai as almas todas para o céu e socorrei principalmente as que mais precisarem. São José, rogai por nós.

se na sua família tem alguém com vício, ou você, como tem aparecido no rádio, pessoas com mulheres.

0: nós vamos para a contemplação do terço dos mistérios dolorosos. E cada um sabe da sua dor. O vício é uma dor. No primeiro mistério, nós contemplamos a agonia de Jesus no Horto das Oliveiras. Jesus era verdadeiramente Deus, mas sentiu uma profunda agonia. Minha alma está numa tristeza mortal. E se você se encontra agora numa tristeza mortal, que alguém disse que é depressão, alguém disse que é angústia, alguém disse... E muita gente fala em pensamento até suicida. Rezemos.
1: Padre, eu senti no meu coração agora, eu não consigo mensurar o tamanho da dor das famílias, das 5 pessoas que faleceram, entre eles um amigo, companheiro do sertanejo, Rick.
0: Verdade.
1: E eu queria oferecer essa dor, esse sofrimento deles, que unisse a esse sofrimento, essa agonia de Jesus agora.
0: Rezemos na intenção. Pai nosso que estais no céu, santificado seja o vosso nome, venha a nós o vosso reino, seja feita a vossa vontade, assim na terra como no céu.
2: O pão nosso de cada dia nos dai hoje, perdoai-nos as nossas ofensas, assim como nós perdoamos a quem nos tem ofendido, e não nos deixeis cair em tentação, mas livrai-nos do mal.
0: Ave Maria, cheia de graça, o Senhor é convosco, bendita sois vós entre as mulheres, e bendito é o fruto do vosso ventre, Jesus.
2: Santa Maria, Mãe de Deus, rogai por nós, pecadores, agora e na hora de nossa morte. Amém.
0: Ave Maria, cheia de graça, o Senhor é convosco, bendita sois vós entre as mulheres, e bendito é o fruto do vosso ventre, Jesus.
2: Santa Maria, Mãe de Deus, rogai por nós, pecadores, agora e na hora de nossa morte. Amém.
0: Ave Maria, cheia de graça, o Senhor é convosco, bendita sois vós entre as mulheres, e bendito é o fruto do vosso ventre, Jesus.
2: Santa Maria, Mãe de Deus, rogai por nós, pecadores, agora e na hora de nossa morte. Amém.
0: Ave Maria, cheia de graça, o Senhor é convosco, bendita sois vós entre as mulheres, e bendito é o fruto do vosso ventre, Jesus.
2: Santa Maria, Mãe de Deus, rogai por nós, pecadores, agora e na hora de nossa morte. Amém.
0: Ave Maria, cheia de graça, o Senhor é convosco, bendita sois vós entre as mulheres, e bendito é o fruto do vosso ventre, Jesus.
2: Santa Maria, Mãe de Deus, rogai por nós, pecadores, agora e na hora de nossa morte. Amém.
0: Ave Maria, cheia de graça, o Senhor é convosco, bendita sois vós entre as mulheres, e bendito é o fruto do vosso ventre, Jesus.
2: Santa Maria, Mãe de Deus, rogai por nós, pecadores, agora e na hora de nossa morte. Amém.
0: Ave Maria, cheia de graça, o Senhor é convosco, bendita sois vós entre as mulheres, e bendito é o fruto do vosso ventre, Jesus.
2: Santa Maria, Mãe de Deus, rogai por nós, pecadores, agora e na hora de nossa morte. Amém.
0: Ave Maria, cheia de graça, o Senhor é convosco, bendita sois vós entre as mulheres, e bendito é o fruto do vosso ventre, Jesus.
2: Santa Maria, Mãe de Deus, rogai por nós, pecadores, agora e na hora de nossa morte. Amém.
0: Ave Maria, cheia de graça, o Senhor é convosco, bendita sois vós entre as mulheres, e bendito é o fruto do vosso ventre, Jesus.
2: Santa Maria, Mãe de Deus, rogai por nós, pecadores, agora e na hora de nossa morte. Amém.
0: Ave Maria, cheia de graça, o Senhor é convosco, bendita sois vós entre as mulheres, e bendito é o fruto do vosso ventre, Jesus.
2: Santa Maria, Mãe de Deus, rogai por nós, pecadores, agora e na hora de nossa morte. Amém.
0: Glória ao Pai, ao Filho e ao Espírito Santo,
2: como era no princípio, agora e sempre. Amém.
0: Ó meu Jesus, perdoai-nos e livrai-nos do fogo do inferno, levai as almas todas para o céu e socorrei principalmente as que mais precisarem. Nossa Senhora de Guadalupe,
2: rogai por nós.
0: No segundo mistério doloroso, nós contemplamos a flagelação de nosso Senhor Jesus Cristo, onde começam as feridas a aparecerem, as chagas a aparecerem, seu corpo dilacerado de amor por nós. E neste momento, quero rezar a Deus nosso Senhor por todos aqueles que realmente estão numa luta, flagelados por um câncer, flagelados por uma leucemia, flagelados por alguma doença crônica, flagelados por uma doença incurável, flagelados e definhando numa cama. E talvez você se identifique ou conhece alguém que está nesta situação. Una os flagelos de Cristo, mesmo e principalmente fazendo do seu colchão um sacrifício, um altar ao Senhor. Pai nosso que estais no céu, santificado seja o vosso nome. Venha a nós o vosso reino, seja feita a vossa vontade, assim na terra como no céu.
2: O pão nosso de cada dia nos dai hoje, perdoai-nos as nossas ofensas, assim como nós perdoamos a quem nos tem ofendido. E não nos deixeis cair em tentação, mas livrai-nos do mal.
0: Ave Maria, cheia de graça, o Senhor é convosco, bendita sois vós entre as mulheres, e bendito é o fruto do vosso ventre, Jesus.
2: Santa Maria, Mãe de Deus, rogai por nós, pecadores, agora e na hora de nossa morte.
0: Ave Maria, cheia de graça, o Senhor é convosco, bendita sois vós entre as mulheres, e bendito é o fruto do vosso ventre, Jesus.
2: Santa Maria, Mãe de Deus, rogai por nós, pecadores, agora e na hora de nossa morte.
0: Ave Maria, cheia de graça, o Senhor é convosco, bendita sois vós entre as mulheres, e bendito é o fruto do vosso ventre, Jesus.
2: Santa Maria, Mãe de Deus, rogai por nós, pecadores, agora e na hora de nossa morte. Amém.
0: Ave Maria, cheia de graça, o Senhor é convosco, bendita sois vós entre as mulheres, e bendito é o fruto do vosso ventre, Jesus.
2: Santa Maria, Mãe de Deus, rogai por nós, pecadores, agora e na hora de nossa morte.
0: Ave Maria, cheia de graça, o Senhor é convosco, bendita sois vós entre as mulheres, e bendito é o fruto do vosso ventre, Jesus.
2: Santa Maria, Mãe de Deus, rogai por nós, pecadores, agora e na hora de nossa morte.
0: Ave Maria, cheia de graça, o Senhor é convosco, bendita sois vós entre as mulheres, e bendito é o fruto do vosso ventre, Jesus.
2: Santa Maria, Mãe de Deus, rogai por nós, pecadores, agora e na hora de nossa morte.
0: Ave Maria, cheia de graça, o Senhor é convosco, bendita sois vós entre as mulheres, e bendito é o fruto do vosso ventre, Jesus.
2: Santa Maria, Mãe de Deus, rogai por nós, pecadores, agora e na hora de nossa morte.
0: Ave Maria, cheia de graça, o Senhor é convosco, bendita sois vós entre as mulheres, e bendito é o fruto do vosso ventre, Jesus.
2: Santa Maria, Mãe de Deus, rogai por nós, pecadores, agora e na hora de nossa morte.
0: Ave Maria, cheia de graça, o Senhor é convosco, bendita sois vós entre as mulheres, e bendito é o fruto do vosso ventre, Jesus.
2: Santa Maria, Mãe de Deus, rogai por nós, pecadores, agora e na hora de nossa morte.
0: Ave Maria, cheia de graça, o Senhor é convosco, bendita sois vós entre as mulheres, e bendito é o fruto do vosso ventre, Jesus.
2: Santa Maria, Mãe de Deus, rogai por nós, pecadores, agora e na hora de nossa morte.
0: Glória ao Pai, ao Filho e ao Espírito Santo,
2: como era no princípio, agora e sempre. Amém.
0: Ó meu Jesus, perdoai-nos e livrai-nos do fogo do inferno. Levai as almas todas para o céu e socorrei principalmente as que mais precisarem. Nossa Senhora de Fátima,
2: rogai por nós.
0: Nós vamos celebrar o terceiro mistério doloroso nesta quaresma de São Miguel. Se você chegou até aqui, eu convido você a mandar um convite para alguém. Alguém que venha rezar conosco, que talvez não saiba. Indica. Faça isso agora. E nós vamos contemplar a coroação de espinhos de nosso Senhor. E ao contemplar o Cristo coroado de espinhos, vamos rezar pelas pessoas que sofrem humilhações. E eu quero oferecer que uma das maiores humilhações é ser uma pessoa que está em situação de rua, que se torna invisível aos olhos da humanidade, às vezes aos nossos olhos. Talvez você não saiba o nome de alguém, como eu também não sei. O que eu sabia sumiu, que era o Barba e outros. mas eu queria que você oferecesse por todos os moradores de rua, que neste horário, se é frio ou chuva, estão embaixo das marquises, estão talvez com um papelão, estão talvez com um quebra-febre, gratuitamente, mesmo sem saber os nomes, lembremos destes que usam diariamente uma coroa de profundo espinho da dignidade. Pai nosso que estais no céu, santificado seja o vosso nome. Venha a nós o vosso reino, seja feita a vossa vontade, assim na terra como no céu.
2: O pão nosso de cada dia nos dai hoje. Perdoai-nos as nossas ofensas, assim como nós perdoamos a quem nos tem ofendido. E não nos deixeis cair em tentação, mas livrai-nos do mal. Amém.
0: Ave Maria, cheia de graça, o Senhor é convosco, bendita sois vós entre as mulheres e bendito é o fruto do vosso ventre, Jesus.
2: Santa Maria, Mãe de Deus, rogai por nós, pecadores, agora e na hora de nossa morte.
0: Ave Maria, cheia de graça, o Senhor é convosco, bendita sois vós entre as mulheres e bendito é o fruto do vosso ventre, Jesus.
2: Santa Maria, Mãe de Deus, rogai por nós, pecadores, agora e na hora de nossa morte.
0: Ave Maria, cheia de graça, o Senhor é convosco, bendita sois vós entre as mulheres e bendito é o fruto do vosso ventre, Jesus.
2: Santa Maria, Mãe de Deus, rogai por nós, pecadores, agora e na hora de nossa morte.
0: Ave Maria, cheia de graça, o Senhor é convosco, bendita sois vós entre as mulheres e bendito é o fruto do vosso ventre, Jesus.
2: Santa Maria, Mãe de Deus, rogai por nós, pecadores, agora e na hora de nossa morte.
0: Ave Maria, cheia de graça, o Senhor é convosco, bendita sois vós entre as mulheres e bendito é o fruto do vosso ventre, Jesus.
2: Santa Maria, Mãe de Deus, rogai por nós, pecadores, agora e na hora de nossa morte.
0: Ave Maria, cheia de graça, o Senhor é convosco, bendita sois vós entre as mulheres e bendito é o fruto do vosso ventre, Jesus.
2: Santa Maria, Mãe de Deus, rogai por nós, pecadores, agora e na hora de nossa morte.
0: Ave Maria, cheia de graça, o Senhor é convosco, bendita sois vós entre as mulheres e bendito é o fruto do vosso ventre, Jesus.
2: Santa Maria, Mãe de Deus, rogai por nós, pecadores, agora e na hora de nossa morte.
0: Ave Maria, cheia de graça, o Senhor é convosco, bendita sois vós entre as mulheres e bendito é o fruto do vosso ventre, Jesus.
2: Santa Maria, Mãe de Deus, rogai por nós, pecadores, agora e na hora de nossa morte.
0: Ave Maria, cheia de graça, o Senhor é convosco, bendita sois vós entre as mulheres e bendito é o fruto do vosso ventre, Jesus.
2: Santa Maria, Mãe de Deus, rogai por nós, pecadores, agora e na hora de nossa morte.
0: Ave Maria, cheia de graça, o Senhor é convosco, bendita sois vós entre as mulheres e bendito é o fruto do vosso ventre.
3: 1:25.
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2: Perdoai-nos e livrai-nos do fogo do inferno. Levai as almas todas para o céu e socorrei principalmente aos que mais precisarem.
0: Nossa Senhora de Lourdes,
2: rogai por nós.
0: No quarto mistério doloroso, nós vamos contemplar Jesus carregando a cruz. E eu gostaria que, com muita sinceridade, colocasse diante do Senhor qual é a cruz que você carrega hoje. Não tenha receio de dizer: Senhor, eu não renuncio a essa cruz. Eu apenas peço força, muita força, para carregá-la. Esta cruz é minha, Senhor, e eu a tomo. Com a tua graça, eu a levarei até o fim. Tome a tua cruz cada dia, diz Jesus em Lucas. Qual é a tua cruz? A minha, a nossa. Pai nosso que estais no céu, santificado seja o vosso nome, venha nosso o vosso reino, seja feita a vossa vontade, assim na terra como no céu.
2: O pão nosso de cada dia nos dai hoje, perdoai-nos as nossas ofensas, assim como nós perdoamos a quem nos tem ofendido, e não nos deixeis cair em tentação, mas livrai-nos do mal.
0: Ave Maria, cheia de graça, o Senhor é convosco, bendita sois vós entre as mulheres, e bendito é o fruto do vosso ventre, Jesus.
2: Santa Maria, Mãe de Deus, rogai por nós, pecadores, agora e na hora de nossa morte.
0: Ave Maria, cheia de graça, o Senhor é convosco, bendita sois vós entre as mulheres, e bendito é o fruto do vosso ventre, Jesus.
2: Santa Maria, Mãe de Deus, rogai por nós, pecadores, agora e na hora de nossa morte.
0: Amém. Ave Maria, cheia de graça, o Senhor é convosco, bendita sois vós entre as mulheres, e bendito é o fruto do vosso ventre, Jesus.
2: Santa Maria, Mãe de Deus, rogai por nós, pecadores, agora e na hora de nossa morte. Amém.
0: Ave Maria, cheia de graça, o Senhor é convosco, bendita sois vós entre as mulheres, e bendito é o fruto do vosso ventre, Jesus.
2: Santa Maria, Mãe de Deus, rogai por nós, pecadores, agora e na hora de nossa morte. Amém.
0: Ave Maria, cheia de graça, o Senhor é convosco, bendita sois vós entre as mulheres, e bendito é o fruto do vosso ventre, Jesus.
2: Santa Maria, Mãe de Deus, rogai por nós, pecadores, agora e na hora de nossa morte. Amém.
0: Ave Maria, cheia de graça, o Senhor é convosco, bendita sois vós entre as mulheres, e bendito é o fruto do vosso ventre, Jesus.
2: Santa Maria, Mãe de Deus, rogai por nós, pecadores, agora e na hora de nossa morte. Amém.
0: Ave Maria, cheia de graça, o Senhor é convosco, bendita sois vós entre as mulheres, e bendito é o fruto do vosso ventre, Jesus.
2: Santa Maria, Mãe de Deus, rogai por nós, pecadores, agora e na hora de nossa morte. Amém.
0: Ave Maria, cheia de graça, o Senhor é convosco, bendita sois vós entre as mulheres, e bendito é o fruto do vosso ventre, Jesus.
2: Santa Maria, Mãe de Deus, rogai por nós, pecadores, agora e na hora de nossa morte. Amém.
0: Ave Maria, cheia de graça, o Senhor é convosco, bendita sois vós entre as mulheres, e bendito é o fruto do vosso ventre, Jesus.
2: Santa Maria, Mãe de Deus, rogai por nós, pecadores, agora e na hora de nossa morte. Amém.
0: Glória ao Pai, ao Filho e ao Espírito Santo.
2: Como era no princípio, agora e sempre. Amém.
0: Ó meu Jesus, perdoai-nos e livrai-nos do fogo do inferno. Levai as almas todas para o céu e socorrei principalmente as que mais precisarem. Nossa Senhora das Dores,
2: rogai por nós.
0: No quinto mistério, nós contemplamos a crucificação e a morte de nosso Senhor Jesus Cristo. E vamos colocar diante de Deus a tantos que sofrem de um grande mal, a impenitência. E não são só os outros, somos nós também. São João Paulo II abriu a quaresma dizendo: dai-nos, Senhor, verdadeira consciência dos nossos pecados. Então, que cada um de nós, diante da morte do Senhor, peçamos isso. Primeiro, consciência dos nossos pecados. E segundo, rezar por aqueles que não querem o arrependimento, não admitem o pecado, fogem da confissão e se tornam impenitentes. E o impenitente, ele é um empecilho à misericórdia e ao perdão de Deus. Rezemos. Pai nosso que estais no céu, santificado seja o vosso nome. Venha nosso o vosso reino, seja feita a vossa vontade, assim na terra como no céu.
2: O pão nosso de cada dia nos dai hoje, perdoai-nos as nossas ofensas, assim como nós perdoamos a quem nos tem ofendido, e não nos deixeis cair em tentação, mas livrai-nos do mal.
0: Ave Maria, cheia de graça, o Senhor é convosco, bendita sois vós entre as mulheres, e bendito é o fruto do vosso ventre, Jesus.
2: Santa Maria, Mãe de Deus, rogai por nós, pecadores, agora e na hora de nossa morte.
0: Ave Maria, cheia de graça, o Senhor é convosco, bendita sois vós entre as mulheres, e bendito é o fruto do vosso ventre, Jesus.
2: Santa Maria, Mãe de Deus, rogai por nós, pecadores, agora e na hora de nossa morte.
0: Ave Maria, cheia de graça, o Senhor é convosco, bendita sois vós entre as mulheres, e bendito é o fruto do vosso ventre, Jesus.
2: Santa Maria, Mãe de Deus, rogai por nós, pecadores, agora e na hora de nossa morte.
0: Ave Maria, cheia de graça, o Senhor é convosco, bendita sois vós entre as mulheres, e bendito é o fruto do vosso ventre, Jesus.
2: Santa Maria, Mãe de Deus, rogai por nós, pecadores, agora e na hora de nossa morte. Amém.
0: Ave Maria, cheia de graça, o Senhor é convosco, bendita sois vós entre as mulheres, e bendito é o fruto do vosso ventre, Jesus.
2: Santa Maria, Mãe de Deus, rogai por nós, pecadores, agora e na hora de nossa morte.
0: Ave Maria, cheia de graça, o Senhor é convosco, bendita sois vós entre as mulheres, e bendito é o fruto do vosso ventre, Jesus.
2: Santa Maria, Mãe de Deus, rogai por nós, pecadores, agora e na hora de nossa morte.
0: Ave Maria, cheia de graça, o Senhor é convosco, bendita sois vós entre as mulheres, e bendito é o fruto do vosso ventre, Jesus.
2: Santa Maria, Mãe de Deus, rogai por nós, pecadores, agora e na hora de nossa morte.
0: Ave Maria, cheia de graça, o Senhor é convosco, bendita sois vós entre as mulheres, e bendito é o fruto do vosso ventre, Jesus.
2: Santa Maria, Mãe de Deus, rogai por nós, pecadores, agora e na hora de nossa morte.
0: Ave Maria, cheia de graça, o Senhor é convosco, bendita sois vós entre as mulheres, e bendito é o fruto do vosso ventre, Jesus.
2: Santa Maria, Mãe de Deus, rogai por nós, pecadores, agora e na hora de nossa morte.
0: Ave Maria, cheia de graça, o Senhor é convosco, bendita sois vós entre as mulheres, e bendito é o fruto do vosso ventre, Jesus.
2: Santa Maria, Mãe de Deus, rogai por nós, pecadores, agora e na hora de nossa morte.
0: Glória ao Pai, ao Filho e ao Espírito Santo,
2: como era no princípio, agora e sempre. Amém.
0: Ó meu Jesus, perdoai-nos e livrai-nos do fogo do inferno, levai as almas todas para o céu, e socorrei principalmente as que mais precisarem. Nossa Senhora da Vitória, rogai.

0: E nesse primeiro mistério glorioso, nós contemplamos a ressurreição de Jesus. O mal perdeu e o bem venceu. Jesus venceu a morte. E que essa vitória nos lembre que o mal nunca vai ter a última palavra sobre a nossa vida. Pai nosso que estais nos céus, santificado seja o vosso nome, venha a nós o vosso reino, seja feita a vossa vontade, assim na terra como no céu.
1: O pão nosso de cada dia nos dai hoje, perdoai-nos as nossas ofensas, assim como nós perdoamos a quem nos tem ofendido, e não nos deixeis cair em tentação, mas livrai-nos do mal. Amém.
0: Ave Maria, cheia de graça, o Senhor é convosco. Bendita sois vós entre as mulheres e bendito é o fruto do vosso ventre, Jesus.
1: Santa Maria, Mãe de Deus, rogai por nós, pecadores, agora e na hora de nossa morte.
0: Ave Maria, cheia de graça, o Senhor é convosco. Bendita sois vós entre as mulheres e bendito é o fruto do vosso ventre, Jesus.
1: Santa Maria, Mãe de Deus, rogai por nós, pecadores, agora e na hora de nossa morte. Amém.
0: Ave Maria, cheia de graça, o Senhor é convosco. Bendita sois vós entre as mulheres e bendito é o fruto do vosso ventre, Jesus.
1: Santa Maria, Mãe de Deus, rogai por nós, pecadores, agora e na hora de nossa morte.
0: Ave Maria, cheia de graça, o Senhor é convosco. Bendita sois vós entre as mulheres e bendito é o fruto do vosso ventre, Jesus.
1: Santa Maria, Mãe de Deus, rogai por nós, pecadores, agora e na hora de nossa morte. Amém.
0: Ave Maria, cheia de graça, o Senhor é convosco. Bendita sois vós entre as mulheres e bendito é o fruto do vosso ventre, Jesus.
1: Santa Maria, Mãe de Deus, rogai por nós, pecadores, agora e na hora de nossa morte. Amém.
0: Ave Maria, cheia de graça, o Senhor é convosco. Bendita sois vós entre as mulheres e bendito é o fruto do vosso ventre, Jesus.
1: Santa Maria, Mãe de Deus, rogai por nós, pecadores, agora e na hora de nossa morte. Amém.
0: Ave Maria, cheia de graça, o Senhor é convosco. Bendita sois vós entre as mulheres e bendito é o fruto do vosso ventre, Jesus.
1: Santa Maria, Mãe de Deus, rogai por nós, pecadores, agora e na hora de nossa morte. Amém.
0: Ave Maria, cheia de graça, o Senhor é convosco. Bendita sois vós entre as mulheres e bendito é o fruto do vosso ventre, Jesus.
1: Santa Maria, Mãe de Deus, rogai por nós, pecadores, agora e na hora de nossa morte. Amém.
0: Ave Maria, cheia de graça, o Senhor é convosco. Bendita sois vós entre as mulheres e bendito é o fruto do vosso ventre, Jesus.
1: Santa Maria, Mãe de Deus, rogai por nós, pecadores, agora e na hora de nossa morte. Amém.
0: Ave Maria, cheia de graça, o Senhor é convosco. Bendita sois vós entre as mulheres e bendito é o fruto do vosso ventre, Jesus.
1: Santa Maria, Mãe de Deus, rogai por nós, pecadores, agora e na hora de nossa morte. Amém.
0: Glória ao Pai, ao Filho e ao Espírito Santo.
1: Como era no princípio, agora e sempre. Amém.
0: Ó meu Jesus,
1: perdoai-nos, livrai-nos do fogo do inferno, levai as almas todas para o céu e socorrei principalmente as que mais precisarem.
0: Santa Rita de Cássia, rogai por nós. E no segundo mistério glorioso, nós contemplamos a ascensão de Jesus ao céu. Ele subiu ao céu, ele abriu as portas do céu e ele preparou um lugar para a gente. Que a gente possa sempre se lembrar disso, para que a gente se anime a buscar a santidade a cada dia, para que a gente possa um dia estar lá com ele, vivendo a glória de Deus. Pai nosso que estais nos céus, santificado seja o vosso nome, venha a nós o vosso reino, seja feita a vossa vontade, assim na terra como no céu.
1: O pão nosso de cada dia nos dai hoje, perdoai-nos as nossas ofensas, assim como nós perdoamos a quem nos tem ofendido. E não nos deixeis cair em tentação, mas livrai-nos do mal. Amém.
0: Ave Maria, cheia de graça, o Senhor é convosco. Bendita sois vós entre as mulheres e bendito é o fruto do vosso ventre, Jesus.
1: Santa Maria, Mãe de Deus, rogai por nós, pecadores, agora e na hora de nossa morte. Amém.
0: Ave Maria, cheia de graça, o Senhor é convosco. Bendita sois vós entre as mulheres e bendito é o fruto do vosso ventre, Jesus.
1: Santa Maria, Mãe de Deus, rogai por nós, pecadores, agora e na hora de nossa morte. Amém.
0: Ave Maria, cheia de graça, o Senhor é convosco. Bendita sois vós entre as mulheres e bendito é o fruto do vosso ventre, Jesus.
1: Santa Maria, Mãe de Deus, rogai por nós, pecadores, agora e na hora de nossa morte. Amém.
0: Ave Maria, cheia de graça, o Senhor é convosco. Bendita sois vós entre as mulheres e bendito é o fruto do vosso ventre, Jesus.
1: Santa Maria, Mãe de Deus, rogai por nós, pecadores, agora e na hora de nossa morte.
0: Ave Maria, cheia de graça, o Senhor é convosco. Bendita sois vós entre as mulheres e bendito é o fruto do vosso ventre, Jesus.
1: Santa Maria, Mãe de Deus, rogai por nós, pecadores, agora e na hora de nossa morte. Amém.
0: Ave Maria, cheia de graça, o Senhor é convosco. Bendita sois vós entre as mulheres e bendito é o fruto do vosso ventre, Jesus.
1: Santa Maria, Mãe de Deus, rogai por nós, pecadores, agora e na hora de nossa morte. Amém.
0: Ave Maria, cheia de graça, o Senhor é convosco. Bendita sois vós entre as mulheres e bendito é o fruto do vosso ventre, Jesus.
1: Santa Maria, Mãe de Deus, rogai por nós, pecadores, agora e na hora de nossa morte.
0: Ave Maria, cheia de graça, o Senhor é convosco. Bendita sois vós entre as mulheres e bendito é o fruto do vosso ventre, Jesus.
1: Santa Maria, Mãe de Deus, rogai por nós, pecadores, agora e na hora de nossa morte. Amém.
0: Ave Maria, cheia de graça, o Senhor é convosco. Bendita sois vós entre as mulheres e bendito é o fruto do vosso ventre, Jesus.
1: Santa Maria, Mãe de Deus, rogai por nós, pecadores, agora e na hora de nossa morte. Amém.
0: Ave Maria, cheia de graça, o Senhor é convosco. Bendita sois vós entre as mulheres e bendito é o fruto do vosso ventre, Jesus.
1: Santa Maria, Mãe de Deus, rogai por nós, pecadores, agora e na hora de nossa morte. Amém.
0: Glória ao Pai, ao Filho e ao Espírito Santo.
1: Como era no princípio, agora e sempre. Amém.
0: Ó meu Jesus,
1: perdoai-nos, livrai-nos do fogo do inferno, levai as almas todas para o céu e socorrei principalmente as que mais precisarem.
0: Santo Agostinho, rogai por nós. Terceiro mistério glorioso. No terceiro mistério glorioso, nós contemplamos a descida do Espírito Santo. Que nesse mistério a gente possa pedir: vem Espírito Santo, enche o nosso coração e nos ajuda a buscar verdadeiramente a cada dia a nossa melhor versão, aquela que mais se parece com Jesus. Pai nosso que estais nos céus, santificado seja o vosso nome. Venha a nós o vosso reino, seja feita a vossa vontade, assim na terra como no céu.
1: O pão nosso de cada dia nos dai hoje, perdoai-nos as nossas ofensas, assim como nós perdoamos a quem nos tem ofendido. E não nos deixeis cair em tentação, mas livrai-nos do mal. Amém.
0: Ave Maria, cheia de graça, o Senhor é convosco. Bendita sois vós entre as mulheres e bendito é o fruto do vosso ventre, Jesus.
1: Santa Maria, Mãe de Deus, rogai por nós, pecadores, agora e na hora de nossa morte. Amém.
0: Ave Maria, cheia de graça, o Senhor é convosco. Bendita sois vós entre as mulheres e bendito é o fruto do vosso ventre, Jesus.
1: Santa Maria, Mãe de Deus, rogai por nós, pecadores, agora e na hora de nossa morte. Amém.
0: Ave Maria, cheia de graça, o Senhor é convosco. Bendita sois vós entre as mulheres e bendito é o fruto do vosso ventre, Jesus.
1: Santa Maria, Mãe de Deus, rogai por nós, pecadores, agora e na hora de nossa morte. Amém.
0: Ave Maria, cheia de graça, o Senhor é convosco. Bendita sois vós entre as mulheres e bendito é o fruto do vosso ventre, Jesus.
1: Santa Maria, Mãe de Deus, rogai por nós, pecadores, agora e na hora de nossa morte. Amém.
0: Ave Maria, cheia de graça, o Senhor é convosco. Bendita sois vós entre as mulheres e bendito é o fruto do vosso ventre, Jesus.
1: Santa Maria, Mãe de Deus, rogai por nós, pecadores, agora e na hora de nossa morte. Amém.
0: Ave Maria, cheia de graça, o Senhor é convosco. Bendita sois vós entre as mulheres, e bendito é o fruto do vosso ventre, Jesus.
1: Santa Maria, Mãe de Deus, rogai por nós, pecadores, agora e na hora de nossa morte. Amém.
0: Ave Maria, cheia de graça, o Senhor é convosco. Bendita sois vós entre as mulheres, e bendito é o fruto do vosso ventre, Jesus.
1: Santa Maria, Mãe de Deus, rogai por nós, pecadores, agora e na hora de nossa morte. Amém.
0: Ave Maria, cheia de graça, o Senhor é convosco. Bendita sois vós entre as mulheres, e bendito é o fruto do vosso ventre, Jesus.
1: Santa Maria, Mãe de Deus, rogai por nós, pecadores, agora e na hora de nossa morte. Amém.
0: Ave Maria, cheia de graça, o Senhor é convosco. Bendita sois vós entre as mulheres, e bendito é o fruto do vosso ventre, Jesus.
1: Santa Maria, Mãe de Deus, rogai por nós, pecadores, agora e na hora de nossa morte.
0: Ave Maria, cheia de graça, o Senhor é convosco. Bendita sois vós entre as mulheres, e bendito é o fruto do vosso ventre, Jesus.
1: Santa Maria, Mãe de Deus, rogai por nós, pecadores, agora e na hora de nossa morte. Amém.
0: Glória ao Pai, ao Filho e ao Espírito Santo.
1: Como era no princípio, agora e sempre. Amém.
0: Ó meu Jesus,
1: perdoai-nos, livrai-nos do fogo do inferno.
0: Levai as almas todas para o céu. E socorrei principalmente as que mais precisarem da vossa misericórdia. Nossa Senhora de Guadalupe, rogai por nós. E no quarto mistério glorioso, nós contemplamos a assunção de Nossa Senhora ao céu. Rezemos por todas as mamães, avós e todas as mulheres. Pai nosso que estais nos céus, santificado seja o vosso nome. Venha a nós o vosso reino, seja feita a vossa vontade, assim na terra como no céu.
1: O pão nosso de cada dia nos dai hoje, perdoai-nos as nossas ofensas, assim como nós perdoamos a quem nos tem ofendido. E não nos deixeis cair em tentação, mas livrai-nos do mal. Amém.
0: Ave Maria, cheia de graça, o Senhor é convosco. Bendita sois vós entre as mulheres, e bendito é o fruto do vosso ventre, Jesus.
1: Santa Maria, Mãe de Deus, rogai por nós, pecadores, agora e na hora de nossa morte. Amém.
0: Ave Maria, cheia de graça, o Senhor é convosco. Bendita sois vós entre as mulheres, e bendito é o fruto do vosso ventre, Jesus.
1: Santa Maria, Mãe de Deus, rogai por nós, pecadores, agora e na hora de nossa morte. Amém.
0: Ave Maria, cheia de graça, o Senhor é convosco. Bendita sois vós entre as mulheres, e bendito é o fruto do vosso ventre, Jesus.
1: Santa Maria, Mãe de Deus, rogai por nós, pecadores, agora e na hora de nossa morte. Amém.
0: Ave Maria, cheia de graça, o Senhor é convosco. Bendita sois vós entre as mulheres, e bendito é o fruto do vosso ventre, Jesus.

0: de Deus, rogai por nós, pecadores, agora e na hora de nossa morte. Amém.
1: Ave Maria, cheia de graça, o Senhor é convosco. Bendita sois vós entre as mulheres e bendito é o fruto do vosso ventre, Jesus.
0: Santa Maria, Mãe de Deus, rogai por nós, pecadores, agora e na hora de nossa morte. Amém.
1: Ave Maria, cheia de graça, o Senhor é convosco. Bendita sois vós entre as mulheres e bendito é o fruto do vosso ventre, Jesus.
0: Santa Maria, Mãe de Deus, rogai por nós, pecadores, agora e na hora de nossa morte. Amém.
1: Ave Maria, cheia de graça, o Senhor é convosco. Bendita sois vós entre as mulheres e bendito é o fruto do vosso ventre, Jesus.
0: Santa Maria, Mãe de Deus, rogai por nós, pecadores, agora e na hora de nossa morte. Amém.
1: Ave Maria, cheia de graça, o Senhor é convosco. Bendita sois vós entre as mulheres e bendito é o fruto do vosso ventre, Jesus.
0: Santa Maria, Mãe de Deus, rogai por nós, pecadores, agora e na hora de nossa morte. Amém.
1: Ave Maria, cheia de graça, o Senhor é convosco. Bendita sois vós entre as mulheres e bendito é o fruto do vosso ventre, Jesus.
0: Santa Maria, Mãe de Deus, rogai por nós, pecadores, agora e na hora de nossa morte. Amém.
1: Ave Maria, cheia de graça, o Senhor é convosco. Bendita sois vós entre as mulheres e bendito é o fruto do vosso ventre, Jesus.
0: Santa Maria, Mãe de Deus, rogai por nós, pecadores, agora e na hora de nossa morte. Amém.
1: Ó meu Jesus,
2: perdoai-me.
1: Glória ao Pai, ao Filho e ao Espírito Santo.
0: Como era no princípio, agora e sempre. Amém.
1: Ó meu Jesus,
0: perdoai-nos, livrai-nos do fogo do inferno. Levai as almas todas para o céu. E socorrei principalmente as que mais precisarem.
1: No quinto mistério glorioso, nós contemplamos a coroação de Nossa Senhora no céu.
2: Querida, antes de você fazer a sua intenção, me permita.
1: Sim.
2: Eu gostaria de incluir todos os voluntários e voluntárias do santuário, da obra Evangelizar, todos os colaboradores, funcionários do santuário, da obra Evangelizar, os nossos associados, colocar diante de Deus os líderes mensageiros das capelinhas e também nesse último mistério rezar por você, pela sua família, seu marido, suas filhas, rezar pelos seus pais e de modo geral por toda a sua família.
1: Amém.
2: Em profundo agradecimento pela sua disposição e por ser uma mulher de fé, que Deus sempre esteja com sua mão, a mão dele, a protegendo, amparando, a iluminando.
1: Amém, amém, Padre, muito obrigada. Coisa mais linda. Uma menina simples de Nazaré foi coroada como rainha do céu e da terra. Que lindo, gente. Agora que a gente possa agradecer a Nossa Senhora por sua intercessão tão grande na nossa vida, por tantos milagres que ela intercedeu para que Jesus se realizasse. Que Deus abençoe infinitamente todas as nossas famílias. Pai nosso que estais nos céus, santificado seja o vosso nome. Venha a nós o vosso reino, seja feita a vossa vontade, assim na terra como no céu.
0: O pão nosso de cada dia nos dai hoje, perdoai-nos as nossas ofensas, assim como nós perdoamos a quem nos tem ofendido, e não nos deixeis cair em tentação, mas livrai-nos do mal. Amém.
1: Ave Maria, cheia de graça, o Senhor é convosco. Bendita sois vós entre as mulheres, e bendito é o fruto do vosso ventre, Jesus.
0: Santa Maria, Mãe de Deus, rogai por nós, pecadores, agora e na hora de nossa morte. Amém.
1: Ave Maria, cheia de graça, o Senhor é convosco. Bendita sois vós entre as mulheres e bendito é o fruto do vosso ventre, Jesus.
0: Santa Maria, Mãe de Deus, rogai por nós, pecadores, agora e na hora de nossa morte. Amém.
1: Ave Maria, cheia de graça, o Senhor é convosco. Bendita sois vós entre as mulheres e bendito é o fruto do vosso ventre, Jesus.
0: Santa Maria, Mãe de Deus, rogai por nós, pecadores, agora e na hora de nossa morte. Amém.
1: Ave Maria, cheia de graça, o Senhor é convosco. Bendita sois vós entre as mulheres e bendito é o fruto do vosso ventre, Jesus.
0: Santa Maria, Mãe de Deus, rogai por nós, pecadores, agora e na

0: de nossa morte. Amém.
1: Ave Maria, cheia de graça, o Senhor é convosco. Bendita sois vós entre as mulheres e bendito é o fruto do vosso ventre, Jesus.
0: Santa Maria, Mãe de Deus, rogai por nós, pecadores, agora e na hora de nossa morte. Amém.
1: Ave Maria, cheia de graça, o Senhor é convosco. Bendita sois vós entre as mulheres e bendito é o fruto do vosso ventre, Jesus.
0: Santa Maria, Mãe de Deus, rogai por nós, pecadores, agora e na hora de nossa morte. Amém.
1: Ave Maria, cheia de graça, o Senhor é convosco. Bendita sois vós entre as mulheres e bendito é o fruto do vosso ventre, Jesus.
0: Santa Maria.
2: 1:55.
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1: Jesus.
0: Santa Maria, Mãe de Deus, rogai por nós, pecadores, agora e na hora de nossa morte. Amém.
1: Ave Maria, cheia de graça, o Senhor é convosco, bendita sois vós entre as mulheres, e bendito é o fruto do vosso ventre, Jesus.
0: Santa Maria, Mãe de Deus, rogai por nós, pecadores, agora e na hora de nossa morte. Amém.
1: Glória ao Pai, ao Filho e ao Espírito Santo.
0: Como era no princípio, agora e sempre. Amém. Amém.
1: Ó meu Jesus,
5: perdoai-nos e livrai-nos do fogo do inferno.
0: Levai as almas todas para o céu e socorrei principalmente as que mais precisarem.
1: Nossa Senhora Aparecida, rogai por nós.
0: Cantemos.

0: piedade de nós.
1: Senhor, tende piedade de nós.
0: Cristo, tende piedade de nós.
1: Cristo, tende piedade de nós.
0: Senhor, tende piedade de nós.
1: Senhor, tende piedade de nós.
0: Jesus Cristo,
1: ouvi-nos.
0: Jesus Cristo,
1: atendei-nos.
0: Pai celeste, que sois Deus,
1: tende piedade de nós.
0: Filho redentor do mundo, que sois Deus,
1: tende piedade de nós.
0: Espírito Santo, que sois Deus,
1: tende piedade de nós.
0: Trindade Santa, que sois um único Deus,
1: tende piedade de nós.
0: Santa Maria, Rainha dos Anjos,
1: rogai por nós.
0: São Miguel,
1: rogai por nós.
0: São Miguel, cheio da graça de Deus,
1: rogai por nós.
0: São Miguel, perfeito adorador do Verbo Divino,
1: rogai por nós.
0: São Miguel, coroado de honra e de glória,
1: rogai por nós.
0: São Miguel, poderosíssimo príncipe dos exércitos do Senhor,
1: rogai por nós.
0: São Miguel, porta-estandarte da Santíssima Trindade,
1: rogai por nós.
0: São Miguel, guardião do paraíso,
1: rogai por nós.
0: São Miguel, guia e consolador do povo israelita,
1: rogai por nós.
0: São Miguel, esplendor e fortaleza da Igreja militante,
1: rogai por nós.
0: São Miguel, honra e alegria da Igreja triunfante,
1: rogai por nós.
0: São Miguel, luz dos anjos,
1: rogai por nós.
0: São Miguel, baluarte dos cristãos,
1: rogai por nós.
0: São Miguel, força daqueles que combatem pelo estandarte da cruz,
1: rogai por nós.
0: São Miguel, luz e confiança no último momento da vida,
1: rogai por nós.
0: São Miguel, socorro muito certo,
1: rogai por nós.
0: São Miguel, nosso auxílio em todas as adversidades,
1: rogai por nós.
0: São Miguel, arauto da sentinela eterna,
1: rogai por nós.
0: São Miguel, consolador das almas que estão no purgatório,
1: rogai por nós.
0: São Miguel, a quem o Senhor incumbiu de receber as almas que estão,
1: Senhor,
0: Cordeiro de Deus, que tirais o pecado do mundo,
1: tende piedade de nós.
0: Rogai por nós, ó glorioso São Miguel, príncipe da Igreja de Cristo,
1: para que sejamos dignos de suas promessas.
0: Façamos juntos a consagração a São Miguel. Ó príncipe nobíssimo dos anjos, valoroso guerreiro do Altíssimo, zeloso defensor da glória do Senhor, terror dos espíritos rebeldes, amor e delícia de todos os anjos justos, meu diletíssimo arcanjo São Miguel, desejando eu fazer parte do número dos vossos devotos e servos, a vós hoje me consagro, me dou e me ofereço, e ponho-me a mim próprio, a minha família e tudo o que me pertence debaixo da vossa poderosíssima proteção. É pequena a oferta do meu serviço, sendo como sou um miserável pecador, mas vós engrandecereis o afeto do meu coração. Recordai-vos que de hoje em diante estou debaixo do vosso sustento e deveis assistir-me em toda a minha vida e obter-me o perdão dos meus muitos e graves pecados, a graça de amar a Deus de todo o coração, ao meu querido Salvador Jesus Cristo e à minha Mãe Maria Santíssima. Obtende-me aqueles auxílios que me são necessários para obter a coroa da eterna glória. Defendei-me dos inimigos da alma, especialmente na hora da morte. Vinde, ó príncipe gloriosíssimo, assistir-me na última luta com a vossa arma poderosa. Lançai para longe, precipitando nos abismos do inferno, aquele anjo quebrador de promessas e soberbo que um dia prostrastes no combate no céu. São Miguel Arcanjo, defendei-nos no combate, para que não pereçamos no supremo juízo. Taeme, quero lhe agradecer com um abraço fraterno e de irmão.
2: Obrigada, Pai.
0: E dizer que as bênçãos de Deus recaem sobre você.
2: Amém.
0: Sobre a sua vida e sua família.
2: Igualmente.
0: E por favor, nos cante a consagração.
2: Vamos.

0: graças e louvores se deem a todo momento
1: ao Santíssimo e Diviníssimo Sacramento.
0: Graças e louvores se deem a todo momento
1: ao Santíssimo e Diviníssimo Sacramento.
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0: E é com você, Ironi, seguindo nessa madrugada de bênçãos. Deus Amém. Abençoe.
2: Obrigado, Padre. Obrigado, Tayeme. Obrigado, Danilo. Obrigado a você que fez conosco mais um dia da Quaresma de São Miguel Arcanjo dentro dessa 11ª edição da Festa de Jesus das Santas Chagas. Quero convidá-lo agora a continuar conosco em adoração, a continuar conosco levando a boa nova, a palavra, a graça de Deus. E eu quero começar já com esse versículo aqui, junto com você, clamando para que você possa estar conosco nessa madrugada. Mateus capítulo 7, versículos 7 e 8. Pedi e recebereis, buscai e encontrareis. Todo aquele que bate, a porta se abre. Quem busca, encontra. Ligue para nós, você vai fazer parte conosco agora dessa adoração. 4132216078. Faça o seu pedido de oração. Nós queremos orar por você, nós queremos orar pelas intenções do seu coração. E se você quer fazer o seu pedido de oração, ligando para nós, participando conosco, você liga 4132216078 e nós vamos estar orando por você. Quero pedir nessa graça de Deus que você entre mesmo com toda a força do seu coração para orar conosco. Estamos diante de Jesus na Eucaristia, continuamos o nosso combate nessa 11ª edição da Festa de Jesus das Santas Chagas, para pedir pelo teu impossível, pelaquela tua causa. Você já pegou o seu telefone? Então liga para nós, 4132216078. Vamos clamar pelo seu milagre, vamos clamar por toda a sua vida. Quero agradecer a todos que estão conosco pela Rádio Evangelizar 99.5 FM e também aqueles que estão ao vivo aqui conosco pela TV Evangelizar, pelos nossos aplicativos, pelas nossas redes sociais. Vamos cantar essa canção enquanto você vai ligando e nós vamos juntos rezando.

Enche o meu coração, enche o coração da tua igreja. Sim, nós te adoramos, Espírito Santo. Nós nos colocamos na tua presença diante de Jesus Eucarístico para dizer: assume o comando da nossa vida. Queremos ser possuídos por ti nessa madrugada, para ser livre de toda a possessão do mal.

0: Obrigado, Espírito Santo. Obrigado, Espírito Santo. Obrigado, Jesus, por nos acolher agora. Você já pegou o seu telefone? Ligue para nós, 41-3221-6078. Eu quero orar por você, eu quero orar pela sua intenção, eu quero ouvir a sua partilha para juntos fazermos esse programa ligados na fé, ligados na graça do amor, na graça libertadora de nosso Senhor Jesus Cristo. Você pode, pega o seu telefone agora, liga, você vai estar ao vivo conosco aqui neste tempo que vivemos, a 11ª edição da festa de Jesus das Santas Chagas. Eu, Ironi, quero orar por você junto com todos os nossos intercessores, com todo o clamor profético de todos esses dias, que o céu está em festa junto conosco, porque celebramos a graça de toda a vida de Deus. Quero acolher a Maria, que está lá da Austrália, falando conosco. Não sei se aí deve ser já bom dia, já deve estar 5 horas para frente ou mais. Maria, bem-vinda.
1: É a tarde aqui, é 3.
0: Oi, Maria, bom dia.
1: Aqui é boa tarde.
0: Maria, você está ok? Pode falar, você está na linha conosco?
1: Sim, eu estou.
0: Bom dia, que horas é na Austrália agora, Maria?
1: Agora são 3:12 da tarde.
0: Da tarde.
1: De quinta-feira.
0: De quinta-feira para nós aqui, nós somos agora 2:12 da madrugada. Nós estamos diante de Jesus. Maria, como está a sua vida? O que você quer partilhar conosco, quer pedir oração nessa madrugada?
1: Estou muito emocionada, porque meu filho acabou de fazer quimioterapia, agora está fazer os exames para ver se ele, porque ele estava com 2 tipos de câncer.
0: Como que é o nome do seu filho, Maria?
1: Ilã Pereira dos Santos.
0: E ele está aqui no Brasil ou ele está na Austrália com você?
1: Está aqui na Austrália, a mulher dele está grávida.
0: Nós vamos orar nessa festa das Santas Chagas. Nós vamos nos unir a Padre Reginaldo, a todos os padres, religiosos, leigos que estarão aqui durante todos esses dias. E nós vamos clamar com Santo Padre Pio, com São Miguel Arcanjo, por esse milagre. Eu estendo minhas mãos agora, Senhor, pelo poder da tua palavra que diz: imporão as mãos aos enfermos e eles serão curados. Que essa filha Maria, lá na Austrália, encontre a graça hoje na tua presença da cura do seu filho. Com ela nos unimos a todas as mães que oram pelos filhos agora. Senhor amado, Senhor bendito, faz um milagre. Bendito seja. Maria, Deus me mostra agora que ele está virando a página da vida do seu filho e construindo nele e em toda a tua família uma nova história. Que Deus continue te abençoando, que Deus continue te curando. Também você, Maria, está sendo curada agora. Você se sentia um desconforto na sua coluna, uma dor constante. Deus está tocando e curando. Você confirma essa graça?
1: Confirmo.
0: Essa é a graça que o Senhor dá como sinal para dizer: eu atendi teu pedido. Assim como aquela cananeia se colocou diante de Jesus e suplicava nem que fossem as migalhas que caíssem da mesa para a libertação da sua filha, eu quero profetizar na sua vida. Você vai ligar para a obra evangelizar num outro tempo para dar esse testemunho da cura do seu filho. Bendito seja Deus. Obrigado, Maria, por ter estado conosco agora. Canta para o Senhor e vai ligando, pega o seu telefone, 41-3221-6078, e nós já temos mais uma pessoa na linha aqui, o telefone não para, de novo, Maria de Fátima, mas não da Austrália, agora de Minas Gerais. Bom dia, Maria.
2: Bom dia.
0: Que alegria estar com esse povo de fé, esse povo mineiro. Quero já mandar meu abraço aí a todos que fazem parte da obra Evangelizar. O que você queria partilhar conosco nessa manhã diante de Jesus, Maria?
2: Pedir uma oração para o meu filho. Meu filho Mariana, Mateus, Lucas e Maria, principalmente para mim, que minhas dores no corpo que eu tenho.
0: Vamos rezar por isso então. Meu Senhor e meu Deus, eu te entrego a vida da Maria. Vem sobre ela, Senhor, realiza essa cura, realiza esse milagre. Uma gota do teu sangue é suficiente, que das tuas santas e benditas chagas, chagas benditas, chagas gloriosas, chagas dignas de adoração, verta o sangue agora sobre a Maria, sobre a sua casa, sobre a intenção do filho que ela está pedindo, e realiza o milagre, Senhor. Muito obrigado, Jesus. Maria, Deus está afastando, é como se na sua casa ultimamente estivesse uma tempestade atrás da outra, e vocês às vezes ficavam naquele desespero: Senhor, até quando tudo isso? Eu quero profetizar hoje a libertação de toda a tua família. Receba essa graça, Maria. Também uma pessoa que estava com um problema no fígado, quem é essa pessoa? Deus está curando aí na sua casa, Maria. Ela está curada. Você também, Deus está curando de um tormento que você tinha, de insônia, de ter dificuldade de repousar durante a noite. Deus está curando, Maria. Você confirma essa graça?
2: Confirma, graça.
0: Louvado seja Deus. Obrigado, Maria, por ter participado conosco.
3: Eu creio,
0: Deus abençoe.
3: No poder do teu nome.
0: Eu creio, liga para nós. 4132216060. Você está diante do Senhor, do Jesus poderoso, das santas chagas benditas. Eu creio. E se você crê, liga para nós. Nós vamos orar, nós vamos experimentar, nós vamos testemunhar os milagres.
3: Senhor.
0: E é no poder das chagas de Jesus que eu quero chamar a Tamara de Caruaru. Bom dia, Tamara.
4: Bom dia, Irumi. Graças a Deus que eu consegui falar com você de novo.
0: Que alegria. Tamara, o que você queria partilhar conosco nessa manhã?
4: Eu queria pedir pela volta do meu filho para casa. Tem 4 meses já que ele saiu para morar com o pai. Não é nem tanto pela saída, é para que ele abra mais o coração dele e tenha mais amor à família. E por uma causa na justiça, impossível, impossível, mas eu creio em Jesus das Santas Chagas que eu já sou vencedora.
0: Amém. Eu já quero profetizar essa palavra, Maria. Marcos capítulo 10, versículo 27. Aquilo que é impossível para os homens, para Deus não é impossível, pois Deus, para Ele, tudo é possível, diz o evangelista, narrando as palavras do próprio Jesus. Eu quero dizer, Maria, sobre você, sobre a sua família, para Deus nada é impossível. Eu quero colocar essa tua causa na justiça, eu quero colocar o coração do teu filho, eu quero colocar toda essa situação que você está vivendo. E já vejo, Maria, Deus revogando palavras malditas, trabalhos feitos em centros satânicos contra a tua família, contra você. Deus está quebrando todo esse jugo, todo o tormento, toda a tempestade que se alastrava por tanto tempo, em nome de Jesus está quebrado. Quero dizer que Jesus também está curando uma alergia de pele. Quem é a pessoa da sua casa ou você que tinha essa alergia? Deus está curando.
4: Vírus da catapora, está muito feio, está sofrendo muito.
0: Glória a Deus, Deus está libertando, glória a Deus. Obrigado, Maria, por ter participado conosco. Deus seja louvado pela sua vida. E enquanto isso, eu quero chamar também diante de Jesus a Lara do Mato Grosso. Mato Grosso do Sul, é isso? Mato Grosso do Sul. Bom dia, Lara, seja bem-vinda.
5: Bom dia. Obrigada.
0: O que você queria partilhar conosco, Lara?
5: Eu queria fazer um pedido de oração para mim mesma.
0: Sim.
5: Eu me separei recente, tenho um bebê de 11 meses. Meu ex-marido saiu de casa, né? Me difamou, fez... Foi um casamento conturbado, estava casado com uma pessoa narcisista. E foi bem na época que eu precisei muito dele, porque eu perdi minha avó, que era meu esteio, né? Era uma pessoa muito importante para mim. E depois disso, minha vida começou a desandar, né? Eu já estava indo na igreja, as coisas ficaram difíceis para mim. Hoje estou passando por situações que jamais imaginei que passaria na minha vida. E tendo um bebê, a gente fica meio perdido, sofre com depressão, não consigo dormir de madrugada. E luto contra isso.
0: Nós vamos rezar por você agora. Senhor, eu quero te entregar essa filha. Revoga toda a sentença. Deus está curando em você, filha, uma depressão pós-parto. Receba essa cura de Deus. Deus está rasgando também o véu de luto que estava sobre você e sua casa. Receba essa libertação. Deus também está curando essa criança que você gerou de uma tristeza, de um pânico. Você sentia assim essa criança aflita, e como mãe o teu coração dizia: meu Deus, o que eu faço para acalmar? A partir de hoje você vai ver essa criança calma. Você confirma toda essa graça?
5: Mesmo que eu estava passando, meu filho,
0: Deus está, eu vejo o manto de Nossa Senhora cobrindo o seu filho agora. Vida nova para você e sua casa. Deus te abençoe, obrigado de ter participado conosco nesta manhã. Jesus, nós te adoramos. Jesus, nós te glorificamos. Jesus, nós te damos graças por estar curando, por estar libertando. Já vejo o Senhor curando uma pessoa com câncer nos ossos que está rezando conosco, abaixo de dores nessa manhã. Receba a cura. Uma pessoa com uma tendinite no braço esquerdo, receba a cura de Deus. Liga para nós, 4132216078. Canta, adora o Senhor.

0: Cura mesmo a tua igreja, liberta nessa 12ª edição da festa das Santas Chagas, ainda dentro da quaresma de São Miguel.
1: Você sendo transformado.
0: E é sendo transformado que eu quero acolher Terezinha de Balsa Nova. Bom dia.
2: Bom dia.
0: Terezinha, o que você queria partilhar conosco enquanto estamos diante de Jesus adorando e clamando pelo milagre?
2: Eu queria pedir oração por toda a minha família e principalmente pela minha filha, que está muito doente. Ela está com problema de tontura, com falta de vitamina. E está em tratamento e pouco está adiantando.
0: Vamos rezar por ela. Como é o nome da sua filha?
2: Suelen.
0: Senhor, eu te apresento a Suelen, eu te apresento a Terezinha agora. Jesus, hoje, diante da tua presença, nós começamos com esta palavra: pedi e recebereis. Curai, Senhor, essa filha, curai e libertai essa mãe que suplica pela filha. Oria cantaralabária, Terezinha, eu vejo Deus que está fazendo um milagre muito grande, curando um problema cardíaco. Quem da sua casa estava com esse problema cardíaco?
2: Não sei, acho que ninguém.
0: Deus está curando alguém. Você vai depois ligar novamente, você vai testemunhar. Também a sua filha, Deus está tirando dela toda a angústia. É como se uma tristeza profunda estivesse invadindo o seu coração. Esse espírito de tristeza, esse espírito de pânico, sai da sua.
3: 2h25.
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0: Realizando na vida dela. Obrigado, Jesus, pela vida da Terezinha. Obrigado, Jesus, pela vida da sua filha que é restaurada agora. Te adoramos. Vamos juntos cantando. Vamos juntos adorando.

0: E eu quero já acolher a Cleusa de Formosa do Oeste. Bom dia, Cleusa.
1: Bom dia.
0: Que alegria recebê-la aqui diante de Jesus. O que você queria partilhar conosco?
1: Eu primeiramente agradecer, né, a vocês, a toda a equipe do Padre Reginaldo Mazzotti nessa jornada.
0: E você viu que ele estava conosco nessa madrugada até agora há pouco, né?
1: Obrigada. E peço oração para mim, né, para minha família, para os meus amigos, e para abençoar a minha casa, para trazer paz, saúde, a paz para o mundo, Papa Leão, inclusive para o mundo inteiro, para reinar a paz para todos nós, principalmente
0: Amém.
1: Aqui na minha cidade.
0: E eu já quero aproveitar, você falou do Papa Leão, quero colocar todos os bispos do Regional Sul 2 que estão reunidos em assembleia em Guarapuava, junto com Dom Hamilton, inclusive o nosso bispo Dom Peruso está lá. A diocese de Guarapuava é a minha diocese. Aí quero trazer todos os bispos do Regional, já que você orou, eu quero orar por você, minha filha. Que o bom Deus, o Deus de milagre, traga essa paz que você suplicou. Que essa paz venha no mundo que está perturbado, que está conturbado, que está passando por tantas ameaças, por tantas dificuldades. Venha sobre todas as autoridades, sejam elas civis, militares, eclesiásticas, venha sobre toda a igreja, venha sobre esta filha que traz esse tema tão importante, e que o Espírito Santo nos dê a paz nessa hora, a paz que o Espírito pode dar e que o mundo não tem, e que nele, no mundo, não podemos encontrar sem essa graça da presença de Jesus Eucarístico, da presença do batismo no Espírito. Filha, Deus está tocando, curando um processo de fibromialgia, dores musculares, dores nos ossos de alguém da sua vida ou da sua casa. Vejo Deus também tocando, curando um processo digestivo, de úlcera, de gastrite. Receba de Deus essa graça. Enquanto nós vamos adorando, enquanto nós vamos cantando, eu falo mais uma vez agora com Maria de Curitiba. Bom dia, Maria.
2: Bom dia.
0: Que alegria estar falando com você. Você vai participar da festa das Santas Chagas, né?
2: Vou sim.
0: Ô, glória! E o que você queria partilhar conosco nessa hora?
2: Eurene, é muito importante esse pedido de oração, sabe? É pra minha sobrinha, a Pâmela.
0: Pâmela.
2: É que ela tá com depressão, ela não quer falar com ninguém, ela não tem vontade de sorrir.
0: Quantos anos tem a Pâmela?
2: A Pâmela tem 12 anos.
0: Misericórdia, 12 anos.
2: Ela está com depressão profunda, ela não fala com ninguém da casa, ela não come, ela não dá um sorriso, sabe?
0: E vamos rezar por ela, então.
2: Ela não quer sair de casa, e peço para a minha saúde também, que eu estou muito ruim da minha coluna. E peço pela minha filha Amanda, pela conversão dela, sabe? Que ela está distante da igreja.
0: Tá. Senhor, eu quero te entregar essa filha, quero te entregar também essa adolescente, Amanda, né, que está com depressão profunda. Senhor, eu quero pedir que o teu sangue toque sobre ela, toque sobre todos aqueles que se encontram em depressão, com ansiedade, na tristeza, com medo, até mesmo bloqueados, sem se relacionar, sem estar mais em convivência familiar ou convivência de comunidade ou de sociedade. Quebra todo esse jugo, que essa opressão, que esse espírito maldito saia dessa filha, saia de todos aqueles que estão depressivos. Nós, em nome de Jesus, pelas suas chagas, pelo seu sangue, pelas lágrimas de sangue da Virgem Maria, pelo poder de combate de São Miguel Arcanjo, por tuas chagas benditas, chagas adoradas, chagas gloriosas, Jesus, liberta ela agora. Jesus, cura essa filha que também está sofrendo tanto, que está precisando da libertação, que está precisando da cura. Oria labária, curia, canta lalabária, oria, canta lalabária. Obrigado, Jesus, pelo milagre. Faz o milagre, Senhor.

0: Edileuza, lá de Umuarama. Bom dia, Edileuza.
1: Bom dia, Ironi.
0: Você está acompanhando pela rádio,
1: pela TV.
0: YouTube ou pela TV?
1: Não, pela TV.
0: Pela TV.
1: Evangelizar, no canal 24, no canal aberto.
0: Glória a Deus. E o que você queria partilhar conosco nessa manhã?
1: Queria pedir oração pelo meu esposo, Devanir, que ele tem a coronária obstruída, já fez angioplastia, mas o médico não conseguiu desentupir. E também pela minha mãe, que tem pedras na vesícula, ela tem 86 anos e ela tem muito medo de fazer cirurgia e sofre muito com isso. E por mim, que sinto muitas dores no meu corpo, na coluna, nas pernas, no braço, dor por tudo. E problemas que gastrointestinal.
0: Nós queremos orar por você agora. Uma gota do teu sangue é suficiente. Cura essa filha, Senhor. Cura o seu esposo. Vai desobstruindo toda a coronária. Vai desobstruindo todo e qualquer microvaso sanguíneo, Senhor. Uma gota do teu sangue faz um milagre. Obrigado, Jesus, porque toca agora curando todo esse processo da enfermidade da coronária. Obrigado, Jesus, porque eu vejo também você curando um processo de varizes infeccionadas, problemas principalmente na perna direita, dificuldade até mesmo para se movimentar. Obrigado, Jesus, porque eu vejo você dissolvendo essas pedras da vesícula, e esse exame que será feito, essas pedras não aparecerão mais. Obrigado, Jesus, porque está curando um problema nos tendões. Deus seja louvado pelo dom da tua vida. Obrigado de ter participado conosco, e nós já falamos com a Maria das Dores de Camaragibe, Pernambuco. Bom dia.
2: Bom dia.
0: Bom dia. Diga para nós, filha, o que você queria pedir a Jesus.
2: Maria das Dores, Camaragibe, Pernambuco. Bom dia.
0: Bom dia. Fala, minha filha.
2: De oração para o meu menino que está desempregado.
0: Como que é o nome dele?
2: Beraldo Luiz. E pela minha saúde.
0: Sim.
2: Pela minha saúde, que eu ando com muitas dores no corpo, viu? Pela saúde do meu marido, da minha família, minha filha que mora aí também, mora aí em Curitiba.
0: Tá. Fala para ela vir na festa das Santas Chagas.
2: Não, ela vai sim, ela vai na profissão.
0: Glória a Deus, glória a Deus.
2: Sou mensageira da capelinha.
0: Ela também é mensageira da capelinha Jesus das Santas Chagas?
2: Não, sou eu aqui em Pernambuco.
0: Você é mensageira em Pernambuco, glória a Deus.
2: Estou tá indo vizinha minha agora de madrugada, porque eu não vou, porque eu só vou agora em fevereiro.
0: Sim.
2: Por causa que eu não tenho condição de ir.
0: Mas quando
2: vezes,
0: você vier em fevereiro, vem dar um abraço no Padre Reginaldo aqui, tá bom?
2: Ah, Maria, eu tenho foto com ele tudo, eu sou é daí, eu morava aí no Pinheirinho.
0: Glória a Deus, glória a Deus. Eu quero estender as minhas mãos, Senhor, entregar a vida dessa filha. Todo o povo do Pernambuco, quero te entregar, Jesus, todas as caravanas que estão chegando para a festa Jesus das Santas Chagas, 11ª edição. Quero te entregar agora a vida do Padre Reginaldo, de todos aqueles que estarão conosco nesses dias, do Padre Jorge, que estará conosco daqui a pouco na adoração. Te entrego agora, Senhor, faz um milagre. Filha, eu vejo Deus curando um problema de caroços no corpo que estava aparecendo. Vejo o Senhor também que está curando a sua filha aqui em Curitiba de um problema no joelho. Deus está fazendo um milagre. E nessa procissão de Jesus das Santas Chagas que ela vai participar, Deus fará tantos milagres na sua vida, inclusive na vida financeira. Obrigado por ter participado conosco. O telefone não para, graças a Deus. Já temos mais uma pessoa na linha, Ana Paula do Ceará. Bom dia.
3: Bom dia.
0: Aliás, o Ceará é a segunda sede da obra Evangelizar. Fortaleza, então, nem se fala. É o nosso povo, estamos em casa. Filho, o que você queria trazer de pedido para Jesus?
3: Eu queria pedir oração por mim, pela minha saúde. Sinto muita dor nas minhas costas, minha coluna. Queria pedir oração pelo meu filho, meu esposo, por toda a minha família.
0: Que bom, que o bom Deus derrame a gota do seu sangue agora. nós nos unimos às missas celebradas na face da terra, toda essa quinta-feira de adoração da obra Evangelizar, nós nos unimos a todos que estarão conosco durante todos os dias dessa 11ª edição da festa de Jesus das Santas Chagas, com você filha, com todo o povo do Ceará, e queremos pedir para você agora a libertação, a cura, Senhor, uma gota do teu sangue é suficiente, filha. Deus, me mostra ele tocando sobre as cartilagens que estavam já rígidas e você sentia dores. O Senhor me mostra ele curando também a lombar. O Senhor me mostra curando alguém da sua casa com um problema intestinal. Louvado seja Deus. E nós vamos já para a última chamada, porque daqui a pouco nós vamos continuar clamando os milagres com o Padre Jorge diante de Jesus na Eucaristia. Eu quero falar com a Regina de Minas Gerais. Bom dia, Regina.
4: Bom dia, Irone. Como você está?
0: Eu estou bem, e você, minha filha? É melhor agora que estou falando com você, né?
4: Obrigada, e eu também. Eu estou com muita dificuldade financeira, problemas no intestino. E eu estou te pedindo também a conversão das minhas filhas, Carolina e Maria Eduarda. E saúde para todos nós, né? E paz no mundo.
0: Que bom, minha filha, vamos rezar por isso. Eu já quero colocar tudo isso, daqui a pouco nós já começamos a nossa adoração junto de Jesus das Santas Chagas. Aliás, nós já entramos no horário do Padre Jorge com Jesus e vamos continuar com ele. E eu quero pedir, Senhor, cura essa filha, Senhor, liberta ela de todo esse tormento, Senhor, liberta suas filhas, Senhor, liberta todos os pais e filhos que oram conosco nessa hora, e que Deus te dê um milagre. Cantando, nos preparamos já para receber Padre Jorge, junto com ele, continuar com Jesus, adorando e clamando o milagre.
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0: quem impedirá? Gratidão a todos vocês que estiveram conosco ligados na fé diante de Jesus, e agora, sem parar, nós já continuamos com a nossa adoração de Jesus Eucarístico nesta manhã de quinta-feira de adoração aqui na Obra Evangelizar. Quer chamar esse irmão de fé, esse pai, esse amigo, padre, vem para cá, Padre Jorge, vamos juntos adorar. Que alegria estar com o senhor, viu? O senhor sabe que eu tenho um amor muito grande pelo senhor, viu? O senhor está bonitão hoje, hein? Preparado para a festa das Santas Chagas?
1: Preparado para a festa das Santas Chagas.
0: Que alegria.
1: Isso daí. Um bom dia a você, meu irmão, minha irmã, que está aqui, está ligado aqui meu microfone. Um bom dia a você, meu irmão, minha irmã, que está aqui na programação da TV Evangelizar. É muita alegria hoje receber esse querido entre nós, o Ironi. O Ironi é um homem de oração, de intercessão, e sempre nós estamos juntos na TV Evangelizar e também aqui nos bastidores da TV Evangelizar, buscando esta harmonia na nossa vida de oração. E vamos hoje adorar a Jesus juntos, você que está em casa e junto com Ironi. Vamos chegar ali, Ironi, junto de Jesus, adorar ao Senhor nesta madrugada, para juntos colocarmos também em prática a nossa vida oracional, dentro daquilo que nós temos como proposta hoje nesta adoração. Graças e louvores se deem a cada momento ao Santíssimo e Diviníssimo Sacramento. Glória ao Pai, ao Filho e ao Espírito Santo,
0: como era no princípio, agora e sempre. Amém.
1: Nós estamos na Semana das Santas Chagas. Ontem nós celebrávamos o dia de São Pio. Nós celebrávamos os estigmas de São Pio. E hoje nós queremos, diante do Senhor, apresentar a nossa prece, nossa oração. Pedir ao Senhor que ouça a nossa intenção, a nossa particularidade, dentro desta proposta que temos de celebrar as Santas Chagas do Senhor. E hoje, dentro daquilo que precisamos nos colocar em oração, eu, você, o Ironi, nos colocarmos diante das chagas do Senhor, para que a graça dele se faça presente em nós. Vamos antes cantar a Jesus com Rafael e com todos nós aqui nos estúdios da TV Evangelizar. Cantemos.

0: graças e louvores se deem a cada momento
1: ao Santíssimo e Diviníssimo Sacramento.
0: Glória ao Pai, ao Filho, ao Espírito Santo,
1: como era no princípio, agora e sempre. Amém.
0: Jesus, manso e humilde de coração, fazei o nosso coração semelhante ao vosso. Hoje, nós também vamos pedir, Ironi, a intercessão da serva Teresa Nilma, que também se afeiçoou aos estigmas de Cristo. Que ela possa nos ensinar a permanecer firmes na fé, mesmo diante das dificuldades, das provações, das cruzes de cada dia. Acolhe, Senhor, cada pessoa que está conosco nesta madrugada. Visita os lares, consola os corações aflitos, fortalece os que estão cansados, renova a esperança daqueles que precisam de uma resposta agora, urgente, neste momento. Este é o horário. Nunca se ouviu dizer daqueles que se aproximaram de Jesus Eucarístico neste horário que não foram atendidos. Então, mande sua prece, sua intenção também lá no YouTube TV Evangelizar Oficial. Você vê aqui do lado do padre todas as intenções que estão chegando neste momento. Rezar por você que está no Brasil, nos Estados Unidos, no Paraguai. Lá em Angola, sempre temos pessoas nos acompanhando, em Portugal, no Paraguai, na Argentina, em qualquer parte. Vai colocando sua prece, sua intenção. Santa Teresa Nilma, intercede por nós, leve as nossas súplicas ao coração de Jesus. Nós confiamos em ti e entregamos esta madrugada em tuas mãos. Amém. Amém. Ironi, vamos rezar juntos esta oração, que é a número 3 da nossa ficha, para que juntos o Senhor possa usar-nos hoje nesta madrugada. Sempre é bom lembrar que nós estamos falando neste momento com tantas pessoas. A você que está agora lá no Canadá, enviando sua prece, sua intenção, o seu pedido. Você que está na Irlanda, você que está conosco na Diocese de Boston, lá nos Estados Unidos. Nossos amigos lá dos Estados Unidos nos acompanhando também pela Rádio Evangelizar. Vamos rezar juntos, Ironi, esta oração diante do Santíssimo Sacramento. Jesus sacramentado, nesta madrugada nos colocamos diante de vós para simplesmente permanecer na vossa presença. Não queremos pedir muitas coisas, mas reconhecer que vós sois o nosso Senhor, o nosso Deus e o sentido da nossa vida. Diante de vós, aquietamos o coração e deixamos de lado as preocupações. Recebei o nosso silêncio, o nosso cansaço e tudo aquilo que não conseguimos expressar em palavras. Obrigado, Senhor, pelo dom da vossa presença, pelo amor que nunca nos abandona e pela graça de podermos estar diante de vós. Ensinai-nos a permanecer em vós, não apenas nesta madrugada, mas em cada momento da nossa vida. Que a nossa fé não dependa das circunstâncias, mas esteja firmada no vosso amor. Jesus, que estás presente neste Santíssimo Sacramento, aumentai em nós o desejo de vos conhecer, vos amar e vos seguir. Ficai conosco, Senhor, queremos permanecer junto de vós. Amém. Graças e louvores se deem a cada momento ao Santíssimo e Diviníssimo Sacramento. Glória ao Pai, ao Filho, ao Espírito Santo,
1: como era no princípio, agora e sempre. Amém.
0: Quantas pessoas agora nos acompanhando? Quantas pessoas pedem as nossas orações? Em sua missão, Ironi, com certeza muitas pessoas têm pedido orações e intercessão a você.
2: É verdade, padre. quantos filhos e filhas de Deus desesperados, perturbados, com problemas familiares, com problemas financeiros, quantas doenças têm surgido pós esse tempo pandêmico que vivemos e que foi um caos para o mundo, e hoje parece que ainda muitas pessoas se encontram prisioneiras, com medo de sair de casa, com medo de enfrentamento. É com você que nós queremos orar agora. O senhor falava de Boston, eu estou chegando de Boston, né?
3: Olha aí.
2: E estou indo para a Itália. Então é um caminho onde nós encontramos as pessoas que rezam conosco pela obra Evangelizar, pessoas que estavam conosco agora nessa madrugada da Austrália, e nesta manhã atendendo as pessoas no Ligados na Fé, eu percebi, Padre Jorge, quantas mães pedindo pelos filhos, quantos jovens, uma adolescente de 12 anos que não quer mais sair do quarto, que não quer mais se comunicar com ninguém. É com você que nós queremos orar, é com você que nós queremos apresentar essas intenções e pedir que Jesus, esse Senhor Todo-Poderoso, sem o qual não conseguimos nada, não podemos nada, que Ele transforme a sua vida, que Ele te cure, e que o teu pedido, como o padre falava agora, você viu do lado da imagem do padre todos os pedidos que estavam chegando, e nós estamos orando por você, e vamos orar todos esses dias, nessa quinta dia de oração, de um modo especial, mas todos esses dias da 11ª edição da Festa das Santas Chagas. Já quero louvar o Senhor, porque eu vejo que Ele toca agora sobre você, que sofria de câncer de mama. Filha, Deus está curando você. Veja uma pessoa que reza conosco do interior de São Paulo. Você está com um processo de ossos descalcificados, uma fratura que o osso não grudava. Deus está calcificando esse osso. Você aqui de Curitiba que está pedindo por essa cirurgia que você fez e que não consegue se recuperar, não consegue voltar à normalidade. Deus está entrando na tua vida para dizer: tudo voltará à normalidade. Que o bom Deus continue te curando, que o bom Deus continue te libertando, né, Padre?
0: Com certeza, Ironi. Veja, o nosso YouTube, TV Evangelizar Oficial, as pessoas estão colocando a intenção. Você está vendo aqui do lado do Padre, Maria Benedita, Jesus, console minha família. O nosso YouTube, TV Evangelizar Oficial, as pessoas estão colocando a intenção. Você está vendo aqui do lado do Padre, Maria.

0: Rezamos aqui por Aurora, que pede orações também. Oliveira, libertação da minha casa, misericórdia. Meu celeiro seja abençoado. Com certeza rezamos agora. Rezamos por Madalena, que está lá em Angola, que reza conosco junto. Vicente de Ourinhos, São Paulo, isso mesmo. Escreva a cidade, o estado, o país que você está. Nós rezamos por Eudes, que está lá na Bahia. Deus abençoe Eudes. Zilda de Porto Mendes, Minas Gerais. Rose de Itabira, Minas Gerais. Vai colocando sua prece. Rosângela, lá de Lisboa. Deus abençoe Rosângela, que nos acompanha agora também pelo YouTube TV Evangelizar Oficial. Marisa, de Ponta Grossa. Eliana, de Fortaleza. Lia, do México. Deus abençoe Lia, que nos acompanha lá do México neste momento. Emily, de Pernambuco, que pede a cura do câncer de mama. Rezamos aqui neste momento por todos que estão em Manhuaçu, Minas Gerais. Romilda pede orações. Rezamos também neste momento por Fátima, que está conosco. Neide Nunes, peço orações. São José dos Pinhais, região metropolitana de Curitiba. Rezamos por Elisa, que pede orações neste momento. Ivete, peço orações pelos medos e ansiedade e depressão, pela cura física. Ajuda-me, Padre. Nós queremos rezar por você, minha irmã, e por tantas pessoas que passam pela mesma situação. Vai colocando sua intenção, seu pedido nesta madrugada, que eu e Ironi hoje estamos aqui juntos para rezar por você, pela sua casa, pela sua família. Vamos rezar, Ironi, juntos a oração 4 aqui da nossa ficha. Rezemos. Senhor Jesus Cristo, nesta madrugada silenciosa, venho permanecer diante de ti, presente no Santíssimo Sacramento. Neste momento de oração, entrego-te minhas preocupações, minhas lutas, meus medos e tudo aquilo que pesa sobre o meu coração.
1: Jesus, eu creio que tu estás aqui, creio na força da tua presença, no poder da tua cruz e na vitória do teu amor. Por isso quero permanecer firme na fé e confiar em ti, mesmo quando não compreendo os caminhos da minha vida. Serva Teresa Neumann, mulher de profunda fé e entrega a Cristo, intercede por mim nesta madrugada, intercede por todos que estão conosco, rezando junto com o Padre Jorge. Ensina-me a aceitar minhas cruzes com confiança,
0: a oferecer a Deus minhas dores e a permanecer unido a Jesus em todos os momentos. Senhor, recebe tudo aquilo que trago dentro de mim. Dá-me um coração sereno para enfrentar as dificuldades, força para não desanimar e fé para continuar caminhando, mesmo quando as respostas não chegam. Que eu aprenda, a exemplo de Teresa Neumann, a transformar o sofrimento em oração, a dificuldade em entrega e cada provação em uma oportunidade de me aproximar ainda mais de ti. Jesus, diante do Santíssimo Sacramento, quero deixar os teus pés, tudo aquilo que não posso resolver sozinho. Tu conheces minhas batalhas, minhas lágrimas e aquilo que o Senhor Jesus, eu entrego esta madrugada em tuas mãos. Amém. Graças e louvores se deem a cada momento ao Santíssimo e Diviníssimo Sacramento. Glória ao Pai, ao Filho e ao Espírito Santo, como era no princípio, agora e sempre. Amém. Jesus, manso e humilde de coração, fazei o nosso coração semelhante ao vosso. Agora sim, vamos rezar na tela juntos esta oração. É neste momento que vem a oração na tela. Eu, você e Ironi rezaremos juntos. Jesus Eucarístico, pão vivo descido do céu.

0: verdadeiramente presente no Santíssimo Sacramento, inspirado pelo amor da serva de Deus, Teresa Neumann, quero permanecer diante de vós com confiança e adoração. Alimentai minha alma, fortalecei minha fé e fazei que eu encontre em vossa presença a paz que o mundo...
1: 12h55.
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0: Momento.
4: Ao Santíssimo e Diviníssimo Sacramento.
0: Graças e louvores se deem a cada momento.
4: Ao Santíssimo e Diviníssimo Sacramento.
0: Graças e louvores se deem a cada momento.
4: Ao Santíssimo e Diviníssimo Sacramento.
0: Glória ao Pai, ao Filho, ao Espírito Santo.
4: Como era no princípio, agora e sempre. Amém.
0: Ironi, nós estamos no mês da saúde mental. E eu acredito que na sua missão, você deve ter encontrado e encontra, com certeza, pessoas atormentadas, pessoas doentes, depressão, burnout e outras doenças, pessoas distantes de Deus, pessoas que se fecham por conta da doença, da depressão também, mas pessoas com sede de Deus, tenho certeza que você tem encontrado pessoas assim na sua missão.
4: É verdade, Padre, pessoas que hoje em dia já não conseguem raciocinar, já não conseguem mais parar para pensar naquilo que Deus disse: no mundo tereis aflições, mas coragem, eu venci o mundo. João 16:33. O Padre Jorge tem aflição, eu, Ironi, tenho aflição, o Papa tem aflição, todos nós temos. Então, como vencer isso? É não dar crédito a tudo aquilo que o inimigo fica forçando na nossa cabeça. Somatizar os problemas, somatizar as dificuldades, nos leva cada vez mais para o abismo, cada vez mais para a escravidão. Não se culpe se você está num processo de depressão, de pânico, de ansiedade, com alguma síndrome. Não se preocupe, todos nós passamos por isso. Não há uma criatura, desde que o mundo é mundo, que não tenha passado por um medo. O próprio Deus teve medo. Maria teve medo, José teve medo, os apóstolos tiveram medo, tiveram tanto medo que acabaram deixando tudo e fugindo. Mas aonde eles encontraram a vitória? Encontraram a vitória reconciliando-o com Deus. Jesus vai dizer: Pai, afasta de mim esse cálice. Imagine o medo, a tortura, a desesperança, a angústia que estava no coração do próprio Deus, homem, mas Deus. E ele vai dizer: Pai, se não é possível, que se faça a tua vontade. Deus não dá nada na nossa vida, não permite nada na nossa vida que a gente não possa lutar e vencer. Então o segredo é ir em frente, fazer aquilo que o Papa Francisco nos aconselhava. Um dia perguntaram ao Papa Francisco: o senhor não tem medo? Olha quantos escândalos na igreja, olha quantas dificuldades, olha o mundo em guerra. E ele disse assim: não, eu não tenho medo de nada. Eu sinto medo, mas eu não tenho medo de nada. E ele falou, o repórter perguntou ao Papa: mas então como é que o senhor faz para conviver com medo? E sabe o que ele disse? Eu vou caminhando com medo. O dia que ele cansa, eu continuo caminhando e ele fica para trás. Mas eu não vou parar, eu vou em frente. Isso é o segredo, é ir em frente. Um pé nas nuvens e um pé no chão. Um pé nas nuvens e um pé no chão. E nós vamos vencendo todas as batalhas. Eu passei, Padre, o senhor acompanhou há poucos dias. Primeiro veio a Páscoa da minha mãe. Logo em seguida, 2 meses depois, a Páscoa do meu irmão. E a gente passando por todo esse processo, dá uma balançada. A gente sente a raiz, parece que sai do chão. E somos, a gente fica humanos, sem, né, saber pra... E graças a Deus que a gente... Eu descobri isso, que bom que a gente sente isso, porque a gente se torna dependente de Deus. A gente não... Seria uma coisa esquisita você não sentir isso. Então você não precisaria de Deus. Então quando você estiver aflito, ansioso, saiba que Deus está te carregando. Você pode sentir como eu senti. Parece que a árvore perdeu a segurança, as raízes ficaram soltas, mas foi aí que eu senti o colo de Deus, o amor de Deus. Liguei, eu estava em missão, liguei para o padre, falei: padre, eu preciso de um sacerdote para ir lá no hospital. O padre Ciruni, está resolvido, você liga agora para o padre, liga lá que ele é o capelão do hospital, liga para o Frei, que o Frei vai te atender. Se ele não te atender, eu vou para lá. Lembra que o senhor falou, eu estou cheio de coisas para fazer, mas eu vou lá. Sim. E foram 5 padres, com uma ligação que o senhor autorizou fazer, foram 5 padres, atenderam meu irmão na hora que ele precisou, atender a minha família. Então Deus nunca vai deixar um filho e uma filha desamparados.
0: Com certeza, com certeza. Veja, o Ironi mesmo disse: todos nós temos as nossas aflições. Quando a mãe dele faleceu, ele estava aqui no santuário, 24 horas 24 de oração, horas. Né? Nas 24 horas de oração, ele entrou no presbitério, Jesus estava exposto também, e veio a notícia no meu ouvido: a mãe do Ironi faleceu agora. Aí falamos ali entre nós, com o padre Reginaldo, que estava também naquele momento da adoração. Depois desses dias, ele acabou de falar a morte do irmão dele. Mas ele não parou. Ele teve todas as oportunidades de dizer: não, peraí, vale a pena a missão? Vale a pena estar longe, na Itália, em Boston, em Curitiba, no Brasil, qualquer lugar? Ele acabou de responder a pergunta: sim, vale a pena servir Jesus. Mesmo na dor, mesmo no momento de dificuldade, ele não quis deixar aquilo que ele iria fazer. Ele poderia ter pego o carro, saindo correndo lá para a cidade dele, mas não. Ele ficou aqui, fez aquilo que ele precisava fazer, fez com excelência, com maestria, porque não foi para ele, foi para Jesus. Então, permaneçamos conectados ao Senhor.
4: Eu me lembro na frase, quando o senhor e o padre perguntaram para mim: você vai continuar ou você quer ir para casa? Não se preocupe, você está livre.
0: Sim.
4: Porque a gente é irmão, né? A gente está em família. E Jesus me deu essa palavra: você prefere chorar ou me adorar? Sim. Eu falei: eu quero te adorar.
0: Adorar ao Senhor.
4: E foi ali que eu encontrei a força, adorando ao Senhor.
0: Sim. Então escolhamos também agora adorar ao Senhor nesta madrugada. Por isso, Ironi, vamos rezar esta oração número 6 na nossa ficha, rezando por todas as famílias, pedindo a intercessão da serva Teresa Nilma. Serva Teresa Nilma, mulher de fé e profunda união com Cristo, intercede por nossas famílias nesta madrugada. Senhor Jesus, visita cada lar, afasta todo medo, desânimo e discórdia. Envia sobre nossas famílias o Teu Espírito Santo e derrama Tua paz sobre cada coração. Abençoa os pais, mães, filhos e todos os que amamos. Guarda nossos lares, fortalece nossa fé e concede-nos união, amor e esperança. Teresa Nilma, apresenta ao coração de Jesus nossas necessidades e intercede por nossas famílias. Jesus sacramentado, permanece conosco e abençoa nossos lares. Senhor Jesus, nós confiamos em Ti. Serva Teresa Nilma, rogai por nós e por nossas famílias. Amém.

0: Graças e louvores se deem a cada momento ao Santíssimo e Diviníssimo Sacramento. Glória ao Pai, ao Filho, ao Espírito Santo, como era no princípio, agora e sempre. Amém. Jesus, manso e humilde de coração, fazei o nosso coração semelhante ao vosso. Diante do Senhor, apresentar a nossa vida, os nossos desânimos, apresentar tudo aquilo que somos, tudo aquilo que temos. Na semana das Santas Chagas, pedir a intercessão da serva Teresa Nilma, que também recebeu os estigmas de Cristo. O Ironi é uma pessoa que traz sempre relíquias para o santuário. Recentemente, ele trouxe a estola de São Pio. Como foi isso, Ironi, encontrar a estola de São Padre Pio?
1: Foi uma graça muito grande na cidade de Mercado Chilento, na Itália, ali próximo a Salerno. Encontrar uma pessoa que os seus pais conviveram com o Padre Pio e que tinham ali a estola, que tinham ali a luva, o guanto do Padre Pio, como eles chamam, né? E poder peregrinar com essa, quantos sacerdotes restaurados. É impressionante, é aquilo que dizia o Papa Bento XVI. Aonde está a relíquia de um santo, não importa se é de primeiro, segundo, terceiro grau, aonde está a relíquia de um santo, ali está o exemplo vivo do Evangelho de Jesus Cristo. E ali, pela intercessão daquele santo que viveu essa altura máxima da fé, que é se aproximar daquilo que Cristo ensinou, como caminho, verdade e vida, ali os milagres vão estar. Foram grandes restaurações de sacerdote. Eu lembro, eu tive, quando fui levar a estola, alguns sacerdotes tiraram os fiozinhos da estola, que que era muito antiga e ela estava quase se decompondo. E eu falei, meu Deus, quando eu chegar lá, eu vou ser excomungado, né? Mas o que foi interessante é que isso se tornou relíquias para muitas pessoas. Sim. E esse dia ainda faz umas duas semanas, um padre da Paraíba me ligou e falou, Cironi, eu quero te pedir perdão. Você não viu, mas tinha um fiozinho, eu puxei da estola. A minha mãe estava com câncer. Eu deixei esse fiozinho, coloquei ele num envelopinho como um relicário e deixei debaixo do travesseiro da minha mãe. A minha mãe está curada. Olhei. Mas eu preciso te pedir perdão porque eu tirei sem te consultar. Eu falei, graças a Deus que eu não vi, padre. Senão tinha batido na sua mão. Mas um milagre aconteceu.
0: Com
1: né?
0: certeza. Veja, milagres acontecem a partir da nossa fé. Então qual o tamanho da nossa fé? Este padre pegou um fio da estola de São Pio, mas a fé dele era grande para que a mãe dele pudesse ser curada deste câncer. Então nós precisamos também aumentar a nossa fé nas nossas casas, nas nossas famílias. E nesta madrugada, na semana das Santas Chagas, vamos rezar, Ironi, pelas nossas famílias, pedindo a intercessão de da serva Teresa Nilma. Serva Teresa Nilma, mulher de fé e profunda união com Cristo, intercede por nossas famílias nesta madrugada. Senhor Jesus, visita cada lar afastado, todo medo, desânimo e discórdia. Envia sobre nossas famílias o Teu Espírito Santo e derrama Tua paz sobre cada coração. Abençoa os pais, mães, filhos e todos que amamos. Guarda nossos lares, fortalece nossa fé e concede-nos união, amor e esperança. Teresa Nilma, apresenta ao coração de Jesus nossas necessidades e intercede por nossas famílias. Jesus sacramentado, permanece conosco e abençoa nossos lares. Senhor Jesus, nós confiamos em Ti. Serva Teresa Nilma, rogai por nós e por nossas famílias. Amém. Rezemos contra toda depressão, desânimo que exista em nosso coração. Rezemos juntos, Ironi. Senhor Jesus, pela intercessão da serva Teresa Nilma, visita agora todos aqueles que sofrem com tristeza, a angústia e o desânimo. Entra, Senhor, nos corações cansados e feridos. afasta todo o pensamento de desesperança, renova as forças e faz nascer novamente a esperança. Serva Teresa Nilma, vós que vivestes o sofrimento com fé e confiança em Deus, intercede por aqueles que choram em silêncio. Levai suas dores ao coração de Jesus e alcançai-lhes paz, coragem e força
1: para continuar.
0: Senhor Jesus, se a luz nas horas difíceis e o sustento daqueles que pensam em desistir, serva Teresa Nilma, rogai por nós. Amém. Peçamos as chagas gloriosas e dolorosas de nosso Senhor Jesus Cristo, a graça necessária para a nossa vida, para a nossa caminhada. Vamos rezar juntos esta oração que vai aparecer agora no seu televisor. Rezemos. Senhor Jesus Cristo, pela intercessão da serva Teresa de Deus Nilma, concedei-me um coração inteiramente unido ao vosso, que eu encontre na Eucaristia a força de enfrentar minhas provações, nas vossas santas chagas o refúgio para minhas dores. Concedei-me a graça que hoje vos apresento. Faça o seu pedido pela serva Teresa Nilma. Pedir, Senhor, por todos nós. Pedir pela missão do Ironi. Pedir pela Semana das Santas Chagas. Pedir pela saúde do Padre Manzotti. Pedir pelos documentos da Terra Prometida. Pedir por cada pessoa que está em casa agora, pela intercessão da serva Teresa Nilma. Rezemos. Se for da vossa vontade, atendei minha súplica e ajudai-me a transformar todo sofrimento em oferta de amor. Serva de Deus, Teresa Nilma, rogai por nós. Amém. Nós queremos hoje, neste momento, colocar a nossa prece e nossa intenção. E mais uma vez, nesta oração que vai aparecer com você, veja, uma oportunidade de rezarmos juntos. Você que está em casa, no hospital, muitos no trabalho também nesta madrugada, os vigilantes, aqueles que trabalham nos condomínios, nas empresas, rezemos esta oração número 9 da nossa ficha. Senhor Jesus, que carregaste nossas dores e foste ferido por amor a nós, olhai com misericórdia para todos aqueles que sofrem no corpo ou na alma. Pela intercessão da serva de Deus, Teresa Nilma, concedei força aos enfermos, consolo aos aflitos e esperança àqueles que pensam em desistir. Que ninguém se sinta abandonado em sua cruz. Transformai nossas lágrimas em oração e nossos sofrimentos em caminhos de união convosco. Pelas vossas santas chagas, tende misericórdia de nós. Amém.

0: as orações que chegam até nós também pelo YouTube TV Evangelizar Oficial. Muitas orações chegando de todos os lugares do Brasil e do mundo. Coloque sua intenção, vamos levantar este clamor também. O YouTube agora, para nós, é uma ferramenta de intercessão. Vamos colocar todas as orações diante do Senhor. Luana Neves, que pede orações. João Antônio, que pede orações também. Coloquem a cidade que você está, que queremos também dizer onde você está neste momento. Vânia, de Sarandi, Paraná. Estarei aí, Vânia, com o Danilo Diba, no próximo mês, lá na paróquia São Paulo Apóstolo, do Padre Beto, se não me falha a memória, isso mesmo. Luara Neves pede pela vida financeira. Lia, que pede orações neste momento também. Rezamos aqui por Bimate, que pede orações. Maria, interceda por nós, pela nossa vida espiritual. Léo, que também pede orações, de Cascavel, aqui do Paraná. Maria Reis, que pede orações. Jesus, me ajuda, vamos rezar por você, minha irmã. Vicente, lá de Ourinho, São Paulo, sempre conosco. Milton, lá de Tanguá, no Ceará. Arlete, que pede orações, de Macaubal, de São Paulo. Rose Maria, pedindo orações. Bom dia, Rose, graça e paz na sua vida. Todos que estão conosco em Atlanta, Deus abençoe, graça e paz. Rezando também por Tereza, que está em Guarapuava, conosco, terra do Ironi, nosso querido Ironi.
1: E terra onde os bispos estão reunidos em Assembleia
0: dos Bispos do
1: Começou
0: Paraná.
1: Ontem, isso. À tarde, eu estava com o Dom Hamilton de manhã, ele estou recebendo todos os bispos do regional aqui em Guarapuava.
0: Do estado do Paraná, está em Guarapuava, Deus abençoe os nossos bispos. Também rezamos por Mag Silva, que está conosco. Deus abençoe você, Mag, que nos acompanha agora. Rezamos por José, que pede orações por cura no sistema respiratório. Marilene, que está lá nos Estados Unidos, que pede orações hoje conosco. Rezamos por você, minha irmã, graça e paz. São muitas as orações. Mogi das Cruzes, São Paulo, Cuiabá, Mato Grosso, Rio Grande do Norte, Fortaleza. Dada Pereira pede orações, padre, para que me livre de toda inveja. Vamos rezar por todos estes que agora estão conosco, rezar esta oração ao Senhor das Santas Chagas. Rezemos, eu, você e Ironi. Eterno Pai, eu vos ofereço as Santas Chagas de nosso Senhor Jesus Cristo, para curar do nosso corpo e da nossa alma. Senhor Jesus, coloco em vossas Santas Chagas todos os enfermos. Vós que pela vossa palavra, pelo toque de vossas mãos, curaste cegos, paralíticos, leprosos e tantos outros doentes. Animados pela fé, nós também vimos suplicar por estes enfermos, cujos nomes lembramos agora. Fale os enfermos. Quero rezar por todos que pedem orações. Pelos padres doentes, pelos padres com a doença da depressão, pelos padres que têm o sentimento de tirar a própria vida, Jesus liberta, Jesus salva, Jesus cura, Jesus visita todos estes sacerdotes. Jesus visita os padres idosos doentes. Jesus visita aqueles que choram agora em casa. Jesus visita, Jesus cura, Jesus liberta. Rezemos. Pedimos, Senhor, por vossas santas chagas, curai os corações angustiados e liberta os da depressão. Dai, Senhor, por vossas santas chagas, a perseverança na oração. Apesar do desânimo próprio da doença, por vossas santas chagas, dai a graça da simplicidade para aceitar a ajuda dos profissionais, familiares e amigos. Por vossas santas chagas, concedei a resistência na dor. e a força diante das dificuldades do tratamento. Senhor Jesus, que tomaste sobre si os nossos sofrimentos e suportaste as nossas dores, nós os suplicamos pelos nossos irmãos doentes. Fortalecei a sua paciência, reanimai a sua esperança, para que possam, com a vossa bênção, superar a enfermidade e alcançar, com a vossa ajuda, um completo restabelecimento. Senhor, confiantes, nós colocamos também nossas próprias enfermidades em vossas chagas redentoras. Qual a sua enfermidade? O Ironia acabou de falar que nós também sentimos dores, angústias. O Papa tem dores. Você tem dores. Eu tenho as minhas. Ele tem as dele. Cada um tem as suas dores. Então coloque agora as suas dores diante do Senhor, para que a graça se faça presente diante de nós. Dai-nos a graça de receber a transitoriedade desta vida e entender que o pecado é a maior de todas as enfermidades. Que tenhamos a compreensão de que no sofrimento humano se completa a vossa paixão redentora. Por vossas santas chagas, livrai-nos da depressão. Por vossas santas chagas, curai nossas chagas do corpo e da alma. Amém. Cantemos.
2: Tão sublime sacramento.
0: Adoremos.

0: oração importantíssima também para a nossa vida. Rezemos, ironia número 11. Rezar para que Jesus das Santas Chagas visite a nossa vida financeira, nos proteja, nos livre de toda a escassez que muitas vezes cerca a nossa vida. Jesus das Santas Chagas, eu me coloco diante de vós com humildade e fé. Entrego em vossas mãos a minha vida financeira, minhas preocupações, minhas dívidas, meus compromissos
1: e todas as necessidades da minha família.
0: Senhor Jesus, pelas vossas santas chagas, abri os caminhos para que não me falte o necessário. Dai-me sabedoria para administrar meus recursos, discernimento para tomar boas decisões e força para superar todas as dificuldades financeiras. Abençoai o meu trabalho, minhas oportunidades e todos os meios.
2: 3:26.
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0: Ajudai-me a encontrar meios para quitá-las. Se houver ansiedade, concedei-me serenidade e confiança. Jesus das Santas Chagas, livrai-me do desespero, da falta de esperança e de toda a preocupação excessiva. Ensinai-me a confiar na divina providência e a fazer a minha parte com responsabilidade, honestidade e perseverança. Amém. Graças e louvores se deem a cada momento ao Santíssimo e Diviníssimo Sacramento. Vamos receber, Ironi, a bênção do Santíssimo Sacramento, para que Deus hoje visite a nossa vida, o nosso trabalho, a nossa casa. Jesus Eucarístico, livrai-nos de todo mal. Amém. Abençoai, Senhor, os lares, as casas que nos acompanham agora pela TV Evangelizar. Abençoai a nossa vida, protegei-nos, livrai-nos do mal. Pela intercessão da serva Teresa Nilma, que recebeu os estigmas de Cristo, Pai, Filho, Espírito Santo.
1: Amém.
0: Amém, Jesus. Fique em pé, querido. Muito bom receber você entre nós. Deus te abençoe. Fique conosco até amanhã, não é verdade? Amém.
1: Isso.
0: Ele fica conosco até amanhã e depois ele vai para a Itália para uma nova missão. Um grande servo de Deus, que você também possa dizer aqui um até logo para os nossos irmãos.
1: Quero agradecer ao Senhor, Padre, a toda a obra, evangelizar. Esses irmãos, eu digo que são minha família, eu me sinto e falo no mundo todo, eu sou um missionário da obra evangelizar. Deus nos deu a graça de fundar uma missão, mas nós somos irmãos, nós somos co-irmãos de missão e eu me sinto um grande missionário da obra. Grande não por mim, mas pela grandeza do Deus que caminha comigo, que caminha contigo e conosco. Fique conosco, permaneça conosco na obra evangelizar e participe dessa 11ª edição da festa Jesus das Santas Chagas, porque com certeza, como Deus fez na vida do Padre Jorge, como faz na minha vida, Ele fará na tua vida um grande milagre.
0: Com certeza. Fique agora com o Padre Manzotti, com o Terço das Santas Chagas, e amanhã estaremos aqui com você novamente, no mesmo horário. Deus te abençoe.

0: Queridos filhos e filhas, é quinta-feira. Quinta-feira eucarística por excelência. E você sabe, nós aqui estamos para juntos rezarmos. Nesta presença real de Jesus da Eucaristia, e o terço das Santas Chagas acontece diante de Jesus exposto e sacramentado, nas suas santas chagas, dolorosas e gloriosas. Que grande devoção, que forte devoção é esta. Por isso, qual a intenção que você quer colocar diante de Jesus Eucarístico, diante das santas chagas, dolorosas e gloriosas? Você pode ligar 041 3221 6060. Você pode mandar pelo WhatsApp. O importante é que você partilhe conosco. Suas intenções serão colocadas na presença do Santíssimo. Rezemos. Em nome do Pai, do Filho e do Espírito Santo.
1: Amém.
0: Amém. Creio em Deus Pai Todo-Poderoso, Criador do céu e da terra, e em Jesus Cristo, seu único Filho, nosso Senhor, que foi concebido pelo poder do Espírito Santo, nasceu da Virgem Maria, padeceu sob Pôncio Pilatos, foi crucificado, morto e sepultado, desceu à mansão dos mortos, ressuscitou ao terceiro dia, subiu aos céus, está sentado à direita de Deus Pai Todo-Poderoso, donde há de vir julgar os vivos e os mortos. Creio no Espírito Santo, na Santa Igreja Católica, na comunhão dos santos, na remissão dos pecados, na ressurreição da carne, na vida eterna. Amém. Ó Jesus, Divino Redentor,
2: tende misericórdia de nós e do mundo inteiro.
0: Deus Santo, Deus Forte, Deus Imortal,
2: tende piedade de nós e do mundo inteiro.
0: Graça, misericórdia, meu Jesus,
2: nos perigos presentes, cobri-nos com vosso preciosíssimo sangue.
0: Eterno Pai, tende misericórdia de nós pelo sangue de Jesus Cristo, vosso Filho unigênito.
2: Tende misericórdia de nós, vos suplicamos. Amém.
0: Na primeira dezena do terço das Santas Chagas desta quinta-feira, nós somos chamados a contemplar. Jesus se revela como caminho, verdade e vida. Disse-lhe Tomé: Senhor, não sabemos para onde vais. Como podemos conhecer o caminho? Jesus lhe respondeu: Eu sou o caminho, a verdade e a vida. Ninguém vai ao Pai senão por mim. Se me conhecesseis, também certamente conheceríeis meu Pai. Desde agora já o conheceis, pois o tendes visto. Neste primeiro mistério, vamos rezar por todos os professores e professoras que tanto precisam de unção, de iluminação e proteção. Rezemos. Eterno Pai, eu vos ofereço as santas chagas de nosso Senhor Jesus Cristo,
2: para curar as de nossas almas.
0: Meu Jesus, perdão e misericórdia,
2: pelos méritos de vossas santas chagas.
0: Meu Jesus, perdão e misericórdia,
2: pelos méritos de vossas santas chagas.
0: Meu Jesus, perdão e misericórdia,
2: pelos méritos de vossas santas chagas.
0: Meu Jesus, perdão e misericórdia
2: pelos méritos de vossas santas chagas.
0: Meu Jesus, perdão e misericórdia
2: pelos méritos de vossas santas chagas.
0: Meu Jesus, perdão e misericórdia
2: pelos méritos de vossas santas chagas.
0: Meu Jesus, perdão e misericórdia
2: pelos méritos de vossas santas chagas.
0: Meu Jesus, perdão e misericórdia
2: pelos méritos de vossas santas chagas.
0: Meu Jesus, perdão e misericórdia
2: pelos méritos de vossas santas chagas.
0: Meu Jesus, perdão e misericórdia
2: pelos méritos de vossas santas chagas.
0: No segundo mistério do terço das Santas Chagas, somos chamados a contemplar Jesus cura o cego Bartimeu. Na beira do caminho, havia um cego que se chamava Bartimeu, filho de Timeu. Estava sentado pedindo esmolas. Quando ouviu que era Jesus Nazareno que estava passando, o cego começou a gritar: Jesus, filho de Davi, tende piedade de mim. Muitos o repreenderam e mandaram que ficasse quieto. Mas ele gritava ainda mais: filho de Davi, tende piedade de mim. Então Jesus lhe perguntou: o que é que quer que eu faça por você? O cego respondeu: mestre, eu quero ver de novo. Jesus disse: pode ir, a sua fé curou você. No mesmo instante, o cego começou a ver de novo e seguia Jesus pelo caminho. Convido você a rezarmos esta dezena por todas as pessoas que estão com uma doença física. Você está? Coloque a mão sobre a enfermidade. Tem alguém que lhe pediu oração? É hora de dizer o nome e pedir: Jesus, pelas tuas santas chagas, cure. Rezemos. Eterno Pai, eu vos ofereço as santas chagas de nosso Senhor Jesus Cristo,
2: para curar as de nossas almas.
0: Meu Jesus, perdão e misericórdia
2: pelos méritos de vossas santas chagas.
0: Meu Jesus, perdão e misericórdia
2: pelos méritos de vossas santas chagas.
0: Meu Jesus, perdão e misericórdia
2: pelos méritos de vossas santas chagas.
0: Meu Jesus, perdão e misericórdia
2: pelos méritos de vossas santas chagas.
0: Meu Jesus, perdão e misericórdia
2: pelos méritos de vossas santas chagas.
0: Meu Jesus, perdão e misericórdia
2: pelos méritos de vossas santas chagas.
0: Meu Jesus, perdão e misericórdia
2: pelos méritos de vossas santas chagas.
0: Meu Jesus, perdão e misericórdia
2: pelos méritos de vossas santas chagas.
0: Meu Jesus, perdão e misericórdia
2: pelos méritos de vossas santas chagas.
0: Meu Jesus, perdão e misericórdia
2: pelos méritos de vossas santas chagas.
0: No terceiro mistério do terço das Santas Chagas, nesta quinta-feira, vamos contemplar Jesus se apresenta como o tronco da videira. Eu sou a videira, vocês são os ramos, meu Pai é o agricultor. Todo ramo que não dá fruto em mim, o Pai o corta. Os ramos que dão fruto, Ele os poda para que deem mais fruto ainda. Eu sou a videira, vocês são os ramos, meu Pai é o agricultor. Quem não ficar unido a mim será jogado fora como um ramo e secará. Estes ramos serão ajuntados, jogados no fogo e queimados. Rezemos na intenção de todos os caminhoneiros e de todos os motoristas. Cito caminhoneiros, motoristas de ônibus, táxis, Uber, motoboys e assim você, na sua ida, na sua volta. Rezemos. Eterno Pai, eu vos ofereço as santas chagas de nosso Senhor Jesus Cristo,
2: para curar as de nossas almas.
0: Meu Jesus, perdão e misericórdia
2: pelos méritos de vossas santas chagas.
0: Meu Jesus, perdão e misericórdia
2: pelos méritos de vossas santas chagas.
0: Meu Jesus, perdão e misericórdia
2: pelos méritos de vossas santas chagas.
0: Meu Jesus, perdão e misericórdia
2: pelos méritos de vossas santas chagas.
0: Meu Jesus, perdão e misericórdia
2: pelos méritos de vossas santas chagas.
0: Meu Jesus, perdão e misericórdia
2: pelos méritos de vossas santas chagas.
0: Meu Jesus, perdão e misericórdia
2: pelos méritos de vossas santas chagas.
0: Meu Jesus, perdão e misericórdia
2: pelos méritos de vossas santas chagas.
0: Meu Jesus, perdão e misericórdia
2: pelos méritos de vossas santas chagas.
0: Meu Jesus, perdão e misericórdia
2: pelos méritos de vossas santas chagas.
0: Na quarta dezena desta quinta-feira, contemplemos Jesus encontra Zaqueu. Zaqueu desejava ver quem era Jesus, mas não o conseguia por causa da multidão, pois ele era muito baixo. Então, correu na frente e subiu numa figueira para ver, pois Jesus devia passar por ali. Quando Jesus chegou ao lugar, olhou para cima e disse: desça depressa, Zaqueu, porque hoje preciso ficar em sua casa. Ele desceu rapidamente e recebeu Jesus com alegria. Jesus lhe disse: hoje a salvação entrou nesta casa. Como intenção, vamos rezar por todos os trabalhadores e trabalhadoras. Que Deus os proteja no seu ambiente de trabalho. Rezemos. Eterno Pai, eu vos ofereço as santas chagas de nosso Senhor Jesus Cristo,
2: para curar as de nossas almas.
0: Meu Jesus, perdão e misericórdia
2: pelos méritos de vossas santas chagas.
0: Meu Jesus, perdão e misericórdia
2: pelos méritos de vossas santas chagas.
0: Meu Jesus, perdão e misericórdia
2: pelos méritos de vossas santas chagas.
0: Meu Jesus, perdão e misericórdia
2: pelos méritos de vossas santas chagas.
0: Meu Jesus, perdão e misericórdia
2: pelos méritos de vossas santas chagas.
0: Meu Jesus, perdão e misericórdia
2: pelos méritos de vossas santas chagas.
0: Meu Jesus, perdão e misericórdia
2: pelos méritos de vossas santas chagas.
0: Meu Jesus, perdão e misericórdia
2: pelos méritos de vossas santas chagas.
0: Meu Jesus, perdão e misericórdia
2: pelos méritos de vossas santas chagas.
0: Meu Jesus, perdão e misericórdia
2: pelos méritos de vossas santas chagas.
0: No quinto mistério do Terço das Santas Chagas, nesta quinta-feira, contemplemos Jesus que anda sobre as águas. Logo em seguida, Jesus obrigou os discípulos a entrar na barca, ir à frente para o outro lado do mar, enquanto ele despedia as multidões. Logo depois de despedir as multidões, Jesus subiu sozinho ao monte para rezar ao anoitecer. Jesus continuava ali sozinho. A barca, porém, já longe da terra, era batida pelas ondas, porque o vento era contrário. Entre as 3 e as 6 da madrugada, Jesus foi até os discípulos andando sobre o mar. Quando os discípulos o avistaram andando sobre o mar, ficaram apavorados e disseram: é um fantasma. E gritaram de medo. Jesus, porém, logo lhes disse: coragem, sou eu, não tenhais medo. Eu quero colocar como intenção e sugerir que você reze também. Qual o milagre que você quer pedir na tua vida? Você está vivendo uma tempestade? Você está vivendo um momento difícil? Os ventos estão indo contra você? Reze esta dezena, pedindo que a tempestade passe, que a calmaria chegue, que o Jesus se aproxime. Rezemos. Eterno Pai, eu vos ofereço as santas chagas de nosso Senhor Jesus Cristo,
1: para curar as de nossas almas.
0: Meu Jesus, perdão e misericórdia,
1: pelos méritos de vossas santas chagas.
0: Meu Jesus, perdão e misericórdia,
1: pelos méritos de vossas santas chagas.
0: Meu Jesus, perdão e misericórdia,
1: pelos méritos de vossas santas chagas.
0: Meu Jesus, perdão e misericórdia,
1: pelos méritos de vossas santas chagas.
0: Meu Jesus, perdão e misericórdia,
1: pelos méritos de vossas santas chagas.
0: Meu Jesus, perdão e misericórdia,
1: pelos méritos de vossas santas chagas.
0: Meu Jesus, perdão e misericórdia,
1: pelos méritos de vossas santas chagas.
0: Meu Jesus, perdão e misericórdia,
1: pelos méritos de vossas santas chagas.
0: Meu Jesus, perdão e misericórdia,
1: pelos méritos de vossas santas chagas.
0: Meu Jesus, perdão e misericórdia,
1: pelos méritos de vossas santas chagas.
0: Eterno Pai, eu vos ofereço as santas chagas de nosso Senhor Jesus Cristo,
1: para curar as de nossas almas.
0: Eterno Pai, eu vos ofereço as santas chagas de nosso Senhor Jesus Cristo,
1: para curar as de nossas almas.
0: Eterno Pai, eu vos ofereço as santas chagas de nosso Senhor Jesus Cristo,
1: para curar as de nossas almas.
0: Deus Santo, Deus Forte, Deus Imortal, tende piedade de nós e do mundo inteiro. Deus Santo, Deus Forte, Deus Imortal, tende piedade de nós e do mundo inteiro. Deus Santo, Deus Forte, Deus Imortal, tende piedade de nós e do mundo inteiro. Amém. Queridos filhos e filhas, você sabe o quanto nós, como obra, e eu, somos eucarísticos. Eucaristia, ponto de chegada e ponto de partida de toda a vida cristã. Não por acaso, você pode mandar qualquer hora do dia, da noite, acredite, suas intenções aqui, na presença do Santíssimo. E é aqui, diante de Jesus Eucarístico, que eu quero fazer um apelo. 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

0: Filhos amados, povo querido de Deus, vamos para a novena perpétua de Jesus das Santas Chagas, no seu 8º dia, joelho dobrado, coração contrito. E eu convido você a mandar as suas intenções, 41-3221-6060. Rezemos. Por suas santas chagas, suas chagas gloriosas, o Cristo Senhor me proteja e me guarde. Senhor Jesus, foste levado na cruz para que, por vossas santas chagas, sejam curadas as de nossas almas. Eu vos louvo e agradeço pelo vosso ato redentor. Carregaste em vosso próprio corpo os meus pecados e de toda a humanidade. Nas vossas santas chagas, Senhor, coloco minhas intenções, minhas preocupações, ansiedades e angústias, minhas enfermidades físicas e psíquicas, meus sofrimentos, dores, alegrias e necessidades. Em vossa santa chaga, Senhor, coloco a minha família. Envolvei, Senhor, a mim e meus familiares, protegendo-nos do mal. Senhor, ao mostrar vossas santas chagas gloriosas a Tomé e o mandando tocar em vosso lado aberto, o curaste da incredulidade. Eu vos peço, Senhor, permita-me refugiar em vossas santas chagas e, por mérito desses sinais de vosso amor, curai a minha falta de fé. Ó Jesus, pelos méritos de vossa paixão, morte e ressurreição, dai-me a graça de viver os frutos da nossa redenção. Amém. Queridos filhos, filhas, a ação de Deus permanece no seio da Igreja. E milagres e prodígios dos dias de hoje são provas desta presença de Deus, de vidas transformadas, de vidas tocadas pelas santas chagas de nosso Senhor Jesus Cristo. Veja, escute esse testemunho.
1: Eu vim aqui porque eu preciso dar um testemunho de duas graças. Que eu tinha um processo na justiça. Quando eu fiz esse propósito, eu sentia em mim que tudo ia dar certo, porque Deus me deu a primeira graça da aposentadoria. E aí surgiu mais uma luta.

0: Para a gente conseguir, como disse o padre Manzotti, a graça, Deus não faz a obra pela metade, Ele faz por completo. E a gente foi em luta através de oração, fizemos novena.
1: 3:56.
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0: Que se Ele me iluminasse, o juiz, o meu processo, eu viria aqui na Guadalupe cumprir o meu propósito. A graça completa veio depois de 12 anos. E eu prometi para Jesus da Santa Chaga que eu viria aqui, que se desse certo, eu faria a doação de 2 salários mínimos para a obra evangelizar. E foi o que aconteceu. Padre Manzotti sempre dizia assim: filho, você tem um processo na justiça, luta. É um direito teu, é teu suor. E isso me tocou bastante. É só acreditar em Jesus da Santa Chaga. É só pedir para Ele. Graça recebida é graça testemunhada. Toca o sino, sacristão.
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3: 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Acredite, Deus costuma ser muito generoso com quem o ajuda. E vamos à bênção da casa. Que a vossa divina bênção os acompanhe. Que o Espírito Santo ilumine os seus pensamentos e que seu poder haja por eles em toda parte. Tudo que se encontra nesta casa, os que nela entram, os que dela saem, que Jesus, nas suas santas chagas, nos abençoe e vos preserve do mal, para que nenhuma desgraça se aproxime de vós. O Senhor vos abençoe e vos guarde, que Ele faça seu rosto brilhar sobre vós, que Ele se compadeça de vós e vos dê a paz. Em nome do Pai, do Filho e do Espírito Santo. Amém.

0: Madrugada Evangelizar fica por aqui. Obrigado pela companhia na Rádio e TV Evangelizar. Que Deus abençoe sua noite e conduza seus passos neste novo dia.
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2: Sonata para piano número 14, em Dó sustenido menor, opus 27, número 2. Ao luar, de Ludwig van Beethoven. Movimentos: Adagio sostenuto attacca, Allegretto attacca e Presto agitato. Pianista: Valery Vishnevsky.

0: Nós ouvimos Sonata para piano número 14 em Dó sustenido menor, opus 27, número 2. Ao luar, de Ludwig van Beethoven. Pianista, Valery Vishnevsky.
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0: Concerto para violino e orquestra em Lá menor, BWV 1041. De Johann Sebastian Bach. Movimentos: Allegro Moderato, Andante e Allegro Assai. Solista e regente, Mikhail Gantvarg, e Orquestra Solista de São Petersburgo.

0: 4h38.
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0: 4:47.
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2: Bom dia, estamos iniciando a programação pela Rádio Cristal FM 92,9, Marmeleiro, Sudoeste do Paraná.

0: 5 e 9.
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0: 5:20. 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

0: 5:40.
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0: 5h46.
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0: 6:02.
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1: Bom dia, queridos filhos e filhas. Quinta-feira, vamos rezar, pedir a libertação do alcoolismo. Ainda é tempo de levar as suas intenções na missa de hoje. Quinta-feira, Jesus Eucarístico. Acesse www.padrereginaldomanzotti.com.br, de qualquer parte do Brasil ou fora dele. Missas serão celebradas na sua intenção. Em nome do Pai, do Filho e do Espírito Santo. Amém. Misericordioso Jesus, que tiveste compaixão de todos aqueles que eram apresentados e colocados para serem curados e libertados de espíritos impuros. Nesta manhã, eu me coloco em oração e clamo a vossa misericórdia. Restaurai a vida daqueles que estão aprisionados pelo vício do alcoolismo. Diga o nome. Nosso Senhor Jesus Cristo, que vieste para libertar os cativos, libertai estas pessoas, cujos nomes lembramos, que se encontram no vício, sejam eles quais forem, mas de modo especial, o do alcoolismo. Senhor, Deus de misericórdia, tire os traumas, os registros negativos. Onde essa doença entrou na vida da pessoa, quer seja por herança genética, quer tenha sido por má formação. Ó Jesus, amado Jesus, pedimos para que entre na história destas pessoas, desde o momento da concepção até hoje. O teu poder é imenso. Regenere, liberte, santifica-os no teu amor. Senhor, rezamos também pelos familiares que tanto padecem, que tenham discernimento, que tenham paciência e que saibam lidar com este problema. Senhor, dai-lhes o Espírito Santo de tal forma que tais pessoas e familiares se sintam motivados e fortalecidos, sempre com a certeza de que são capazes de vencer o vício do álcool. Senhor, que sejam regenerados nos seus fracassos e que a vossa graça os fortaleça na vontade. Não permita, Senhor, que estes teus filhos e filhas sejam derrotados e humilhados pelo vício do álcool, mas que sejam recolocados na vida. Pedimos, Senhor, a libertação dos traumas dos familiares por uma história marcada de profunda dor. Pai nosso, que estais no céu, santificado seja o vosso nome. Venha a nós o vosso reino, seja feita a vossa vontade, assim na terra como no céu. O pão nosso de cada dia nos dai hoje. Perdoai-nos as nossas ofensas, assim como nós perdoamos a quem nos tem ofendido. E não nos deixeis cair em tentação, mas livrai-nos do mal. Amém. O Senhor esteja convosco. Ele está no meio de nós. Que a bênção de Deus fortaleça as famílias e as pessoas na libertação dos vícios. Abençoai a água que será tomada e as fotos de família. Em nome do Pai, do Filho e do Espírito Santo. Amém. Jesus, libertai do alcoolismo. Um bom dia a todos.
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Olá, muito bom dia, bom dia, bom dia! Sejam muito bem-vindos, já estamos no ar com mais uma edição do nosso Alvorada Musical. Iniciando mais uma manhã, hoje, quinta-feira, né? Quinta-feira, 24 de setembro. Já se passaram aqui no nosso calendário, vamos dar uma olhadinha aqui. Já se passaram 267 dias. Até o presente momento, restando aí 98 dias para encerrar este ano de 2026. Hoje, dia 24 de setembro, se comemora o dia do combate ao estresse e também hoje é dia, deixa eu dar mais uma olhadinha aqui, dia nacional do mototaxista, né? São datas então que a gente destaca nesse 24 de setembro. Até às 7 horas da manhã, eu te faço aquela excelente companhia nesta manhã. A primeirinha de hoje, Chitãozinho e Chororó, 60 dias apaixonado.

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1: 6:16.
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8: Bem-vindo à nossa mensagem de esperança e encorajamento, Pão Diário. Hoje vou ler o texto de Karen Huang com o título Juntos em Jesus, baseado no livro de Romanos, capítulo 12, entre os versículos 1 e 5. A maioria dos 300 habitantes de Whittier, Alaska, vive num edifício de 14 andares, uma cidade de um só teto. Ana, ex-moradora, diz: não precisava sair do prédio. A mercearia, o cartório, a escola e os correios ficavam no térreo e apenas uma descida de elevador. Ela relata que a vida nesse local era muito confortável e que muitas vezes queria ficar sozinha, acreditando que não precisava de ninguém. Mas, na verdade, os moradores são muito calorosos, cuidam uns dos outros. Aprendi que precisamos uns dos outros. Assim como Ana, às vezes desejamos nos isolar e evitar a comunidade. A última opção parece menos estressante. Mas a Bíblia diz que o cristão deve ter um equilíbrio saudável entre a solitude e a comunhão com os irmãos. O apóstolo Paulo compara os cristãos ao corpo humano. Assim como cada parte do corpo tem função distinta, cada cristão tem um papel distinto, de acordo com Romanos 12, versículo 4. Assim como uma parte do corpo não pode existir por si só, um cristão não pode viver sua fé isoladamente. Exercitamos os nossos dons em meio à comunidade e crescemos para sermos como Jesus. Precisamos uns dos outros. Nossa união está em Cristo. Com sua ajuda, ao cuidarmos uns dos outros, podemos cultivar um relacionamento mais profundo com Ele e demonstrar aos outros o seu amor. E você, como sua comunidade cristã o ajuda em sua caminhada com Deus? Pense nisso. Eu sou a Clarice Fogaça e essa foi a nossa mensagem do dia.
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0: Maravilha, 6:23, vamos seguindo até as 7 horas da manhã aqui nos 92.9. Lembrando que daqui a pouquinho tá chegando aí as informações do Homem e a Terra aqui pela Rádio Cristal. Informações e novidades para você, amigo produtor rural, ficar muito bem informado a par de tudo aí, né? Vamos atendendo também aqui o amigo ouvinte que está participando. Bom dia lá para dona Diana. Está lá na audiência tomando aquele mate amargo no capricho, né? Diga lá, dona Diana.
1: Bom dia, Matheus Souza.
0: Bom dia.
1: Aqui é a dona Diana do bairro Soleta, sou ouvinte todos os dias. Deus abençoe imensamente o dia de hoje. Te cubra de bênção e saúde.
0: Amém.
1: Toca uma música para mim aí, de Paulo e Paulino.
0: Ah.
1: É, o azul do céu nos braços teu. Agradecer meu esposo Gelson, meu primo João Três Pinheiro, todos meus filhos, todos vocês da rádio, todos que estiverem escutando. E muito obrigado por atender. Tenham um bom dia e vamos tomar um bom chimarrão.
0: Tá certo, dona Diana. Um abraço para a senhora aí. Abençoado dia, né? Um abraço para todo o pessoal lá do Solete, né? Sempre na audiência aqui da Rádio Cristal. Acho que até sei qual que a dona Diana tá falando aqui, né? Achei uma dona aqui. Rapaz, pensa numa dona bonita, né? Então tá bom. Já saiu de Paulo e Paulino. Mas agora eu atendo aqui mais um recadinho no ouvinte. Quem tá participando aqui é o João Borges. Diga lá, meu amigo, bom dia.
2: Buenos dias, tchê.
0: Buenas.
2: Tudo certo, Matheus?
0: Tranquilo.
2: Se é possível, roda uma. Deu baitaca.
0: Baitaca?
2: Manoel Lolapô. Eu, Milho dos Santos. Então, sempre na escuta. Roda uma. Vamos descer aquela da Vaneira Velha.
0: Vaneira Velha.
2: Beleza. Estamos ligados aí.
0: Tá certo, meu amigo João. Um abraço pra ti aí, um abraço pra toda a família Borges, toda gurizada lá, piazada, né, rapaz? Sempre estão na escuta aí dos 92.9, né? Seu Mírio, né? Seu Mírio também, aquele abraço, obrigado aí pela companhia de todas as manhãs também aí, né? Você também pode mandar teu recadinho, fica à vontade, participa. É o 46999165518. Chegando agora, de Paulo e Paulinho.

0: Olá, amigo, minha amiga, compadre, comadre, estamos chegando, hein, mais uma vez para conversar com você, trazer aí para você, para a família, para todos, né, mais uma nova edição do programa O Homem e a Terra, Serviço de Comunicação do IDR Paraná, que é o Instituto de Desenvolvimento Rural do Paraná, IAPAR Emater. Aqui na produção e apresentação, estou eu, Amarildo Alba, conversando com você nesta quinta-feira de lua crescente, 24 de setembro de 2026, Dia Nacional do Mototaxista e de Nossa Senhora das Mercês também. E a primeira coisa que a gente faz aqui é lembrar, né, você meu amigo, você minha amiga, agricultora, agricultora do sudoeste do estado, lembrar, né, que você ainda tem tempo para se inscrever, para participar do torneio regional de qualidade da silagem. O prazo para esta inscrição termina no próximo dia 20 de outubro, né, então menos de um mês para você tomar essa decisão. Para saber mais, né, caso você tenha dúvida, para saber mais, inclusive fazer a sua inscrição, fale com o nosso extensionista que trabalha num dos 42 municípios, né, das regiões de Dois Vizinhos, Pato Branco e Francisco Beltrão. Bom, acabamos, né, de sair do inverno, então é hora do criador também pensar no pasto que vai ofertar aí para o seu rebanho agora nas estações mais quentes do ano. E esse, então, vai ser o assunto agora, né, do comentário feito pelo nosso colega extensionista, o médico veterinário André Vitório, ele que trabalha no escritório do nosso Instituto IDR Paraná de Toledo. Vamos ouvir o André Vitório.
1: Olá, equipe do Homem à Terra, olá, amigos ouvintes, olá, amigo produtor rural. É muito bom poder falar com vocês novamente. Hoje a gente vai falar especialmente com o produtor de leite. Vamos falar um pouquinho sobre reforma de pastagens, o que pensar nessa época do ano, para essa saída de inverno, já pensando no planejamento para o verão. Então, o que a gente deve pensar nesse momento? Primeiro, como é que estava a pastagem antes? A gente precisava já reformar essa pastagem? Será que eu vou manter essa pastagem? Vou colocar uma pastagem diferente, pensar numa outra gramínea melhor, né? Uma mais adaptada para o solo que eu tenho e que vai aguentar mais essas variações climáticas que a gente tem. Segunda coisa que a gente pode pensar nesse momento, como é que está o solo dessa pastagem? Há quanto tempo, né, a gente já fez uma análise de solo, ou se já fez uma análise de solo, ver se precisa de uma adubação. Uma adubação, ela vai compensar sim, né, na condição da pastagem, tanto no crescimento inicial, quanto numa recuperação futura dessa pastagem, após o pastejo, após um próximo inverno, melhorando o solo, a pastagem vai responder e vai dar retorno financeiro para quem fez esse investimento. Então vamos pensar agora em fazer uma análise de solo bem feita, certinha. Se você não souber fazer, procura o técnico de sua assistência, né? Ou o técnico do IDR Paraná para dar um apoio aí na coleta do solo para análise. Aí a gente entra num outro ponto, né? Mas e aí? Eu vou trocar a pastagem? Qual que é a outra forrageira que eu vou colocar? Qual é a melhor? Na verdade, ela vai ser a melhor para cada caso, né? Não é uma melhor que todas. Se a gente for pensar na nossa região aqui oeste, o solo nosso não é um limitante, né, para a produção de pastagens. Então, aqui se trabalha com pastagens mais exigentes, né, que trazem um retorno financeiro melhor, que necessitam de uma adubação um pouco melhor. Quando a gente pensa na região mais norte do Paraná, com um solo mais arenoso, às vezes se trabalha com outras variedades de forragem, que estão mais adaptadas àquela região. Talvez uma braquiária, talvez um pânico, né, uma aruana. São cultivares que vão dar a melhor resposta para aquele local, para aquela região. Então, tem que ser visto caso a caso qual seria a melhor forrageira. Não é que essa é a melhor para todos os casos, né? Então, sempre pensar junto com o técnico que te atende aí. Então, para vocês verem como é uma decisão relativamente complexa e que vai trazer efeitos aí por pelo menos um ano, esse planejamento agora da saída de inverno. Então, qualquer dúvida, procure aí o seu técnico da assistência, que dá assistência à sua propriedade rural, ou procure o técnico do IDR Paraná para tirar as dúvidas do que pode ser feito. Existe até financiamentos, né, quem precisar, para fazer reforma de pastagens. Qualquer dúvida, nos procure. A gente fica à disposição. Muito obrigado pela atenção de vocês e até a próxima.
0: Valeu, André Vitório, muito obrigado e até um outro dia, com certeza. Continuamos aqui falando de gado de leite, agora trazendo uma orientação dos pesquisadores da Embrapa sobre os primeiros cuidados, né, que você, criador, precisa dispensar aos bezerros. Segundo eles, esta atenção deve iniciar ainda na fase de gestação da vaca, hein? O feto tem maior crescimento nos últimos 3 meses desta gestação, por isso a vaca que está em lactação deve ser seca 60 dias antes do parto, para poder se recuperar e produzir o colostro. Bom, a influência da alimentação nesta fase que antecede o parto é muito importante, tanto para o crescimento normal do feto, quanto para a sobrevivência do bezerro nas primeiras semanas de vida. Então é preciso evitar que a vaca sofra com deficiência de energia, de minerais e também vitaminas, prestar atenção para que o teor de proteína da dieta na mistura de volumoso e concentrado não seja inferior a 14% na base da matéria seca, mas claro, né, sempre evitando aí que a vaca fique muito gorda para não ter problema durante o parto. Então, né, para evitar que a vaca engorde demais, 20 a 30 dias antes do parto, ela deve ser levada aí para o pasto, né, ou para o piquete de maternidade, visando ter, então, uma alimentação diferenciada, também ter lá observação frequente e assistência caso ocorra algum problema durante o parto. Em resumo, a recomendação geral é a seguinte, né? Durante os primeiros 6 meses de gestação, a vaca gorda pode perder peso. Aquela em bom estado corporal deve manter o peso e a vaca magra deve, claro, né, ganhar peso. Nos últimos 3 meses de gestação, o animal deve ganhar em torno de 600 a 800 gramas de peso por dia, mesmo que seja necessário fornecer alimentação suplementar ao volumoso, né? E claro, né, caso você, criador, não tenha uma balança para conferir este ganho diário de peso, pode fazer pelo menos aí uma avaliação visual da condição corporal deste animal. E agora a gente vai ver aqui a situação de mercado das principais hortaliças colhidas nesta época do ano aqui no nosso estado, acessando o relatório com pesquisa de preços que a SEASA divulgou nesta última terça-feira, dia 22 de setembro. Vamos lá na SEASA de Londrina, a gente vê aqui que o tomate saladete com mercado estável, né, teve o seu preço variando entre R$ 75 e R$ 150 a caixa com 20 quilos, claro, dependendo aí da sua classificação, dependendo da sua qualidade. Mandioca de mesa descascada, R$ 5,00 o pacote com 1 quilo. O chuchu, R$ 25,00 a caixa com 20 quilos. O nabo branco, R$ 50,00 o maço com 3 quilos. E a cenoura comum com preço médio aí de R$ 60,00 a caixa com 20 quilos. Curitiba, a gente vê aqui que a batata comum especial teve a cotação aí de R$ 100,00, a saca com 25 quilos, 4 o quilo, a couve-flor média, R$ 3,30, a unidade pesando mais ou menos 1,5 kg, alface crespa, tamanho médio, 25 a caixa com 6 quilos, alho poró, 15, o maço com 2 quilos, beterraba, 40, a caixa com 20 quilos, 2 o quilo, cebolinha, 4, o maço com 400 gramas e o pimentão verde com preço variando aí entre R$ 55 e R$ 70 a caixa com 12 quilos, dependendo, né, claro, da qualidade do produto. Era esse o recado que a gente tinha para hoje. Vamos ficando por aqui, desejando a todos vocês uma ótima quinta-feira e até amanhã, quando estaremos aqui de volta, né? Para conversar com você, trazer aí para você, para sua família, para todos, uma nova edição do programa O Homem e a Terra. Forte abraço, fiquem com Deus e até lá!
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14: Muito bem, 6 horas 42 minutos, vamos seguindo aqui com o nosso Alvorada Musical, falando para você agora do Buricol Forte. 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Rápido break comercial e eu volto já já, não sai daí.
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14: 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Agora faltando 10 minutinhos para as 7 horas da manhã. Falamos agora dos aniversariantes do dia. E os aniversariantes desta quinta-feira, 24 de setembro, são Aline Marta Esbabo Tondello, Andréia Schmidt, Bruno Dias, Celeste Bernaschi, Claudiomar Sartori, Cleonice Antunes, Cleri Faoro, Cristiane Kruger, Daniel Christ, Dayana Machado, Elaine Aparecida Bilibil, Heloísa e Fátima Bilibil, Fabiano Hackbart, Gustavo Buratti, Josimar Flores, Josiane Aparecida Fogaça, Mariana Flá, Maurício Ludwig, Michele Ferreira, Natanael Ferreira dos Santos, Natália da Ponte, Paulo Giovanni Ribeiro da Rocha, Rogério Godinho, Sandra Bess e Zenaide Eckler. Então esses são os aniversariantes de hoje. Um feliz e abençoado aniversário para cada um de vocês, com muita saúde, muita paz, muitas alegrias e que Deus continue abençoando a vida de cada um aí, né? São homenagens de toda a nossa equipe da Cristal FM. Parabéns, parabéns pelo seu dia.
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14: Muito bem, faltando 8 minutinhos para as 7 horas da manhã, 6 horas e 52 minutos. Né? A temperatura agora aqui na nossa cidade está na casa dos 14,5 graus. Né? Tempo aí. Muito bem, faltando 8 minutinhos para as 7 horas da manhã, 6 horas e 52 minutos. Né? A temperatura agora aqui na nossa cidade está na casa dos.

relativa do ar está na casa dos 62%, né? Hoje as máximas podem chegar na casa dos 24 graus. Vai ser um dia aí de bastante calor, né? Muito bem. 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Bom dia aqui para o pessoal que está participando aqui. Bom dia lá para o Wilson Artivique. Bom dia, Wilson. Um abraço bem, meu amigo. Tudo de bom para você, para toda a família aí, né, pessoal? Nos ouvindo ali no bairro Alvorada de Marmeleiro. Bom dia também lá para a Nirleia, o Clodoaldo, né? O pessoal de Renascença. Bom dia para vocês aí. Bom dia lá para a Dona Emília, né? Bom dia lá para todo o pessoal que está sempre lá na audiência, né? Um abraço para vocês aí, uma ótima e abençoada quinta-feira. Pessoal, infelizmente não vai dar para atender todos os pedidos aí, né? Mas agradeço de coração a companhia de cada um aí. Vou deixando aqui a saideira, né? A saideira aqui com o Baitaca, né? Indicação lá do meu amigo João Roberto Borges, Vaneira Véia, né? E amanhã, bem cedinho, 6 horas da manhã, o seu Mateuzinho tá de volta aí com mais uma programação pela Rádio Cristal. 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Ah, antes também, bom dia também lá pro pessoal lá do Santa Rita, né? Tava esquecendo, rapaz, né? Senão a dona Teira e o seu Antônio me pegam pelas orelhas, né, tchê? Bom dia então lá pro seu Antônio, bom dia lá pra dona Teira, né? Meu paizinho, minha mãezinha, né? Estão lá sempre também ouvindo a gente. Estão lá tomando aquele mate amargo no capricho e curtindo aí a Rádio Cristal, né? Aquele abraço pra vocês, um abençoado dia. Bom dia também lá pra Roseli, né? Roseli também mandou aqui uma mensagem pra gente, tá lá na audiência também, né? Aquele abraço, Roseli. Tudo de bom pra você e pra família toda aí. Então, até amanhã, meu povo. Até lá, tchau, tchau. Continuem com a Rádio Cristal.

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0: 7h31.
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0: Uma ótima quinta-feira a todos, 24 de setembro de 2026, no ar mais uma edição do Bom Dia Marbeleiro.
1: Olá, muito bom dia, uma ótima quinta-feira para você que sintoniza com a Rádio Cristal FM nesta manhã. O nosso Bom Dia Marbeleiro começa daqui a pouco, destaque para o projeto Jovem no Trânsito, que orienta estudantes sobre segurança nas ruas em Beltrão e também aqui em Marmeleiro.
2: Olá, bom dia. Está no ar mais uma edição do Bom Dia Marmeleiro, desta quinta-feira, 24 de setembro. Eleitorado brasileiro na Itália cresce 17,5% em 4 anos. Coreia do Norte testou sistema de lançamento de foguetes aprimorado, diz agência. Esses e outros destaques você ouve agora na edição do Bom Dia Marmeleiro desta manhã.
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0: Bom dia, Marmeleiro. Informações com a repórter Carolina Prazeres.
4: O Instituto Brasileiro de Geografia e Estatística, o IBGE, divulgou nesta quarta que o total de trabalhadores por conta própria formalizados no Brasil com o CNPJ, o Cadastro Nacional de Pessoas Jurídicas, atingiu 27,1% em 2025. É o maior percentual da série histórica. Em 2012, quando iniciou, eram 15%. Os dados são da Pesquisa Nacional por Amostras de Domicílios, o PNAD Contínua, Características Adicionais do Mercado de Trabalho. O levantamento mostra variações de acordo com o segmento analisado. Pela primeira vez, mais da metade dos trabalhadores por conta própria com CNPJ possui ensino superior completo. O pesquisador do FGV IBRE, Rodolfo Tobler, diz que autônomos com ensino superior entendem os benefícios de ter uma formalização, mas que esse talvez não tenha sido o principal motivo do aumento.
5: Atualmente a gente tem, por exemplo, como a gente vê, a questão do MEI, que é uma formalização que permite que a pessoa possa se aposentar, que tenha algum tipo de direito, que tenha algum tipo de benefício. Ao mesmo tempo também as pessoas que têm algum tipo de registro, CNPJ, elas podem também ter acesso a algumas linhas de crédito, alguns tipos de apoio financeiro mesmo, também até os meios de pagamento, né, conseguir ter mais máquinas para poder usar cartão para vender ou usar Pix e tudo mais. Então a formalização acaba sendo um pouco mais enxergada como um benefício para essas pessoas que têm uma escolaridade mais elevada. Eu acho que é uma tendência natural. Mas eu não consigo associar de uma maneira tão direta assim de que realmente o aumento da escolaridade foi responsável por esse aumento da formalização, mas acredito que há sim uma correlação entre os dois fenômenos.
4: A formalização entre empregadores e autônomos também atingiu recorde em 2025. 35% tinham empreendimento registrado no CNPJ. Tobler aponta que para pessoas com escolaridade menor, não é somente uma questão de falta de informação.
5: Muitas das vezes também a pessoa não tem ali a condição necessária, não é tão simples assim, apesar de ter facilitado muito essa questão da formalização nos últimos anos. Abrir um CNPJ hoje é muito mais fácil do que já foi no passado, mas não dá para dizer que é só uma questão de formação, mas com certeza pessoas com menos escolaridade acabam tendo pelo menos um pouco menos de ideia, um pouco menos de informação sobre os benefícios de se formalizar e o quanto isso pode acabar ajudando ali o negócio dela a crescer ainda mais.
4: As mulheres têm índice de formalização maior, 36,7% contra 34,2% dos homens. Dentre as regiões, a formalização atinge o maior patamar no Sul, com 46,7%, e o menor no Norte, com 15,6%. Agência Rádio Web, produção e reportagem, Carolina Prazeres.
2: Eleitorado brasileiro na Itália cresce 17,5% em 4 anos. A informação com Elcio Ramalho.
6: As eleições presidenciais se aproximam e quase 39 mil brasileiros estão registrados para votar na Itália, que tem o quarto maior eleitorado brasileiro da Europa. A votação será realizada em duas cidades, Milão e Roma. E a gente conversa agora com a correspondente em Milão, Júlia Valente, que nos traz mais detalhes. Olá, Júlia, bom dia. Como estão os preparativos para o primeiro turno das eleições aí na Itália?
7: Olá a todos que nos acompanham. São apenas duas cidades para receber um eleitorado que cresceu consideravelmente desde 2022. O aumento foi de 17,5%. Quem vive no norte da Itália votará em Milão. Já os brasileiros que moram nas regiões central e sul do país votarão em Roma. A maior parte do eleitorado está registrada em Milão, são cerca de 25 mil brasileiros, e neste ano o consulado mudou o local de votação e reservou um centro de provas para receber as sessões eleitorais. O espaço fica em Turro, no norte de Milão, uma região um pouco mais afastada do centro da cidade, mas com fácil acesso de metrô. Na última eleição presidencial, as principais reclamações em Milão foram a desorganização e o tempo de espera. As filas começaram logo cedo, ocuparam vários metros de calçada e a espera para votar chegou a passar de 3 horas. Para evitar que o problema se repita, o consulado informou que o local alugado para a votação vai fornecer 36 funcionários para auxiliar na organização das filas. Além disso, 156 agentes eleitorais brasileiros foram convocados para atuar durante a votação e ajudar a manter um fluxo contínuo de eleitores. Já em Roma, assim como nos anos anteriores, a votação será realizada na Embaixada do Brasil, localizada em um dos principais cartões postais da capital italiana, a Piazza Navona. Para facilitar o acesso, as entradas da embaixada serão divididas de acordo com as sessões eleitorais. O local também costuma ficar cheio nos dias de votação, mas o processo em Roma geralmente é mais tranquilo do que em Milão, também por causa do número menor de eleitores. Neste ano, cerca de 14 mil brasileiros estão registrados para votar na capital italiana. Em eleições anteriores, Veneza e Florença também tiveram locais de votação, mas desde 2022, o pleito brasileiro na Itália está concentrado apenas em Milão e Roma. Por isso, um dos principais desafios é organizar a estrutura capaz de receber um eleitorado ainda maior do que há 4 anos.
6: Agora, Júlia, a abstenção entre os eleitores brasileiros no exterior costuma ser bem maior do que no Brasil. Qual a expectativa das representações brasileiras na Itália para este ano? E o que explica uma abstenção tão alta aí no país?
7: Exatamente. Desde as eleições de 2010, a taxa de abstenção na Itália tem variado entre 60% e 68%. Para se ter uma ideia, em 2022, a abstenção média entre os eleitores brasileiros no exterior, no primeiro turno, foi de 56%. Na Itália, chegou a 67%. Um dos principais motivos é a distância e custos de deslocamento até os locais de votação. Como apenas 2 cidades concentram todo o pleito na Itália, muitos eleitores precisam viajar durante horas para chegar a Milão ou a Roma. Por isso, também neste ano, o consulado em Milão informou que espera receber menos da metade dos eleitores registrados para votar. A expectativa do consulado é que cerca de 10 mil pessoas compareçam às urnas na cidade.
6: Agora, com base nos resultados das eleições anteriores, Júlia, é possível dizer se o eleitorado brasileiro na Itália tende mais à direita ou à esquerda?
7: Olha, o resultado na Itália acompanhou o cenário nacional nas 2 últimas eleições presidenciais. Em 2018, Jair Bolsonaro foi o candidato mais votado entre os brasileiros na Itália, tanto no primeiro quanto no segundo turno. Já em 2022, o presidente Lula ficou à frente nos 2 turnos. Portanto, não é possível afirmar que o eleitorado brasileiro na Itália seja tradicionalmente mais alinhado à direita ou à esquerda ou a um partido específico. E para saber qual será a tendência deste ano, será preciso aguardar o resultado das urnas.
6: Muito obrigado, Júlia Valente, correspondente da RFM Milão, que participou do Linha Direta de hoje. Da Rádio França Internacional para a agência Rádio Web, de Paris, Elcio Ramalho.
1: O projeto Jovem no Trânsito realizou 2 atividades de orientação para estudantes de Marmeleiro e Francisco Beltrão nesta semana. As ações abordaram temas relacionados à segurança no trânsito e à prevenção de acidentes. Na segunda-feira, dia 21, 107 alunos da rede de ensino participaram de uma conversa conduzida por integrantes do pelotão de trânsito, a pedido da Secretaria de Trânsito de Marmeleiro. Já na quarta-feira, dia 23, outros 56 estudantes do Colégio Estadual Reinaldo Sass participaram da atividade. Ao todo, 163 alunos foram alcançados pelas ações. Durante os encontros, foram abordados temas como Carteira Nacional de Habilitação, CNH, uso correto e importância do capacete, riscos relacionados à combinação de álcool e direção, além de consequências e custos relacionados às infrações de trânsito. A condução de motocicletas recebeu atenção especial durante essas orientações. Os estudantes foram incentivados a adotar comportamentos preventivos, manter atenção ao movimento das vias e identificar possíveis riscos antes que situações perigosas aconteçam. O projeto busca levar informações aos jovens como forma de estimular atitudes responsáveis e contribuir para um trânsito mais seguro.
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0: Sequência do Bom Dia Marmeleiro, informações com a repórter Milena Abreu.
21: O Ministério da Fazenda revisou para baixo a projeção de crescimento da economia brasileira. De acordo com o novo boletim macrofiscal, a expectativa para o Produto Interno Bruto, o PIB, passou de 2,3% para 2% em 2026. Para 2027, a previsão também foi reduzida de 2,5% para 2,3%. Segundo a equipe econômica, a revisão reflete principalmente os efeitos dos juros ainda elevados sobre a atividade econômica. Os setores mais afetados pela desaceleração prevista são os de serviços e indústria, que dependem mais das condições de crédito e do consumo das famílias. Já a agropecuária foi a única atividade com projeção de crescimento revisada para cima. A equipe também ajustou a projeção para a inflação, que apresentou melhora. A estimativa para o IPCA deste ano foi reduzida de 5,1% para 4,9%. Apesar da queda, o índice continua acima do teto da meta de inflação, que é de 4,5%. O governo atribui a revisão da inflação ao comportamento mais favorável dos preços dos alimentos e dos serviços nos últimos 2 meses, além da melhora das expectativas do mercado e da manutenção da taxa básica de juros em nível considerado restritivo. Para 2027, além do crescimento mais moderado, a Fazenda passou a prever inflação de 3,8%, acima dos 3,6% estimados anteriormente. Um dos fatores apontados para essa revisão é a possibilidade de impactos do fenômeno El Niño sobre a produção agrícola e os preços dos alimentos. O documento também destaca como pontos de atenção para os próximos meses o comportamento dos juros, as condições de crédito, os preços do petróleo, os efeitos climáticos e o cenário internacional. Da Rádio 2, Milena Abreu.
2: A Coreia do Norte realizou ontem um teste de lançamento de um sistema aprimorado de lançador múltiplo de foguetes guiados de 240 milímetros, informou a agência de notícias estatal KCNA na quinta-feira, horário local. O teste comprovou a precisão e a superioridade dos foguetes de alcance ampliado que utilizam um sistema autônomo de orientação de precisão, afirmou a KCNA. Os foguetes são capazes de atingir alvos a 100 km de distância no modo de voo em trajetória e a 115 km de distância no modo combinado de planagem, acrescentou a agência. O desenvolvimento desses foguetes garante à Coreia do Norte uma mudança significativa na prontidão do poder de fogo ao longo da fronteira sul, afirmou a agência de notícias, referindo-se efetivamente à fronteira que o país compartilha com a Coreia do Sul. O vice-presidente da Comissão Militar Central, que supervisionou o teste, enfatizou a necessidade de concentrar as forças de ataque mais letais e destrutivas na fronteira sul, informou a agência estatal. O Ministério da Defesa da Coreia do Sul não respondeu imediatamente a um pedido de comentário enviado por e-mail pela Reuters. Pyongyang vem aprimorando constantemente seu arsenal tático e convencional, que pretende posicionar próximo à fronteira com a Coreia do Sul. Em junho, o líder norte-coreano Kim Jong-un supervisionou testes de armamentos-chave, incluindo o lançador de foguetes aprimorado e mísseis táticos, que, segundo o país, também seriam usados para defender a sua fronteira sul.
5: Bom dia, algumas informações esportivas. O Grande Prêmio do Azerbaijão da Fórmula 1 será realizado pela primeira vez em um sábado. A corrida desse fim de semana teve sua data realocada para os dias 24 a 26 de setembro, devido a um feriado local celebrado há 6 anos no país. Esta será a 63ª vez que uma prova é disputada no sábado, ao invés do tradicional dia de domingo. A alteração no cronograma ocorre em respeito ao Dia da Memória, feriado nacional celebrado no domingo, dia 27 de setembro. A data relembra os militares mortos durante a Segunda Guerra do Alto Karabakh, conflito que eclodiu entre o Azerbaijão e a Armênia em 2020. Devido às homenagens pelo feriado local, a organização da prova e a Fórmula 1 optaram por antecipar a corrida. Com a mudança, as atividades militares mortos durante a Segunda Guerra do Alto Karabakh, conflito que eclodiu entre o Azerbaijão e a Armênia em 2020. Devido às homenagens pelo feriado local,

0: Ashwili, na Austrália, o primeiro time titular da seleção brasileira sob seu comando. Para o amistoso contra a Austrália amanhã, o treinador escalou Vini Júnior, Endrick, Estevão e Rafinha juntos no ataque. A equipe terá Hugo Souza no gol, Mateuzinho, Marquinhos, Vitor Reis e Douglas Santos formam a defesa. Danilo e Bruno aparecem no meio-campo, enquanto Estevão, Rafinha, Endrick e Vini Júnior completam o setor ofensivo. Será o primeiro jogo do Brasil nesta data FIFA e também uma oportunidade para Ancelotti dar sequência ao trabalho iniciado com a seleção. O treinador destacou que o momento representa uma continuidade, mas com novos jogadores e jovens no grupo. O Brasil fará 3 amistosos na nova Super Data FIFA. Amanhã, sexta-feira, enfrenta a Austrália, 7h, horário de Brasília, mesmo adversário do dia 29. Já no dia 3, a seleção encara a Índia, em Calcutá. Campo Mourão e Guarapuava são os representantes paranaenses na Copa Sul de Futsal, que começou ontem e vai até domingo em Xanxerê, Santa Catarina. São 8 times na disputa, em primeiro passo para conquistar uma vaga na Libertadores de Futsal 2027.
1: De janeiro a agosto deste ano, 88 milhões e 600 mil passageiros foram transportados em voos domésticos e internacionais. As viagens por dentro do país, ou seja, o mercado doméstico, concentrou parte dessa movimentação, com 68 milhões de pessoas. Só em agosto, foram 11 milhões e meio de passageiros, sendo 8 milhões e 900 mil em voos internos. O ministro de Portos e Aeroportos, Tomé Franca, detalha o que significam esses números.
2: E o que esses números mostram para a gente? Que a aviação brasileira está crescendo, que mais gente está viajando de avião e, claro, que precisamos continuar investindo para que esta curva de crescimento continue avançando nos próximos anos.
1: O transporte de cargas acompanhou o ritmo de expansão do setor. Em agosto, foram transportadas 121.500 toneladas de mercadorias. De janeiro a agosto, o transporte aéreo acumulou 922.500 toneladas de cargas. Os dados fazem parte do relatório de demanda da oferta da Agência Nacional de Aviação Civil, ANAC, divulgado todo mês. O levantamento reúne informações sobre a movimentação de passageiros e cargas e sobre a demanda e a oferta dos mercados domésticos e internacional. Reportagem Cleide Lopes.
3: A Receita Federal abriu nesta quarta-feira, dia 23, desde as 9 horas da manhã, a consulta a mais um lote de restituições do Imposto de Renda 2026. Para saber se receberá o dinheiro, é preciso acessar o site da Receita Federal e informar o CPF e a data de nascimento. Outra opção é fazer a consulta pelo aplicativo da Receita Federal. O valor total de R$ 1.265.000.000 de reais será pago na próxima quarta-feira, dia 30, para 412.186 pessoas. Quem vai receber neste lote? Idosos acima de 80 anos, idosos entre 60 e 79 anos, pessoas com deficiência física, mental ou moléstia grave, contribuições cuja maior fonte de renda seja o magistério. Outras 281.609 restituições serão destinadas a contribuintes que receberam prioridade por usarem a declaração pré-preenchida ou ter optado por receber via Pix. Haverá ainda 34.565 restituições para contribuintes não prioritários. Para consultar se a restituição está disponível, tem que acessar o site www.restituição.receita.fazenda.gov.br. Informar o número do CPF e a data de nascimento. Mantenha o exercício de 2026 para declarações enviadas neste ano. Clique sobre a caixa Sou Humano e vá em consultar. Também é possível fazer a consulta pelo Meu Imposto de Renda.
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5: Previsão do tempo para quinta-feira, 24 de setembro de 2026. Região Sul, em Florianópolis, previsão de céu encoberto.

0: Pela manhã e à tarde e à noite, tempo aberto. Os termômetros registram mínima de 13 e máxima de 21 graus. A umidade relativa do ar fica entre 90% e 50%. Tramandaí, no Rio Grande do Sul, sopra velhinhas com céu claro. Os termômetros registrando mínima de 10 e máxima de 21 graus. A umidade relativa do ar oscila entre 100% e 60%. Você ouviu a previsão do tempo para esta quinta-feira, 24 de setembro de 2026, com informações do IBGE Cidades e do Instituto Nacional de Meteorologia, INMET, com redação de Lucília Araújo, da agência Rádio Gov, em Brasília, Vladimir Filipim.
1: Chegamos ao final de mais uma edição do Bom Dia Marmeleiro. Um forte abraço a todos. Obrigado pela audiência. Continuem conosco. Vem aí a próxima atração.
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Bom dia, querida amiga, querido amigo. Sejam todos bem-vindos a mais um momento de esperança em que nós compartilhamos um pouquinho sobre a palavra de Deus. E hoje o nosso texto base se encontra em Salmo 62, versículo 11, que diz assim: uma vez falou Deus, duas vezes ouvi isso, que o poder pertence a Deus. Bruce Larson conta a história de um amigo seu, chamado Rick. Rick gostava muito de observar a natureza e principalmente as águias. Certo dia, sentado numa rocha, Rick observava o voo de uma águia em todo o seu esplendor. De repente, a rainha das aves mergulhou veloz entre o matagal e, quando saiu, levou uma presa consigo. Acabava de garantir o alimento do dia. Rick continuou observando, primeiro com fascinação e depois com um pouco de apreensão, porque a águia começou a voar com dificuldade, sabe, quase sem rumo, segurando a sua presa. Depois de um tempo, ela começou a descer, até que ela abruptamente caiu. A curiosidade levou Rick até o lugar onde a águia se espatifou contra o chão. Quando chegou, viu a tragédia. A poderosa ave tinha caçado um furão, um dos mais terríveis roedores da montanha. E enquanto ela carregava sua vítima, ele roeu a sua barriga, a ponto de tirar-lhes o intestino. Quando você acha que está por cima, cuidado. Quando você pensa que tem o poder, seja vigilante. A sua vitória pode ser a sua derrota. A sua conquista pode tornar-se a sua maior tragédia. Esta é a mensagem do salmista de hoje. Uma vez falou Deus, não precisa falar mais. Sua palavra é eterna. Muda o rumo das coisas, transforma e restaura. Nós falamos muitas vezes e não dizemos nada. Deus falou e o mundo veio a existir. O verso de hoje diz que o poder é dele e só a ele pertence. Às vezes, ele o empresta. Por amor, confia-o a pobres criaturas. E estas ficam fascinadas e começam a pensar que são até o próprio Deus. Cuidado! O poder que lhe foi confiado circunstancialmente é um dom que você precisa administrar com sabedoria. Se você não fizer isso com sabedoria, o poder se tornará a arma que ceifará a sua vida. Quando pensa que está caçando, pode estar sendo caçado. Quando pensa que está vencendo, pode estar perdendo. Uma vez Deus falou, duas vezes ouvi. Se Deus não precisa falar mais que uma vez, por que que o homem precisa ouvir duas vezes? O salmista sugere aqui a importância da meditação. Quando a alma ouve o eco da voz de Deus uma outra vez, até o conselho divino se tornar parte do próprio ser. Volte hoje os seus olhos para Deus, Deus que tem todo o poder. Quando tudo falha nessa vida, Deus ainda está ali, pronto para te socorrer. Mas lembre-se, uma vez Deus falou, duas vezes ouvi isto, que o poder pertence a Deus. Vamos orar? Pai grandioso e amoroso, nós temos consciência de que o poder pertence a Ti. Todas as coisas pertencem a Ti. Colocamos a nossa vida em Tuas mãos, que é soberano e sábio para fazer o melhor em nossas vidas. Nos ajude a tomar as decisões corretas e sábias no dia de hoje. Nos ajude a sempre estar ao seu lado. Em nome de Jesus, amém. Amanhã retornamos com mais um momento de esperança. Até lá!

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13: Chegando, bom dia para você, 8h13, quinta-feira, 24, o nosso café da manhã com você a partir de agora, aqui pela Rádio Cristal. Bem-vinda, bem-vindo, o nosso abraço carinhoso, com boas energias. Para refletir, o mundo está cheio de pessoas dispostas a passar por cima dos outros para conseguir atenção, status ou reconhecimento. Por isso, encontrar gente humilde, leal, ética e de coração limpo virou raridade. E, sinceramente, nunca ache que ser uma pessoa boa é perda de tempo. A maldade pode até parecer vantagem por um momento, mas a vida sempre encontra uma forma de devolver a cada um exatamente aquilo que ofereceu ao mundo. Bom dia!

0: um filho.
1: O último julgamento, essa primeira de hoje, com Álvaro e Daniel, às 8h17. Hoje nós vamos ter uma conversa com a polícia, que era para ser ontem, por conta lá da entrevista com o candidato a governo do estado, então ficou para hoje. Daqui a pouco, subtenente Melo Santos, às 9 horas, no oferecimento da Inviolável, estará conosco aqui no estúdio do nosso Show da Manhã. 8h17, o Sindicato da Agricultura Familiar, Sintraf, impressão de boleto, exame de visão tem lá, consulta com naturalista, tem advogada, médica clínica geral toda quarta-feira. 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Bom dia, Marivone. Aquele abraço para ti e para toda a família também. Uma abençoada quinta-feira. Estamos juntos.
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1: 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Bom dia, Cloraciba. Aquele abraço. Bem-vinda. Bacana, estamos juntos. E assim vamos nós, né? Mais uma manhã, quinta-feira, hoje, 24 de setembro, agora 8h19, Jane de Paula, chega mais.
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5: Olá, amores! Chegando por aqui hoje, quinta-feira, 24 de setembro. 24 de setembro é dia do mototaxista. Parabéns a todos os mototaxistas! Você hoje tá de idade nova? Que o seu novo ano seja repleto de conquistas, saúde e muita felicidade, tá? Chegando previsões astrológicas para você de Áries, Touro, Gêmeos e Câncer.
6: Áries, de 21 de março a 20 de abril.
5: Áries, bom dia. Foque a sua atenção naquilo que é prioridade. Situações inesperadas podem surgir. Tente meditar sobre o que vem acontecendo em sua vida e o respeito das respostas que tem dado para toda essa mudança. Bom momento no campo espiritual. A cor é bege, número 2.
6: Touro, de 21 de abril a 20 de maio.
5: Touro, bom dia. Um posicionamento manipulador se reveste de você, desfavorecendo sua vida pessoal e profissional. Fazer uma pausa e olhar mais para si será importante. Número 5, a cor é vinho.
6: Gêmeos, de 21 de maio a 20 de junho.
5: Gêmeos! Acredite que o brilho e charme não dura o tempo todo, pois até mesmo o sol, nossa maior fonte de luz, esconde-se por 12 horas seguidas, cedendo lugar à lua. Tente controlar o seu orgulho, que será um bom trabalho e um ótimo exercício como pessoa. Continue firme em seus propósitos, não desista. Bom momento no campo sentimental, cor branco, número 8.
6: Câncer, de 21 de junho a 22 de julho.
5: Canceriano, se o coração decidir que está na hora de algo acontecer, não deixe para depois. Suas amizades entram em foco. Renove seus contatos, mas cuidado ao selecionar novos parceiros pela qualidade e não pela quantidade. Bom momento no campo afetivo. Número 11, a cor é prata. Já voltamos com previsões para Leão, Virgem, Libra e Escorpião.
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1: Tá falado, obrigado Jane de Paula, 8:22. 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

0: Eita, meu ex, amor, 8h25. Bom dia, Roseli, bem-vinda. Um abraço forte. Bom dia, Marley, também. Que seja na companhia de Deus, uma jornada de caminhos abertos para todos nós também. 8h25, Arrastec Embalagens. 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
0: O Grupo Itax continua, então, informando que estão em andamento as obras de melhorias nas rodovias PR-180 e 281, pedindo atenção redobrada dos motoristas. Você que vem de Dois Vizinhos, vai para Dois Vizinhos, aí saindo de Francisco Beltrão, nessas rodovias aí, a 180 e a 281. Todo cuidado, então, pedindo a colaboração dos motoristas, das comunidades, dos moradores. Os transtornos são necessários, porque as obras trarão segurança, qualidade e melhorias para as condições de trafegabilidade nessas rodovias. Pedindo desculpa pelos transtornos e a colaboração de todos. Grupo Itax, construindo caminhos para um futuro melhor. 8h27, bora lá juntos, vamos até às 10. Daqui a pouco conversa com a polícia. Sempre na nossa manhã aqui, né? Dona Nair Brum, bom dia para a senhora também. Chuva de bênçãos. Falando em chuva, terça-feira, previsão para a próxima chuva. Guilherme.

música da mentirosa, o safadão Wesley com o Hugo e Henrique. 8:30 quase. Bom dia, seu Ademir. Tranquilinho? Com a graça de Deus, estamos aí, né? Vamos ver se o programa para amanhã, essa música aí, tá? Amanhã eu vou tocar ela pra te curtir com o Rick Renner, beleza? Seu Ade. Se eu chegar com essa notícia agora. 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
5: Hoje é o dia 267 do ano. É. 267º dia de 365. 8h32, Mauro Conte, chega aí, meu jovem. Já é quinta-feira de novo, hein, Mauro?
6: Olá, muito bom dia, uma excelente quinta-feira para você ligado aqui na programação. Eu sou Mauro Conte, estou chegando direto de Curitiba com as principais informações também da capital do estado para você ligado aqui na nossa programação, direto dos estúdios da Rede AERP.
7: Apucarana, no norte do Paraná, começou a receber ajuda humanitária depois de ser uma das cidades mais atingidas pelas tempestades entre segunda e terça-feira. A Defesa Civil Estadual enviou 3.290 telhas e mais de 100 bobinas de lona para atender moradores afetados. Cerca de 620 famílias já foram atendidas pelo Corpo de Bombeiros, principalmente por destelhamentos e quedas de árvores. O temporal também deixou áreas sem energia elétrica, provocou danos em escolas, veículos, imóveis e estruturas públicas, como a Catedral de Apucarana e o Terminal Urbano. Ao todo, 30 municípios paranaenses registraram estragos provocados por vendavais ou granizo. E a mesquita Omar Ibn de Foz do Iguaçu vai participar da FIT América Latina 2026, de 26 a 29 de setembro, em Buenos Aires. O templo, considerado a maior mesquita islâmica no Brasil, estará no estande oficial do Paraná para divulgar o turismo cultural e religioso e o recém-lançado programa Muslim Friendly, voltado a preparar hotéis, restaurantes e comércio para receber melhor o público muçulmano e o turismo halal. A iniciativa busca fortalecer Foz do Iguaçu como destino internacional inclusivo. De Curitiba, Mauro Conte, com informações da Rede AERP.
5: Obrigado, Mauro Conte. Uma ótima sequência de dia para você também. E até amanhã, aqui na nossa frequência 92,9. Amanhã já é sexta-feira, né? De novo. Quase na hora do banho. 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
5: Bom dia, 8h35, tudo bem, Rose Cantora? Maria Roselei? Festival, hein, Rose? Começa hoje o Canta Marmeleiro, amanhã a Rose vai cantar, né? Acho que é amanhã. Então, estamos na torcida aí para que seja um baita de um Canta Marmeleiro, é de graça, 7h30 começa no Centro Social da Igreja Matriz. E os parabéns hoje para a sobrinha da Rose, a Ana Júlia Pires dos Santos, que Deus abençoe com muita saúde e prosperidade, entrega a Deus aí, que ele com certeza vai iluminá-la, né? A Ana Júlia Pires dos Santos, aniversariando hoje. Parabéns, Ana Júlia. Obrigado, Rose. Parabéns aí para sua sobrinha, né? Que hoje então está de aniversário. 8:36. Bom dia, Edianes. Tudo certo aí? De boa?

0: começa tudo.
1: É isso aí, pedir felicidade, né? Pedir felicidade para que a gente possa seguir o nosso caminho da melhor forma possível. Obrigado, Idianes. Bom dia, aquele abraço.
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3: Já estamos de volta, Leonino! Você passa a refletir mais sobre seus projetos. Será que você tem realmente se envolvido o suficiente? Busque novas perspectivas. Bom momento no campo familiar. Cor branco, número 14.
4: Virgem, de 23 de agosto a 22 de setembro.
3: Virgem, antes de qualquer coisa, você deve apostar em seu magnetismo e brilho pessoal. Dessa forma, vai conquistar cada vez mais sucesso e amor. Mas não seja arrogante, tá? A sensibilidade com os mais próximos é aguçada, favorecendo o bom entendimento. Cor caqui, número 17.
4: Libra, de 23 de setembro a 22 de outubro.
3: Libra, será bom economizar. Não pense no dinheiro que você não tem. Faça planos dentro do seu orçamento e não saia da realidade. O vil metal é importante, mas não é o único caminho para a felicidade. Bom momento no campo amoroso. Cor azul turquesa, número 20.
4: Escorpião, de 23 de outubro a 22 de novembro.
3: Escorpião, momento de grande sorte e sucesso na vida profissional. As circunstâncias estarão a seu favor. E no caso de alguma competição, você será vitorioso, vitoriosa, sem ao menos notar a inveja dos concorrentes. Sendo gentil, você saberá como agradar as pessoas. Número 23, e a cor é goiaba. Já voltamos com previsões para Sagitário, Capricórnio, Aquário e Peixes.
1: Tá bom, até já. Jenny, 8:38 aqui em Marmeleiro, na Passarela do Sudoeste. O nosso café da manhã com você.
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1: 8:39. Bom dia, Dona Antônia Castanha, ela disse que tem um galo do tempo. Quando o tempo tá bom, assim, primavera, por exemplo, agora fica bem azul, né? Quando o tempo começa a enveredar pra chuva, o galo fica meio sujinho, né? Fica meio cor-de-rosa, meio desajeitado. A previsão, por enquanto, tempo bom, né? Ontem tava um calorão de tarde, o sol que aquece, que brilha, que enxuga muita coisa.

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1: Paula Fernandes Amargurado. Bom dia, seu Ivanir Vial. Tudo bem, Vial? Bom dia. Tudo certo, diz ele, né? Ele tá perguntando se alguém tem um caminhão baú para vender. Diz que ano que vem ele vai começar a fazer mudança, né? Quer ficar rico. Porque tá todo mundo prometendo mudança, né, Vial? Os candidatos e os políticos prometendo mudança. É mudança para cá, mudança para lá. Então quer dizer que quem tiver caminhão para fazer mudança vai ganhar dinheiro, né? Só pode ser isso. Porque ainda tem bastante gente que acredita, né? Acredita em promessas, acredita que os políticos vão transformar o mundo, vai começar a correr leite e mel nas ruas por aí afora, né? Tem gente que ainda briga, tem gente que destrói famílias, tem gente que ainda destrói amizades por conta de política. Tem gente que ainda joga dinheiro, aposta alto, né, nos políticos. Cada um com seus cada um, né? Só fica a dica. Abraço, Vial. Bom trabalho. Vamos suar a camisa, né? Vamos ganhar um pãozinho nosso de cada dia, né? Porque do céu vem chuva, né? E vem avião de vez em quando, né? Sem você. 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
1: 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Como é que é, Fabi? Coitado do galo, né, da dona Antônia. É, o galo tá meio perdido, né, nem sabe mais se fica azul, se fica cor de rosa, se fica que cor, porque com essa bagunça que tá aí no tempo, um pouco chove, de repente já faz um sol, é frio, é calor, não sabe mais se é primavera, se é verão, né, o galo fica meio perdido, né, Fabi, tá certo? Não tá errado você, né? Oito da manhã com 44 minutos. Vamos fechar o Guia dos Astros. Jane de Paula, chega mais.
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5: Já estamos de volta! E as últimas previsões para hoje, quinta-feira, Sagitário. No amor, o momento é de muita serenidade e alegria. Receberá provas de afeto da pessoa amada. No trabalho, sua disposição ativa para enfrentar dificuldades. Só te ajuda a crescer, tá? Vá em frente com seus planos e objetivos. Excelentes resultados. A cor é cinza, número 26.
6: Capricórnio,
0: de 22 de dezembro a 20 de janeiro.
5: Capricórnio, pense positivo e as boas energias virão. Preste atenção ao seu redor, pois alguém pode lhe apresentar uma oportunidade. Não se esqueça de que seu desafio só depende de você. Bom momento no campo profissional e financeiro. Cor vermelho, número 29.
0: Aquário, de 21 de janeiro a 19 de fevereiro.
5: Aquário, momento financeiro positivo, mas você deve controlar uma tendência para exagero e também para ambição desmedida. A qualidade que você tem e deve utilizar agora é a moderação. Além disso, você está um tanto surdo a conselhos e poderá se entusiasmar demais. Número 32, a cor para hoje é dourado.
0: Peixes, de 20 de fevereiro a 20 de março.
5: Peixes, você tem um perfil determinado ao tempo em que propicia um brilho especial. É uma boa chance de dar vazão aos seus interesses. Cor, amarelo ouro, número de sorte, 35. Ficamos por aqui, de volta amanhã com mais previsões astrológicas, logo cedinho, viu? Então, ó, pula da cama e vem pra cá com a gente. Beijos, tchau, tchau.
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1: Obrigado, Jane de Paula, até amanhã, te esperamos. Ô, Cristiane, bom dia, Cristiane. Aí sim, o chimarrão de fundamento da Cristiane, com as cores do Colorado, que agora está de técnico novo, né? O Colorado, um abraço, Cristiano Oliveira, parabéns pelo seu chimarrão, um abraço para todo mundo, e Deus abençoe, que seja uma quinta-feira de muita paz e saúde.
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1: 12 para as 9, fala Silmar, dá o castel, muito serviço aí, Silmar, bom dia.
13: Fala, Valdir, bom dia, tudo beleza?
1: Bom.
13: Valdir, eu estava escutando tu falar ali que o Vial quer comprar um caminhão, que baú para fazer mudanças, uhum. Viu, mas ele já tem a pampa dele, né? Aquela pampa dele, aquele baúzão atrás ali, cabe alguma na mudança dentro ali, se desmanchar, cabe uma casa inteira.
1: É mesmo, né? Vamos economizar então, Vial, vamos economizar na compra do caminhão, vai de pampa, né? Vai de pampa, vai fazer mudança, né? Dá do mesmo jeito. Que a partir do ano que vem, eu acho que vamos ter que se atracar, fazer mudança aí, pelo que se percebe. Abraço, Silmar, pra ti, pra toda a família. Boa quinta-feira. 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
1: Seu Zezinho, chega aí, seu Zé. Bom dia, seu Zé.
17: Bom dia, seu Valdeciano. Como é que tá, guri velho?
1: Bom, senhor.
17: Tudo certo por Marmeleiro?
1: Aham.
17: Tempo velho meio enferruçado, né? Que nem bunda de criança. Ouve.
1: Certo.
17: Mas manda uma moto pra nós indo. Chalé 4x5, hein? Abraço pra vocês e uma boa quinta-feira, hein? Que Deus abençoe todo esse povo. Beleza?
1: Valeu, muito obrigado, seu Zezinho Ramos, na sintonia com a gente também nesta manhã de quinta-feira. Um bom dia, obrigado pela companhia. 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
0: 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Alô, Rodrigo, bom dia. Um abraço para ti, Rodrigo. Bom chimarrão, bom trabalho. Já te atendo aí.

0: você vem.
1: Doidinho por você, doidinho, doidinho, né? Rick, que foi embora, né? Mais cedo do que o combinado no acidente. Mas as suas canções ficaram aí. Fala, meu amigo Felipe Becker. Você tá bom, Felipe? Bom dia.
2: Bom dia, abençoado. Bom dia, bom dia, bom dia. O Arthur falou que você tá meio engripado, então deixa os ouvintes falar um pouco. Então, hoje, com muita alegria, nós queremos convidar todos para o grupo de oração Nossa Senhora de Fátima, que vai acontecer no bairro Alvorada, na Capela Nossa Senhora Conceição. Na Capela do Alvorada. Então, o nosso grupo de oração de hoje, em virtude do festival que vai estar acontecendo no Salão Paroquial, nós migramos o nosso grupo de oração desta quinta-feira única para o Alvorada. Então, todos são convidados a rezar junto conosco, pedindo a intercessão de São Miguel Arcanjo. Estamos fazendo um combate de oração para todas as pessoas que precisam de oração. Nós estamos rezando por elas. Então, pode ser abraço para você, abraço para os ouvintes da Rádio Cristal. Deus abençoe e contamos com a presença de todos os nossos queridos irmãos que participam conosco do grupo de oração Nossa Senhora de Fátima. Um grande abraço, Deus abençoe a todos.
1: Falou, meu João. Falou, Felipe Becker, grupo de oração. Então, hoje o festival Canta Marmeleiro, acontecendo então no Centro Social da Igreja Matriz, por isso que seria na igreja, né? O grupo de oração.

0: então fica para o bairro Alvorada por conta do festival. É, o Naturite não está mais dando conta aqui da rinite alérgica, né? Hoje está tenso, né, meu amigo Vartinho? Azar, Varto, velho. Suando a camisa aí no meio da poeira também, né? Você sabe como é que é, né? Como é que funciona o período do ano aí. Um abraço para vocês, então. Bom dia. Estamos juntos. 8h59 agora.
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0: 9h04, 9h04, conversa com a polícia, excepcionalmente então hoje quinta-feira, por conta de ontem houve lá uma entrevista, né, da, que a ERP organizou com os candidatos, né, com o candidato pelo menos do governo do estado. Então conversa com a polícia ficou para hoje, né, vamos conversar daqui a pouquinho com o subtenente Melo Santos, no oferecimento da Inviolável. 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Subtenente Melo, bem-vindo então. Vamos tomando um cafezinho, vamos conversando, excepcionalmente nesta quinta-feira, para a gente falar um pouquinho sobre segurança pública. Tudo certo? Bom dia.
1: Bom dia, Valdecir. Bom dia, ouvintes da Rádio Cristal. Faz uns dias que eu não apareço aqui, que a gente já conversou sobre isso, né? Já estou explicando para o pessoal da sociedade. O Ademir, após as eleições, vai ficar definitivo, eu vou para outro lugar. Então ele já está se enturmando, né? Se enturmando aqui com a rádio, com você, com o programa e com o pessoal da sociedade. Hoje, infelizmente, ele não pôde vir, mas eu vou lá bater um papo. Faz falta também essa conversa, esse bate-papo com a sociedade do tempo que a gente tá aqui junto, né? Mas é um prazer estar aqui para nós conversarmos um pouco sobre segurança pública.
0: Mas nada impede de, quando o senhor estiver fora de Marmeleiro, voltar aqui de vez em quando, né? Para bater um papo.
1: Bater um papo. Eu não vou me mudar de Marmeleiro, né? Vou ficar por aqui mesmo, né? Minha cidade, o meu lugar, onde que eu escolhi para morar. E a gente vai conversando. Eu não vou deixar de ser polícia, né? Então, se o pessoal da sociedade precisar de alguma coisa, ou mesmo nossos cidadãos precisar de alguma coisa, todo mundo tem meu telefone, é só me ligar que eu vou estar disponível para auxiliar no que é possível.
0: Fora do horário, conversa com a polícia, mesmo a paisana ou não, pode passar aqui que a gente toma um café.
1: Eu agradeço, tomar um cafezinho.
0: Troca umas ideias aí. Vamos falar sobre o trânsito, sobre acidentes, sobre fiscalização, sinalização. Como é que está a cidade de Marmeleiro, principalmente, nessa questão de trânsito?
1: É uma coisa que sempre nos preocupa, né? Me preocupa a Polícia Militar como um todo. Realmente, a gente está tendo bastantes acidentes. E acidentes, maior parte, por imprudência, por descuido, desleixo dos próprios condutores de veículo, né? E a gente está sempre... E engraçado, nos acidentes últimos que me ligaram, que o pessoal liga para mim, né, no meu celular, quando dá acidente, porque até ligar no 190 é mais fácil ligar para o sub, né? Vamos ligar para o sub.
0: Não é importante saber tudo, mas tem o endereço de quem sabe.
1: Vamos ligar para o sub. E daí, geralmente, quando as pessoas me ligam, ela diz, ó, deu acidente em tal local aqui, furou a preferencial, um ou outro furou a preferencial e estão brigando. Tipo assim, mesmo entro em conflito ali, né, desnecessário. A gente vê no dia a dia das propagandas, das notícias aí, as tragédias que acontecem decorrentes de coisas insensatas, né? Decorrentes de situações ocorridas no trânsito, né? Então, mas tá tendo, pelo tamanho da cidade, está tendo muito acidente de trânsito, muitas coisas que poderiam ser evitadas e, infelizmente, não o são, né? Então, a gente fica realmente preocupado. Quanto à sinalização da cidade, até eu estava circulando essa semana e eu vi alguns pontos, até passei para o Ademir para conversar com o Rogério, onde que é preferencial e não está a plaquinha de preferencial, ou caiu, ou furtaram, né? E tipo, aqui todas essas vias transversais aqui para trás da rádio, aqui, né? Que eu estava reparando, né? Ali também no Ipiranga, aqui no Santa Rita. Então. A minha preocupação maior não é o pessoal da cidade, o pessoal da cidade sabe como funciona, né? A minha preocupação maior é o pessoal de fora, que vem na nossa cidade e acaba passando a preferencial. Então, quando há cruzamentos de via, indiferente de qual local seja da cidade, você tome aquele cuidado e dá uma reduzidinha na velocidade, né? Reduz, vai mais com calma para poder passar. A sinalização é imprescindível, seja vertical ou horizontal, né? Horizontal ou vertical, tem que ter na cidade. Foi feito há algum tempo atrás a sinalização, mas é decorrente de toda essa chuvarada, esse tempo, ela está apagando. Então traz um pouco de preocupação. Até a gente estava conversando com o Ademir no sentido de sentar com o pessoal do Departamento de Trânsito para orientar, ó, está acontecendo isso, porque quando acontece um acidente que é falha na sinalização, não é responsabilidade dos condutores, acaba transferindo a responsabilidade para o ente público. E o ente público, por via de consequência, quem paga é o cidadão, é quem paga imposto, né? Então, a gente tem essa preocupação no sentido de informar, ó, tá com sinalização adequada, tá. E também tem bastante questões, não é só aqui, na BR, em Beltrão, para todo lado, bastante buracos, né? Tipo assim, nas vias, mas é decorrente da chuva. O pessoal tem que entender que não é só aqui, é em todo lugar. É muita chuva, né?
0: Sim.
1: Para de chover, dá 2 dias de sol, cai o mundo de novo. Então, a gente tem essa preocupação no sentido de que as pessoas diminuam a velocidade, andem com mais calma, com mais cautela, para evitar qualquer tipo de acidente, né?
0: Nesse mês de trânsito, setembro, inclusive, os mais jovens aí, alunos dos colégios, estão tendo aí palestras, informações, orientações sobre de como andar, de como se comportar também no trânsito.
1: É, inclusive, eu estava vindo para casa, estava vindo trabalhar, e eu estava escutando o pessoal do bombeiro lá, está tendo bastante acidente com aqueles motopropelidos ali em Beltrão. Até ontem uma bicicleta e uma motinha dessa bateram. Então é uma preocupação grande. Nós temos algumas dessas motinhas circulando aqui pela cidade. Então, inclusive para orientar, se der um acidente com menor de idade, o responsável por todo o dano é os pais. Por isso, quando você dá um desses negócios de moto propelida, essas coisaradas para o teu filho menor de idade, saiba que a responsabilidade não é dele, a responsabilidade é tua. Esses dias eu no trânsito lá com meu filho tem 17 anos, parado no semáforo, e um demoinho nas motinhas daquela passou pela minha direita, atravessou, furou o sinal, meu Deus do céu, com um piazinho em cima. Então, essas orientações devem estar sendo passadas para o pessoal do colégio, tem a Semana Nacional do Trânsito, né? Deve estar sendo orientado, explicado como deve... Eu sou contra menor de idade andar com esses negócios. Né? Daí, uns andam de capacete, outros sem capacete, uns andam por cima das calçadas. Não tem uma normativa, assim, uma situação determinando, desse jeito, daquele jeito. Mas menor de idade não pode dirigir, né? Não pode, em hipótese alguma. Esse dia nós atendemos um acidente aqui próximo ao colégio do Tom ali, um veículo e uma moto. O dono do veículo, carteira caçada, e o motoqueiro sem carteira. Não tem como. Quem que é o culpado, senhor? Sou eu? Como é que faz, né?
0: Bem complicado, né?
1: Como é que faz? Né? Tipo assim, você é responsável, se você bater, né? Não tem. A responsabilidade é tua. É que nem eu estava explicando para um senhor que veio ali conversar comigo. Ele bateu, se machucou e ficou sem trabalhar. Ele falou, como é que faz, senhor? Né? Ó, senhor, é assim... Você não precisa acionar, se o carro tem seguro ou outro, não precisa acionar o cara, aciona a seguradora. Todos os seguros de carro, eles têm aquele valor por dano moral, né? Dano moral. Então, aquele valor é para você que se lesionou, ficou sem trabalhar, ficou doente, ficou acamado, aquele valor vem para você. Geralmente, as seguradoras não pagam isso, elas tentam não pagar, né? Mas se você entrar na justiça, você vai receber aquilo. Tu não entra contra o dono do carro, tu entra contra a seguradora. Né? Uhum. É que não tem como escolher para bater com o cara com seguro, mas a grande maioria dos carros tem seguro, né? Mas é isso, o pessoal sabe, eu me machuquei, eu não sei o que, não vou... Gente, todos os carros que estão segurados, ele tem o tal do dano moral, que é para cobrir exatamente isso. É as questões que você fica doente, fica machucado, fica sem trabalhar, ou mesmo que você seja aposentado, mas tu fica convalido, andando de muleta ou deitado na cama, você tem direito, né? Isso não prescreve, tá, pessoal? Estou dando... uma dica que não prescreve, pode cobrar a qualquer momento. Mas essas são questões que as pessoas têm que saber, né, Valdecir? Uhum. Porque tu se machucar, quebrar uma perna, quebrar um braço, o pessoal não sabe. E a questão dos alunos, eles têm que ter esse conhecimento, que não é só andar, né? Não é só andar, tem um monte de responsabilidade. Os pais que dão essas porcarias também dão um carro, dão moto, acho que estão com razão, não estão com razão. Não se dá, né? Não se dá, tem que orientar.
0: Muito bem, conversa com a polícia nesta quinta-feira, hoje excepcionalmente, com o subtenente Melo, aqui no nosso Café da Manhã, pela Rádio Cristal, 9h13. Vamos saber então do subtenente sobre furtos na cidade, como está a situação nas residências, nos estabelecimentos comerciais, né? Se está tudo sob controle, se tem alguma situação de furto, roubo e etc. aí na cidade.
1: A gente está tranquilo quanto a isso, graças a Deus. O último furto que nós tivemos foi daquela da semana passada lá, que o usuário furtou da avó, né? Furtou uma TV da avó e foi recuperado. Há furtos, mas geralmente são questões como essa que eu estou falando, decorrente de usuários que furta da própria família, né? Questões pontuais. Não temos aqueles grandes furtos, aqueles furtos... gigantes que trazem bastante prejuízo para a sociedade, para tudo mais, né? Estão tendo furtos pontuais, um botijão de gás, um tênis, uma TV, geralmente do próprio círculo familiar. Ou aquele furto de ocasião que a pessoa deixa na área, sai passear, deixa as coisas para o lado de fora, uma roupa, um negócio. Essas coisinhas pequenas, decorrentes de usuário, porque tipo, é uma das grandes preocupações minhas e é das grandes preocupações também da polícia como um todo, da sociedade em geral, é a questão do uso de drogas, né? É, então a gente tem essa preocupação, a gente tem essa questão dos furtos, mas graças a Deus são furtos de pequeno valor pecuniário. Nosso comércio, graças a Deus, não está tendo furto. Tem algumas furtinhas em mercado, sabe? Mas a gente já identifica quem que é, aborda. É, a pessoa não é responsabilizada, né? Então acaba tendo aquele ciclo de não ser responsabilizado, não ser punido por um ato, né? Mas, graças a Deus, nas três cidades nossas estão tendo furtos. Furtos pequenos, 99% são identificáveis e a gente consegue dar um retorno para a sociedade de imediato.
0: Subtenente, semana que vem teremos já as eleições. No dia 4 de outubro, no domingo, eleições quase que gerais, né, em todo o país. Como é que vai funcionar a atuação da Polícia Militar, principalmente aqui dentro da nossa comarca?
1: É, até a gente vai ter para se reunir com o pessoal, com o promotor, com o Ministério da Justiça, com o Ministério Público, com o Poder Judiciário e com a Justiça Eleitoral, ali com a Andrea, no sentido de nós nos organizarmos para que a eleição seja calma, seja tranquila, não tenhamos dissabores nenhum. Geralmente, quando essas eleições estaduais, eleições federais, elas tendem a ser mais calmas, né? Elas tendem, principalmente porque não tem nenhum candidato da nossa cidade. Beltrão já tem 1 milhão de candidatos, né? Então lá fica mais complicado, a ação tem que ser mais pontual. Já Marmeleiro não tem nenhum candidato da cidade, tem apoiadores, então a gente fica mais tranquilo. A tendência de gerar conflito é menor. A nossa preocupação é pós-eleição. Durante o dia, vamos circular nos colégios, circular nos pontos de votação, orientando, afastando eventuais pessoas que estejam próximos, fazendo boca de urna, coisa do gênero. A nossa preocupação é o pós, né? O pós é sempre, tipo assim, o ganhador, o perdedor da eleição. Embora a gente ache que não vá ter segundo turno, então vai ficar mais para o final do mês. Mas a polícia vai ser aplicada na sua totalidade, embora sejamos poucos, né? A gente vai aplicar na totalidade, todo mundo vai trabalhar no dia da eleição, né? Todos vão trabalhar no dia da eleição, sem exceção, justamente para tentar evitar que tenha algum dissabor no sentido de politicagem, de coisas não proibidas. Já no sábado já começa a cessar a tal da campanha eleitoral e no domingo, durante o dia inteiro, também não terá, né? Então a gente tem essa preocupação, está se organizando no sentido de trazer realmente segurança para a população. Orientação para a população, né? Não venda seu voto, né? Não venda seu voto. O cara que tu vender não vai ajudar em nada, né? Veja as propostas políticas, principalmente para a nossa comunidade. Eu sempre digo, o que você tem para Marmeleiro? Qual que é a tua perspectiva para trazer para Marmeleiro, para o deputado estadual, deputado federal, governador? O que você tem para a minha cidade, né? A gente tem bastante problema, bastante coisa para ser resolvida e tem que ter esse pensamento político no sentido de que quem é você? Da onde que tu é? Tu é um alienígena, tu está aqui agora, nunca te vi na vida. Então, essa preocupação tem que ter, né? Para saber para quem você, cidadão de bem, vai votar.
0: É, a gente, como formador de opinião, e o senhor, como da força de segurança também, acho que é interessante orientar, né? Que as pessoas não briguem, né? Briga de família, briga, amizade se desfazendo por conta de política, né? A gente sabe que Papai Noel não existe, né? Então, existem as leis que os candidatos também precisam seguir. Não é assim, vai correr leite e mel todo dia nas ruas, né? Então, tem que ser mais coerente também e não adianta arrumar confusão, né?
1: É, a nossa região aqui, geralmente o sul como um todo, ela é um local mais pacífico, né? Mais pacífico nesse sentido. A gente tem as ideologias próprias, cada um tem a sua, a gente não entra em nenhuma opinião, porque, tipo, eu tenho a minha ideologia, tem uns amigos meus que têm a ideologia contrária à minha. O que que a gente faz para evitar conflito? Quando a gente se reúne, a gente não conversa sobre política.
0: É, ou, né, tem que aceitar, né? Cada
1: tipo, ideia. Eu não gosto de gremista, né? Eu sou colorado. Quando a gente se reúne com o gremista, você não fala sobre futebol.
0: Vamos deixar para lá, né?
1: Apesar que os dois estão mortos, né? Mas então, tem que ter esse bom senso. Não pode se perder amizade por causa de política, por causa de futebol, por causa de religião.
0: Exato.
1: Né? Tem pessoas que eu considero pra caramba e tem uma ideologia política totalmente contrária a mim. Mas eu não vou ficar discutindo com aquela pessoa. Ela tem a pessoa tem que ter sua opinião própria. Uhum. O difícil é a pessoa que não tem opinião própria, que ela é maleável, né?
0: Sim.
1: Que a pessoa entra na mente e cada eleição ele tem uma linha de pensamento diferente, né? Então, É, a minha preocupação é com essas pessoas maleáveis, né? Mas essa pessoa, eu sou assim, cara, eu concordo contigo, tu tem o teu ponto de vista, eu tenho o meu, a gente não conversa sobre isso.
0: Sim.
1: Não gera atrito, né?
0: E daí tem gente que vai dizer assim, bah, mas o subtenente Melo, colorado do jeito que é, ele está abraçado, jantando na casa daquele cara lá que é gremista. Mas e daí?
1: O que vai fazer?
0: São amigos, né?
1: Somos amigos, é que nem, tipo assim, eu sou de um lado político, um espectro político eu tenho, o outro tem um espectro político. A gente vai brigar por causa disso? Pessoas sensatas não brigam por causa disso. É. Tu acha que o cara sabe quem é você, Valdecir? Sabe quem sou eu? O governador sabe quem sou eu? Sabe quem é você?
0: Não existe para eles.
1: O deputado sabe quem somos nós?
0: É.
1: Não adianta, tu briga com o cara por causa do quê?
0: Exato.
1: Né? Totalmente desconexo. Tipo, minha esposa vem falar, ah, vocês ficam assistindo o jogo brabo aí do Inter. Né? O que vocês estão ganhando com isso? O cara ganha 1 milhão para jogar bola. Cara, mas é um prazer do homem, do ser
0: torcer,
1: humano.
0: Torcer, né?
1: Então... A gente tem que ter esse bom senso, essa racionalidade que eu digo, né? Eu me dou bem com todo mundo da cidade, seja de um lado político, seja do outro lado político. Mas como é que a gente não discute? A gente não fala sobre política.
0: É.
1: Não fala sobre política. Tem pessoas aqui inteligentíssimas, né? Que tem um lado totalmente contrário ao que eu penso. Considero, mas não discuto política. Não falemos sobre política.
0: Deixa, né? Assim, né?
1: Eu tento conseguir meus votos, eu tento conseguir os seus, mas sem entrar no mérito da política. É assim que funciona a sociedade, né?
0: O ouvinte mandou aqui uma foto, né, de uma dessas motos elétricas, aí um triciclo, né, 11 horas da noite, em plena rodovia que corta aqui a cidade de Margarida. Ele presenciou uma carreta atrás, carros atrás e ele lá toda, no meio da pista.
1: Meu Deus, mas eu disse dias que eu estava vindo aqui, uma senhora ali naquela subida do Canei, com um demoinho de umas motinhas dessa aí na minha frente do meu carro. Meu pai eterno.
0: Que perigo.
1: E daí você não sabe se você pode, porque pode assustar um demônio desse, jogar pra cima do teu carro, porque não tem noção nenhuma de trânsito, né?
0: Sim.
1: Vai estar no meio da pista, numa via... É complicado, né? Então a gente nós temos um monte de cuidado, um monte de responsabilidade, né? Mas eles também teriam que ter. Tem que mudar isso aí, né? Pelo amor de Deus, está muito.
0: Tem que mudar.
1: Ó, Cascavel é um exemplo. Quem tem. Ah, não acontece nada. Leiam as reportagens da cidade de Cascavel sobre acidentes com esses motopropelidos. Já teve morte, todo dia tem piazada batendo em ônibus, batendo em carro. Todo dia tem acidente com essas coisinhas lá em Cascavel. Né? Graças a Deus, na cidade tem pouco ainda. Mas a minha preocupação é que eu comece, né? Ah, não quero mais levar meu piá na escola. Vou dar um demoinho desse pra ele ir sozinho. Gente, não é assim que funciona, é perigoso.
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0: 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Dona Nilce Bueno, obrigado aí pelo café, pela foto do café.
1: Só manda a foto, Dona Nilce, meu Deus do céu.
0: E nada
1: não me dá nunca para nós tomar um cafezão lá.
0: O Chiquinho da linha São Francisco, mandando aqui um bom dia, né? O que ele falou? Subtenente Melo, lembrei que dia 1º de novembro vai ter festa. Ah, para lembrar que dia 1º de novembro tem festa no São Francisco, lá diz o Chiquinho.
1: Dia 1º de novembro. Ah, que beleza.
0: Dia de todos nós, todos os santos. Vamos ter que agendar, viu, Chiquinho? Obrigado aí pela companhia. Subtenente, então, para a gente reforçar aqui os contatos, mais uma vez, o aplicativo que a Polícia Militar tem.
1: É interessante que o pessoal, essas ocorrências que eu citei de trânsito e outras questões, o pessoal acionou o aplicativo e foi rapidamente para a polícia chegar. Então, pessoal, baixem o aplicativo. Não sabemos quando a gente vai ter polícia para atender telefone novamente. Não sei se há essa perspectiva de termos também, porque... É uma política de governo de centralizar tudo em Curitiba, as ligações 190, é horrível. Eu sei que o pessoal condena o tipo Mas é horrível para o cidadão ter que conversar com alguém lá que não conhece a realidade nossa. Mas, infelizmente, a gente está de mãos atadas nesse sentido. É uma política de governo, cabe a nós, da PM, obedecer e entender, né, que talvez seja dessa forma a melhor para a sociedade e para a Polícia Militar. Mas baixe um aplicativo, tenta ligar no 190, né, para que a gente possa saber o que está acontecendo e poder auxiliar os senhores.
0: Muito obrigado aí pela disponibilidade de poder vir na quinta, né? Essa semana, a quarta ficou quinta, né? É. Muito obrigado pela presença aqui.
1: Eu que agradeço a toda a sociedade pela audiência, e a gente está à disposição quando precisarem de alguma coisa, só nos chamar aí, ligar no 190, nos visitar também, tomar um café com a gente lá para a gente bater um papo. O mais, até quarta-feira que vem.
0: A Paula Botei colocou a foto de bolinho, não. Olha, sargento, olha que subtenente, olha as bolinhas que a Paula mandou lá. Ó.
1: Olha que capricho, tem que convidar
0: parabéns,
1: nós.
0: Parabéns para os policiais, né?
1: Convidar nós para comer essas bolinhas aí.
0: Valeu, muito obrigado, então. Um grande abraço e até a próxima.
1: Até a próxima, grande abraço.
0: O subtenente Mello conversando conosco aqui, então, no Conversa com a Polícia, no oferecimento da inviolável segurança para o seu patrimônio.
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0: assim vamos na nossa manhã de quinta-feira, neste 24 de setembro, agora 9h27, o sol ainda não apareceu. Não quis dar as caras por aí. Mas é, esse tempo fechado aí não significa que vamos ter chuva, né? A previsão pelo menos não é de chuva, né, meu amigo Felipe? 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Abraço meu amigo Rodrigo, né? Rodrigo Baggio está sempre na sintonia também, Rodrigo, Cláudia, toda a família, um abraço para vocês aí, bom dia, na sintonia Cristal também, aquele abraço.
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0: 9h30 da manhã e assim vamos seguindo, né? Seu Chiquinho, alô linha São Francisco, bom dia aí. Mais uma vez, né? Fica registrado a sua audiência. Até às 10, valendo a sua participação também, pode mandar a sua mensagem para cá, 9916-5518.

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1: Beijei a cura. Diego e Vitor Hugo, 9h33. Bom dia, seu Sérgio Siqueira. Aquele abraço. 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Bom dia, Laudia. Laudia disse que é para preparar a playlist, preparar a seleção musical aqui para tarde, que quinta-feira é dia de faxina. Opa! Vamos te ajudar então, viu, Laudia? Vou te ajudar a fazer faxina hoje à tarde, aqui de longinho, mas tocando boas músicas para você trabalhar com segurança, com cuidado aí também, né? E mais animada. Obrigado, Laudia. Família Teis, bom dia. 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
10: 9h39, estou acompanhando aqui a imprensa da região, principalmente aí de Pato Branco, né? Que a gente sempre fala, né? Que a gente nunca sabe o dia de amanhã. Nunca sabe o que vai acontecer, né, com cada cidadão. Então, é só para fazer o registro aqui, um grave acidente que aconteceu hoje de manhã, lá em Pato Branco, na Avenida Frei Policarpo, que fica próximo de acesso à PR-158. Envolveu uma motocicleta, um pedestre e um caminhão. Conforme as informações, uma moça, uma gestante, inclusive foi atropelada pela motocicleta e na sequência houve uma colisão envolvendo a moto e um caminhão. E a mulher sofreu ferimentos extremamente graves, incluindo inclusive a amputação da perna esquerda na hora do acidente, lesões na região do crânio também, considerado gravíssimo o estado de saúde dela. O condutor da motocicleta também ficou ferido, sem gravidade, pelas informações que a imprensa de lá tem repassado. Bombeiro, SAMU, acionados, não se sabe exatamente como aconteceu o acidente, né? Mas foi gravíssimo, né? Então se pense, o choque da motocicleta com esta pedestre, ele acabou parando embaixo do caminhão, né? O condutor da motocicleta, e a moça, essa gestante, foi arremessada fora da rodovia e as informações que houve uma amputação da perna. Ela estava indo para o trabalho logo cedo e acabou sofrendo esse acidente. Então, a gente nunca sabe o dia de amanhã, né? Todo cuidado é pouco e pedir a Deus aí que proteja cada um de nós. Agora, 9h41, atenção, foi perdida uma carteira preta com os documentos, sendo CNH, cartão de crédito, em nome de Valdir Brambila, e um cartão em nome da esposa, dona Hilda Brambila. Se você encontrou ou encontrar, por favor, entre em contato aqui com a Rádio Cristal. Uma carteira, então, com os documentos de Valdir Brambila e Hilda Brambila. Contato pelo 99139-6365. Foi perdido aqui em Marmeleiro.

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Rosane, tudo bem? Rosane Pires, bom dia, bem-vinda. Para parabenizar hoje a filha Ana Júlia Pires dos Santos, que está completando 16 aninhos. É pessoa muito responsável, muito querida, muito educada, que Deus abençoe sempre, protegendo, abençoando o seu dia e que todos os seus sonhos se realizem, viu? Ana Júlia Pires dos Santos, sua mãe Rosane Pires está dizendo aqui, te amo filha, de montão. Ela que trabalha no Departamento de Meio Ambiente, está com certeza acompanhando a nossa programação aí, né? Ana Júlia, parabéns para ti, muitas felicidades, em nome da mãe Rosane Pires, agora há pouco a Roselei também, já passou aqui para homenageá-la, muitas felicidades, muita paz, que Deus abençoe. 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

0: 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Meu amigo Gelson Caps, lá em Renascença.
1: Valdeci Moraes, tá com as músicas aqui, o Gelson.
0: Azar, Gelson, velho, lá em Renascença, de boa, né? Com o radinho na cristal. Obrigado, Gelson. Alô, seu José da La Costa, bom dia.
2: E a você.
0: Um abraço pro senhor, dona Alice, também. Como é que ele diz lá? O que ele falou no finalzinho lá?
3: Uma boa quinta-feira, bem abençoada. Fica com Deus, Piazão.
0: Piazão, ele me chama de Piazão. Obrigado, seu José. A gente deixa...

0: você.
1: Alô, oi.
0: Amor, evita aquele caminho de sempre, viu? Ouvi no rádio que tá um trânsito parado lá.
1: Sério? Nossa, valeu. Eu tava ouvindo aqui também. Falaram de um acidente mais cedo, né?
0: Pois é, e parece também que vai chover à tarde.
1: Bom, tô sabendo também. Tava na academia e acabei de ouvir no rádio.
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Professor Ayrton e o Departamento de Esportes estão organizando aí o campeonato de pênalti e vai terminar neste sábado. Já há vários dias os pênaltis estão sendo batidos. Atletas da escolinha, que treinam na escolinha de diversas idades, um bate, o outro defende e depois troca, né? Quem defendeu bate, quem bateu defende. E neste sábado tem a final. E o professor Ayrton está me desafiando aí para eu fazer uma disputa com ele nos pênaltis. Será, professor Ayrton? Vamos ver se nós agendamos aí um horário, então. Vai ser sábado a partir das 13 horas. E nós vamos organizar, então, uma disputa, né? O professor Ayrton não sabe com quem ele está lidando, né? Batedor de pênalti e defensor de pênalti, viu, professor Ayrton? Eita, nós! O que eu preciso pôr, professor Ayrton? Precisa pôr uma chuteira? Será que pode ser de sapato bico fino mesmo? Como é que nós vamos fazer? Vamos marcar, então, ajeitar direitinho aí para, durante o encerramento do campeonato de pênalti, o professor Ayrton quer fazer uma disputa comigo de pênalti também, né? Só as brincas. Vamos ver se vai dar certo aí, sábado, dia 26. Bacana! Eita, nós! 9 da manhã com 56 minutos e meio. Tá quase na hora de ir embora já? Vamos deixando aí o grupo Corpo e Alma para fechar todas de hoje, deixando o nosso abraço também. Obrigado pela companhia. Alô, Sandra, bom dia para ti também, bom trabalho. Boa quinta-feira para todos nós. Até amanhã. E você

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0: Louvado seja nosso Senhor Jesus Cristo, para sempre seja louvado. Queridos irmãos e irmãs, hoje, quinta-feira eucarística, Jesus sacramentado em nossos altares. Queridos filhos e filhas, hoje também é o primeiro dia do tríduo da festa de Jesus das Santas Chagas. Hoje, o primeiro dia do tríduo é quinta eucarística, é semana das Santas Chagas. E hoje, nós começamos o primeiro dia da novena dos arcanjos. Arcanjos de Deus, vem em meu auxílio. Arcanjos do Senhor, vem em meu socorro. Arcanjos de Deus, vem em meu auxílio. Quero saudar a todos que estão acompanhando nesta quinta eucarística, na semana das Santas Chagas, no primeiro dia do tríduo que logo mais começaremos. A partir da Rádio Evangelizar, de onde tudo começa, as rádios irmãs cujos nomes cito neste momento.
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0: Saúdo a você pela TV Evangelizar, sinal digital em todo o país, em várias cidades, canal aberto, pelo YouTube Padre Manzotti Oficial e pelo aplicativo da Associação Evangelizar é Preciso e todas as plataformas digitais. Mais uma vez, queridos irmãos e irmãs, quero lembrar a todos, é o primeiro dia do tríduo dentro da Semana das Santas Chagas. É o primeiro dia da novena dos arcanjos Miguel, Gabriel, Rafael. E juntos, na quinta-feira eucarística, em nome do Pai, do Filho e do Espírito Santo. Amém. Naquele tempo, o tetrarca Herodes ouviu falar de tudo o que estava acontecendo e ficou perplexo. Porque alguns diziam que João Batista tinha ressuscitado dos mortos. Outros diziam que Elias tinha aparecido. Outros ainda, que um dos antigos profetas tinha ressuscitado. Então, Herodes disse, eu mandei degolar João. Quem é esse homem? Sobre quem ouço falar estas coisas? E procurava ver Jesus. Senhor, de alguma forma, Herodes procurava vê-lo. E era possível. Estava ao alcance. Mas não passou de um mero desejo. Ele teve a oportunidade de ver os sinais, de ouvir os relatos das curas, dos milagres e também deste novo ensinamento do jovem Galileu. Mas não passou de um desejo que não se realizou. Às vezes também nós, Senhor, temos uma inquietação, temos um desejo. Em determinados momentos até queremos mais, mas não tomamos a decisão. É o que pedimos, Senhor, hoje. Dai-nos esta decisão. Hoje é quinta eucarística. É Jesus sacramentado. Hoje, diga comigo, graças e louvores se deem a todo momento ao Santíssimo e Diviníssimo Sacramento. E quem impedirá, se agindo Deus, e eles quer agir, quem impedirá? Senhor, presença real na Eucaristia, tire o medo, a indecisão, a procrastinação, tira, Senhor, toda forma que nos impede de segui-lo verdadeiramente. Que não fiquemos apenas num querer, num pensar, mas num decidir. Hoje, Senhor, dentro da festa das Santas Chagas, nós nos colocamos em intercessão por aqueles que mais precisam, rezando por aqueles que se recomendam às nossas orações. Sim, Senhor, vós que defendestes Daniel na cova dos leões, defenda aqueles que estão na boca do dragão. Livrai-nos, Senhor, de todos os males. Livra-nos, Senhor, de todas as aflições, muralhas possam cair, Senhor. E você que está me acompanhando pelo rádio, você que está me vendo pela TV, você que está pelo YouTube, Padre Manzotti, não importa. É quinta eucarística, é festa das Santas Chagas. Qual a sua intenção, qual a sua graça? Peça, Senhor, eu te peço por misericórdia, me atenda. Eu estou passando por esta necessidade dentro da minha casa, com estas pessoas. E eu escuto, Senhor, quem impedirá? Agindo Deus, quem impedirá? O inimigo não terá força. A doença não irá persistir, Senhor. A depressão será afastada. Peça isso para o Senhor, tire essa depressão de dentro de mim, esses pensamentos ruins. Você que às vezes carrega certos pensamentos que não te faz bem, Senhor, me livre desses pensamentos ruins. Me ajude, Senhor, a ter uma vida melhor. Cure, Senhor, as raízes do problema na minha vida e na vida desta pessoa. Vá lá nas raízes, Senhor, e cure. Por misericórdia, uma gota do teu sangue, Jesus, e tudo será transformado. Eu creio nisso, amado Deus e Senhor, por intercessão de São Pio, que celebramos ontem, pelos arcanjos Miguel, príncipe guardião e guerreiro, por intercessão de Rafael, os raios curativos de Deus, por ação de São Gabriel, que vem nos trazer a boa nova. Arcanjos de Deus, vem em meu auxílio. Arcanjos do Senhor, vem em meu socorro. Vai, filho, vai pedindo. Faça seu pedido com sinceridade, com humildade, mas com profunda confiança. Exato, nós estamos cantando exatamente. Quem impedirá? Se Deus quer agir e Ele quer agir na tua vida. Não é por acaso que nós estamos nesta festa das Santas Chagas. Jesus, nas suas Santas Chagas, dolorosas, gloriosas, Ele acolhe a nossa intenção. Ele acolhe a nossa intenção. Então diga, você está aí no seu ambiente de trabalho, na sua panificadora, você está aí na quitanda, você está aí com o seu carrinho de cachorro-quente, não importa, filho, onde você esteja, você está aí varrendo a casa, não tenhas medo, porque o Senhor agindo está. Senhor, eu creio, eu professo, eu confio, Senhor, nesta quinta eucarística especial, por intercessão de São Pio, por intercessão dos arcanjos Miguel, Gabriel, Rafael, pelos méritos das Santas Chagas, dai-me esta graça que tanto necessito, Senhor. Mais do que ninguém, você sabe o quanto eu necessito, Senhor. Nós só começamos o programa. Nós vamos para o intervalo e voltamos com partilha de vida, leitura orante, testemunhos que edificam. Volte comigo, chame um amigo, uma amiga. Voltamos já.
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0: Amado povo de Deus, hoje, quinta eucarística, e hoje, primeiro dia do Tríduo, estamos em plena festa das Santas Chagas, e eu falo sobre a programação. É verdade, programação completa, você tem no evangelizareprecisso.com.br, padremanzotti.com.br, mas eu destaco que daqui a pouco, às 11h30, teremos a missa, o primeiro dia do Tríduo. Lembrando que nós teremos duas missas em horário alternativo. Eu presido às 16h e às 17h30. 16h e 17h30. E às 19h teremos a adoração com o passeio de Jesus sacramentado. À tarde tem programação nesta quinta eucarística, fora e dentro do santuário. Às 13h, nós teremos sertanejo católico, depois um show de calouros, depois teremos atração circense. Repito que às 16h, Santa Missa, 17h30, Segunda Missa, Adoração do Santíssimo. Queridos irmãos, vale a pena. Venha celebrar conosco. Venha celebrar conosco hoje, principalmente as missas e a adoração com o Santíssimo, com o passeio em volta do santuário. Uma adoração especial hoje. Dilceia, que a paz de Jesus esteja com você, Dilceia.
1: Amém. Bom dia, padre.
0: Bom dia, seja bem-vinda. Você fala de onde?
1: Eu falo de Joinville, Santa Catarina.
0: Meu abraço a Joinville, Santa Catarina. E como que você me acompanha?
1: Eu acompanho pela TV e pelo YouTube.
0: Tá certo, então TV Evangelizar, canal aberto em Joinville 49.1. Pelo YouTube tem a Arca da Aliança, a rádio também. Diga lá, Dilceia.
1: Padre, eu venho pedir oração para o meu esposo. É. Eu tenho 75 anos e ele tem também 75, mas certo. Ele é portador do mal de Parkinson.
0: Certo.
1: Mas ele se movimenta direitinho e tudo, só que no dia das mães, ele engasgou. E teve em casa, o filho atendeu, porque o filho é militar, tem aqueles primeiros socorros, enquanto chamou a ambulância. A ambulância chegou, fazia 14 minutos. Ele deu duas paradas cardíacas nos braços do meu filho. Aí ele passou para os médicos pegaram, ele deu uma terceira parada cardíaca.
0: Sim.
1: E final, como é que eu posso falar? Ai, meu Deus, estou nervosa.
0: Calma. Aí ele teve todas essas paradas cardíacas.
1: Aí ele foi para o hospital.
0: Sim.
1: Ficou 5 dias na UTI. Ele já saiu de casa entubado.
0: Sim.
1: Ficou 5 dias na UTI. E depois, aos 27 dias hospitalizado, ele recebeu alta. Quando ele saiu do hospital, eu sou cardíaca e tenho uma cardiopatia grave.
0: Sim.
1: Não tenho como tratá-lo.
0: Sim.
1: Então a gente, eu e o filho, se reunimos e colocamos ele numa casa de repouso.
0: Certo.
1: Provisoriamente, até ele melhorar. Porque a minha intenção é trazê-lo.
0: Tá.
1: Nós temos 52 anos de convivência.
0: Claro.
1: Então, padre, ele veio, não, nem sentava. Agora ele já está sentando, já está dando umas passadinhas no andador.
0: Pois não.
1: Com auxílio, né?
0: Sim.
1: E está indo. Mas ele não tem força para segurar o corpo. Às vezes ele se joga para trás.
0: Sim.
1: Então ele tem dificuldade para falar, mas isso é do próprio Parkinson.
0: Claro.
1: Eu queria pedir para você oração para ele se levantar, né? E sair de lá e voltar para casa.
0: Você pode dizer o nome dele, Dilceia?
1: É Antônio Matos.
0: Tá. Então vamos pedir que ele se recupere e que com essa recuperação você e seu filho tenham condições de cuidar dele. Porque eu sei que são 52 anos de vida e o que você mais deseja é tê-lo perto de você.
1: Sim, com certeza. Meu filho é militar, então ele trabalha das 7h às 2h30.
0: Entendo.
1: E ele fica todo esse período lá, né?
0: Sim.
1: porque ele é sargento da Polícia Militar.
0: Eu acolho, filho, e levarei no altar do Senhor, levarei na missa hoje, em plena festa das Santas Chagas, no primeiro dia do trido, eu levo na missa das 4 e das 5:30. Tá bom, Dilceia?
1: Tá bom. Eu tenho até uma promessa, que a hora que ficar bom, que eu puder ir aí, eu quero levar a minha oferta e quero ir levar a ele, para ele conhecer.
0: Tá bom. Seja muito bem-vinda ao Santuário de Jesus das Santas Chagas, tá bom? E Nossa Senhora de Guadalupe.
1: De Guadalupe, eu tenho a promessa para os dois, para a mãe e para o filho.
0: Que Deus abençoe Dilceia e que ele realmente possa se recuperar. Rezaremos pelo seu Antônio Matos, lá de Joinville, Santa Catarina, Dilceia. Mais uma vez, canal aberto 49.1, Arca da Aliança FM. Dom Francisco Carlos Bach, arcebispo de Joinville. Aline, que a paz de Jesus esteja com você, Aline.
2: Amém, padre. Bom dia, tudo bem?
0: Deus abençoe. Tudo bem, você fala de onde, querida?
2: Eu falo de Limeira, padre.
0: De Limeira, São Paulo. Como é que você me acompanha?
2: Eu estou no YouTube, mas aqui tem a Magnífica FM, né?
0: Meu abraço, a querida Rádio Magnífica FM. Bom, nós temos pouco tempo antes do sacristão tirar a gente do ar. Fale, minha querida.
2: Ô, padre, eu queria oração para o meu filho Miguel, que ele tem lúpus, né? E ainda está ativo, não teve remissão ainda, né? Mas graças a Deus ele está bem, ele está sem crise, está tudo indo normal.
0: Com quantos anos ele tem?
2: Ele tem 12.
0: 12. Não é por acaso que você fala comigo hoje no início da novena dos arcanjos. E vamos pedir a São Miguel, que é o nome do seu filho, que possa intervir e o arcanjo Rafael, que é a cura de Deus, possa levar os raios curativos para que ele seja, se não curado do lúpus, pelo menos que possa ele ter uma vida tranquila, sem tantos problemas. Tá certo, Aline? Mais alguém você quer deixar em oração, Aline?
2: Eu queria deixar a minha família, minhas duas cachorras, que uma delas está com problema na visão.
0: Tá. Vamos pedir para São Francisco, que é o patrono dos animais, que possa abençoar. Que Deus abençoe, Aline. Rezarei de modo mais intenso pelo seu filho Miguel. Que Deus abençoe, Aline, de Limeira, lá, estado de São Paulo, acompanha pelo YouTube. Mas temos lá a Rádio Magnífica FM que nos transmite, Serva Cante de Limeira. Dá tempo, escute esse testemunho, por favor.
3: Padre, eu já estou com a minha passagem da caravana comprada para a gente ir na festa de Jesus da Santa Chagas.
0: Que maravilha!
3: Aí em Curitiba, no dia 26.
0: Opa!
3: A gente está no dia 26 e vamos participar no domingo.
0: Que bom.
3: Era meu sonho, padre, ir aí na festa de Jesus da Santa Chagas. E eu pedi tanto para Jesus me ajudar que eu consegui ir pelo menos um dia. E aí apareceu essa caravana e a gente vai. Estou muito feliz, padre, de poder ir aí na festa de
0: Jesus. Seja bem-vinda.
3: Obrigado, padre. Sua bênção. Meu nome é Vilma. Eu sou mensageira livre.
0: Meu grande abraço, Vilma. Seja bem-vindo você e toda a caravana. Lembrando que amanhã é o segundo dia do trido. E sábado, meus irmãos, sábado tem a missa, claro, terceiro dia do trido, às 11:30. Mas a missa às 18, que eu presido às 18. E depois nós saímos em procissão. E ela diz que vem para a caravana. A procissão pelas ruas de Curitiba. Curitiba, região metropolitana. Para pensar, tem gente que vem de longe para esse momento com a procissão. Tragam velas para serem acendidas. Nós fazemos uma procissão contemplando as chagas dolorosas de Nosso Senhor Jesus Cristo na Via Sacra Ensenada. Olha, é um mar de gente pedindo a Deus Nosso Senhor e cada um traga a sua intenção. Então isso no sábado e no domingo, o dia todo, missas 8, às 9, às 11 e às 18, com encerramento, a coroação da imagem de Jesus das Santas Chagas. Sejam bem-vindos, caravanas, Curitiba, região metropolitana, eu espero por vocês. Eu vou para o intervalo e volto com a leitura orante dos profetas. Volte comigo.
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0: 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Também você vai encontrar à disposição já o Diário Espiritual de 2027. Está pronto. Inclusive, está disponível em quatro capas distintas. Perdão, três. Você escolhe a que você quer. O conteúdo é o mesmo. Então, você que vem para Curitiba, ou você de todo o Brasil, também nos ajude. Nós estamos com a ação Ajude a Pintar a Casa da Mãe. Então, se você estiver presencialmente, passe no plantão do dízimo, passe na secretaria ou passe lá na recepção da associação e faça a sua doação. Eu quero ajudar a reformar, pintar a Casa da Mãe de Guadalupe. Você que é de fora de Curitiba, nos ajude através do livro casadamãe.com.br, através do CNPJ, que é do Santuário, 76-648-500-0043-55. Esse livro, ele é virtual. Você está vendo ali vários nomes, várias pessoas de várias localidades, de vários estados. Depois ele vai se tornar um livro físico e eu levarei até o Santuário de Nossa Senhora de Guadalupe, no México, o ano que vem, na peregrinação que você sabe, como nós temos falado já. Filhos queridos, povo amado de Deus, Bíblia aberta, cartilha de oração. Vem falar comigo, Deus. E hoje, refletindo sobre os profetas, estamos falando de Elias, capítulo 18. Elias e os profetas de Baal. Só para contextualizar, Baal era um deus, um ídolo, que foi entronizado, se você lembrar, pela esposa de Acabe. Ele se casou, Jezabel, e ela trouxe esse deus, que era um ídolo, e eles tinham como divindade para a fertilidade, para a chuva e para as grandes plantações. Já sabemos que Elias, através da seca, mostrou que Acabe não era um deus verdadeiro, mas acabou tendo muitos profetas de Baal, religiosos da idolatria. Vamos lá. Algum tempo depois, no terceiro ano da seca, o Senhor disse a Elias: vá apresentar-se ao rei Acabe, pois eu vou mandar chover. Então Elias saiu para se apresentar a Acabe. A falta de alimentos era muito grande na Samaria. E por isso Acabe mandou chamar Obadias, o administrador do palácio. Obadias era fiel adorador do Senhor Deus Javé, o Deus verdadeiro. E quando Jezabel estava matando os profetas do Senhor, no caso, dos profetas legítimos do Deus Javé, Obadias escondeu 100 profetas em 2 grupos de 50 em cavernas e providenciou comida e água para eles. Acabe disse a Obadias: vamos dar uma olhada em todas as fontes e em todos os leitos dos riachos da nossa terra, a fim de ver se achamos capim suficiente para conservar vivos os cavalos e as mulas, pois pode ser que a gente não tenha de matar nossos animais. Você entende o que está acontecendo? Jezabel, ela entronizou um ídolo, Baal. Este ídolo, este falso deus, teria que dar conta de verdes campos, chuva abundante e plantações significantes. Mas, exatamente para destronar essa idolatria, pela boca de Elias foi proclamada uma seca, exatamente para mostrar que Baal era falso. Só que Jezabel começou a perseguir os profetas de Javé. Foi quando este alto funcionário, Obadias, salvou 100 profetas em gruta. Acabe pede, vamos dar uma volta no reino, pode ser que haja capim. E havendo capim e água, não precisamos matar nossos animais. Eu contei para que você não perca, é muito importante. Eles combinaram que a parte da região cada um devia examinar e saíram cada um para o seu lado. Obadias estava no caminho quando de repente encontrou com Elias. Ele reconheceu Elias e se ajoelhou diante dele. Encostou o rosto no chão e perguntou: é o Senhor mesmo? É o Senhor Elias? É o meu Senhor Elias? Sim, sou eu, respondeu Elias. Respondeu o profeta: vá dizer ao seu patrão rei que eu estou aqui. Quem era o rei? Acabe. Mas Obadias disse: o que foi que eu fiz para o Senhor querer me pôr em perigo e ser morto pelo rei Acabe? Juro pelo seu Deus vivo, o Senhor, que o rei mandou procurar em todos os países da terra. Sempre que o rei mandava dizer que o Senhor não estava no país dele, Acabe pedia a esse rei que jurasse que não havia sido possível encontrá-lo. E agora o Senhor quer que eu vá lhe dizer que está aqui? Pode ser, atenção, versículo 12, que logo que eu sair daqui, o Espírito do Senhor o leve para um lugar desconhecido. Aí quando eu contar a Acabe que o Senhor está aqui e ele não puder encontrá-lo, ele vai me matar. Lembre que desde menino eu tenho sido fiel adorador de Deus, o Senhor. Está falando Obadias. Por acaso, não lhe contaram que quando Jezabel estava matando os profetas de Deus, eu escondi 100 deles na caverna em 2 grupos de 50 e providenciei comida, água para eles? Como é então que agora o Senhor está me mandando ir dizer ao rei que o Senhor está aqui e ele vai me matar? Elias respondeu: pelo Senhor Todo-Poderoso a quem sirvo, eu prometo que hoje eu vou me apresentar ao rei. Então Obadias foi encontrar com Acabe e contou o que havia acontecido. Aí Acabe saiu para se encontrar com Elias. Quando viu o profeta, o rei Acabe disse: então é você que está aí? Você é o maior criador de problemas em Israel. O que Acabe disse a Elias? Você está aí? Você é o maior criador de problemas em Israel. Vamos lembrar a seca. Versículo 18. Eu não sou o criador de problemas para o povo de Israel, responde Elias. Você e seu pai é que são os criadores de problemas, pois abandonaram o mandamento do Senhor e adoraram as imagens de Baal. O rei diz: você é causador do problema? Olha a seca que nós estamos passando. Elias disse: não, não sou eu. O maior causador de problemas és tu, Acabe, teu pai, porque deixaste de adorar ao Deus verdadeiro para adorar ao falso Deus Baal. Portanto, ordene agora a todo o povo de Israel que vai encontrar comigo no Monte Carmelo. Mande também os 450 profetas do Deus Baal e os 400 profetas da deusa Aserá, e que são sustentados pela rainha Jezabel. Então Acabe chamou todos os israelitas e os profetas de Baal para se reunirem no Monte Carmelo. Você acompanhou o raciocínio? Eu paro por aqui hoje. Ah não, padre, o que que vai acontecer? Como é que vai ser? Amanhã. A seguir, cena dos próximos capítulos. Mas não quer dizer que acabou a leitura Dante. Nós vamos nos debruçar sobre o texto que acabamos de proclamar e tentar perceber o que é que Deus tem a dizer para nós hoje. É maravilhosa essa novela, né? Uma novela bíblica. Elias, Acabe, Jezabel, Baal e o Deus verdadeiro. Eu volto já. Volte comigo.
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10: Não negou a sua fé. Lembremos, mesmo trabalhando dentro da estrutura do rei, ele permaneceu fiel a Deus e usou a sua influência na perseguição que Jezabel fez contra os profetas para salvar 100 dos profetas do Senhor. Talvez eu, você, não trabalhemos nos melhores ambientes. Talvez você vai dizer: onde eu trabalho não é um lugar bom, saudável. Talvez você vai dizer: eu tenho certa influência. Então, não se deixe por corromper. Use da sua influência, use da sua função para fazer o bem. Não se deixe corromper, não importa que todos abandonem a Deus, que você não abandone. Não importa que façam perseguição à igreja. Você não fará. Não importa que falem mal do Papa, você não falará. Não importa que ridicularizem os sacramentos, a missa, ridicularizem a confissão, você não o fará. Compreende que nós hoje, o meu olhar vai exatamente para Obadias, que no meio de um reino corrupto, não se deixou corromper? Será que esta não é uma mensagem para todos nós nos dias de hoje? Quando nós estamos vendo tanta corrupção que a gente já não sabe mais quem é o mocinho, quem é o bandido? Não é porque todos fazem que está certo. Senhor, me ajude a agir como Obadias, que eu possa, Senhor, viver de tal forma que nunca eu dobre meu joelho para um falso Deus. Que seja o dinheiro, que seja a fama, que seja um negócio fácil, que eu possa me manter íntegro ao Deus verdadeiro, a Ti, Jesus Cristo, a quem adoro e amo, presença real na Eucaristia. Amém. Eu poderia ter feito outras interpretações, mas diante do que vivemos hoje, uma corrupção escancarada e uma relatividade dos valores, Obadias é um exemplo muito pertinente para todos nós. Mas amanhã continuamos. Quero lembrar, querido povo de Deus, toca a corneta, sacristão. 11:30, início do trido, venham caravanas. Quero lembrar, missa às 16, às 17:30, adoração às 19. Povo de Deus, não esquece, ainda tem amanhã, sexta-feira, missa ao meio, às 11:30. Depois à noite tem um show que eu conduzo dentro do santuário, às 19 horas, amanhã. E sábado, gente, aquele momento forte com a procissão. Venham com velas. Este Deus que prometeu, cumpre. O Senhor das Santas Chagas. Emília, que a paz de Jesus esteja com você, Emília.
7: Oi, padre.
10: Seja bem-vinda. De onde você fala?
7: Eu falo de Fortaleza.
10: Ô, minha amada Fortaleza, tudo bem, querida?
7: Tudo bem, padre. Dá bênção.
10: Deus abençoe. Como é que você me acompanha?
7: Eu acompanho pela Rádio Dom Bosco.
10: Certo.
7: E pela televisão, a 21.
10: Meu abraço, canal 21.1, a Dom Bosco. Lembrando, dia 31 de outubro eu estarei aí. Na verdade, eu já chego antes, porque tem a missa do envio dos missionários evangelizadores. Se alguém quiser trabalhar no Evangelizar é Preciso, as inscrições dos voluntários, as inscrições já estão abertas. Diga lá, Emília, a palavra é sua.
7: Padre, eu queria dar meu testemunho.
10: Agora, minha filha.
7: Padre, em 2012, eu tinha minhas mamas muito, né? Desculpa, eu estou nervosa.
10: Calma, fica tranquila, estamos em família, meu anjo.
7: Em 2012, eu tinha minhas mamas muito grandes. Lutei, lutei para fazer uma redução. Aí fui ao médico, ele pediu que eu emagrecesse, que eu era bem fofinha, emagrecesse 15 quilos.
10: Certo.
7: Lutei, emagreci, mas as mamas não diminuíram.
10: Entendi.
7: Foi então que eles viram que as mamas estavam crescendo e era uma doença rara, disseram que era uma doença de homem.
10: Nossa.
7: Aí fiquei muito assustada, porque eu tenho lúpus.
10: Entendi.
7: E então fui seguir em frente, pedir a Deus força, Jesus e Santa Charles que me desse força, certo, que eu ia vencer. Quando foi em 2013, eu fiquei tão assustada que logo elas cresceram mais. Já nasceu uma debaixo da minha axila.
10: Nossa, filha.
7: E feia, padre, que quando foi em 2013 que eu fui fazer outra cirurgia, que eu fui fazer a cirurgia, né? Eles disseram que tinha que ser amputado, porque se não fosse amputado, elas voltavam a crescer e eu ia ficar rastejando pelo chão, porque Entendi. Eu não ia conseguir andar.
10: Entendi.
7: Quando foi em 2013, eu fiz a cirurgia, as duas mamas pesaram 9 quilos.
10: Nossa, eu desconheço essa doença.
7: Vai. E as mamas axilar pesou 1 quilo, ela parecia mais com o testículo de carneiro.
10: Certo.
7: Do tamanho que era grande da frente, era axilar, né?
10: Sim.
7: Então, eu pedi a Jesus das Santas Chagas que me desse força.
10: Amém.
7: Que não deixasse desanimar.
10: Pois não.
7: E eu ia vencer. Eu sou voluntária. Aí eu disse a Jesus, se eu saísse dessa em paz, né? Com saúde.
10: Claro.
7: Eu ia ser voluntária dos evangelizar. E desde 2013 que eu sou voluntária.
10: Oh, que maravilha.
7: Sou associada.
10: Obrigado.
7: Graças a Deus.
10: Obrigado.
7: E todos os meses eu recebo a capelinha na minha residência.
10: Que maravilha. Como é que é o nome da líder que leva a capelinha?
7: É Lília, Lília Maciel.
10: Meu abraço, Lília. Olha aí que coisa boa, gente. Emília,
7: é.
10: Então diga comigo, graça recebida.
7: Graça recebida.
10: É graça testemunhada.
7: Testemunhada. Padre, eu sou um milagre de Jesus das Santas Chagas.
10: Então diga, eu, Emília.
7: Eu, Emília.
10: Sou um milagre de Jesus das Santas Chagas.
7: Sou milagre de Jesus das Santas Chagas.
10: Toca o sino, sacristão.
7: Toca o sino, sacristão, e tudo que eu tenho direito.
10: Amém, Emília. Então não esquece de se inscrever, que nós temos a missa na sexta-feira, dia 29, perdão. É na quinta-feira, né? Na quinta-feira.
7: É na sexta, padre.
10: É na sexta. É dia
7: na
10: 30,
7: sexta.
10: Perdão. Você me pegou de surpresa. Dia 30, às 17 horas, na sexta-feira.
7: E eu vou estar lá, se Deus quiser.
10: Na Catedral Metropolitana. Muito obrigado ao padre que nos permite. Clairton, então às 17 horas, transmitida por todo o Brasil, TV, YouTube, e obrigado por trabalhar pela obra Evangelizar, obrigado por ser associada e receber Jesus das Santas Chagas. Que maravilha falar com você em plena semana das Santas Chagas, filho, foi muito providencial sua ligação.
7: Muito obrigada, eu quero ser viva também, da capelinha.
10: Ah, toca a corneta, agora meu coração completou a alegria.
7: Ai, muito obrigada.
10: Amém.
7: Obrigado.
10: Então fica na linha que eles vão encaminhar para a senhora se tornar hoje uma líder mensageira da Capelinha de Jesus da Santa Chaga. Gente, meu coração se alegra assim. Emília de Fortaleza, TV Evangelizar 21.1, Rádio Jangadeira FM, Shalom FM, Dom Bosco FM, Arcebispo Dom Gregório Paixão da Arquidiocese de Fortaleza. E como eu disse, agora, dia 31 de outubro, nós teremos o Evangelizar, é preciso fortaleza. Eu quero dizer, caravana de todos os lados. Lembrando que no dia 30, na sexta-feira, às 17 horas, na Catedral, a missa de envio. Então você já pode fazer a sua inscrição para ser voluntário do Evangelizar, é preciso fortaleza. Lembrando que as camisetas oficiais estão em todas as lojas Casa Pio de Fortaleza. Mas isso eu vou falar depois. Agora vou para o intervalo e volto. Volto com o primeiro dia da novena dos arcanjos. Volte comigo.
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8: Dez horas com 52 minutos, você está ouvindo a programação Experiência de Deus com o Padre Reginaldo Manzotti. 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
10: Festa das Santas Chagas, não se esqueça, você tem um lugar em nosso coração. Então, se está vendo o QR Code na sua tela, direcione o celular com a câmera ligada e você vai mandar o seu pedido de oração pelo QR Code. Você prefere ligar? Fale com os nossos atendentes, 0800 410 6060. Você não vai falar com máquina, não, são moças e rapazes que estão para receber a sua intenção e levar para a Santa Missa na festa das Santas Chagas, ou mande 41 3221 6060. Faça isso, querido povo de Deus. E aí, você já fez a quaresma de São Miguel hoje? Se não fez, faça logo depois do programa, antes das 11h30 da missa. Quaresma de São Miguel. E hoje, Deus colocou no coração rezarmos para sermos fiéis nas pequenas coisas. Tudo a ver com a leitura orante de hoje, né? Sermos fiéis nas pequenas coisas. A gente pensa nas grandes, mas é nas pequenas que a nossa virtude é trabalhada. Hoje, quaresma de São Miguel Arcanjo. Nós estamos no 35º dia. 35º dia. Amado povo de Deus, escute este testemunho. Sua bênção. Hoje, quaresma de São Miguel Arcanjo. Nós estamos no 35º dia. 35º dia. Amado

0: Antes de partir, ele me ligou. E eu lhe desejei uma boa viagem, meu filho. Que Deus o proteja. Padre, a capelinha de Jesus das Santas Chagas estava na minha casa neste dia. Coloquei-a no quarto do meu filho e acendi uma vela, pedindo a proteção durante a viagem. Quando faltavam 370 quilômetros para ele chegar em casa, já por volta da meia-noite, com muita chuva, recebi uma ligação de um número desconhecido. Era um policial. Me informou que meu filho tinha sofrido um acidente de moto, que estava sendo levado no hospital com muitas dores. Fiquei muito abalada, mas eu confiei em Deus. Juntamos as coisas e fui para o hospital. Agradeci muito, inúmeras vezes, pela vida do meu filho, foi preservada. Padre, ele teve apenas uma fratura na tíbia da perna esquerda, sem mais nenhum ferimento. Eu tenho certeza que foi Jesus das Santas Chagas que o protegeu. Obrigado, Padre, por estar todos os dias em nossas casas, levando fé e esperança. Deus o abençoe sempre. Quem escreveu foi Mari. Bom Despacho, Minas Gerais. Amém. Mande o seu pedido, mande sua oração. E aí, você já decidiu fazer a peregrinação de Pentecostes comigo? O ano que vem, sair em maio, nós iremos celebrar Pentecostes em Assis e Roma. Mas a nossa programação, ela é nova. Não fizemos ainda essa peregrinação. 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Nós iremos a Palermo, onde tem as restos de Santa Rosália, Catedral de Santa Maria Nuova. Vamos a Selafu, a Santa Missa Dominical, numa Catedral Normanda, na terra de Santa Luzia, protetora dos olhos, Siracusa, Taormina. Nós iremos também, gente, para pensar, vale a pena, Pompeia, Nossa Senhora de Pompeia, na Costa Amalfitana, que você já só ouvia falar, você vai poder conhecer, onde também tem Amalfi, o túmulo de Santo André, Ilha de Capri, Anacapri com São Miguel Arcanjo, Nápoles, São Januário. 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Está previsto uma audiência particular desses 60 anos com o Papa Leão XIV. Entre em contato conosco. Agora, juntos, filhos e filhas, primeiro dia da novena dos arcanjos, rezemos.
1: A certeza que paira no ar. Auxílio celeste.
0: Arcanjo Gabriel, portador das boas novas, das mudanças, da sabedoria, da inteligência. Arcanjo da Anunciação, trazei a palavra de Deus e que ela permaneça em meu pensar e agir. Fazei que eu também seja um mensageiro dos preceitos do Senhor, por palavras de bondade, solidariedade. Arcanjo Gabriel, vinde em meu auxílio. Se você está doente, invoque agora Arcanjo Rafael, guardião da saúde e da cura. Peço que os raios curativos desçam sobre mim, sobre estas pessoas. Cure os males do corpo e da alma. Guardai a mente, livrando de toda a doença. Que vosso raio curativo, Arcanjo Rafael, esteja em meu lar, meus familiares. Arcanjo Rafael, transformare a minha alma e o meu ser, que eu possa refletir a luz. Arcanjo Miguel, príncipe, guardião e guerreiro, defendei-me com vossa espada, protegei-me com vosso escudo. Arcanjo Miguel, não permita que o mal me atinja. Protegei-me contra os assaltos, roubos, acidentes, contra quaisquer atos de violência. Arcanjo Miguel, livrai-me das pessoas invejosas. Levante o vosso escudo de proteção no meu lar, na minha família, parentes e amigos. Arcanjo Miguel, guardai meu trabalho, meus negócios, meus bens. Arcanjo Miguel, trazei paz e libertação. Arcanjo Miguel, defendei-me no combate. Arcanjos de Deus, venha em meu auxílio. Arcanjos do Senhor, venha em meu socorro.

Senhor esteja convosco, Ele está no meio de nós. Abençoai, Senhor, a água, a roupa dos enfermos, as fotos de família, os que já estão no santuário, os que estão chegando, os que virão em caravana, os que estão voltando em caravana, e todo o povo de Deus nessa festa das Santas Chagas, em nome do Pai, do Filho, do Espírito Santo. Amém. Manda teus anjos, Senhor, e termino com o clipe. Evangelizar é preciso.

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11:04, 11:04, bom dia, amanhã de quinta-feira, já é dia 24, né? 24 de setembro, ano 2026. Estamos começando aqui o programa da manhã, programa Ayrton José. 267 dias já se passaram no ano, só 98 para acabar o ano, né? Tá acabando 2026. Vamos com a Elaine Dias e a agenda do rádio.

0: noite. Hoje é dia 24 de setembro, hoje é dia do mototaxista e dia do soldador. Hoje também é dia de Nossa Senhora das Mercês. Aniversariante do dia. Quem faz aniversário hoje é o Pedro Almodóvar, cineasta e ator espanhol. Sheila Carvalho, atriz e dançarina brasileira. André Marx, ator e apresentador. O cantor brasileiro Jonas Esticado hoje também está de idade nova. E a atriz Jade Picon, ela também é influenciadora digital. Fatos históricos e jornalísticos. Vamos voltar no tempo? Foi em 1944 que acontecia a primeira legião da Força Expedicionária Brasileira desembarcando na Itália e juntando-se ao exército dos aliados na Segunda Guerra Mundial. Em 1948 terminava com repressão policial a primeira convenção do Petróleo é Nosso. Em 1996, Estados Unidos, França, Reino Unido, China e Rússia firmavam na sede da ONU, em Nova York, o Tratado de Proibição Completa de Provas Nucleares. Outras 66 nações também assinavam o tratado. Foi no ano de 2013 que um sismo de magnitude 7,7 graus na escala Richter atingia o sul do Paquistão, matando pelo menos 327 pessoas. A gente vai ficando por aqui com a Agenda do Rádio, agradecendo a sua audiência e a sua companhia, porque amanhã tem muito mais. Até lá! Você ouviu a Agenda do Rádio?
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2: O tempo é bom, né? Bom. Por enquanto, né? Tava bem fechado pela manhã. Tempo bem fechado pela manhã, mas está abrindo, né? Não há previsão de chuva nas próximas horas, mas estamos com 22 graus lá fora. Aqui dentro do estúdio da Rádio Cristal também 22,7. Umidade relativa do ar 58%. A Viviane Bessa trazendo a previsão do tempo para a região sul.
3: E agora, o tempo e a temperatura.
4: Na região sul, a quinta-feira terá poucas nuvens nos três estados. Em Curitiba, a temperatura varia entre 10 e 20 graus. Florianópolis também registra mínima de 10 com máxima de 22 graus. Já em Porto Alegre, os termômetros ficam entre 10 e 21 graus. No restante do Paraná, de Santa Catarina e do Rio Grande do Sul, a previsão indica predomínio de poucas nuvens ao longo do dia. As informações são do Instituto Nacional de Meteorologia. Viviane Bessa, o tempo e a temperatura.
2: Valeu, Viviane. Obrigado aí com a sua participação aqui no nosso programa da manhã, trazendo a previsão do tempo. 11:08. Vamos com o esporte. Valdecir Moraes falando pra gente aí. Bom dia, Valdecir.
5: Bom dia, vamos lá então com algumas informações esportivas. Carlo Ancelotti, técnico da seleção brasileira, confirmou em coletiva de imprensa, nesta quinta-feira, na Austrália, o primeiro time titular da seleção, sob seu comando, para o amistoso contra a Austrália amanhã. O treinador escalou Vini Júnior, Endrick, Estevão e Rafinha juntos no ataque. Então a equipe terá Hugo Souza no gol, Mateuzinho, Marquinhos, Vitor Reis e Douglas Santos formam a defesa. Danilo e Bruno aparecem no meio campo, enquanto Estevão, Rafinha, Endrick e Vini Júnior completam o setor ofensivo. Será o primeiro jogo do Brasil nesta data FIFA e também uma oportunidade para Ancelotti dar sequência ao trabalho iniciado com a seleção. O treinador destacou que o momento representa uma continuidade, mas com novos jogadores e jovens no grupo. O Brasil fará três amistosos, então, nesta nova super data FIFA. Amanhã, sexta-feira, enfrenta a Austrália às 7 horas da manhã, horário de Brasília, mesmo adversário do dia 29. E no dia 3, a seleção encara a Índia em Calcutá. Eduardo Batista é o novo técnico do Inter. O clube anunciou o acerto com o treinador na manhã de ontem. O vínculo é válido até o final do Brasileirão, com bonificação caso cumpra o objetivo de salvar o Inter do rebaixamento. Ele é filho do ex-treinador colorado, Nelsinho Batista. Ele estava no Criciúma. Atualmente, o Internacional é o 18º colocado, com 28 pontos, e precisa de pelo menos duas rodadas para deixar a zona de rebaixamento, o chamado Z4. O Grande Prêmio do Azerbaijão de Fórmula 1 será realizado pela primeira vez em um sábado. A corrida desse fim de semana teve sua data realocada para os dias 24 a 26 de setembro, devido a um feriado local celebrado há 6 anos no país. Então, esta será a 63ª vez que uma prova é disputada no sábado, ao invés do tradicional dia de domingo. Logo mais no Vanguarda Esportiva teremos estas e outras informações esportivas. Até lá!
2: Valeu, Valdecir, obrigado, um abraço para você, bom descanso, recupera aí da garganta, recupera aí a constipação, né? Tá todo mundo entupido, mas também, quem é que vai aguentar um tempo desse, né? Uma hora é calor, outra hora é frio, é chuva, é granizo, é uma coisa incrível, né? Conta pra gente aí no Facebook como é que tá a tua situação, como você tá resistindo a isso, né? Acessa lá o Facebook Rádio Cristal FM 92.9, interaja conosco, escreve lá como você está vivendo essa época de mudança de temperatura. 11:11, nos mercados e merecerias de Barmereiro e da região tem carne com qualidade, carne com inspeção municipal e inspeção federal. 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Na fisioterapia das 8h30 da manhã até às 18 horas. 11 horas e 15 minutos, 11 e 15, manhã de informação aqui no programa da manhã, programa Ayrton José. Quem chega agora é conexão com Rádio França. O giro internacional, presidente chinês é recebido por Donald Trump em visita de Estado.
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7: Paris, 24 de setembro de 2026. Estes são os destaques desta quinta-feira. O presidente chinês Xi Jinping segue em visita oficial aos Estados Unidos. Ontem, ele foi recebido logo ao desembarcar do avião em Washington pelo presidente Donald Trump. O encontro inicial, na noite desta quarta, já teve um resultado importante: prolongar para 10 de janeiro a trégua na guerra comercial entre Washington e Pequim. A imprensa estatal chinesa afirma que Xi Jinping pediu cooperação com Washington e disse que os dois países deveriam ser parceiros e não rivais. Nesta quinta, Xi Jinping chegará pela manhã à Casa Branca, onde será recebido com honras de Estado e apresentações militares. Pelo menos duas pessoas morreram nesta madrugada em uma série de violentos ataques russos contra Kiev. Ocorreram pelo menos 20 explosões depois que a Força Aérea Ucraniana emitiu um alerta sobre a aproximação de mísseis balísticos russos. Outros disparos em Odessa e Kharkiv mataram ao menos 6 pessoas. O conflito entre Israel e os palestinos estará no foco do terceiro dia de debates da Assembleia Geral da ONU, em Nova York. O primeiro-ministro israelense, Benjamin Netanyahu, deverá discursar e criticar a própria ONU, que ele acusa de ser contrária ao seu país. Já o presidente da Autoridade Palestina, Mahmoud Abbas, teve o pedido de visto negado pelos Estados Unidos e vai discursar por videoconferência pelo segundo ano consecutivo. Também na ONU, a presidente interina da Venezuela, Delcy Rodrigues, prometeu que o seu país vai organizar eleições como parte de uma transição para uma democracia plena e completa. Rodrigues indicou que o governo iniciou negociações com a oposição e garantiria a participação de todas as forças políticas no pleito. Até o momento, nenhuma data, nem mesmo provisória, foi definida. Um juiz federal americano ordenou que o governo de Donald Trump revogue a decisão de proibir o acesso à Casa Branca aos veículos CNN, MS Now e Político. O juiz afirma que a medida provavelmente viola a Constituição dos Estados Unidos. Os três veículos de comunicação recorreram à justiça invocando o direito à liberdade de expressão, garantido pela primeira emenda constitucional do país. E a França arruma os últimos preparativos para a visita do Papa Leão XIV ao país. A partir desta sexta-feira, o pontífice terá uma agenda carregada aqui na capital Paris e também em Saint-Denis, na periferia, em Metz e Lourdes. Continue acompanhando as notícias em rfbrasil.com e um ótimo dia a todos. De Paris, Rádio França Internacional, em parceria com a agência Rádio Web.
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2: 11 horas mais 21 minutos. 11:21. Bom dia para dona Rosemary Ferla. Bom dia para Ivone Langarolandi. Também ligadas com a gente lá no Facebook. Também a Cleonice Lanferdini, a Rose Nunes, a Rose Schmidt, Marilene Ferreira, Rodrigo Guizzi, o Odair Dallagnol, também a Sara Alberti, Darlene Lourdes Casale Lins. Por falar na Darlene, né, agora eles têm asfalto para chegar lá na Sanga Seca, né, gente? E a Prefeitura de Maramerí está fazendo um alerta, tem lá no Jornal de Beltrão, na página 7, um alerta devido à execução de obras de pavimentação asfáltica no acesso à comunidade da Sanga Seca, com início nas proximidades do CTG em Marmereiro, a administração recomenda que os motoristas evitem trafegar neste trecho. O negócio é entrar ali pela Água Branca, tá bom, gente? Um grande abraço, pessoal, aí da Sanga Seca. Quem está assistindo a gente no Facebook já viu que tem gente aqui ao nosso lado hoje. 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
2: 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Obrigado, um abraço, Ivonete. 11 horas mais 27 minutos. Bom dia para a dona Dalva Esberce Meaza, ligada com a gente lá no Facebook. A Rosalina Gomes também, a Belmira Faoro de Souza, Janice Tuski, Neudi Bombieri, Rosimari Ferla, né? Pessoas que também assistem a gente e mandam um recadinho, né? Também entrou aqui, curtiu lá a Neuza Maria, também a Iraci Grasman, quem mais aqui? A Rose Nunes e mais uma porção de gente, a Sara Alberti, e a rodinha ficou girando aqui. Daqui a um pouco abre, né? 11 mais 27, vamos trazer informação. A Fabiola Altran falando que Banco Central anuncia nova funcionalidade do Pix. Cobrança híbrida é uma delas. Vamos saber.
19: Funcionalidades do Pix serão ampliadas. O Banco Central anunciou mudanças no regulamento para aumentar a segurança dessa forma de pagamento instantânea e expandir a participação de instituições no sistema. Uma das novidades é a autorização para que o Pix automático seja usado com conta salário a partir de julho de 2027. O Banco Central também regulamentou a cobrança híbrida, que reúne boleto e QR Code do Pix no mesmo documento. O objetivo é evitar pagamentos indevidos ou em duplicidade. Essa alteração começa a funcionar a partir de fevereiro do ano que vem. Ainda haverá a possibilidade de dispensar a participação obrigatória de instituições com mais de 500 mil contas ativas. Isso quando o perfil de clientes ou modelo de negócios não justificar o acesso à infraestrutura do Pix. Outras mudanças são a previsão de suspensão imediata de bancos em liquidação extrajudicial e o ajuste de prazos para a saída ordenada em algumas situações. Da Rádio 2, Fabiola Altran.
2: Obrigado, Fabiola. Olha aí as novidades, hein? É, forma híbrida de usar o Pix. 11h29. 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Meu amigo Márcio Martins, que assistindo a gente lá no Facebook, na linha Itaíba. A Tereza Lima também, a Isolete da Gorte, também ligadas com a gente no Facebook. 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Pessoal da Transformar, ligado com a gente lá no Facebook. O Genuir Mascarenha também, a Iraci Grasman Boratti, obrigado pela companhia. Lá no Facebook, Belmira Faoro de Souza também está ligada com a gente no Facebook, Marilene Ferreira, né? Grande abração, né? O povo que também acompanha a gente com imagem no Facebook. 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Lá em Renascença, pessoal de Renascença ligado com a Cristal também. Bom dia, um abraço para todo o povo querido e amado lá de Renascença. 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Telefone WhatsApp 46991402854. 11h35, aqui na Cristal, no meio da hora tem notícia. Reginaldo Vicente.
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20: Outubro rosa, dezembro vermelho, novembro azul e setembro amarelo. Quem acompanha o calendário de saúde provavelmente já se acostumou a associar algumas cores a determinados meses. No entanto, quando se olha para o ano inteiro e todas as campanhas já criadas, descobre-se um cenário bem mais colorido e também mais complexo. Um levantamento feito pelo Bem Paraná, por exemplo, identificou 47 ocorrências de campanhas coloridas distribuídas pelos 12 meses do ano. Para se chegar a esse resultado, considerou-se campanhas e iniciativas de conscientização associadas a cores e meses específicos, independentemente de terem origem em órgãos públicos, entidades médicas, associações ou outras instituições. Além disso, quando uma mesma cor aparece associada a temas diferentes, dentro de um mês, cada iniciativa foi contabilizada separadamente. Em outras palavras, não existe um calendário único, padronizado e fechado de campanhas coloridas no Brasil. Por isso, em alguns períodos há apenas duas campanhas. Em outros, como setembro, são 8. Ademais, há situações em que um mesmo tema aparece em meses diferentes, enquanto uma mesma cor pode representar assuntos completamente distintos. O resultado é um calendário que vai muito além das campanhas mais conhecidas. Entre os 12 meses do ano, setembro é aquele que reúne a maior variedade de temas, ou seja, mais campanhas e também mais cores. São 8 iniciativas diferentes e as mais conhecidas, provavelmente o mais conhecido, aliás, é o Setembro Amarelo, que promove a prevenção ao suicídio. Além disso, há 3 campanhas com a cor verde, doação de órgãos e tecidos, prevenção do câncer de intestino e inclusão da pessoa com deficiência. Há ainda campanhas sobre doenças cardiovasculares, Setembro Vermelho, o câncer infanto-juvenil, Setembro Dourado, a fibrose cística e doença de Alzheimer, Setembro Roxo ou Lilás, e a luta por visibilidade e direitos para a comunidade surda, que é o Setembro Azul. Agosto, no entanto, também é um mês bastante carregado e até mais colorido do que setembro. São 6 campanhas com 7 cores diferentes, com direito, inclusive, a uma campanha bicolor, o Agosto Azul e Vermelho, que promove a saúde vascular e a prevenção de doenças como AVC, trombose e aneurismas. Além disso, há ainda o Agosto Lilás, o Agosto Dourado, Agosto Laranja, o Agosto Verde Claro e Agosto Branco.
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2: Isso mesmo, a rádio do seu coração ligada com você nas diversas plataformas aí, no Facebook, radios.com.br, CX Rádio e muito mais, né? E você pode curtir a gente em qualquer lugar. A Lourdes Botega dando bom dia. Também a Noeli Ravanelli também dando bom dia lá no Facebook. Delires Medina Oliveira também dando bom dia. Genuir Mascarenha também. Iraci Grasman Boratti. Muito obrigado, né? Vocês que também ligam e sintonizam a gente no Facebook. O Hilário Fagundes de Oliveira. Grande Hilário, grande abraço para você. Quem mais aqui apareceu? Ana Zita Colombo. Isso, a dona Ana Zita, né? A mãe do seu Alex Menegasso, que agora mudou a clínica, né, de atendimento ali, né, tá atendendo lá em cima, né, mudou o guri, bom, bonito, bonito, bonito, gostoso lá, né, a academia. Janete Vial também ligado com a gente, o João Carlos de Jesus, o homem preferido, né, é isso mesmo, né, olha só, seu João Carlos de Jesus, esse é assim com Jesus, né, bom dia, João. Bom dia para Vilma Ferreira, também a Marisa Dornelles. Obrigadão, hein? 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João Carlin, lá no Ipiranga, ligado com a gente também no Facebook. Tá aí ou tá em Curitiba, seu João? Grande abraço para você. 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A Marli Tabaldi também, né? Deu um joinha pra gente lá no Facebook. Obrigado, Marli Tabaldi. Tudo de bom pra você. Vamos falar agora de comida. 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Mais um recadinho dos nossos patrocinadores e a gente já volta com os avisos, comunicados, cotação dos preços, mercado agrícola e mercado financeiro para hoje.
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2: Nos 92,9, no seu rádio, também na internet, no Facebook e também nos diversos aplicativos de rádio. Ligou, ficou com a gente, né? 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

0: 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Voltando 3 minutos para o meio-dia, tá na hora da cotação.
1: 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Cotações fornecidas pelo Deral Cima.
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0: 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Cotação de preços para hoje. Milho amarelo, 58 a 63, mais praticado, 62. Soja industrial tipo 1, em alta, 140 a 142,50, mais praticado, 142. Aumentou R$1 no mínimo, no máximo e no mais praticado. Trigo pão pega 38, variando de 80 a 84, mais praticado, 82. Boi em pé, arroba 350 a 360, mais praticado, 355. Vaca em pé padrão corte, arroba 300 a 320, o mais praticado, 315. No mercado financeiro, o dólar subiu alguns centavinhos, 5,17. Euro da Europa, 5,88. Libra do Reino Unido, R$6,84. Os avisos, os comunicados de hoje vão ser publicados após o término do horário eleitoral, né? Então, em 25 minutos, estaremos de volta trazendo os avisos, os comunicados e mais alguns comerciais que tem no horário do programa Ayrton José. 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
23: Meio-dia e 25.
21: Alguns avisos e comunicados de hoje do programa da manhã, programa Ayrton José. Excepcionalmente hoje, depois do horário eleitoral. Foi perdida uma carteira preta com documentos CNH, cartão de crédito em nome de Valdir Brambila e cartão em nome da sua esposa, a dona Hilda Brambila. Quem encontrar ou encontrou, por favor, entregar aqui na portaria da Rádio Cristal ou entrar em contato no 469-9139-6365. Eu mereço. 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Vem aí o Festival Canta Marmereiro, edição 2026. É nesta quinta-feira, dia 24. Tem muita música e talento no palco, com as categorias infantil e adulto popular gospel. Na sexta-feira, dia 25, amanhã, é a vez das categorias juvenil e adulto. As apresentações acontecem no Centro Social da Paróquia Santa Rita de Cássia de Marmereiro, o Salão Paroquial, com início 19h30. E no sábado, dia 26, a partir das 20h, prepare-se para a grande final do Festival Canta Marmereiro. Vem participar, prestigiar os talentos, torcer pelos candidatos. Você é convidado especial. 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Estas são algumas informações que deveriam ser apresentadas hoje no programa da manhã, programa Ayrton José, excepcionalmente hoje, após o horário eleitoral. 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

0: 12:31.
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6: Bom dia, meu irmão, a paz de Jesus, amor de Maria, a graça do Espírito Santo esteja contigo. Eu sou Felipe, servo do grupo de oração Nossa Senhora de Fátima e missionário da Igreja Católica. E nesta manhã de quinta-feira, nesse almoço, venho através da Rádio Cristal 92,9, neste programa Momento da Fé, que vai ao ar todos os dias a partir das 12 horas. Quero começar a rezar com você, em nome do Pai, do Filho e do Espírito Santo. Amém. O anjo do Senhor anunciou a Maria, e ela concebeu do Espírito Santo. Ave Maria, cheia de graça, o Senhor é convosco, bendita sois vós entre as mulheres, e bendito é o fruto do vosso ventre, Jesus. Santa Maria, Mãe de Deus, rogai por nós, os pecadores, agora e na hora de nossa morte. Amém. Faça-se em mim segundo a vossa palavra. Ave Maria, cheia de graça, o Senhor é convosco, bendita sois vós entre as mulheres, e bendito é o fruto do vosso ventre, Jesus. Santa Maria, Mãe de Deus, rogai por nós, os pecadores, agora e na hora de nossa morte. Amém. E o Verbo se fez carne e habitou entre nós. Ave Maria, cheia de graça, o Senhor é convosco, bendita sois vós entre as mulheres, e bendito é o fruto do vosso ventre, Jesus. Santa Maria, Mãe de Deus, rogai por nós, pecadores, agora e na hora de nossa morte. Amém. Rogai por nós, Santa Mãe de Deus, para que sejamos dignos das promessas de Cristo. Meu irmão, minha irmã, nesta quinta-feira, a nossa Igreja Católica Apostólica Romana tem como celebração da santidade de Nossa Senhora da Mercês. Título mariano que remonta no século III, associado à misericórdia e à dedicação de Maria na proteção e libertação de todos os cativos. Também comemoramos São Geraldo Sagredo, bispo e mártir nascido em Veneza, que atuou como evangelizador e mestre na Hungria, sendo considerado um dos patronos do país. Amado irmão, estamos nesta quinta-feira, nesta hora do almoço. Que bom saber que você está conosco através da Rádio Cristal. Quero aqui passar o cronograma para essa quinta-feira de evangelização da Igreja Católica. Nesta quinta-feira nós temos às 14 horas missa no Novo São João, às 15 horas no São Brás. Às 19 horas, novena de São Miguel em Francisco Beltrão. Às 19h30, grupo de oração da Renovação Carismática, nesse dia em especial, no bairro Alvorada, na Capela Imaculada Conceição. Voltamos a falar daqui a pouco dentro da programação. Nesta sexta-feira, dia 25, atendimento do padre na Secretaria Paroquial, às 8h30 até às 11h30 da manhã. Às 14 horas, apostolado de oração na Igreja Matriz. Temos missa às 17 horas no Colégio Bosque Manancial, em Francisco Beltrão. E também às 19 horas, nessa sexta-feira, missa de abertura da Jornada Jovem aqui em Marmeleiro, na Casa de Formação. No sábado, dia 26, a Jornada Jovem continua a sua momento de espiritualidade na Casa de Formação. À noite, pela manhã, no sábado, nós temos casamento às 10 horas, Giovana e Volney na Igreja Matriz. Às 11 horas, a celebração de 55 anos de Leonor e Inês lá no quilômetro 15. À noite, missa às 19 horas, no São Judas Tadeu, no bairro Ipiranga. E às 19 horas também, na Igreja Matriz. Nós temos também a programação aqui do domingo, as missas, às 8 horas na Capela São Leopoldo Mandique, no Passarela. Às 8 horas também na Capela Santa Brígida, no bairro Santa Rita. Às 9h30 na Capela Nossa Senhora da Conceição, no Alvorada. E também às 9h30 na Capela Nossa Senhora do Caravaggio, na Água Branca. E às 10h30, festa de São Miguel, no Padre Anchieta. Amado irmão, esse é o programa Momento da Fé e esses foram os avisos da nossa semana, a nossa programação. Também, nesse momento, queria contigo poder rezar o nosso Evangelho. O Evangelho que traz para mim e para você um sentido muito especial na nossa história. Reza junto comigo, meu amado irmão. Proclamação do Evangelho de Jesus Cristo segundo Lucas. Glória a vós, o Senhor. Naquele tempo, o tetrarca Herodes ouviu falar de tudo o que estava acontecendo e ficou perplexo, porque alguns diziam que João Batista tinha ressuscitado dos mortos, outros diziam que Elias tinha aparecido, outros ainda diziam que era os antigos profetas que tinham ressuscitado. Então Herodes disse: eu mandei degolar João. Quem é esse homem sobre quem ouço falar essas coisas? E procurava ver Jesus. Palavra da salvação. Amado irmão, esse evangelho é muito importante na nossa caminhada e na caminhada da nossa igreja. Sabe bem, cada um de nós, que Herodes também mandou matar todas as crianças naquele tempo, quando Jesus nasceu. Jesus passou esse tempo guardado na proteção do Altíssimo. E hoje nós vemos que Herodes procura conhecê-lo para também fazer o mesmo com João. Mas Deus, que provê todas as coisas, sabe como trabalhar no coração de todas as pessoas. Esse evangelho ele é lindo porque mostra que Jesus estava ali para se entregar por todos nós. Que esse evangelho fique guardado no nosso coração, que esse evangelho fique guardado na nossa história, que o sistema, a maldade sempre persegue a igreja, sempre persegue as pessoas boas. Isso deva ficar guardado em nossa mente nesse dia desse evangelho muito importante. Nós, meus irmãos, temos nesse tempo que nós estamos fazendo a quaresma de São Miguel, o tempo de combate de São Miguel Arcanjo, dentro do grupo de oração Nossa Senhora de Fátima, aqui de Marmeleiro. Hoje, quinta-feira, o grupo de oração vai ser no bairro Alvorada, na Capela Nossa Senhora da Conceição, no bairro Alvorada. Então, todos que participam conosco do grupo de oração estão fazendo esse combate de oração com São Miguel Arcanjo pela sua casa, pelo seu filho, pelas pessoas queridas que você sabe que elas travam grandes combates espirituais e parece que estão perdendo a luta. Nós convidamos você a rezar conosco na Capela do Alvorada nesta quinta-feira. O grupo de oração vai acontecer lá. Então, meu irmão, minha irmã, você é convidado neste dia, nesta quinta-feira, está rezando conosco lá. Grupo de oração Nossa Senhora de Fátima, a partir das 19h30 com o Santo Terço e às 20h, o momento de louvor, pregação, e nós vamos rezar a oração de São Miguel, pedindo a proteção na nossa casa, sobre tudo aquilo que é visível e invisível. Então venha rezar conosco a palavra que o Senhor quer para cada um de nós, todos aqueles que estão como adormecidos no pó, levantarão. Aqueles que estão cansados, venha rezar conosco. Aqueles que estão cansados, aquele que você tem rezado e não tem surgido efeito, se junte a nós para rezarmos juntos por você, pela sua causa, nesta quinta-feira. Deixo aqui para você um grande abraço nesse dia, que possa ser um dia, uma tarde abençoada, que Nossa Senhora possa estar nos guardando, nos protegendo, você que ainda vai trabalhar no período da tarde. Que Deus possa estar guardando e livrando de todo perigo visível e invisível, meu irmão, minha irmã. Peço a graça e a bênção de nosso Senhor Jesus Cristo pela intercessão de Santa Rita, Santa Catarina e nesse dia de Nossa Senhora da Mercês e São Geraldo Sagredo, que desça sobre nós a bênção daquele que é Pai, Filho e Espírito Santo. Amém. Um grande abraço. Até logo mais à noite. Um grupo de oração Nossa Senhora de Fátima no bairro Alvorada. Até mais.
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0: 12:47.
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4: Olá, muito boa tarde, aquele abraço, uma ótima quinta-feira. Hoje é 24 de setembro de 2026. Nosso Rádio Repórter começando agora nas ondas da Cristal. O calor extremo causado pelo Super El Niño pode provocar 13.300 mortes no Brasil, a maioria nas regiões Norte e Nordeste, de acordo com o relatório do Laboratório de Impacto Climático da Universidade de Chicago, divulgado no dia de ontem. O país deve ser o mais afetado na América Latina pelo fenômeno, caracterizado pelo aquecimento fora do normal das águas do Oceano Pacífico. Ao todo, são esperadas até fevereiro de 2027 451 mil mortes no planeta, com a ocorrência mais intensa do El Niño nos últimos anos. Pela projeção dos cientistas, por causa do Super El Niño, que começou em junho de 2026, os dias extremamente quentes devem quase dobrar até fevereiro de 2027, ficando pelo menos 1,2 grau Celsius acima do normal, em comparação com anos anteriores, o que pode se intensificar no verão. Segundo o relatório, as regiões que tendem a ser as mais afetadas pelo Super El Niño estão concentradas no sul global. O Brasil está entre os 5 países com maior número estimado de mortes, na 5ª posição do ranking. Segundo o relatório, o período mais crítico no país deve ser o verão, entre dezembro de 2026 e fevereiro de 2027. O levantamento chama atenção para estimativas mais altas de mortalidade no Nordeste e Norte, com destaque para o Pará, com a morte estimada de 2,3 ou 2.300 pessoas, Maranhão com 1.300, além de Amazonas e Bahia com 1.200 pessoas cada. Outubro rosa, dezembro vermelho, novembro azul e setembro amarelo. Quem acompanha o calendário de saúde provavelmente já se acostumou a associar algumas cores a determinados meses. No entanto, quando se olha para o ano inteiro e todas as campanhas já criadas, descobre-se um cenário bem mais colorido e também mais complexo. Um levantamento feito pelo Bem Paraná, por exemplo, identificou 47 ocorrências de campanhas coloridas distribuídas pelos 12 meses do ano. Para se chegar a esse resultado, considerou-se campanhas e iniciativas de conscientização associadas a cores e meses específicos, independentemente de terem origem em órgãos públicos, entidades médicas, associações ou outras instituições. Além disso, quando uma mesma cor aparece associada a temas diferentes, dentro de um mês, cada iniciativa foi contabilizada separadamente. Em outras palavras, não existe um calendário único, padronizado e fechado de campanhas coloridas no Brasil. Por isso, em alguns períodos há apenas 2 campanhas. Em outros, como setembro, são 8. Ademais, há situações em que um mesmo tema aparece em meses diferentes, enquanto uma mesma cor pode representar assuntos completamente distintos. O resultado é um calendário que vai muito além das campanhas mais conhecidas. Entre os 12 meses do ano, setembro é aquele que reúne a maior variedade de temas, ou seja, mais campanhas e também mais cores. São 8 iniciativas diferentes e as mais conhecidas, provavelmente o mais conhecido, aliás, é o Setembro Amarelo, que promove a prevenção ao suicídio. Além disso, há 3 campanhas com a cor verde, doação de órgãos e tecidos, prevenção do câncer de intestino e inclusão da pessoa com deficiência. Há ainda campanhas sobre doenças cardiovasculares, Setembro Vermelho, o câncer infanto-juvenil, Setembro Dourado, a fibrose cística e doença de Alzheimer, Setembro Roxo ou Lilás, e a luta por visibilidade e direitos para a comunidade surda, que é o Setembro Azul. Agosto, no entanto, também é um mês bastante carregado e até mais colorido do que setembro. São 6 campanhas com 7 cores diferentes, com direito, inclusive, a uma campanha bicolor, o Agosto Azul e Vermelho, que promove a saúde vascular e a prevenção de doenças como AVC, trombose e aneurismas. Além disso, ainda o Agosto Lilás, o Agosto Dourado, Agosto Laranja, o Agosto Verde Claro e Agosto Branco. Vamos girando informação com o João Vitor dos Santos.
0: 7 em cada 10 brasileiros que acreditam ter tido algum direito desrespeitado enfrentam dificuldades para encontrar informações sobre os próprios direitos ou sobre processos judiciais. O dado é de uma pesquisa da Ipsos, encomendada pelo Jus Brasil, plataforma de inteligência jurídica. Entre os entrevistados, 49% consideram difícil encontrar essas informações e 21% dizem que a tarefa é muito difícil. Quem analisa o resultado é Yasmin Lantier, especialista em produtos jurídicos no Jus Brasil.
5: O que mais chama atenção é que essa dificuldade, ela aparece justamente no momento em que a pessoa, ela precisa entender o que aconteceu e ela tem que avaliar como agir. Isso mostra que ainda existe um desafio extremamente importante de tornar o conhecimento jurídico mais acessível e compreensível. E para o Jus Brasil, esse é um ponto central. A gente quer aproximar as pessoas da informação jurídica de uma forma mais clara, para que elas consigam compreender melhor a situação que elas estão vivendo e avaliar seus próximos passos.
0: A falta de informação pode ter consequências práticas. Segundo a pesquisa, 6 em cada 10 entrevistados acreditam que já deixaram de obter algum direito ou benefício por não saber o que fazer. O levantamento também mostra que essa dificuldade aparece entre pessoas de diferentes perfis, inclusive entre brasileiros de maior renda e escolaridade.
5: Esse é um dos achados mais importantes do estudo, porque ele mostra que a dificuldade de encontrar informação jurídica, ela não está concentrada em um único perfil da população. Embora ela seja mais intensa entre pessoas com menor escolaridade, nem mesmo nos grupos de maior escolaridade ou renda, o acesso à informação é majoritariamente percebido como fácil. E isso reforça que estamos falando de um desafio mais amplo, relacionado também à complexidade da linguagem e das informações jurídicas.
0: Outro dado chama a atenção. Entre os entrevistados que passaram por uma situação de possível violação de direitos, 27% tem uma questão legal ou processo que ainda não foi iniciado. Outros 13% não sabem informar a situação atual. Agência Rádio Web, produção e reportagem, João Vitor dos Santos.
4: O projeto Jovem no Trânsito realizou 2 atividades de orientação para estudantes de Marmeleiro e Francisco Beltrão nesta semana. As ações abordaram temas relacionados à segurança no trânsito e à prevenção de acidentes. Na segunda-feira, dia 21, 107 alunos da rede de ensino participaram de uma conversa conduzida por integrantes do pelotão de trânsito, a pedido da Secretaria de Trânsito de Marmeleiro. Já na quarta-feira, dia 23, outros 56 estudantes do Colégio Estadual Reinaldo Sass participaram da atividade. Ao todo, 163 alunos foram alcançados pelas ações. Durante os encontros, foram abordados temas como Carteira Nacional de Habilitação, CNH, uso correto e importância do capacete, riscos relacionados à combinação de álcool e direção, além de consequências e custos relacionados às infrações de trânsito. A condução de motocicletas recebeu atenção especial durante essas orientações. Os estudantes foram incentivados a adotar comportamentos preventivos, manter atenção ao movimento das vias e identificar possíveis riscos antes que situações perigosas aconteçam. O projeto busca levar informações aos jovens como forma de estimular atitudes responsáveis e contribuir para um trânsito mais seguro. Muito bem, sendo assim, vamos encerrando a edição de hoje, nesta quinta-feira. Muito obrigado pela companhia. Amanhã, sexta-feira, tem mais informações para você. Que Deus nos abençoe e nos proteja responsáveis e contribuir para um trânsito mais seguro. Muito bem, sendo assim, vamos encerrando a edição de hoje, nesta quinta-feira. Muito obrigado pela companhia.

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3: Meio-dia e 58.
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6: Boa tarde, amigos do esporte. O Vanguarda Esportiva começa agora, hoje, quinta-feira, dia 24 de setembro. A Copa Sudoeste de Futsal está movimentada nesta semana. A partir de hoje nós temos diversos jogos. E começando aqui pela Série Prata, hoje tem Pérola do Oeste e Santa Isabel do Oeste. É a segunda divisão da Copa Sudoeste, a chamada Série Prata. Pérola e Santa Isabel está marcado para hoje às 20 horas lá em Pérola do Oeste. Também hoje tem o jogo marcado entre Nova Prata e Flor da Serra do Sul. Nova Prata e Flor da Serra, hoje dia 24. Também tem Palmas e Saudade do Iguaçu, Bom Sucesso do Sul e Capanema, Manfrinópolis e Renascença, Pérola do Oeste e Bom Jesus do Sul, Barracão e Mariópolis. Todos os jogos marcados para hoje, dia 24. Daí ficou para dia 26, o jogo entre Itapejara do Oeste e Santo Antônio no sábado. São os jogos que estavam para a semana passada, não aconteceu a rodada por conta das chuvas, então serão disputados de hoje até sábado, dia 26, esta rodada da Série Prata da Copa Sudoeste de Futsal Masculino. No feminino, nós vamos ter rodada também entre os times que jogam o Marmeleiro, que era para ser semana passada, não saiu também por conta das chuvas. Então, o Marmeleiro vai jogar neste sábado, dia 26, em Boa Esperança do Iguaçu. Boa Esperança e Marmeleiro nas feminino, né? Também para sábado, a tabela marca Ampere e Bela Vista da Caroba, Nova Esperança do Sudoeste e Dois Vizinhos. Esses três jogos marcados para sábado, Copa Sudoeste de Futsal Feminino. Marmeleiro, então, com 6 pontos, Pinhal de São Bento também 6, Renascença 3 e Boa Esperança do Iguaçu nenhum. Então, vamos ficar de olho nesses jogos aí para saber como vai a classificação na sequência da Copa Sudoeste de Futsal Feminino. Boa sorte para as meninas que jogam sábado em Pérola, em Boa Esperança do Iguaçu. Na Série Ouro, agora a próxima rodada será disputada na próxima terça-feira. A partir de terça já teremos, então, mais uma rodada. Tem um jogo marcado para domingo, Coronel Domingos Soares e Enéas Marques. Os outros todos na terça, dia 26, entre eles Planalto e Marmeleiro, Salto do Lontre e Vitorino, que é neste grupo aqui de Marmeleiro. Marmeleiro precisa vencer aí, pelo menos tirar pontos, né, de Planalto. Se vencer Planalto,

0: Lá, Marmeleiro vai para 5 pontos e deixa Planalto com 4. Salto do Lontra, que vai jogar em casa contra Vitorino. Talvez Vitorino vença esse jogo. Marmeleiro pode encaminhar ainda sua classificação, mas tem que vencer. Pelo menos esse jogo contra Planalto já precisa buscar pontos na terça-feira, fora de casa. Agora as duas partidas que ainda restam, contra Planalto e depois contra Vitorino, na fase de grupos da Copa Sudoeste de Futsal. 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Hoje mais dois jogos dão sequência ao campeonato de bocha em duplas com reserva lá na cancha do Pedro. Vão jogar hoje à noite Ademir, Ademar e Elton contra Tivica, Zoinho e Ari. Maicon, Nese e Namir contra Chico, Copinho e Tony. São os dois últimos jogos do Grupo G. Aí já sairão os classificados. Semana que vem já começa a nova fase do campeonato de bocha em duplas na cancha do Pedro com reserva. Inscrições abertas já nos próximos dias, né? Vai ser aberto o período de inscrições para o Campeonato Municipal de Bocha em Trios, organizado pelo Departamento Municipal de Esportes. Vai ser nas canchas aí do município, né? Das comunidades. Campeonato de Bocha em Trios. Então, nos próximos dias, vá aguardando aí. Você que gosta de jogar bocha, já vai arrumando aí o trio para disputar o Campeonato de Bocha em Trios que o Departamento de Esportes vai realizar aqui em Marmeleiro. O Campeonato de Futsal, Indústria e Comércio teve rodada ontem, quarta-feira, dia 23, com os seguintes resultados. Lá no São Judas Tadeu, no bairro Ipiranga, o Renascer GS Pisos ganhou do Cinderela Calçados por 15-2. 15 Renascer Pisos, 2 Cinderela Calçados. A Associação Esportiva VR, Vande Lavacar, venceu o Fiapo Melancias por 6-0. O Boleiragem ganhou do Ganso Futsal por 5-2. No ginásio Quirino da La Costa, no bairro Alvorada, o Atlético Galáctico Tarugo venceu o Super 11 Vidros Alto Vidros Truck por 5-3. O União Locomotiva goleou o Setaf Futsal por 10-0. O Estrela Vermelha Daniel Igor Arena ganhou do MS Pneus Turma da Segunda por 6-4. Resultados do futsal de quarta-feira nos dois ginásios aqui de Marmeleiro. Para sexta-feira, amanhã, dia 25, a tabela marca para o ginásio São Judas Tadeu, no bairro Ipiranga, dois jogos. Jack Formes Esportes DB pré-moldados contra Atlético do Agro Porto, às 19h15. Porto Futsal e São Jorge Silvaque, às 20h15. Dois jogos da manhã, sexta, no Futsal Indústria e Comércio, então lá no Ginásio de Esportes do bairro Ipiranga, amanhã. Sábado vai terminar o campeonato de pênalti. O professor Ayrton Rama está reunindo a galera aí, então, para sábado, dia 26. Vai ser na Arena Daniel Igor, a arena, antiga Arena Marmeleiro. Nós vamos ter, então, a partir das 13 horas, nas categorias sub-10 ouro, sub-10 prata, sub-11 e sub-13, as decisões finais. Disputas de pênalti, é o segundo campeonato municipal individual de pênalti, com atletas da escolinha. O convite para quem quiser prestigiar, fica lá ao redor, né, da tela, assistindo a galerinha aí que vai disputar pênalti nas duas traves, na da entrada e na dos fundos, lá da mini arena Igor e Daniel, ali no bairro Ipiranga. A partir das 13 horas, então, sub-10 ouro, sub-10 prata, sub-11 e sub-13. O professor Ayrton quer fazer aí comigo, né? Eu e o professor Ayrton devemos disputar também uma rodada aí de pênaltis, as brincas, né? Para fazer aí uma brincadeira aí no meio das disputas lá da galerinha. Então, no sábado, lá na Mini Arena, fica o convite para quem quiser prestigiar, os alunos, amigos, os pais, nesse encerramento do campeonato de pênalti da escolinha, com entrega já da premiação. 12º Campeonato Municipal de Voleibol Feminino e Masculino vai começar no sábado, então, reforçando aí que a rodada não saiu semana passada por conta das chuvas, então fica para sábado agora, no ginásio Quirino da La Costa, a partir das 14 horas no feminino, Gomes e Companhia contra BMV, As Manas contra Teams, Clube da Winx contra Vértice. A partir das 17 horas no masculino, Gralha contra Tendinites, Zero contra Cepneus, Bloqueio Certeiro contra os Tauras, sequência aí do campeonato, começa às 14 com o feminino e depois termina com o masculino lá mais no final da tarde, lá no ginásio do bairro Alvorada, sábado, dia 26, campeonato de voleibol em equipes. A partir de hoje, 19 horas, será aberto o período de inscrições para o 5º passeio ciclístico do Rotary. Vai lá no Instagram do Rotary e hoje, a partir das 19 horas, vai ter lá um QR Code para fazer a inscrição. As 120 primeiras pessoas menores de 16 anos que se inscreverem ganham camiseta para participar do 5º Passeio Ciclístico. Também para menores de 16 anos vai ter o sorteio de 3 bicicletas e vários brindes no dia do Passeio Ciclístico do Rotary, a partir das 15 horas do dia 3 de outubro. Ali vai ser na praça, né, nas ruas centrais aí da cidade, dia 3 de outubro. As inscrições estão abertas gratuitamente a partir das 19 horas de hoje, lá no Instagram do Rotary Clube de Marmeleiro. Agora no Vanguarda Esportiva, o repórter Breno Zonta, da Rádio Web, para falar sobre o novo técnico que o Internacional contratou para tirar aí talvez o Internacional da zona de rebaixamento. As informações com você.
1: O técnico encarregado de salvar o Internacional do rebaixamento para a Série B do Campeonato Brasileiro será Eduardo Batista. O Colorado anunciou acerto com o treinador na manhã desta quarta-feira. Batista treinava o Criciúma desde maio de 2025 na Série B. No ano passado, ficou a um ponto do acesso, no 5º lugar. Na edição deste ano, o Tigre é o atual 6º colocado, a 3 pontos do acesso, faltando 9 rodadas. O treinador comandou o time catarinense na derrota em casa para o Operário na noite da última terça-feira e negou acerto com o clube gaúcho em coletiva de imprensa após o jogo.
2: Não tive contato, né? Não tive contato nenhum. Né? Aqui já me colocaram no Sport, já me colocaram no Remo, né? Já me colocaram em diversos times. Né? Não procede.
1: Contudo, sites de notícias como o Globo Esporte e Zero Hora informam que o acerto já havia sido finalizado desde o último domingo, quando o Inter demitiu o técnico Paulo Pezzolano. A possível troca de comando enquanto o Criciúma busca a volta à Série A gerou protestos da torcida, que xingou o treinador no jogo de terça. Domingo passado, o Tigre já tinha sido goleado pelo Atlético Goianiense por 4-0 e com a derrota de ontem são 3 seguidas. Segundo o jornal Zero Hora, Eduardo Batista já comanda o treino do Inter na tarde desta quarta e com isso aproveita 2 semanas de treino durante a data FIFA para o jogo do dia 7 de outubro em Porto Alegre contra o também ameaçado Corinthians. O contrato do novo técnico do Internacional vale até o final do Brasileirão com bonificação caso cumpra o objetivo de salvar o clube do rebaixamento. O Zero Hora também informa que o Inter pagou multa de R$300 mil ao Criciúma. Antes de sondar o técnico do Criciúma, o Inter acumulou rejeições. Luiz Ubeldia, Jair Ventura, Diego Aguirre e Maurício Barbieri foram alguns dos nomes contatados pela diretoria. Segundo Zero Hora, o que chamou a atenção da direção colorada é que Eduardo Batista tem um histórico recente de rápida organização em suas equipes. O Inter ocupa a 18ª posição do Campeonato Brasileiro com 28 pontos, a 3 do Vasco, que é o primeiro time fora da zona da degola. No entanto, o gigante da colina tem um jogo a menos que o Colorado. Agência Rádio Web, produção e reportagem, Breno Zonta.
0: Obrigado, Breno Zonta. Internacional, então, de técnico novo, né? Vamos ver se aprova, né? Se vai dar certo ou não. O técnico Carlo Ancelotti confirmou em coletiva de imprensa hoje o primeiro time titular da seleção brasileira sob seu comando para o amistoso contra a Austrália amanhã, cedinho, 7 horas, horário de Brasília. Brasil enfrentando a Austrália na cidade de Tashwili. Depois, no dia 29, terça-feira, enfrenta em Brisbane, de novo, a Austrália. E no dia 3 de outubro, a seleção vai encarar a Índia em Calcutá. Ele deve começar a partida, então, de amanhã cedinho com o goleiro Hugo Souza, o goleiro. Vai ter na zaga e laterais Mateuzinho, Marquinhos, Vitor Reis e Douglas, essa é a defesa, os meias Danilo e Bruno, e no ataque 4, Estevão, Rafinha, Endrick e Vini Júnior. Será o primeiro jogo então do Brasil nesta data FIFA e também uma oportunidade para Ancelotti dar sequência ao trabalho iniciado com a seleção. Ele vai dar continuidade, mas com novos jogadores e jovens no grupo. Amanhã, 7 horas, horário de Brasília, Brasil e Austrália amistoso nesta super data FIFA. Além de Brasil e Austrália, nós vamos ter ainda outros amistosos importantes, por exemplo, Estados Unidos e Peru, vai ser no dia 26, sábado, Canadá e Chile, também dia 26, México e Colômbia. No dia 29, terça-feira, de novo, Austrália e Brasil, no dia 30, Argentina e Bolívia, e no dia 13, Índia e Brasil, são alguns dos muitos amistosos nesta super data FIFA que serão realizados agora nesses próximos dias. O Grande Prêmio do Azerbaijão já está com os treinos livres acontecendo, e pela primeira vez vai ser no sábado, por conta de um feriado que já há 6 anos acontece lá no Azerbaijão, feriado no dia 27 de setembro, domingo, que relembra os militares mortos durante a Segunda Guerra. Então é feriado devido às homenagens pelo feriado local. A organização da prova e a Fórmula 1 em si optaram por antecipar a corrida para o sábado. Então já nesta quinta-feira já estão acontecendo os treinos livres. Amanhã, sábado, vai ter a classificação às 9 da manhã. E, aliás, amanhã é sexta, né? Sexta, a classificação às 9 da manhã. E sábado, às 8 da manhã, a corrida, então, o Grande Prêmio do Azerbaijão de Fórmula 1, mais uma etapa do Campeonato Mundial, que tem na liderança o Antonelli com 292 pontos, em segundo, o Russell com 211, ambos da Mercedes. Vem aí a Superliga Feminina de Vôlei. A primeira fase é um turno único. Cada equipe enfrenta todas as outras uma vez em 11 rodadas entre 17 de outubro e 22 de dezembro. A bola sobe então em 17 de outubro, começando com Minas e Brusque em Belo Horizonte, a Superliga Feminina de Vôleibol. A Superliga Masculina também vai ter 12 clubes, começando no dia 24 de outubro e seguindo com a 11ª rodada até o dia 23 de dezembro. A primeira partida vai ser entre Guarulhos e Monte Carmelo, em Guarulhos, no dia 24 de outubro, a Superliga Masculina de Voleibol. 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Tem os bolões, você pode comprar um bolão da Mega Sena, que pode pagar R$ 38 milhões de reais hoje. Sorteio hoje à noite, dia 24. 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De ontem, quarta-feira, Loto Fácil, concurso 3.787. Números da Loto Fácil: 03, 04, 06, 08, 10, 11, 12, 13, 15, 17, 19, 20, 22, 23 e 24. Esses os números de ontem da Loto Fácil. E ninguém acertou as 15 dezenas. O prêmio fica em R$ 5 milhões de reais acumulados para hoje. Aqui na região, com 14 números, teve uma aposta em Itapejara e outra em Planalto. Cada uma leva R$ 1.086 com 14 números na Loto Fácil. Quina, concurso 7.125, 23 de setembro. Dezenas de ontem: 38, 39, 43, 51 e 53. R$ 8.200.000 o valor acumulado na Quina. Dia de sorte, concurso 1.305, números 08, 11, 13, 14, 18, 27 e 31. Ninguém acertou o dia de sorte, o prêmio fica em 250 mil para hoje. Com seis números, em Quedos de Iguaçu, aqui na região, teve uma aposta, leva R$ 2.100 no dia de sorte. Então, com sete números, fica acumulado para hoje 250 mil. O mês da sorte, novembro, 27.294 apostas no mês da sorte, novembro. Dupla Sena, concurso 3.012, também da quarta-feira. Primeiro sorteio: 05, 11, 18, 22, 41 e 48. Segundo sorteio da dupla: 09, 13, 21, 31, 34 e 46. R$ 5.500.000 o valor acumulado na dupla Sena para amanhã. Loteria Federal, concurso 6.103, saiu para Vitória, Espírito Santo, o primeiro prêmio, R$ 500.000, da Federal de ontem, bilhete 40.292. Super 7, concurso 902 de ontem, dezenas sorteadas, nesta ordem aqui, nas sete colunas, então vai nessa ordem aqui os números sorteados: 9, 9, 9, 7, 2, 3, e 9 de novo. Então embaixo do 1 vai o 9, na coluna 2, 9, coluna 3, 9, coluna 4, 7, coluna 5, 2, coluna 6, 3 e coluna 7, 9 de novo. R$ 9 milhões o valor acumulado na Super 7, ninguém acertou 7 dezenas. Mais milionária de ontem, concurso 392, números sorteados: 03, 05, 12, 33, 38 e 45. Os trevos sorteados, 3 e 6. R$ 98 milhões o valor acumulado na mais milionária para 6 dezenas e 2 trevos. 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Um grande abraço, obrigado pela companhia, ótima sequência de tarde para você.
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13: Eu sou Humberto Ferretti e esse é o Giro Rural.
14: O preço das verduras despencou em agosto no atacado. É o que mostra o balanço da CEAGESP, a Central de Abastecimento de São Paulo, que trabalha com a compra e a venda de mercadorias de todo o país. Na média, o tombo ficou na casa de 14%. Ele foi puxado, por exemplo, pela oferta maior de produtos como alface e coentro, que ficaram entre 27% e 46% mais baratos. O clima bom nas hortas, inclusive na região conhecida como Cinturão Verde Paulista, favoreceu o aumento da produção. O preço do frango caminha para fechar o mês de setembro com uma forte alta. O avanço até agora se aproxima de 15% com o quilo do animal congelado ou resfriado, vendido no atacado acima dos R$ 8,30. Os dados são do CEPEA. A primeira metade de setembro foi um dos melhores períodos de venda nos últimos meses. A explicação é a maior procura por parte do consumidor final, que tem mantido a demanda acima da oferta, mesmo num período no qual o brasileiro já gastou o salário e tende a cortar despesas. A cotação da soja se manteve firme nos últimos dias, com a saca vendida pouco acima dos R$ 160 em Paranaguá, informa o CEPEA. A última colheita foi recorde, o que significa aumento da oferta. Mas além de agora ser entre safra no Brasil, a demanda está aquecida, inclusive por parte de compradores de fora do país. Sem falar que o mercado da soja está de olho nos possíveis impactos do El Niño sobre as lavouras.
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0: Chegando com a boa música, então a partir de agora o Comunicação Musical já está no ar. Quinta-feira, 24º dia do mês de setembro, é o dia 267 do ano. Até às 3, tá preparada? Tá preparado? Então vem comigo, boa tarde.

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2: Bora lá, 1h31 já. 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
5: O calor extremo causado pelo Super El Niño pode provocar 13.300 mortes no Brasil, a maioria nas regiões Norte e Nordeste. De acordo com o relatório do Laboratório de Impacto Climático da Universidade de Chicago, divulgado no dia de ontem, o país deve ser o mais afetado na América Latina pelo fenômeno, caracterizado pelo aquecimento fora do normal das águas do Oceano Pacífico. Ao todo, são esperadas até fevereiro de 2027 451 mil mortes no planeta, com a ocorrência mais intensa do El Niño nos últimos anos. Pela projeção dos cientistas, por causa do Super El Niño, que começou em junho de 2026, os dias extremamente quentes devem quase dobrar até fevereiro de 2027, ficando pelo menos 1,2 grau Celsius acima do normal, em comparação com anos anteriores, o que pode se intensificar no verão. Segundo o relatório, as regiões que tendem a ser as mais afetadas pelo Super El Niño estão concentradas no sul global. O Brasil está entre os 5 países com maior número estimado de mortes, na 5ª posição do ranking, segundo o relatório. O período mais crítico no país deve ser o verão, entre dezembro de 2026 e fevereiro de 2027. O levantamento chama atenção para estimativas mais altas de mortalidade no Nordeste e Norte, com destaque para o Pará, com a morte estimada de 2,3 ou 2.300 pessoas, Maranhão com 1.300, além de Amazonas e Bahia com 1.200 pessoas cada.
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2: Mais um turno começando, mais um expediente, agora 1h35 já. Boa tarde para você, bem-vinda, bem-vindo nesta quinta-feira, 24 de setembro. O Comunicação Musical tem música, tem recado, tem os convites, enfim, tudinho para você pelas ondas do rádio. Aqui é diferente.

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1: Saudade véia, Humberto e Ronaldo. Atenção que tem um acidente acontecido aqui há instantes. As informações dão conta de que o SAMU foi chamado para atender um auto e um moto. Uma colisão entre automóvel e uma motocicleta. Aqui diz que é na saída para Campo Herê, depois da passarela. Eles falam aqui na PR-280. A 280 é que sai aqui de Marmeleiro em direção à Renascença. A que sai em direção a Campo Herê é 180, PR-180. Mas enfim, é depois da passarela ou saindo para Campo Herê, pelo menos essa é a localização que eles passaram para o SAMU, ou saída para Renascença. É agora. Então, se você está nessa região aí do bairro Alvorada, próxima passarela, visualizando esse acidente, pode nos passar alguma informação. A gente agradece se você puder. Vamos torcer aí que não tenha sido grave, né? Pois quando envolve moto, né? Geralmente o condutor da moto é o mais preocupante, né? Auto e moto agora, perto da passarela aí no bairro Alvorada. Então, esse acidente, o SAMU acabou de ser chamado. 1h38, boa tarde para você.
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1: Seguimos até as 3 horas da tarde, você de lá e nós de cá juntos. Vamos com a boa música. Boa tarde para você.

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1: Pense delícia, caçada.
2: 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demais sócios aí também empenhados em vender mesas para a festa do leitão assado na grelha, dia 22 de novembro, fazendo parte das festividades de aniversário de Miami City. 1h48, já passou a ambulância do SAMU em direção aí ao bairro Alvorada, onde aconteceu um acidente envolvendo moto e automóvel. Não sabemos da gravidade, mas esse acidente aconteceu agora há pouco, aí pelo menos o que foi repassado por o SAMU para atender a próxima passarela. Primeira informação de que é na saída para Campo Herê, aqui na área urbana ainda de Marmelinho. Tentei te esquecer, mas não deu. 12 para as 2.

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0: Muito obrigada.
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4: 5 para as 2, daqui a pouquinho tem a agenda dos aniversariantes do dia. 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Boa tarde para você, 1h56.

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6: 2 horas da tarde, 2 horas. Eu mereço. Você merece? Nós merecemos. 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Boa tarde para você também.

0: coisa boa, né? Faz bem se apaixonar, então bora se apaixonar, né? O coração em paz, às 2h07. A Polícia Civil prendeu um homem em flagrante por posse ilegal de arma de fogo de uso restrito lá em Renascença. Através da delegacia da Polícia Civil, que atende também a Renascença, delegacia de Marmeleiro. Então, hoje de manhã, esse homem foi preso pelo crime de posse ilegal de arma de fogo de uso restrito. Foi no interior do município, segundo a Polícia Civil. Ocorreu durante um cumprimento de mandado de busca e apreensão da comarca de Marmeleiro. Durante as diligências, na residência do investigado, os policiais localizaram uma pistola calibre 9mm e munições do mesmo calibre em situação irregular. Então ele foi conduzido à delegacia da Polícia Civil de Marmeleiro e depois entregue à disposição da Justiça. A Polícia Civil solicita a colaboração da população no combate ao crime. Qualquer informação ou denúncia pode ser feita de forma inteiramente anônima pelo 197 da Polícia Civil ou 181 Disque Denúncia. Polícia Civil do Paraná, servir e proteger. Pode sonhar, seu coração precisa ficar em paz. Vamos até as 3, obrigado você pela companhia. Aqui toca música, aqui mexe com os sentimentos, mexe com o coração. Aqui tem alegria, tem tristeza, tem de tudo um pouco, né? O que a gente pode, a gente leva para você pelos 92,9. 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
0: Hoje começa o festival, né? O Canta Marmeleiro hoje à noite. Bora lá, quem vai assistir, 7h30 em diante, ali no Centro Social da Igreja Matriz. Depois eu vou explicar direitinho aí quem é que canta hoje, as categorias. O pessoal tá ensaiando já agora à tarde. E à noite, então, vamos lá, vamos subir ao palco, vamos cantar e cantar muito. Quem canta, seus males espanta. Quem canta, reza duas vezes. Hoje é dia 24, né? 24 de setembro. Parabéns, Aline Marta Sbabo Tondello, Andréia Schmidt, Ana Júlia Pires dos Santos, Bruno Dias, Celeste Bernaschi, Claudio Omar Sartori, Cleonice Antunes, Cleri Faoro, Cristiane Kruger, Daniel Crist, Diana Machado, Elaine Aparecida Bilibil e Heloise Fátima Bilibil, parabéns a vocês, Fabiano Hackbart, Gustavo Buratti, Josimar Flores, Josiane Aparecida Fogaça, Mariana Flack, Maurício Lidk, Michele Ferreira, Natanael Ferreira dos Santos, Onata, Natália da Ponte, Paulo Giovanni Ribeiro da Rocha, Rogério Godinho, Sandra Bess, Zenaide Eckler, aniversariantes do dia. Parabéns, saúde e muita paz para você.
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Ó, eu e o Nando, a gente vai tocar uma música que vai de encontro aos machões que usam de violência com as mulheres. Que no fundo é uma tremenda furada, que o que a gente gosta mesmo é de uma gatinha igual a você, bem mandona, uma verdadeira dona.

0: uma versão ao vivo aqui da música Dona, acho que a originalzinha lá é mais ajeitadinha, né? Mas enfim, Dona pra você com o grupo Roupa Nova. 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
0: 2h16, você que está na estrada, nos levando de carona, o rádio sintonizado aí no painel do seu carro, boa viagem, boa tarde para você também.

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2: Alô, Laudir, tudo certo, Laudir? Como é que tá o serviço aí na faxina? Tô ajudando bem ou não? Tá rendendo o serviço? Vamos juntos. Até às 3 eu te ajudo aqui, né? Daqui pra lá, boa tarde. Vamos juntos.

Cor Bandido, o nome dessa aí nova do grupo musical São Francisco. Hoje começa o Festival da Música em Marmeleiro, o Canta Marmeleiro, edição 2026. Então hoje, a partir das 19h30, estarão subindo ao palco os candidatos inscritos nas categorias infantil e adulto, popular gospel. É entrada de graça, né? Não tem cobrança de ingresso para o público em geral, para assistir então as melhores apresentações. Deixa eu ver lá, categoria infantil hoje, me parece que tem 16 inscritos, né? 15 ou 16 inscritos. Na categoria adulto, adulto, hoje popular e gospel, né? Entra a música popular, normal e a gospel também. São mais uns 14 ou 15 inscritos. Então hoje vai ser uma turminha boa no Canta Marmeleiro, ali no Centro Social da Igreja Matriz, com a animação da banda Herança Musical, para você acompanhar aí, né, mais uma vez os talentos de Marmeleiro. Então hoje, quinta-feira, com categoria infantil e adulto, popular e gospel. Amanhã, sexta-feira, categoria juvenil, que foi dividida agora, né? Até uma certa idade, acho que até 14, se não me engano, que é a categoria infantil, e depois a categoria juvenil, até os 18. E amanhã, além da juvenil, o adulto sertanejo. Aí classificam-se hoje, então, os melhores do infantil, os melhores do popular gospel. Amanhã, os melhores da juvenil, os melhores do adulto sertanejo. E no sábado, a grande final no Centro Social da Igreja Matriz, sábado a partir das 20 horas. Hoje, 19h30, infantil e popular gospel. Amanhã, 19h30, juvenil e adulto sertanejo. E sábado, a partir das 20 horas, a grande final de todas as categorias. Então, prestigie os talentos, torça pelos candidatos, aplaudir os candidatos que estarão subindo ao palco do Canta Marmeleiro a partir de hoje no Centro Social da Igreja Matriz, organizado aí pelo setor de cultura do Departamento de Educação da Prefeitura de Marmeleiro. 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
7: A Receita Federal já abriu a consulta ao lote residual de restituições do Imposto de Renda deste mês de setembro. Este lote inclui restrições de declarações que tiveram pendências e foram regularizadas. Ao todo, 412.186 contribuintes estão na lista. Juntos, eles receberão pouco mais de R$1.200.000. Os depósitos dos valores referentes a esse lote residual serão feitos na quarta-feira da semana que vem, dia 30 de setembro. Se por algum motivo a restituição não for depositada na conta informada na declaração, como no caso de conta desativada, por exemplo, os valores ficarão disponíveis para resgate por até um ano no Banco do Brasil. Se você tem restituições para receber e quer saber se está na lista, pode acessar o site do Fisco no endereço gov.br/Receita Federal. Brasil atinge 35% dos empreendedores com CNPJ. No ano passado, de cada 100 donos de negócios, 35 tinham o registro do Cadastro Nacional de Pessoa Jurídica. Ao todo, são 10 milhões e 700 mil pessoas nessa situação. De acordo com o IBGE, essa é a maior proporção já registrada no país. No ano passado, o Brasil tinha 103 milhões de pessoas ocupadas. Desse total, 30 milhões e 600 mil eram consideradas empreendedores, que são empregadores e trabalhadores por conta própria. Mas 65% deles não tinham CNPJ. Os dados são da Pesquisa Nacional por Amostra de Domicílios Contínua. O levantamento é realizado desde 2012, com exceção dos anos de 2020 e 2021, devido à pandemia de Covid-19. Há 24 anos, 24% dos empreendedores possuíam CNPJ. No último ano, antes da pandemia, essa porcentagem era de 29,3%.
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4 semanas de amor dá um mês, hein? Eita, Luan e Vanessa. Essa é lá das antigas. O Zezinho Variedades, o Altair, o Adair, né? Adair Tavares, tá lá da Rádio Web de Renascença, tá dizendo que o acidente, então, que aconteceu foi no trevo ali de acesso à Camporê, Renascença, ainda na PRC 280, então, depois da passarela ali, indo em direção à Renascença, no trevo. Um Volkswagen, um Jetta, né, e uma motocicleta, o condutor da moto de 43 anos, sofreu ferimentos, foi atendido pelo SAMU e depois removido até a casa hospitalar de Francisco Beltrão para fazer exames e averiguar aí direitinho, né, para ser melhor avaliado. O condutor do Jetta não sofreu ferimentos. As informações, então, que o Zezinho colheu lá junto com o SAMU nesse acidente que aconteceu agora há pouco, moto e automóvel, o Aldair, né, o Aldair Tavares, o Zezinho Variedades, ali no trevo, na saída para a Renascença, na PRC 280. Só ferimentos, então, no condutor da motocicleta.

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1: 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Agora 2h39, no interior de São Paulo, um caixão, né, derramou de um carro funerário. Em São Miguel Paulista, no interior de São Paulo, um caixão caiu de um carro funerário. É uma concessionária parceira da Prefeitura de São Paulo. O caso aconteceu ontem à noite em São Miguel Paulista, numa rua centro. A situação surpreendeu quem passava pelo local. Alguém filmou, né, o caixão sendo juntado, né? Os funcionários recolhendo o caixão do chão, fechando o caixão e colocando de novo no carro funerário, né? O caixão vazou. Segundo eles, é porque o dispositivo de segurança que prendia o caixão dentro da caminhonete, né, do carro funerário, se soltou, né? E aí o caixão fugiu, com o morto e tudo. Mas a empresa disse que já mais de 300 mil corpos já foram transladados sem qualquer intercorrência, com o compromisso com a segurança, respeito e dignidade, não foi por querer, né? É o dispositivo de segurança, uma falha mecânica no sistema de retenção que acabou o caixão se soltando do carro funerário no interior de São Paulo e caiu na rua, mas não quebrou o caixão, aparentemente não, né? Só a tampa que saiu. Colocaram a tampa e vida que segue.
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2: Hoje tem sorteio da Mega Sena, quinta-feira, 38 paus, 38 milhões de reais, custa 6 pila para jogar na Mega Sena, aposta mínima com 6 dezenas. Vai ser à noite, às 21 horas, quem acertar 6 dezenas do concurso 3.062 leva 38 milhões de reais. Agora 2h46, um pouquinho de eleições para você. 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Informaram o pessoal da Renascença que no dia 4 de outubro, somente 2 locais de votação para os 5.354 eleitores do município de Renascença, município que faz parte da 140ª zona eleitoral da comarca de Marmeleiro. Todas as sessões eleitorais que eram no interior foram agrupadas ou na Escola Municipal Ida Kummer, na Rua Costa e Silva, ou no Colégio Estadual Padre José Júnior Vicente, na Rua Marechal Floriano, no centro de Renascença. Então, no Colégio Estadual de Renascença, estarão disponíveis para votação as sessões 69, 70, 71, 72, 73, 74, 75 e 76. Na Escola Municipal Ida Kummer, lá no alto da cidade de Renascença, mais 9 sessões. São 8 no Colégio Estadual e 9 na Escola Ida Kummer. Lá na Escola Ida Kummer, as sessões 79, 82, 84, 86, 123, 115, 121, 156 e 175. São 5.354 eleitores, num total de 17 sessões eleitorais no município de Renascença. Em Marmeleiro, são 11.792 eleitores e em Flor da Serra do Sul, 4.380. Dia 4 de outubro, eleições. 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
11: Rádio Cristal. 3:07 agora, o sol já brilhando. De manhã ficou meio que ofuscado, não quis brilhar. Agora tá aí quentinho, quentinho. Na tarde de quinta-feira, 24 de setembro. Tava vendo aqui uma matéria nas redes sociais em São Paulo, principalmente. Tem um anúncio enigmático. Diz que Sandy Júnior São Paulo 2027, né? S-I-J, quer dizer Sandy Júnior. Não foi revelado nada de concreto ainda, mas um mistério está sendo criado, né? Uma ação de marketing por conta da dupla Sandy Júnior, dupla formada lá em 1989, quando eram crianças ainda. Depois, amigavelmente, a dupla foi dissolvida em 2007, mas eles em 2019 voltaram, fizeram aí mais uma turnê, fizeram shows, e agora existe essa possibilidade aí, né? 20 anos da separação, 2027, uma ocasião propícia aí para mais uma volta à cena, para também faturar alguma coisa, né? O retorno financeiro. Então, novembro é que vai ser divulgado mais algo ainda sobre essa possibilidade da dupla Sandy Júnior voltarem, né? Não talvez em definitivo, mas para alguns shows, para recordar, né? Aguardar para saber se vai ser concreto ou não. Esse reencontro da Sandy e do Júnior, os irmãos Lima.

0: assim vamos deixando o nosso abraço, nosso agradecimento a você pela companhia, pela preferência. Mais um Comunicação Musical que vai indo pro seu finalzinho. Valeu, foi bom demais ter você comigo, curtindo as músicas juntos. Passamos aí quase uma hora e meia, né? Amanhã é sexta-feira, sextou amanhã, hein? Te espero de novo aqui pra tarde ser bastante bacana com muita música boa. Mas não termina a nossa tarde aqui. Tem muito mais ainda no Boteco e depois no Mix da Saudade na Hora do Gaúcho. Abraço pra você.
1: Cacholhão.

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6: Aposentados, pensionistas e titulares de benefícios assistenciais do INSS, o Instituto Nacional do Seguro Social, que votarem nas eleições de 2026, não precisarão fazer a verificação da prova de vida neste ano. De acordo com o Ministério da Previdência Social, a verificação vai ocorrer de forma automática a partir do cruzamento das informações da Justiça Eleitoral com a base de dados do INSS. Como confirma o chefe de cartório da primeira zona eleitoral do Maranhão, Vitor Hugo Cândido.
7: Na verdade, a eleição é feita com reconhecimento biométrico para os eleitores que têm biometria cadastrada. Então, equivale a uma prova de vida em relação a esses.
6: O beneficiário não vai precisar enviar o comprovante de votação nem solicitar a atualização no Instituto. Segundo o INSS, a medida alcança parte dos cerca de 40 milhões de beneficiários ativos na Previdência e de programas assistenciais. A aposentada Ana Cristina Ferreira afirma que essa ação vai facilitar a vida do aposentado.
8: Olha, eu acho importante isso, você ter como garantia de votar e não fazer prova de vida. Mas eu, como sou idosa, eu quero exercer a minha cidadania até enquanto eu puder. Mas é muito bom, é importante o idoso saber que se ele votar, ele não vai fazer prova de vida. Porque muitas das vezes a gente esquece, porque eu mesma já esqueci de fazer prova de vida, viu? Então isso é importante, isso é ótimo para a gente. Mas

0: Enquanto eu puder votar, eu quero votar.
1: A prova de vida é um procedimento anual feito para confirmar se o aposentado, pensionista ou outro beneficiário continua vivo e pode receber o pagamento. Isso ajuda a evitar fraudes e depósitos indevidos. Além disso, desde 2019, o comparecimento presencial deixou de ser a regra para a realização da prova de vida. Para reduzir filas e custos para o processo, o INSS passou a buscar de forma proativa informações em diferentes bases de dados que confirmem a condição de vida do cidadão. As eleições é uma delas. Agência Rádio Web, produção e reportagem, Carolina Prazeres.
2: O preço médio do aluguel residencial desacelerou no oitavo mês do ano. É o que aponta o indicador que acompanha a variação dos preços de locação de apartamentos prontos em 36 cidades brasileiras, sendo 22 capitais, com base em informações de anúncios na internet. O chamado índice Fipzap registrou uma alta de 0,55% no mês passado, percentual menor que a variação registrada nos meses anteriores. Por outro lado, o resultado mensal superou a variação média dos principais índices inflacionários do país, que registraram deflação, ou seja, variaram no campo negativo em agosto. O IPCA, medido pelo IBGE e considerado a inflação oficial do país, ficou em menos 0,32%, e o IGPM, medido pela FGV, em menos 0,22%. No acumulado do ano até agosto, o índice Fipzap de locação residencial apresentou alta de 6,56%, percentual que também supera os dois indicadores inflacionários citados. É mais que o dobro, por exemplo, que os 3,11% acumulados no mesmo período pelo IPCA. Na média, considerando as 36 cidades monitoradas, fechar um novo contrato de aluguel residencial chegou a R$ 54,47 por metro quadrado em agosto. Analisando as 22 capitais monitoradas, a que fechou o mês apresentando o metro quadrado mais caro do aluguel para moradia foi São Paulo, R$ 65,67 na média. Logo atrás aparecem Recife, Belém, Rio de Janeiro e Florianópolis, todas com o valor médio do metro quadrado também superando os R$ 60. Já Teresina e Campo Grande foram as capitais com o metro quadrado mais barato no mês passado. Na média, um apartamento para moradia custou cerca de R$ 32 por metro quadrado, um pouco mais, um pouco menos, para o inquilino novo nas capitais do Piauí e do Mato Grosso do Sul. Da Rádio 2, Milena Abreu.
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1: Olá, muito boa tarde. Chegando aí ao Boteco 92. Começando agora nas ondas da Cristal FM. A sua, nossa rádio, aqui de Marmeleiro, sudoeste do estado querido do Paraná. A gente fala para uma grande região, que é a região sudoeste do estado do Paraná, outra grande região, a região oeste de Santa Catarina, né? Estamos juntos, mais uma quinta-feira, já é 24 de setembro. Sua participação sempre valendo, claro que eu atendo você, 999-1655-18. Vale a sua mensagem de texto a partir de agora, vale o seu recadinho através do áudio, e é claro, também vale sua participação através do nosso fixo, que ainda está on, é o 3525-1183. Conta pra mim de onde você ouve a Cristal, o que tá fazendo aí também, tá no trabalho, tá em casa. Muito obrigado pela sua companhia, muito obrigado pela sua audiência. Reginaldo Vicente contigo, aumenta o volume do rádio, vem comigo até às 5, tem Boteco no ar. Ah, lembrando que hoje é quinta-feira, é dia de TBT musical.
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1: 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Diego Arnaldo e Kleber e Cauã.
3: Essa tem história, hein, cara?

0: Bom demais, né? O ano era 1996. 96, quando foi lançada a música Conquista do Claudinho e do Buchecha, né? Claudinho e Buchecha que lançaram em 96 essa música aqui. E o sucesso foi imediato, né? Faz parte do primeiro álbum lá do estúdio, da dupla. Até então não tinha nada em estúdio, né? Primeiro álbum em estúdio. A música faz parte do álbum chamado Claudinho e Buchecha, intitula aí, né? O álbum Claudinho e Buchecha, a dupla. Já foi imediato, colocou a dupla no topo das paradas de rádio em todo o Brasil naquele ano. E por aí vai, né? Depois a história você já sabe. Claudinho e Buchecha. Isso aqui é nostalgia pura, né? Alma Serrana, Blusinha Branca. Teve aí também. Por onde anda o vocalista da Alma Serrana, rapaz? Soube que tava em carreira solo. Vamos procurar aqui, vamos saber por onde anda o rapaz aí do Alma Serrana. Diego Arnaldo, Kramer Cauã, também abrindo todas de hoje. Estamos juntos em mais uma quinta-feira, com sol e tudo. O sol deu ar da sua graça. 25 graus a temperatura. A umidade relativa do ar 48%. Daqui a pouquinho eu tô indo pro nosso WhatsApp aí, tá? Vai lá, enquanto isso, manda o seu alô. 999-1655-18.
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0: Muito bem, 13h24, tudo isso e muito mais aqui nas ondas da Cristal. Meu amigo Claudinho, como é que tá por aí, Claudinho? Grande, nobre Claudinho. Um abraço, meu nobre. Tudo bom aí, né? O pessoal que tá na lida junto, tá na sintonia lá nos 92.9. Sempre o rádio lá só da Cristal, que eu sei, né? Muito obrigado pelas palavras, muito obrigado pelo... pelo carinho, por ligar o rádio nos 92.9 sempre na lida, né? Deixando a galera mais bonita e na sintonia dos 92.9. Para nós é muito gratificante chegar aí todos os dias, né? Palavras de incentivo sempre são bem-vindas, palavras que falam de Deus, né? Isso é muito, muito, muito importante nos dias de hoje, né? Nos dias que só temos coisas ruins acontecendo nesse nosso mundão aí, que barbaridade, né? Quando tem mensagens aí de apoio, de carinho, de incentivo, isso é coisa buena demais de se ver nos tempos de hoje. Grande abraço, Claudinho, bom trabalho pra ti aí, todo o pessoal que chega também no salão, né? Seja bem-vindo e bem-vinda. E se depara sempre lá com o rádio nos 92.9, sempre na Cristal. Não tem outra rádio por lá, mas que bom. Que coisa buena isso aí. Top demais. 3:25, escolhe uma música aí, Claudinho, que já vamos rodar pra vocês todos. E eu tava falando da previsão do tempo, tem um amigo meu que perguntou aqui se vai chover ou não vai chover até o final de semana. Eu tô atualizando os sites de meteorologia que tem, né? Tem essas reviravoltas no tempo aí. E tem alguns sites que falam uma coisa, outros falam outra. A tendência é subir a temperatura. Isso a gente já tá vendo, já tá sentindo na pele aí que tá subindo a temperatura. Mas daqui a pouquinho eu trago detalhes da previsão do tempo para os próximos dias. Tá beleza? 3:26, o Valdir já tá se preparando, Valdir? Tem Cristal Notícias? Vamos rodar uma então antes. Vamos rodar essa aqui, ó. Esta marcou uma época bacana também. Na primeira gravação lá, D-I-S-O e a banda Havaí Beat. Pra quem não lembra, o Neco Martin fez parte do Corpo e Alma um bom tempo, né? Ele abriu o seu disco, seu álbum da banda Havaí Beat com essa aqui, ó.

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6: Depois de fiscalizações, a Agência Nacional do Petróleo, Gás Natural e Biocombustíveis, ANP, aplicou mais de R$200 milhões em multas a distribuidoras de combustíveis por aumento abusivo de preços. Segundo a agência, alguns dos casos resultaram em elevação superior a 1.350% nas margens brutas das empresas, indicando a dimensão das variações identificadas nas investigações. As penalidades decorrem de decisões de primeira instância administrativa em autos de infração lavrados pelas equipes de fiscalização da ANP. As empresas ainda podem recorrer. Os processos envolvem condutas praticadas durante a vigência de medidas provisórias, editadas entre março e abril deste ano, para enfrentar problemas de abastecimento e conter a escalada dos preços dos combustíveis. A Agência Nacional de Transportes Terrestres, ANTT, prorrogou até 30 de setembro de 2026 o prazo para contribuições ao projeto da nova concessão da Malha Sul, que prevê a reorganização da ferrovia em três corredores, entre eles o eixo Paraná-Santa Catarina. A proposta de nova concessão da Malha Sul pode ampliar a participação ferroviária na logística paranaense e criar novas oportunidades de integração com o transporte rodoviário de cargas. Com 1.502 quilômetros de extensão, potencial para movimentar 32 milhões e 600 mil toneladas por ano e cerca de 4 bilhões e 700 milhões de reais em investimentos previstos, o corredor deve atender principalmente cargas como grãos, açúcar, celulose, contêineres e fertilizantes. O eixo responde atualmente por cerca de 78% da movimentação da Malha Sul e possui forte ligação com os portos de Paranaguá e São Francisco do Sul.
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2: E Oeste de Santa Catarina, todo mundo aí, todo mundo ligado, que bom, que bom. Que ótimo, né? Que ótimo. 3:34. Solzinho legal. Descendo a Cristal, na sintonia das melhores. Estamos juntos até as 5 horas. Eu vou ter com 92 no ar. Daqui a pouquinho tem Teixeirinha. Claro que tem aqui. Vamos trazer o Teixeirinha, meu amigo Claudinho. Vamos ajeitar o Teixeira aí. Vamos trazer o velho casarão. Aí, modo de fundamento daqui a pouco chegando aí. Quem mais na sintonia? Pra turma. Turma que tá lá na lida com a colheitadeira lá. Meu amigo Marcelo Balbinotti, ele mesmo, grande Marcelo Balbinotti. Pessoal do Manduri na sintonia, tá todo mundo ouvindo aí, rapaz, que bom. Bom trabalho pra vocês, né? Nesta lua que apareceu aí. Vamos lá, tamo junto, que Deus abençoe toda a família Balbinotti sempre aí também, né? Beleza? Daqui a pouco sai o Teixeirinha pra todo o pessoal que gosta da boa música lá do ícone Teixeirinha. 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Grupo Itax informando das obras e melhorias, né, nas PRs 180 e 281. 3:36.
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0: André da Mata com Xande de Pilares, que Deus me livre. 13h46 agora. Tivemos aí também participação do Hugo e do Guilherme Conveniência e o inesquecível Teixeirinha. Pera, casa não, é? Teve um Teixeirinha também aqui, bom demais, né? Recordação nos 92,9. Temperatura 25 graus agora. Umidade relativa do ar na casa dos 48%. Não tem previsão de chuva para hoje. Pôr do sol às 18h28. É verdade, será? 18h28. Amanhã, sexta-feira, temperatura chegando a 27 graus, né? A mínima 15, máxima 27 graus, vai ser um pouquinho mais quente que hoje. No sábado, mínima 17, máxima de 30. Domingo, 20 de mínima, máxima de 30. De hoje até domingo não chove. Daí segunda-feira já tem aqui uns resquícios de chuva. A temperatura continua bem alta. Na segunda-feira, devido a essa intensidade do calor aí, teremos pancadas isoladas de chuva na segunda-feira, tá? Daí a semana que está por vir, teremos alguns pontos aí também de chuva, alguns pontos de melhora. É, por exemplo, de terça a quarta, teremos a possibilidade aí de 50 a 60 milímetros de chuva, tá? Isso é lá para outra semana, isso pode estar mudando a qualquer momento, mas é o que temos de antemão aqui. A temperatura na semana que vem, ela não passa dos 24 graus, tá? Não vai passar dos 24. É a gangorra na temperatura, daquele jeito, daquele jeitão. Semana chegando a 30, semana que vem não passa dos 24. E a mínima também, consequentemente, baixa, 12, 13 graus de mínima. 12 a 13 graus de mínima. 12 para as 4.
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Olá você, tô chegando na quinta-feira com as notícias do mundo da música e pra falar que Zezé de Camargo e Luciano voltam a dividir o palco em Fazenda Rio Grande. Zezé de Camargo e Luciano tem compromisso marcado pra esta quinta-feira, dia 24 de setembro, em Fazenda Rio Grande, no Paraná. A apresentação coloca novamente em evidência uma das duplas mais importantes da história do sertanejo brasileiro. O interessante é que mesmo depois de tantos anos de carreira, os irmãos continuam encontrando espaço em grandes festas e eventos pelo país, mostrando a força de um repertório que atravessou gerações. A dupla tem uma trajetória construída com grandes sucessos românticos e sertanejos, e cada nova apresentação acaba funcionando também como uma celebração dessa história. O show desta quinta-feira acontece dentro da programação do município e mantém os dois cantores em circulação justamente neste fim de setembro. Fique ligado, daqui a pouquinho eu volto com mais notícias do mundo da música. Até já!

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1: Sucesso 3 com 52 agora. Henrique e Juliano, mais uma legal aqui. Uma ótima quinta-feira pra você.
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9: Funcionalidades do Pix serão ampliadas. O Banco Central anunciou mudanças no regulamento para aumentar a segurança dessa forma de pagamento instantânea e expandir a participação de instituições no sistema. Uma das novidades é a autorização para que o Pix automático seja usado com conta salário a partir de julho de 2027. O Banco Central também regulamentou a cobrança híbrida, que reúne boleto e QR Code do Pix no mesmo documento. O objetivo é evitar pagamentos indevidos ou em duplicidade. Essa alteração começa a funcionar a partir de fevereiro do ano que vem. Ainda haverá a possibilidade de dispensar a participação obrigatória de instituições com mais de 500 mil contas ativas. Isso quando o perfil de clientes ou modelo de negócios não justificar o acesso à infraestrutura do Pix. Outras mudanças são a previsão de suspensão imediata de bancos em liquidação extrajudicial e o ajuste de prazos para a saída ordenada em algumas situações. Da Rádio 2, Fabíola Altran.
10: O Dia Internacional para o Acesso Universal à Informação, celebrado em 28 de setembro, também inspira iniciativas de transparência no setor privado. Segundo estudo realizado pela HSR Specialist Researchers, 98% dos clientes consideram a confiança um fator decisivo na hora da compra. Para Mariana Augusto, gerente de comunicação da Arcos Dourados Brasil, operadora do McDonald's no país, o consumidor de hoje não quer apenas o produto.
11: A relação entre as empresas e os consumidores, ela vem evoluindo.

0: muito nos últimos anos. As pessoas, elas não querem só receber a sua refeição. Elas querem compreender mais sobre a composição dos ingredientes daquele alimento, como que ele é preparado, colocando a qualidade em primeiro lugar. Então, claro, elas esperam mais transparência nessa relação.
1: A transparência que gera confiança também pode significar mostrar ao consumidor o que acontece por trás do balcão. É o que o programa Portas Abertas, criado pelo McDonald's há 12 anos, propõe ao abrir as cozinhas para o público. De acordo com Mariana Augusto, mais de 10 milhões de pessoas já visitaram as cozinhas da rede.
0: Ao invés de contar o que nós fazemos, a gente abre a nossa cozinha e mostra como tudo acontece, desde os ingredientes até o momento que o sanduíche chega à bandeja. E o mais legal de tudo é perceber que a nossa cozinha, ela tem exatamente o que você tem na sua casa. A gente acredita que numa ponta a gente tem as cozinhas abertas, para que na outra a gente tenha a confiança da sua família em acompanhar tudo de perto. É a melhor forma de ver todo o carinho que a gente coloca no preparo de uma ponta à outra da cozinha.
1: Nos últimos 3 anos, mais de 870 mil pessoas avaliaram a visita ao Portas Abertas. Mais de 98% disseram que a percepção sobre o McDonald's melhorou ou melhorou muito após a visita. Para quem quiser viver essa experiência, é simples. Basta procurar o gerente do restaurante mais próximo e pedir para fazer o tour gratuito. Produção e reportagem, Agência Rádio Web.
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7: Muito bem, bora lá, 4 e 6 já, 4 horas mais 6 minutos, tô de volta, quinta-feira, 24 de setembro de 2026, o sol que brilha forte aí, tá bacana, tá bom? Temperatura 20, tá na casa 25 graus, hein? É isso, 25 graus. A umidade relativa do ar está aí nos 48%, não tem previsão de chuva. Hoje, 24 de setembro, é o Dia Nacional do Mototaxista. É, que mais? Hoje também, o município de Tramandaí, lá no Rio Grande do Sul, tchê, tá no aniversário hoje, que tal, que bagualo. É, também... Que mais que São José de... Cantanhede e São Domingos do Maranhão, lá no Maranhão. Longe, né? Cachoeira Alta e Córrego de Ouro, Goiás. Em São Paulo tem Urupês e Santa Mercedes. E também muitos municípios de... Lá no Piauí... Cuiete, Paraíba e Jaicós. Vou tirar aqui o microfone da frente, senão não vai ter como ler aqui. Isso. Cuiete, Paraíba e Jaicós, no Piauí. Solenidade de Nossa Senhora das Mercês, né? São municípios os quais hoje tem dia de Nossa Senhora das Mercês. Então o pessoal está de buenas por lá, né? Dia do Santo Padroeiro dessas cidades. Tá, beleza? Venga mais! O legal, né, Josi? O legal é que as crianças, em tese, as crianças, a juventude de hoje não viveu o tempo do Venga Boys, né? Não viveram o tempo do Venga Boys. Mas a Conti que gosta das músicas do Venga Boys é coisa bacana demais. Foi uma época, uma geração aí do início dos anos 2000, né? Por aí, mais ou menos. que surgiu Venga Boys. E as crianças de hoje em dia não tinham nem nascido naquela época, a maioria, né? E gosto muito do ritmo do Venga Boys. O caso aí, o exemplo da Maria. Maria

0: Não era nem projeto ainda, então tá bom. Então tá certo, bom demais. Né? Vamos trazer uma inteira com eles aqui, com o Mega Boys. Inclusive tem uma... A vocalista, uma das vocalistas do Mega Boys, ela é brasileira, né? Brasileira. Ela é brasileira. Outro que fez bastante sucesso nessa época aqui. Vamos fazer ao vivo aqui a procura. Percura. Isso aqui é legal também, ó. Venga Boys pra recordar, ó. Vamos ouvir inteira. Prometo que é inteira essa aqui. Vamos lá.
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0: relembrar. 4:10. Enquanto a Maria tá lá na hidratação com uma melancia, coisa boa. Pausa para a hidratação. O. Ali é o Teteco? O Teteco tá desmaiadão lá. Cansado, Teteco.

0: Anjos do Hangar, tá aí o Demarco Lord Estação. 4h20 agora, teve também participação do Zezé do Luciano, Serafim e seus filhos. E Venga Boys com o Air Going to Ibiza. Isso aqui foi pra recordar, pra matar a saudade nesta quinta-feira. Hoje é 24 de setembro de 2026. O pessoal está pedindo aqui Morena Misteriosa. Vamos ajeitar aqui. Vamos deixar para rodar depois do intervalo. A Magda. A Magda oferecendo pro Jairo a música Morena Misteriosa do Sérgio Cantos. Depois do intervalo, prometo que eu trago Morena Misteriosa e muito mais.
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Olá, você de volta e pra falar da Daya Lara, hein? Que levam o sertanejo feminino pro Vila Country. O sertanejo feminino ganha espaço nesta quinta-feira em São Paulo. Daya Lara sobe ao palco do Vila Country, uma das casas mais tradicionais do gênero na capital paulista. A apresentação faz parte da programação deste mês de setembro da casa, que neste mês está reunindo nomes de diferentes gerações do sertanejo. Daya Lara representa uma geração que vem conquistando espaço com músicas românticas e interpretações fortes, além de uma presença cada vez maior nos grandes palcos do gênero. E o show desta quinta-feira tem um detalhe importante. Acontece justamente em uma casa que historicamente funciona como vitrine para cantores sertanejos. A programação ainda terá os Menotti nesta sexta-feira, mostrando a proposta de misturar cantores de diferentes fases do sertanejo. Daqui a pouquinho eu volto com mais notícias. Até já!

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5: As férias de julho aqueceram o turismo no Paraná e a atividade cresceu 6,7%. O período de férias escolares movimentou destinos do estado e deu novo impulso às atividades turísticas na comparação com junho. O avanço foi mais que o dobro da média brasileira de 2,7%, segundo a análise da Federação do Comércio de Bens, Serviços e Turismo, FEComércio, com base na pesquisa mensal de serviços do IBGE. Um retrato dessa movimentação veio de Foz do Iguaçu, principal destino turístico do estado. O Parque Nacional recebeu 263.150 visitantes ao longo de julho, o maior público mensal de sua história. O volume superou em 20% registrado no mesmo mês do ano passado, quando 219.200 pessoas passaram pelo atrativo. A movimentação das férias de julho também ajudou o turismo paranaense a recuperar parte do fluxo perdido nos meses anteriores. Depois de recuar 1,5% em maio e 5,3% em junho, o avanço do volume das atividades turísticas em julho foi o melhor resultado mensal do estado desde dezembro de 2025. No desempenho, em 12 meses, o Paraná apresenta uma desaceleração de 0,8%. No Brasil, o indicador permanece positivo em 0,6%. A análise da FEComércio relaciona essa perda de força das atividades turísticas ao menor ritmo da expansão da economia brasileira.
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0: Paula Dan com o Zé Neto Cristiano, saudade de quebrar um braço. Analise bem o nome da música. Nando Moreno, Chapeludo, teve aí com o Venegas Solimões. Luan Santana, Bala Emocional. 20 para as 5 agora, né? 20 para as 5. Aquele abraço para você que tá com a gente. Até às 5 horas eu faço companhia para ti. Daqui a pouco tem o Chiquinho chegando, já tem o Mix da Saudade. 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

de volta e pra falar que uma das grandes novidades da música brasileira nesta semana é o encontro entre Boca Livre e Edu Lobo, que chega aos palcos de São Paulo nesta sexta e sábado. O projeto batizado de Boca Canta Edu revisita a obra de um dos grandes compositores da música brasileira através das vozes e dos arranjos do Boca Livre. A apresentação acontece no Sesc Pinheiro e faz parte de uma programação especial que reúne diferentes gerações e estilos da música nacional. O encontro chama atenção justamente pela combinação de um lado, a trajetória de Edu Lobo, responsável por algumas das canções mais importantes da música brasileira. Do outro, a sonoridade vocal do Boca Livre, grupo que também tem uma história marcada por harmonias e interpretações sofisticadas. Fique ligado! Amanhã eu volto com mais notícias do mundo da música. Até lá, tchau!

0: 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Quinta-feira, hoje, 24 de setembro, 4h46, Chico Rei, Paraná.
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0: Rick Renner. Boa todo mundo. Os atuais, Vida da Cor de Rosa, também teve aqui. Leão Domado, Chico Rei, Paraná. Boteco encerrando, vamos ficando por aqui. Chiquinho já tá no recinto, já já tem o Mix da Saudade pra você curtir aqui e recordar canções belas, né, que marcaram a época. Eu volto amanhã, se Deus quiser, ainda de querer. Que ele sempre nos proteja, nos guie. Amanhã, sexta, tem mais Boteco. Tchau, tchau. Frente, Fabrício.
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4: Paris, 24 de setembro de 2026. Estes são os destaques desta quinta-feira. O presidente chinês Xi Jinping segue em visita oficial aos Estados Unidos. Ontem, ele foi recebido logo ao desembarcar do avião em Washington pelo presidente Donald Trump. O encontro inicial, na noite desta quarta, já teve um resultado importante: prolongar para 10 de janeiro a trégua na guerra comercial entre Washington e Pequim. A imprensa estatal chinesa afirma que Xi Jinping pediu cooperação com Washington e disse que os dois países deveriam ser parceiros e não rivais. Nesta quinta, Xi Jinping chegará pela manhã à Casa Branca, onde será recebido com honras de Estado e apresentações militares. Pelo menos duas pessoas morreram nesta madrugada em uma série de violentos ataques russos contra Kiev. Ocorreram pelo menos 20 explosões depois que a Força Aérea Ucraniana emitiu um alerta sobre a aproximação de mísseis balísticos russos. Outros disparos em Odessa e Kharkiv mataram ao menos 6 pessoas. O conflito entre Israel e os palestinos estará no foco do terceiro dia de debates da Assembleia Geral da ONU, em Nova York. O primeiro-ministro israelense, Benjamin Netanyahu, deverá discursar e criticar a própria ONU, que ele acusa de ser contrária ao seu país. Já o presidente da Autoridade Palestina, Mahmoud Abbas, teve o pedido de visto negado pelos Estados Unidos e vai discursar por videoconferência pelo segundo ano consecutivo. Também na ONU, a presidente interina da Venezuela, Delcy Rodrigues, prometeu que o seu país vai organizar eleições como parte de uma transição para uma democracia plena e completa. Rodrigues indicou que o governo iniciou negociações com a oposição e garantiria a participação de todas as forças políticas no pleito. Até o momento, nenhuma data, nem mesmo provisória, foi definida. Um juiz federal americano ordenou que o governo de Donald Trump revogue a decisão de proibir o acesso à Casa Branca aos veículos CNN, MS Now e Político. O juiz afirma que a medida provavelmente viola a Constituição dos Estados Unidos. Os três veículos de comunicação recorreram à justiça invocando o direito

0: Respeito à liberdade de expressão, garantido pela primeira emenda constitucional do país. E a França arruma os últimos preparativos para a visita do Papa Leão XIV ao país. A partir desta sexta-feira, o pontífice terá uma agenda carregada aqui na capital Paris e também em Saint-Denis, na periferia, em Metz e Lourdes. Continue acompanhando as notícias em rfbrasil.com e um ótimo dia a todos. De Paris, Rádio França Internacional, em parceria com a agência Rádio Web.
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4: Maravilha, meu povo amigo, um abraço, boa tarde, 17 horas com 5 minutos desta quinta-feira, é 24 de setembro 2026, indo já ao mês de setembro também, meu Jesus Cristo amado, tem que dar uma freada nesse tempo aí, como está passando ligeirinho, semana que vem já entramos no mês de outubro, fora domingo que vem, no outro já é eleições, vai ser dia 4. Pro mês de novembro é um pulinho, vem aí já as festividades de final de ano e quando vê janeiro já dá o ar da sua graça também. Boa tarde, cidade, tudo bem? Dona de casa, aí nos seus afazeres, já quase no finalzinho, já colocando a água esquentar para aquele chimarrão, ajeitando as coisas por aí, você na empresa, no comércio em geral, dando sua contribuição também, claro que sim, recebendo a clientela, a você no teu automóvel nos dando uma carona, cortando aí as rodovias do sudoeste, circulando pelas ruas da cidade, cada qual com os seus compromissos, não é? Sejam todos bem-vindos a mais um Mix da Saudade aqui pela Cristal 92,9 469-9916-5518. WhatsApp, canal de comunicação da minha, da sua, da nossa Cristal 92,9. Vamos abrir todas aqui do programa e hoje tem muita música boa, viu? Aba, Tiquitita, é os suecos cantando aqui na Cristal FM.

0: 5:15.
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13: Severo, só sucesso. Os mais antiguinhos, como nós estamos recordando aqui no Mix da Saudade, até os modão da atualidade aí, né? 5 da tarde, mais 18 minutos, 17 com 18 desta quinta-feira. Até que enfim, segundo a meteorologia, previsão do tempo indica tempo bom por uns dias aí, né? Até terça-feira pelo menos. Aí terça dá uns pingos, quarta é pra vir mais e assim por adiante. Marina Lima, Fugaz, boa tarde.

0: Participação de Marina Lima, Fulgar, 5 da tarde, 22 minutos. Um breve intervalo, já já voltamos.
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0: 17:25, daqui a pouquinho tem edição Cristal Notícias, as informações para você. É daqui um bocadinho mais, né?

Cristal Notícias, Mix. Ah, Cristal. Cristal Notícias. Daqui a pouco, Cristal FM, né? Isso, Cristal FM, Cristal Notícias. É depois dessa que nós vamos rodar aqui agora, viu? Uma excelente tarde pra todo mundo. Um bocadinho mais quente hoje do que estava ontem. É o sol dando ar da sua graça. Hoje pela manhã estava bastante nublado. Depois abriu o solzinho, né? Seja bem-vindo, sol. Final de semana é segunda-feira para dar tempo bom. 5 com 26, que de abelha é educação sentimental.

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3: Termina neste sábado, dia 26, o segundo campeonato de pênalti, reunindo atletas da Escolinha. Será na Arena Igor e Daniel, aqui em Marmeleiro, a partir da 1 hora da tarde. Este campeonato de pênalti reúne atletas que treinam na Escolinha do Departamento de Esportes, categorias Sub-10 Ouro, Sub-10 Prata, Sub-11 e Sub-13. Quem quiser acompanhar, neste sábado, dia 26, a partir da 1 hora da tarde, na Arena Igor e Daniel, aqui em Marmeleiro. A equipe de futsal feminino participa da Copa Sudoeste de Futsal. Joga neste sábado em Boa Esperança do Iguaçu. A equipe ainda está invicta na competição, faz esta quarta partida na primeira fase da Copa Sudoeste de Futsal Feminino, sábado em Boa Esperança do Iguaçu. Já o time masculino de Marmeleiro, que disputa a Copa Sudoeste pela Divisão Ouro, o próximo compromisso será na terça-feira em Vitorino. O Campeonato Brasileiro de Futebol da Série B, segunda divisão, tem a 30ª rodada programada para o final de semana. Sexta-feira, Novo Horizontino e São Bernardo, Vila Nova e Londrina. No sábado, Operário de Ponta Grossa e Ceará, Náutico e Sport, Goiás e Atlético de Goiás. Domingo, Criciúma e Avaí, CRB e Cuiabá, Fortaleza e Atlético. Na segunda-feira, América Mineiro e Juventude. Na terça, Botafogo de São Paulo e Ponte Preta. O Campeonato Brasileiro da Série A não tem rodada nesta semana. É uma super data FIFA, período destinado a amistosos pelo mundo. Entre os amistosos, Austrália e Brasil, marcado para amanhã, 7 horas horário de Brasília, na Austrália. O técnico Carlo Ancelotti deve começar a partida de amanhã com Hugo Souza, Mateuzinho, Marquinhos, Vitor Reis e Douglas, Danilo e Bruno, Estevão, Rafinha, Endrick e Vini Júnior. Outros amistosos no fim de semana: Estados Unidos e Peru, Canadá e Chile, México e Colômbia, Argentina e Bolívia.
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13: 17 horas com 35 minutos. 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

Bora lá, vamos curtir, vamos recordar Francesco Napoli. Marina, boa tarde.

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Sou eu, gente boa. 5:46, mais 30 segundos. Daqui a pouquinho mais tem Hora do Gaúcho. Hoje uma seleção bacana pra ti aqui. Vamos ver o que vai ter aqui. Vai ter Serranos, Monarcas, Mirins, Farrapos, Bertucci, Zé Mendes. Tem Porca Véia também programado. Tem quem mais? Ó, Sidney Lima. E claro, aquelas que vocês pedirem também a gente coloca aí na programação, tá bom? Daqui a pouquinho tem Hora do Gaúcho. Vamos trazendo no Mix da Saudade, Elton John, Nikita.

0: do sudoeste do estado do Paraná. Ah, que beleza! E assim vamos colocando um ponto final no Mix da Saudade, agradecendo a tua companhia e te convidando. Já já, daqui a pouquinho, tem programa Hora do Gaúcho. Antes nós teremos a oração da Ave Maria, tá bom? Combinado? Fico no teu aguardo aí, né? E tu no meu aguardo.
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1: Jesus era submisso a Maria e também a José, porque José fazia às vezes de pai diante dos homens. Por isso era conhecido como o filho do carpinteiro. A mãe, lembrada de tudo o que lhe havia sido dito acerca deste seu filho na Anunciação e acontecimentos sucessivos, é portadora em si da novidade radical da fé, o início da nova aliança. Este é o início do Evangelho, da alegre Boa Nova. Não é difícil, porém, perceber naquele início um particular aperto no coração de Maria, unido a uma espécie de noite da fé, vivendo na intimidade com o mistério. Assim, Maria, durante anos, permaneceu na intimidade com o mistério do seu filho e avançou no seu itinerário de fé. A primeira criatura humana a ser admitida à descoberta de Cristo foi Maria, que com ele e com José vivia na casa em Nazaré. José não entende o que está acontecendo, mas não duvida de Maria. Permanece aberto, carregando em silêncio perguntas sobre como agir diante dessa situação. É nesse espaço de incerteza que Deus intervém. Fala a José por meio de um sonho, revelando-lhe o caminho e inserindo-o no mistério da promessa. Entreguemo-nos a Maria e com ela e José, sirvamos de exemplo para muitos irmãos acolherem o Evangelho e a crescerem na fidelidade diante de Deus. Amém.
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9: Eu tô com o mate pronto aqui. Eita coisa boa. Boa noite, boa noite, boa noite, boa noite. O sol tá forte ainda, mas depois das 18 diz que já é boa noite. Então, boa noite pra ti, pra ti, pra ti também. Já trabalhou o que deu o dia? Isso, então tá bom, vai pro merecido descanso, que amanhã é dia de São Pega de novo, viu? Tá indo pro encontro dos seus, para aquele mate amargo, para aquele banhão de luxo, aquele jantar especial. Ah, tendo o que comer já é especial, aí fica bonito também. Para você de toda a região, a você que vai para Lira daqui a pouquinho, você que está na hora extra, a você cortando aí as rodovias do Sudoeste, tá movimentado o negócio, né? Boa noite para ti, circulando pelas ruas da cidade, boa noite também, viu? Lembrando que o nosso contato aqui, o nosso WhatsApp, canal de comunicação, é o 469-9916-5518. Pele a tua. Dona Marlene Bonetti aí do Pocinho, já mandando o seu boa noite, com certeza, com mate amargo bem cevado, chunchado de maçanilha e outros que tais, aquele chimarrão bem temperadinho. Eita, que é outros 500, né? Dona Marlene, abraço pra senhora, vamos ver se rodamos aquela hoje. Vamos rodar sim, daqui a pouquinho mais, né? A sombra do arvoredo. É disso que o velho gosta, o Mila diz que gosta, né, Mila? Então vamos lá, 18 com 4,5.

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19: São 18 horas mais 14 minutos, 18 com 14. A Paula Botega, o Tonho, a Vitória, ó, já vai sair o torresminho ali, ó. Mas que beleza, um torresmo com mate. Vai bem, vai. Diz que vão tomar um vinhote depois também. Ah, daí sim. Tá no capricho o negócio, estão no caminho, né? O João Borges, mandando um abraço pro Raposão, pro Loi Mila. E tá de bota nova, como é que é?
20: Na verdade, pra mim tinha que rodar aquela. De bota nova, tô chegando dando no baile, Fanangue. Carcura, estrear a bota. Na quinta-feira, hein?
19: Quinta-feira de bota nova.
20: Meu Deus do céu.
19: Abraço, João, tudo de bom pra ti, né? Vamos rodar o de bota nova pro João, então? Vamos lá.

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24: São 18h22, alô, alô, meu amigo Classirapeu, como é que tá? Um abraço, Classir, Adete, boa noite, meu querido, boa noite. Pois tem bocha então, né? Bom, bom também, Classir. Pois tem jogão de bocha, ai, que beleza. Classir vai apinchar a bocha, que nem os outros, né? Vou bater o ponto. Um pialo só. Então tá certo, Placir. Tudo de bom pra ti. Daqui a pouquinho vou mandar uma do seu Leonor Risso. Daqui a pouquinho eu conto que me encontrei com ele hoje. Então tá bom. Lá pra Paula Botega, Putonho, pra Vitória no Solete. Pediram porca véia e o cavalo tostado. Depois vamos fazer o quê? Pois vamos atender lá o seu Leonor Risso. A esposa, hoje tiramos dedinho de prosa, contamos causo, né? Bem rapidinho, tipo coisinha de porco, foi curtinha a prosa. Mas seu Leonor Risso diz que todos os dias ele e a família ligadinhos na programação Cristal FM lá pelos dados do 15, né? E também lá pelos lados do 15, o Clacir e a Deto, que nós já falamos. Clóvis da Ponte e família. Cid, o Cid Risso e família também. Boa noite, vamos rodar o cavalo tostado para Paula, pro Tonho e para Vitória. Depois vamos rodar uma no seu Leonor Risso, lá para a família Risso no 15.

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2: Olá, queridos filhos e filhas, desta tarde de quinta-feira. Em Deus eu espero um milagre, de que nossas feridas sejam curadas, principalmente a ferida do alcoolismo no indivíduo e na família. Nessa semana nos propomos a rezar neste sentido, que é um grande mal da sociedade de hoje. Hoje, quinta-feira, Jesus Eucarístico, coloquemos na presença de Jesus por Maria nossas preces e súplicas. Em nome do Pai, do Filho e do Espírito Santo. Amém. Amado Senhor, Deus da vida, que libertaste todo homem, Senhor, nós queremos pedir nesta tarde, pela cruz redentora, sinal de nossa salvação, que sejamos de fato curados por tuas santas chagas, Senhor. Há tantas feridas abertas, há tanto sofrimento que carregamos sem necessidade em nosso coração. Pedimos, Senhor, a graça de superar tamanhos sofrimentos. Por tuas chagas fomos curados. Curai, Senhor, a dor daqueles que estão desempregados, abrindo-lhes a oportunidade de trabalho. Por tuas chagas fomos curados. Curai, Senhor, a dor daqueles que sofrem com pessoas alcoolistas dentro de casa. Libertai-os deste mal. Por tuas chagas fomos curados. E pedimos, Senhor, a cura daqueles que sofrem por depressão. Senhor, a tarde chega e nos recomendamos e pedimos por intercessão de Nossa Senhora. Mãe, peça teu filho por nós. Nossa Senhora, fazei-nos viver a graça da redenção. Nossa Senhora, esteja no nosso Calvário e ajude-nos, Mãe, a vencer a cada dia os obstáculos do dia. Quando o dia terminar, que saibamos agradecer pelas conquistas e vitórias. E Nossa Senhora, que quando o dia terminar, saibamos aprender com nossos erros. E sempre, ó Mãe, sendo fiel a teu amado filho, onde nas chagas fomos curados. Ave Maria, cheia de graça, o Senhor é convosco. Bendita sois vós entre as mulheres, e bendito é o fruto do vosso ventre, Jesus. Santa Maria, Mãe de Deus, rogai por nós, pecadores, agora e na hora de nossa morte. Amém. Nossa Senhora, há muitas famílias que sofrem com o problema de alcoolismo. Pedimos, ó Mãe, de modo particular por estas pessoas e familiares, liberte-as deste mal e dai aos familiares a graça de serem curados dos traumas e de uma história de dor. Ó Deus, por intercessão de Nossa Senhora, abençoai a água que será tomada, partilhada, abençoai as fotos de família e a história familiar. Em nome do Pai, do Filho e do Espírito Santo. Amém. Ó Deus, por intercessão de Nossa Senhora, libertai todas as famílias do alcoolismo. Boa noite a todos.
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4: Muito bem, né? Tá aí o recadinho novamente do padre Reginaldo. São 18 mais 38, um breve intervalo.

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7: 18:40, seu Valdir Halas. Como é que está? Boa noite, Quinho. Gostou da batatinha? Mas pensa num trem bom, né? Seu Valdir Halas me presenteou com uma cebolinha em conserva e uma batatinha em conserva que eu vou ter que contar. Que espetáculo, que luxo, que coisa boa. Ah, uma maravilha, tá aprovado, viu, seu Valdir Halas, dona Salete Polita Halas, aí pelos lados da Renascença, que estão no mate amargo bem cevado. E hoje é dia de fogo no fogão a lenha, tá fresquinho, capaz que não, né? O mate amargo, depois aquela janta especial feita no fogão a lenha. Coisa boa, né, seu Valdir e dona Salete. Carlos Teló, presente, Chico. Opa, que beleza. Um abraço. Então, lá para dona Salete Polita Halas, para dona Marlene do Bonete do Pocinho. Vamos de Sombra do Arvoredo? Vamos lá?

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8: 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Olha, gente, hoje começa o Festival Canta Marmeleiro, daqui a pouquinho mais, às 7:30, ali no pavilhão, né? É, no pavilhão da Igreja Matriz Santa Rita de Cássia. Então, nesta quinta-feira, tem música e talento no palco com as categorias infantil e adulto, popular e gospel. Amanhã, sexta-feira, dia 25 de setembro, é a vez das categorias juvenil e adulto sertanejo. As apresentações acontecem no Centro Social da Paróquia Santa Rita de Cássia, com início às 7:30 da noite. Daqui a pouquinho, o Festival Canta Marmeleiro. No sábado, dia 26, daí a partir das 8, prepare-se para conferir a grande final do Festival Canta Marmeleiro. Vá prestigiar os talentos, torcer pelos candidatos, você é o convidado especial. Hoje, então, começando Festival Canta Marmeleiro. 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Grupo Itax construindo caminhos para um futuro melhor. 18 horas 51 minutos, mais 30 segundos. Que deu, seu Valdir Halas?
0: Chiquinho, pense, a Salete chegou a dar uma risada quando ela falou que a música pra ela e pra Marlene, garanto que a Marlene também chegou.
8: Grava?
0: Dá um sorriso grande, porque a Salete aqui deu até uma risada, falou por isso que gosta de assistir o Chiquinho.
8: Olha que beleza.
0: Assistir não, escutar, né? Como é que vai assistir no rádio?
8: Mas dá pra ter uma base assim, mais ou menos, né? E a dona Marlene gravou a música aqui, ó, gravou e mandou aqui. Aí, ó, viu? Essa é a gravação do WhatsApp da dona Marlene Bolete do Pocinho. Vamos que vamos! Bertucci?

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Mila do Mangueirão, na varanda do velho casarão, tomando uma com fruta. Boa noite, Mila. Mandando um abraço para todos os amigos. Pedro Nicolau, a Neuza, as meninas. Boa noite. Obrigado pela audiência, obrigado pela companhia. Gente boa, não dá tempo para mais nada. Obrigado pela audiência de todos. Que o Papai do Céu o abençoe, né? Uma boa noite de descanso. Fiquem com Deus, me coloquem em suas orações e até amanhã. Papai do Céu o abençoe, né? Uma boa noite de descanso. Fiquem com Deus, me coloquem em suas orações e até amanhã.

0: voz do Brasil. As notícias do governo federal que movimentaram o país no dia de hoje.
1: Olá, boa noite.
2: Boa noite para você que nos acompanha em todo o país.
1: Quinta-feira, 24 de setembro de 2026.
2: Vamos aos destaques do dia.
1: Segurança pública.
2: Operação investiga suspeita de ocultação de patrimônio e lavagem de dinheiro na compra de distribuidora de combustíveis. Luana Karen.
3: O objetivo da operação é desvendar a utilização de estruturas complexas de lavagem de dinheiro e ocultação de patrimônio no setor de combustíveis.
1: Tráfico de pessoas é crime.
2: E você sabe como identificar e combater esse tipo de ação?
1: Conversamos sobre o assunto com o diretor de migrações do Ministério da Justiça e Segurança Pública, Victor Semple.
2: Ele fez um alerta para formas de aliciamento, sinais de risco e medidas de prevenção e proteção.
4: É sempre bom a gente desconfiar daquela oferta de emprego no exterior, sem maiores detalhes, aquela questão do dinheiro fácil, né? Não existe dinheiro fácil.
1: Memória do Brasil ganha vida com a recuperação de imagens históricas.
2: Cinemateca abre as portas do passado e permite a visita pela internet. Gabriela Noronha.
5: Pesquisadores estão digitalizando mais de 180 mil rolos de telereportagens e cinejornais da TV Tupi, a primeira emissora de televisão do país.
1: Hoje, na apresentação da Voz do Brasil, eu, Mariana Jungmann e Luciano Seixas.
2: E acompanhe a gente ao vivo, acesse radiogov.ebc.com.br ou o canal Gov na sua TV aberta.
1: Foi deflagrada hoje mais uma fase da Operação Carbono Oculto.
2: O objetivo é investigar conexões financeiras e estruturas utilizadas para crimes de lavagem de dinheiro ligados ao setor de combustíveis.
1: Estão sendo cumpridos mandados de busca e apreensão em 7 estados do país.
3: A terceira fase da Operação Carbono Oculto cumpriu mandados de busca e apreensão em endereços vinculados a 13 pessoas físicas e 19 pessoas jurídicas em São Paulo, Espírito Santo, Goiás, Mato Grosso, Minas Gerais, Rio de Janeiro e Santa Catarina. O objetivo da operação é desvendar a utilização de estruturas complexas de lavagem de dinheiro e ocultação de patrimônio no setor de combustíveis. Entre os alvos estão uma usina na sucroalcooleira do interior de São Paulo, além de empresas do sistema financeiro, as fintechs, fundos de investimento, escritórios de advocacia, bancos, empresas de fachada, administradoras de recursos e uma das maiores distribuidoras de combustíveis do país. O superintendente substituto da Receita Federal em São Paulo, Cláudio Ferrer, detalhou o esquema.
6: A gente tem uma operação que foi a aquisição de uma distribuidora na ordem de 100 milhões de reais. Só que para essa aquisição dessa distribuidora, primeiro houve uma aquisição de uma usina sucroalcooleira. Para aquisição dessa usina, você teve a estruturação de fundos de investimento. Em resumo, é uma estrutura extremamente complexa. A gente está falando aí pelo menos de umas 6-7 camadas de estruturas de fundos de investimento até chegar nessa aquisição.
3: O ministro da Fazenda, Dario Durigan, comentou sobre os desafios da Operação Carbono Oculto e a necessidade de um trabalho coordenado entre os órgãos de inteligência para fazer frente ao crime organizado.
7: As entidades do sistema financeiro têm a obrigação de informar para as autoridades, seja para o Banco Central, seja para a Receita, movimentações estranhas. Se essa informação não chega, você dificulta a autoridade. Então, o que nós estamos vendo é que muitas fintechs, muitos bancos, muitas administradoras não só deixam de fazer a comunicação devida para as autoridades, como foram capturadas, estão a serviço do crime organizado. Portanto, a dificuldade de elucidar ela exige que nós tenhamos coordenação entre os vários órgãos de inteligência, porque senão a gente não consegue.
3: Ao longo de 5 anos, a organização criminosa teria movimentado 11 bilhões e 600 milhões de reais entre lavagem de dinheiro e ocultação de patrimônio. Cláudio Ferrer, da Receita Federal, destacou que as investigações continuam.
6: Enquanto a gente não conseguir debelar dentro do mercado de combustíveis essas estruturas, a investigação não vai parar. O desafio do Estado brasileiro é conseguir sanear esse mercado financeiro para que o crime organizado não consiga crescer e aí nós consigamos efetivamente asfixiar essa economia do crime.
3: A primeira fase da Operação Carbono Oculto foi deflagrada em agosto de 2025 pela Receita Federal, pelo Ministério Público de São Paulo e pela Polícia Federal, com foco em adulteração de combustíveis. A segunda fase aconteceu em maio deste ano.

0: ano, já com foco na movimentação financeira das fintechs. Reportagem Luana Karen.
1: Mais de 1.300 páginas e perfis usados para divulgar plataformas de apostas irregulares foram retirados do Facebook e do Instagram.
2: A medida foi determinada pelo Ministério da Justiça e Segurança Pública depois que o Laboratório de Operações Cibernéticas apontou páginas nessas redes sociais usadas para divulgar propagandas, vídeos e links de plataformas de apostas.
1: O objetivo é impedir que as redes sociais sejam usadas para atrair novos usuários para sites de apostas que funcionam de forma irregular.
2: As investigações continuam para identificar os responsáveis pelos perfis e encontrar outros canais usados para divulgação de plataformas irregulares.
1: Esta semana é marcada pela luta contra o tráfico de mulheres e crianças, que foi comemorado ontem.
2: Esses dois grupos respondem atualmente pela maior parte das pessoas que são vítimas desse tipo de crime no Brasil.
1: Camboja e países da Europa estão entre os principais destinos e a exploração sexual está entre as maiores finalidades do tráfico.
2: Apesar disso, homens também podem ser aliciados e enviados ao exterior para trabalhos forçados, especialmente em centros de produção de golpes cibernéticos.
1: Nós conversamos com o diretor de migrações do Ministério da Justiça e Segurança Pública, Vitor Sempel, sobre os protocolos adotados pelas autoridades brasileiras e o plano nacional para coibir o tráfico de pessoas. Acompanhe.
2: Diretor, bem-vindo à Voz do Brasil. Obrigado. Prazer ter o senhor conosco aqui. Importante a gente começar, então, essa entrevista explicando para o nosso ouvinte o que que é tráfico de pessoas, o que que configura esse crime.
3: Olha, boa tarde, obrigado Mariana, Luciano aí pela oportunidade, né? O tráfico de pessoas, ele tá tipificado lá no nosso Código Penal, né? No artigo 149A. Ele é identificado como caracterizado no ato de recrutar, aliciar, transportar, transferir ou até manter sob cárcere uma pessoa, né? Para fins de violência, para fins de exploração, para fins de redução à condição análoga à descarga. Escravo, para fins de exploração sexual e sempre mediante alguma fraude, né? Algum abuso, alguma coação, justamente para reduzir essa pessoa, né? À finalidade da exploração.
1: Quais são os sinais que as pessoas devem estar atentas para identificar um possível aliciamento para o tráfico?
3: Olha, o tráfico, ele pode parecer, né, uma coisa de novela, né, como a gente brinca, mas ele está muito próximo da nossa realidade, né? Então é sempre bom a gente desconfiar daquela oferta de emprego, né, no exterior, sem maiores detalhes, aquela questão do dinheiro fácil, né? Não existe dinheiro fácil, a gente sabe disso, né?
1: O governo federal tem um plano nacional de enfrentamento ao tráfico de pessoas, né? Que tipo de ações estão previstas nesse plano?
3: A gente sabe, né, que o tráfico de pessoas, como um crime bastante complexo, ele exige uma resposta que não seja de um órgão só, né? Ele exige uma resposta bastante coordenada, né? Então, nós contamos no plano nacional com 5 eixos de atuação, né? Desde da prevenção, né? Ou seja, a gente tentar reprimir essas ofertas, né? Desde que a pessoa recebe a oferta, ela já vai saber que ali não é uma oferta interessante, né? Que ela desconfie daquela oferta, né? Então, a prevenção ao crime, desde a responsabilização dos perpetradores desse crime, né? Então, o Estado brasileiro atuando em conjunto para prevenir o crime, responsabilizar o criminoso, se eventualmente o crime ocorrer, mas também prestar uma assistência digna à vítima, né? A vítima de tráfico de pessoas, muitas vezes, ela não é reconhecida como vítima, né? Então ela tem que ter também a informação adequada, a informação segura, para que ela, uma vez submetida a esse tipo de exploração, ela se reconheça como vítima e o Estado também dê conta de atender essa pessoa e reintegrá-la na sociedade.
2: Pois aí, existe inclusive um protocolo, né, para atender as vítimas brasileiras que possam estar nessa situação no exterior. O que prevê esse protocolo?
3: Então, o protocolo, ele é um verdadeiro manual, né? É um passo a passo para todas as autoridades envolvidas nessa cadeia, né, de combate ao tráfico de pessoas, para, uma vez identificando uma vítima brasileira de tráfico no exterior, a gente saber exatamente o que cada agente público tem que fazer. Então, isso vai desde a identificação da vítima, o resgate, eventualmente, que é feito no exterior, naquele local, né? A assistência consular, né? O que isso quer dizer? As embaixadas do Brasil no exterior, os consulados do Brasil no exterior, eles prestam um serviço para essa pessoa brasileira identificada como vítima. Então, portanto, o resgate, a vinda dela para o Brasil e até mesmo a, como eu falei, a reintegração dessa pessoa na sociedade. Ou seja, se ela vai precisar de um atendimento de saúde, se ela vai precisar de um atendimento de assistência social, eventualmente essa pessoa ficou um tempo considerável fora do Brasil e ela precisa ser reintegrada em programas sociais, por exemplo, né, o Cade Único, o BPC, o Bolsa Família. Então, esse protocolo, ele pega toda essa cadeia, desde a identificação da vítima até a plena reinserção dessa pessoa na sociedade brasileira.
1: Quais são os destinos mais comuns de pessoas traficadas do Brasil e para quais finalidades?
3: A gente tem avançado muito na produção de dados e na identificação desses casos. Então, em 2025, a gente identificou o Camboja como principal destino de vítimas brasileiras de tráfico de pessoas. E também uma diferença em relação a 2024, que a gente observou para o ano passado, foi que a exploração sexual passou a ser a principal finalidade dos casos identificados. A gente toma muito cuidado, né, quando vai lidar com esses dados, porque, como eu falei, é um crime de difícil identificação, que envolve uma série de instituições, seja federais, seja estaduais, seja internacionais. Então, a gente tem que ter muito cuidado com esses dados, porque, eventualmente, uma tendência pode até mesmo significar que a gente não está observando o fenômeno como um todo, né? Então, dizer que a exploração sexual e que as mulheres se tornaram as principais vítimas em 2025 não quer dizer que a gente não tenha homens que sempre representaram a maioria das vítimas desse crime, não estejam também sendo submetidas a condições análogas à escravidão. Então, a gente sempre tem que entender o fenômeno como um todo, né? E nesse aspecto, Camboja foi o principal destino, seguido por Israel e Itália. Os países da Europa, principalmente, Itália, Bélgica, Suíça, são muito identificados. Se a gente tivesse que apontar o perfil de uma vítima brasileira, seria uma mulher brasileira que é explorada, levada até esses países para fins de exploração sexual. E também nós temos crianças, né? A gente chega nos casos identificados em 2025, e 15 a 20% de crianças e adolescentes. Então, também um sinal de alerta aí muito grande para brasileiros sendo aliciados principalmente por redes sociais, né? Aplicativos de mensagens, né? WhatsApp, Discord,
2: Telegram. Adoção, geralmente, para adoção ilegal? Crianças?
3: Na verdade, para todas as finalidades a gente observou, tá? Desde o trabalho infantil até mesmo a exploração sexual de crianças e adolescentes. Então, as crianças representando, né, como quase um quarto das vítimas identificadas no ano passado, para todas as finalidades. Não existe apenas uma finalidade de adoção ilegal, não.
1: Muito bem, nós conversamos com o Vitor Sempel, diretor de imigrações do Ministério da Justiça e Segurança Pública. Muito obrigado por sua entrevista aqui à Voz do Brasil.
3: Muito obrigado.
2: E atenção para os canais de denúncias e orientações sobre tráfico de pessoas.
1: O Disque 100 do Ministério dos Direitos Humanos e da Cidadania para qualquer pessoa, especialmente crianças, e o Ligue 180 voltado para casos envolvendo mulheres.
2: Caso você suspeite ou tenha conhecimento de grupos que atuam dentro do Brasil ou episódios envolvendo tráfico de estrangeiros para o nosso país, deve procurar os canais da Polícia Federal.
1: Ou, em qualquer caso, ligar para a Polícia Civil do seu estado pelo 190.
2: Acordo de livre comércio entre o Mercosul e a Associação Europeia de Livre Comércio, a EFTA, formada por Suíça, Noruega, Islândia e Liechtenstein, começa a entrar em vigor no Brasil a partir de 1º de outubro.
1: O decreto que oficializa o acordo foi publicado no Diário Oficial da União. Para o Brasil e a Islândia, as novas regras começam a valer em 1º de outubro. Já para Brasil e Noruega, a aplicação começa em 1º de novembro.
2: O acordo prevê novas condições de acesso para produtos sul-americanos americanos nos países membros, com eliminação e redução de tarifas e regimes específicos de exportação.
1: Para apoiar empresas e setores produtivos com o novo acordo, o Ministério do Desenvolvimento, Indústria, Comércio e Serviços construiu um painel de dados interativo.
2: A ferramenta reúne informações sobre o comércio do Brasil com os quatro países da EFTA, para facilitar o acesso a novas oportunidades de exportação e as vantagens tarifárias oferecidas para os seus produtos.
1: A plataforma está disponível em gov.br/MDIC, na aba Comex Vis.
2: A Companhia Nacional de Abastecimento divulgou nesta quinta-feira o terceiro levantamento da safra de café de 2026.
1: O estudo mostra um cenário de crescimento da produção, influenciado pela entrada de novas áreas em produção, pelo uso de tecnologias e por condições climáticas mais favoráveis.
4: A estimativa é de colher 67 milhões e 600 mil sacas de café na safra 2026, que já tem 99% da área colhida. Os dados são do terceiro levantamento da Conab, a Companhia Nacional de Abastecimento, divulgados nesta quinta-feira. O estudo também aponta que a área em produção é estimada em 1 milhão 950 mil hectares. Segundo o gerente de acompanhamento de safras da Conab, Fabiano Vasconcelos, o resultado é influenciado pela entrada de novas áreas em produção, pelo maior uso de tecnologias e insumos e pelas condições climáticas mais favoráveis.
5: Isso aí é fruto de tecnologia, fruto de incremento, fruto de investimento dos produtores rurais, e esse manejo, de certa forma, tem melhorado as produtividades médias da cultura, e a gente acaba percebendo isso também ao longo da série histórica.
4: O destaque da safra é o café arábica, que representa cerca de 70% da produção nacional. A colheita está estimada em 48 milhões e 200 mil sacas. Minas Gerais é o maior produtor da variedade. Nas exportações, o Brasil embarcou em agosto 3 milhões e 800 mil sacas de café de 60 quilos, segundo a Conab. No acumulado de janeiro a agosto, foram exportadas 24 milhões e 600 mil sacas de 60 quilos. Reportagem Luciana Colares de Holanda.
2: Feita por jovens quilombolas de Pernambuco, pode mudar a realidade das casas de farinha no Nordeste.
1: O descarte de um resíduo tóxico chamado manipoeira ganhou uma solução sustentável e criativa.
2: Usando cascas de uma fruta comum na região, a pinha, também conhecida como fruta do conde, estudantes criaram um filtro capaz de manter o solo livre de contaminação do resíduo.
1: A inovação foi destaque em diversas premiações, incluindo a última edição do Prêmio Jovem Cientista.
2: Os detalhes você acompanha agora no quadro Ciência na Prática.
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7: O que parecia ser apenas água descartada na produção de farinha de mandioca, na verdade, escondia um líquido altamente poluente. Foi observando a própria comunidade que uma jovem cientista resolveu agir para transformar um problema em solução.
8: Meu nome é Beatriz Vitória da Silva. Eu venci o Prêmio Jovem Cientista, venci também, em primeiro lugar, o Prêmio Mercosul da Ciência e da Tecnologia, e atualmente eu estou fazendo faculdade em Economia pela UFCG aqui em Campinas. A gente viu que nas casas de farinha tinha um problema invisível, que é o descarte inadequado da manipoeira. O processo de prensagem, depois que eles fazem a farinha, é descartado um líquido chamado manipoeira. Ela chega a ser 25 vezes mais poluente que um esgoto doméstico.
7: Para descontaminar o solo e melhorar a saúde da comunidade, Beatriz e sua equipe foram investigar o que a própria natureza local oferecia. A resposta estava nas cascas descartadas de uma fruta muito consumida no quilombo, a pinha, também conhecida como fruta do conde.
8: Observando a realidade, você encontra as cascas jogadas no chão. A gente pegou as cascas da pinha, levamos para o laboratório. A gente viu que a farinha das cascas de pinha, ela tem propriedade porosas. Então a gente fez o filtro a partir das cascas de pinha, fazendo a farinha e o carvão ativado, e logo em seguida a gente fez alguns testes que apresentou resultados bastante positivos.
7: O projeto, batizado de Filtropinha, rendeu prêmios nacionais e internacionais e já está mudando de forma permanente a estrutura do quilombo.
8: A gente viu que o filtro, ele realmente ele tem uma eficácia. Graças à premiação, a gente conseguiu dar continuidade ao Filtropinha. A gente conseguiu, de uma certa forma, resolver o problema da manipoeira. E a gente não está só ajudando a comunidade. A gente está ajudando a nossa futura geração.
7: Acompanhe a pesquisa na página do Prêmio Jovem Cientista. E esse foi o Ciência na Prática, com produção de Warby Calil e edição de Edinaldo Júnior. E nosso encontro com o Saber Científico volta na próxima semana. Até lá.
1: Já pensou em assistir momentos históricos da televisão e do cinema brasileiro no celular ou no computador?
2: A Cinemateca Brasileira disponibiliza repositório digital de arquivos para consulta pública.
1: O trabalho integra a Rede Nacional de Acervos Audiovisuais, coordenada pelo Ministério da Cultura.
2: Instituições públicas e privadas podem aderir ao programa para manter viva a memória cultural do país.
9: Senhoras e senhores telespectadores da televisão Tupi, registramos as primeiras palavras do presidente, senhor Jânio Quadros.
10: Registros como esses, que narram eventos marcantes da história do Brasil e do mundo, estão disponíveis no site da Cinemateca Brasileira, graças ao trabalho de pesquisadores que estão catalogando e digitalizando mais de 180 mil rolos de telereportagens e cinejornais da TV Tupi, a primeira emissora de televisão do país, coordenado pelo historiador e professor da Universidade de São Paulo, Eduardo Moretim. O projeto tem o objetivo de manter vivas as mais de 200 horas de material televisivo.
11: É um projeto que procura colocar de novo em circulação parte desses 180 mil telereportagens da TV Tupi. A preservação, ela precisa estar vinculada à difusão pública.
10: O acervo audiovisual da Cinemateca Brasileira inclui cerca de 250 mil rolos de filmes e mais de 1 milhão de documentos. A instituição hoje faz parte da Rede Nacional de Arquivos Audiovisuais, uma iniciativa coordenada pela Secretaria do Audiovisual do Ministério da Cultura. A rede reúne órgãos públicos e privados para cuidar da memória cultural do país. Daniela Leda, coordenadora de gestão e contratos da Cinemateca Brasileira, explica que a rede busca fortalecer iniciativas de salvaguarda dos acervos.
12: A Rede Nacional de Arquivos Audiovisuais, ela foi criada para realmente fortalecer esse conjunto de políticas públicas de preservação audiovisual.
10: O processo de adesão começa com o envio de documentação pela plataforma gov.br. Em seguida, é realizada uma análise técnica do acervo, como detalha a coordenadora de gestão e contratos da Cinemateca Brasileira, Daniela Leda.
12: Ao aderir à rede, a instituição se compromete a manter os dados atualizados de acervo, a colaborar com o Inventário Nacional de Bens Culturais Audiovisuais e também a adotar e disseminar boas práticas de preservação, descrição e acesso daquele acervo.
10: Segundo o historiador e professor da Universidade de São Paulo, Eduardo Moretim, esses acervos contribuem para construir a memória e também para consolidar a pesquisa histórica e audiovisual.
11: Sem essas imagens, nós não temos essa memória e os pesquisadores não podem, a partir da existência dessas imagens, reconstruir o sentido desse passado.
10: O Banco de Conteúdos Culturais disponibiliza, além de cinejornais e telereportagens, filmes históricos na íntegra, como a obra É Com Esse Que Eu Vou, de 1948.
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10: Aquelas instituições que aderirem à rede passam a ter divulgação institucional e do acervo no portal Filme Cultura. E qualquer cidadão pode revisitar o passado por imagens na página da Cinemateca Brasileira no endereço cinemateca.org.br. Reportagem Gabriela Noronha.
1: Estão abertas as inscrições para o programa de capacitação em construção industrializada.
2: Realizado pelo Ministério do Desenvolvimento, Indústria, Comércio e Serviços, o curso prepara profissionais para planejar e implementar soluções inovadoras e sustentáveis em obras de infraestrutura.
1: A capacitação gratuita é voltada a gestores públicos e privados, profissionais da construção civil e estudantes.
2: A inscrição pode ser feita por meio da plataforma da Escola Nacional de Administração Pública, no endereço escolavirtual.gov.br.
1: E essas foram as notícias do governo federal.
2: Fique agora com as notícias do Poder Judiciário e do Congresso Nacional. Boa noite.
1: Boa noite para você, até amanhã.
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16: Relator determina que Polícia Federal investigue possíveis irregularidades na atuação da CVM no caso Master.
17: STJ define que banco pode encerrar conta corrente de forma unilateral.
16: TSE mantém indeferida candidatura de Arruda ao governo do Distrito Federal.
17: Boa noite, eu sou Arthur Filho.
16: E eu sou Walter Lima.
17: O ministro do Supremo Tribunal Federal, Flávio Dino, determinou que a Polícia Federal abra investigação sobre possíveis crimes e interferências indevidas na atuação da Comissão de Valores Mobiliários, a CVM, no caso do Banco Master.
16: A decisão considera um relatório que apontou fragilidades estruturais na autarquia e falhas na apuração de denúncia sobre possíveis irregularidades relacionadas ao banco. No relatório, resultado de uma auditoria, o grupo de trabalho da CVM identificou falhas de divulgação de informações em 73% dos 314 processos relacionados ao grupo econômico, deficiência de compliance em 32%.
17: Bancos podem encerrar conta corrente de forma unilateral.
16: E para o STJ, isso não significa violação ao Código de Defesa do Consumidor. Fátima Uchoa.
18: O entendimento do STJ foi firmado em recurso repetitivo e por isso deve ser seguido pelo judiciário de todo o país. Segundo o relator ministro Humberto Martins, a discussão surgiu porque o Código de Defesa do Consumidor considera abusiva a recusa do fornecedor em prestar serviços ou vender produtos a quem esteja disposto a pagar. Mas ele observou que a própria norma prevê exceção para intermediações reguladas por leis especiais, o que abrange a legislação das instituições financeiras e as normas do Conselho Monetário Nacional. Para o ministro, a regra legal se refere à recusa em contratar antes do começo da relação de consumo, diferente de uma conta já contratada.
17: Justiça do Trabalho de Minas Gerais considera discriminatória dispensa de jovem aprendiz grávida com TDAH.
16: Ela foi demitida por suposto desempenho insuficiente. Samanta Flor.
19: A justiça concluiu que não houve uma avaliação objetiva que comprovasse desempenho insuficiente. A aprendiz tinha média 8,43 nas atividades teóricas e não recebeu o acompanhamento adequado no desempenho das funções. A dispensa foi anulada e as empresas foram condenadas a pagar cerca de R$10.700 por danos morais. Como ela estava grávida, também terá direito à indenização referente à estabilidade gestacional.
17: Por 5-2, o Tribunal Superior Eleitoral, TSE, confirmou hoje, quinta-feira, decisão do Tribunal Regional Eleitoral do Distrito Federal, o TREDF, que indeferiu o registro de candidatura de José Roberto Arruda, do PSD, na disputa ao cargo de governador do Distrito Federal nas eleições gerais deste ano.
16: A maioria dos ministros acompanhou o voto do relator, ministro Dias Toffoli, determinando a imediata comunicação da decisão ao Tribunal Regional Eleitoral para cessar a condição subjúdice de José Roberto Arruda na disputa pelo governo do Distrito Federal.
17: Com a decisão, a candidatura de Arruda também não pode mais receber os fundos eleitoral e partidário, e ele deve cessar a campanha, inclusive as inserções no rádio e na TV e a participação em debate.
16: José Roberto Arruda permanece inelegível devido às sucessivas condenações em segunda instância por ato doloso de improbidade administrativa.
17: O Ministério Público Federal consegue na justiça a construção de escola indígena em Amarante do Maranhão.
16: A nova escola substitui a antiga unidade que funcionava em condições precárias e não tinha estrutura adequada para atender aos estudantes indígenas. Vanessa Pereira.
20: A nova escola atende os estudantes indígenas da aldeia Guaruru, na terra indígena Arariboia, em Amarante do Maranhão. A obra foi realizada após a ação do MPF, ajuizada em 2023, que apontou as condições precárias da antiga unidade, onde faltavam estrutura e até carteiras para os estudantes. Em vez de reformar o prédio, o governo do Maranhão construiu uma nova escola, concluída em 2025 e já em funcionamento. Na sentença, a justiça reconheceu o cumprimento da obrigação e determinou que a manutenção do prédio ficará a cargo do Estado.
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17: A você uma boa noite.
16: E até amanhã.
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22: Eu sou Humberto Pinheiro e estes são os destaques de hoje do Jornal do Senado, que começa agora. Senado analisa proposta que atualiza serviço Disque Idoso. Projeto dá prioridade a iniciativas voltadas ao esporte feminino. Lei garante continuidade de recursos para projetos de combate ao câncer. Boa noite. O projeto que busca atualizar o programa Disque Idoso, criado em 2007, pode ser analisado pelos senadores. O objetivo é ampliar a prevenção a maus tratos, o acesso à informação e aos direitos. Mais detalhes com o repórter César Mendes.
23: De autoria do senador Paulo Paim, do PT do Rio Grande do Sul, o texto muda o nome do programa Disque Idoso para Disque Pessoa Idosa e amplia as suas funções, já que além de receber denúncias de maus tratos e violência, passará a oferecer também informações sobre direitos, acesso a benefícios, programas governamentais e serviços públicos. Paim explicou que o atendimento será feito dentro do atual Disque 100, serviço gratuito focado no atendimento a grupos vulneráveis, sem a necessidade de criar uma nova central telefônica. Segundo ele, a proteção da pessoa idosa vai além do combate à violência.
24: Amplia os serviços oferecidos, colocando a pessoa, seus direitos e sua dignidade no centro da política pública.
23: A proposta busca ainda fortalecer a articulação entre os órgãos de assistência social, saúde, segurança pública, Ministério Público, Defensoria Pública e Conselhos de Direitos.
22: O Senado pode votar uma proposta que permite o uso da renúncia fiscal de empresas e pessoas físicas no incentivo ao esporte para priorizar projetos voltados ao esporte feminino e destina, no mínimo, 10% dos valores a essas iniciativas. Repórter Lana Dias.
25: Em audiência pública na Comissão de Esporte, a senadora Tereza Leitão, do PT de Pernambuco, relatou a desigualdade no setor, algo que a proposta busca combater.
26: Não é porque a gente compete mulheres com mulheres, mas é porque você, comparando o que o futebol oferece aos homens com o que o futebol oferece às mulheres, com o que o futebol oferece, o voleibol oferece aos homens, com o que o voleibol oferece às mulheres, em termos de condições de prática esportiva.
25: A proposta prevê limite máximo de valores por proponente, critérios de distribuição regional, equilíbrio entre modalidades esportivas e critérios de alternância ou limitação de acesso a tratamento prioritário para evitar concentração excessiva.
22: Uma nova lei aprovada pelo Senado e sancionada pelo Executivo garante até 2031 a continuidade do incentivo fiscal para empresas que destinam recursos a projetos de combate ao câncer e de atenção à pessoa com deficiência. A reportagem é de Yasmin Rodrigues.
27: A proposta chegou ao Senado depois de passar pela Câmara dos Deputados e foi analisada em regime de urgência pelo plenário. A relatoria ficou com a senadora Mara Gabrilli, do PSD de São Paulo, que defendeu a manutenção do mecanismo como forma de dar previsibilidade às instituições que dependem desses recursos.
0: A prorrogação garantirá a possibilidade de que organizações da sociedade civil sem fins lucrativos, como por exemplo as APAES, o GRAAC, que é o Grupo de Apoio Adolescente à Criança com Câncer, por exemplo, e centros especializados em reabilitação e hospitais do SUS, tenham previsibilidade orçamentária para atendimentos e pesquisas.
27: O PRONON e o PRONAS PCD permitem que recursos privados sejam direcionados a projetos previamente aprovados pelo Ministério da Saúde. O primeiro é voltado à prevenção e ao tratamento do câncer. O segundo apoia ações de prevenção e reabilitação de pessoas com deficiência.
3: Também foi sancionada pela Presidência da República a lei aprovada pelo Senado que institui o Programa Institucional de Bolsa de Iniciação à Docência, PIBID, como política de Estado. A norma estabelece objetivos, modalidades de bolsas e regras para o programa de formação inicial de professores da educação básica. A reportagem é de Pedro Pincer.
4: A nova regra estabelece que o PIBID será desenvolvido no Ministério da Educação e na CAPES, em parceria com instituições de ensino superior e redes públicas de educação básica. As ações de formação poderão ser voltadas às diferentes etapas e modalidades da educação básica. Isso inclui educação do campo, escolar indígena, escolar quilombola, especial, bilíngue de surdos e de jovens e adultos. A relatora, senadora Damaris Alves, do Republicanos do Distrito Federal, destacou a importância da iniciativa.
5: É certo que o fortalecimento da docência por meio do PIBID é um instrumento direto e hábil para assegurar a qualidade do ensino. O programa pode contribuir com a realização do princípio constitucional de valorização dos profissionais da educação. Deste modo, o PIBID atua diretamente na raiz dessa valorização.
4: Foi vetado o artigo que tratava das despesas do programa. O dispositivo previa que elas seriam custeadas por dotações orçamentárias destinadas anualmente ao MEC e à CAPES e proibia a redução dos valores das bolsas e o contingenciamento das despesas do programa.
3: 38% das mulheres com deficiência no país já sofreram algum tipo de violência doméstica. Foi o que revelou uma pesquisa inédita do Senado. As vítimas ainda enfrentam o despreparo dos agentes públicos na hora da denúncia. Repórter Patrícia Oliveira.
6: 83% das mulheres com deficiência vítimas de violência doméstica não denunciam o agressor, porque na maioria das vezes se trata de um marido ou parceiro de quem dependem economicamente. Os dados apresentados em uma audiência pública na Comissão de Direitos Humanos também apontaram que apenas 31% dessas vítimas buscam uma delegacia especializada e ainda enfrentam barreiras físicas e dificuldades no atendimento, como destacou a vice-presidente do Instituto Maria da Penha, Regina Célia Barbosa.
7: Ou por ignorância, ou por negligência, ou por falta de sensibilidade a sua condição de deficiência.
6: De acordo com a pesquisa, mulheres com deficiência estão mais expostas à violência sexual e financeira. Para Priscila Celares, do Ministério dos Direitos Humanos e da Cidadania, os novos dados poderão embasar mais iniciativas governamentais.
8: E com isso conseguir desenvolver e articular políticas públicas que sejam mais específicas.
6: A pesquisa feita pelo Instituto Data Senado e o Observatório da Mulher contra a Violência é a primeira da série histórica iniciada em 2005 a destacar especificamente a realidade das mulheres com deficiência.
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3: Os brasileiros vão eleger no dia 4 de outubro 1.059 deputados que vão atuar nas assembleias legislativas e na Câmara Distrital do Distrito Federal. Mas você sabe quais os papéis desses deputados? Confira na reportagem de Rodrigo Rezende.
28: Os deputados estaduais e distritais são representantes da população nas assembleias legislativas de cada estado e na Câmara Legislativa legislativa, no caso do Distrito Federal. Uma vez eleitos, eles têm mandato de 4 anos. Todos esses deputados, 1.059 no total, colaboram na organização da administração estadual, como explica o consultor legislativo do Senado, Gilberto Guerzoni.
1: O Brasil é uma república federativa, então os estados têm autonomia e legislam sobre uma série de temas, além da sua própria organização, segurança pública, saúde, educação, meio ambiente, cultura, além de aprovar as leis estaduais e distritais, né? No caso do Distrito Federal, os deputados estaduais e distritais também são responsáveis pela fiscalização dos governos, né? Do governo do estado e do governo do Distrito Federal.
28: Para exercer essa fiscalização, os deputados podem solicitar informações a órgãos públicos, convocar autoridades para prestar esclarecimentos e criar comissões parlamentares de inquérito, as CPIs. Os deputados estaduais e distritais também votam o orçamento dos estados e do DF e propostas de leis de iniciativa dos governadores. No caso do Distrito Federal, há uma particularidade. Como o DF não possui municípios, os deputados distritais tratam tanto de temas de competência estadual, quanto de assuntos que em outras partes do país seriam discutidos por vereadores.
22: Com trabalhos técnicos de Eliseu Caires, o Jornal do Senado fica por aqui. Acompanhe agora as notícias da Câmara dos Deputados. Boa noite e até amanhã.
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10: Plenário pode aumentar folga remunerada do trabalhador que doar sangue.
11: Projeto estende auxílio acompanhante a todos os tipos de aposentadoria.
10: Comissão estabelece parâmetros para acervos de livros em salas de aula.
11: Boa noite. Estudantes de 4 a 11 anos de idade poderão contar com acervo de livros nas salas de aula. A ideia é incentivar a formação de jovens leitores, como informa a repórter Mônica Tati.
12: Proposta aprovada pela Comissão de Educação da Câmara dos Deputados prevê que as salas de aula da pré-escola e dos anos iniciais do ensino fundamental tenham acervo de livros. O texto insere o dispositivo na Lei das Bibliotecas. O acervo seria formado por livros paradidáticos e de literatura infantil, destinados ao uso de alunos e professores. O deputado Tarcísio Mota, do PSOL do Rio de Janeiro, que leu o parecer do relator, o deputado Pedro Kizai, do PT de Santa Catarina, destaca que o projeto fortalece o Sistema Nacional de Bibliotecas Escolares e é essencial para formar novos leitores.
13: Nós temos, infelizmente, caído o número de leitores na sociedade brasileira. E nós sabemos que o livro é uma janela para o mundo, é a possibilidade de ampliar os nossos horizontes. E quando isso é feito desde o início, na pré-escola, isso é decisivo, não só para aquela criança poder adquirir mais hábitos de leitura, ampliar os seus horizontes, mas para que a própria educação funcione. Nós temos evidências científicas que demonstram que em famílias onde há crianças leitoras, essas crianças aprendem mais, aprendem melhor, têm, portanto, sucesso no fluxo escolar.
12: O projeto, que prevê a formação de acervos de livros nas salas de aula para crianças de 4 a 11 anos, aguarda a apreciação da Comissão de Constituição e Justiça. Se for aprovado, pode seguir direto para o Senado. Da Rádio Câmara de Brasília, Mônica Tati.
2: Saúde.
10: Luiz Tibé, do Avante de Minas Gerais, apresentou o projeto para viabilizar no SUS o uso experimental da polilaminina em pacientes com lesões recentes na medula ou paralisias causadas por traumas. Ele explica que o tratamento vai depender de indicação médica e autorização dos órgãos competentes.
11: Luiz Tibé aponta que a polilaminina é estudada pelo potencial de regenerar fibras nervosas lesionadas. A proposta do congressista dá prioridade a pacientes da rede pública com lesão medular aguda, que deverão ser acompanhados por equipe especializada durante a pesquisa.
10: Gustinho Ribeiro, do PP de Sergipe, apresentou o projeto que cria regras especiais para a renegociação de dívidas de pessoas acometidas por doenças crônicas incapacitantes. Para ter acesso ao benefício, é preciso comprovar o impacto dos custos do tratamento ou a perda da capacidade financeira causada pela doença.
11: Pelo texto de Gustinho Ribeiro, a conciliação prevê mais prazo para pagamento, redução de juros e parcelamento da dívida. Segundo ele, a medida busca proteger pacientes em situação de vulnerabilidade e evitar que o superendividamento comprometa o tratamento de saúde.
10: Marcos Soares, do PSDB do Rio de Janeiro, propõe a criação do Programa Nacional de Educação Cosmética e Cuidado com a Pele nas Escolas. A iniciativa prevê ações dos Ministérios da Educação e da Saúde sobre higiene, proteção solar e cuidados com a pele.
11: Marcos Soares explica que o objetivo é promover campanhas de conscientização para combater a desinformação sobre rotinas de beleza. O parlamentar argumenta que a proposta pode ajudar a prevenir danos causados pelo uso inadequado de cosméticos.
14: Segurança Pública.
10: A Comissão da Câmara aprovou o programa de atendimento a vulneráveis vítimas de estupro com o objetivo de humanizar o acolhimento e garantir a coleta de provas contra o agressor. Saiba mais sobre o assunto na reportagem de Maria Neves.
15: A Comissão de Segurança Pública da Câmara dos Deputados aprovou o projeto que institui um modelo nacional de atendimento humanizado e de coleta de provas para casos de estupro de vulnerável, chamado Ação Protetiva 360 graus. Pela proposta, estados e municípios que aderirem ao programa terão de criar núcleos de atendimento humanizado e multidisciplinar às vítimas. Na versão aprovada, o relator deputado Paulo Bilinski, do PL Paulista, prevê que as autoridades deverão realizar a coleta de provas imediatamente, ainda no local de acolhimento. De acordo com o parlamentar, a literatura forense estima que a janela máxima de preservação dos vestígios é de até 72 horas a partir da agressão. A proposta também estabelece o prazo máximo de 30 dias para emissão dos laudos periciais. Esse prazo poderá ser prorrogado por igual período, mas somente com justificativa técnica fundamentada. O texto original do deputado delegado da Cunha, do União de São Paulo, prevê somente a emissão de laudos dentro dos prazos legais. Delegado da Cunha afirma que a criação do programa é importante principalmente porque a maior parte dos abusos sexuais de vulneráveis ocorre dentro de casa e o agressor quase sempre permanece impune.
16: A Ação Protetiva 360 tem por objetivo proteger crianças e adolescentes do crime chamado estupro de vulnerável. É o estupro praticado contra menores de 14 anos que acontece na maioria das vezes dentro de casa. Outro dado assustador é que a grande maioria das vítimas tem de 4 a 8 anos. E outro dado alarmante: em 80% dos casos, o estuprador é inocentado por falta de prova material, falta de DNA.
15: De acordo com o delegado da Cunha, iniciativa semelhante ao programa proposto já foi adotada na Baixada Santista, em São Paulo, e dobrou o número de condenações de agressores sexuais de vulneráveis. Pela legislação, além de menores de 14 anos, são consideradas vulneráveis pessoas que não têm discernimento ou não podem oferecer resistência ao estupro, devido a alguma doença ou neurodivergência, por exemplo. O texto aprovado estabelece também quem pode acionar os núcleos de atendimento no caso de suspeita de estupro de vulnerável. Além da própria vítima e de familiares, estão na lista profissionais de saúde ou de assistência social e integrantes do conselho tutelar. Além disso, a versão do relator, delegado Paulo Bilinski, prevê que quando o pai, a mãe ou o responsável legal for suspeito do crime, a justiça poderá autorizar a coleta de material biológico. Segundo o deputado, a medida evita que o próprio agressor impeça a preservação dos vestígios criminais. Ainda ainda, de acordo com a proposta, sempre que houver suspeita, o núcleo de acolhimento da vítima vulnerável deverá comunicar à autoridade policial competente em no máximo 12 horas. Delegado Paulo Bilinski argumenta que a comunicação estabelece o elo entre o programa de atendimento e o sistema de persecução penal. Sem ela, afirma que o fluxo de atendimento poderia funcionar integralmente, sem jamais levar à responsabilização do agressor. A proposta que institui um modelo nacional de atendimento humanizado e de coleta de provas para casos de estupro de vulnerável ainda será analisada por 3 comissões da Câmara. Se aprovada em todas, poderá seguir para análise do Senado. Da Rádio Câmara de Brasília, Maria Neves.
11: Projeto de Cezinha de Madureira, do PL de São Paulo, prevê a ampliação para 12 meses do prazo para apresentar queixa em infrações praticadas contra crianças, adolescentes e idosos. A proposta altera a legislação para dobrar o tempo atualmente concedido às vítimas ou a seus responsáveis.
17: Cezinha de Madureira argumenta que o período de 6 meses é insuficiente para que famílias ou idosos processem o trauma emocional e formalizem denúncias. Ele ressalta que o ajuste alinha a legislação à ampliação do prazo já concedido a mulheres vítimas de violência doméstica.
11: Como estratégia de prevenção e enfrentamento à violência, Antônio Carlos Rodrigues, do Podemos de São Paulo, quer ampliar a autonomia financeira das mulheres. Projeto apresentado pelo deputado prevê qualificação profissional, acesso a crédito e incentivo ao empreendedorismo feminino.
17: Antônio Carlos Rodrigues ressalta que o projeto dá prioridade para mulheres vítimas de violência doméstica em situação de vulnerabilidade ou responsáveis pelo sustento da família. Ele afirma que o acesso ao trabalho e à renda podem ajudar essas mulheres a romper relações abusivas.
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19: Trabalho.
11: Pedro Westphalen, do PP do Rio Grande do Sul, apoia projeto que permite o aproveitamento de médicos, dentistas, farmacêuticos e veterinários pelas forças policiais estaduais. O relator defende o redirecionamento de profissionais dispensados por excesso de contingente nas Forças Armadas.
17: Pedro Westphalen avalia que a cooperação entre União e Estados fortalece o atendimento médico dos agentes de segurança. Na visão do parlamentar, a medida amplia a capacidade de resposta do Estado em emergências sanitárias e calamidades, sem gerar custo extra às Forças Armadas.
11: Projeto de Davi Soares, do Podemos de São Paulo, reduz para 35 horas semanais a jornada máxima de trabalho dos professores da educação básica. O texto estabelece ainda que a nova regra se aplica tanto ao ensino público quanto às escolas privadas sem redução salarial.
17: Davi Soares sustenta que a sobrecarga de tarefas como correção de provas e planejamento de aulas tem provocado a síndrome de burnout entre os docentes. Para o congressista, a redução da jornada ajuda a preservar a saúde dos trabalhadores e melhorar a qualidade do ensino.
11: Celso Sabino, do PDT do Pará, quer estender o direito ao abono salarial aos empregados domésticos. A proposta garante o pagamento do benefício aos trabalhadores da categoria que tenham atuado por pelo menos 30 dias no ano base e recebam remuneração mensal dentro dos limites legais.
17: Celso Sabino argumenta que a medida corrige uma distorção histórica na legislação que hoje nega o benefício à classe por ausência de contribuição do empregador físico ao PIS. Ele ressalta que o custeio será feito com recursos do Fundo de Amparo ao Trabalhador, sem gerar novos encargos aos contratantes.
19: Votação.
11: O plenário da Câmara pode votar projeto que aumenta de 1 para 2 dias a folga remunerada do trabalhador que doar sangue. O repórter Antônio Vital tem os detalhes.
0: pode ser votado a qualquer momento no plenário da Câmara, projeto que aumenta de 1 para 2 dias por ano o direito do trabalhador faltar ao serviço para doar sangue. De acordo com a proposta, o empregado poderá deixar de comparecer ao serviço 1 dia a cada 6 meses, sem desconto no salário, desde que comprove a doação. O autor do projeto, o deputado Dr. Luizinho, do PP do Rio de Janeiro, disse que ampliar o incentivo é uma medida de baixo custo e elevado impacto. Ele justificou a proposta como necessária para manter os estoques seguros e regulares, já que uma folga por ano não é mais suficiente para atender a demanda diante do aumento da população.
5: Quando a gente permite que um trabalhador, uma vez no ano, faça doação de sangue e possa se ausentar do trabalho, a gente tinha uma população brasileira. Hoje nós temos mais presentes que o dobro da população. E a cada dia, o número de acidentes com motocicletas, acidente nas estradas, leva no aumento da necessidade de captação de sangue. Permitirá certamente, presidente, que a gente quase dobre a nossa capacidade de captação de sangue no Brasil.
0: De acordo com o Ministério da Saúde, o Brasil necessita em média de 5 mil bolsas de sangue por dia para atender a necessidade. E os hemocentros enfrentam oscilações periódicas abaixo da média, principalmente em períodos de feriados prolongados e férias escolares, quando diminui o número de doadores. O projeto ganhou regime de urgência, o que permite que seja votado diretamente no plenário da Câmara, sem passar pela análise das comissões permanentes da Casa. A urgência foi aprovada de maneira simbólica, sem votos contrários, e foi defendida por deputados de vários partidos, como Cabo Gilberto Silva, do PL da Paraíba. Ele destacou a necessidade de aumentar o número de doadores.
20: A questão das doações de sangue, às vezes no Brasil, reduz o ritmo, e sobretudo nas questões de festejos, com vários acidentes, e os bancos de sangue precisam estar sempre prontos para atender a demanda da sociedade.
0: A manutenção de estoques de sangue é essencial ao funcionamento do Sistema Único de Saúde, o SUS, já que ele é usado em procedimentos de urgência e emergência, cirurgias de média e alta complexidade, tratamentos de câncer, doenças hematológicas e atendimentos obstétricos. Ainda não há data para votação no plenário da Câmara do projeto que aumenta de 1 para 2 dias por ano o direito do trabalhador faltar ao serviço para doar sangue. Da Rádio Câmara, de Brasília, Antônio Vital.
21: Economia.
23: Permitir que cuidadores de pessoas com deficiência empreendam com um MEI sem a perda imediata do benefício de prestação continuada é o objetivo do projeto de Rafael Prudente, do MDB do Distrito Federal. O texto prevê um período de transição de 2 anos em que rendimentos de até 2 salários mínimos não entram no cálculo do benefício.
24: Rafael Prudente argumenta que a iniciativa estimula a formalização das famílias sem comprometer o amparo social. O parlamentar defende ainda a garantia de restabelecimento simplificado do auxílio caso o empreendimento do cuidador feche.
23: Professor Alcides, do PSDB de Goiás, propõe criar o Programa Nacional de Geração Distribuída com Créditos de Carbono para conectar pequenos e médios geradores de energia renovável ao mercado voluntário de emissões.
24: Professor Alcides explica que a medida preenche uma lacuna entre o marco legal da geração distribuída e o sistema brasileiro de comércio de emissões. Para ele, a unificação possibilita a geração de renda extra para famílias e produtores rurais, além de estimular novos investimentos em fontes limpas no país.
21: Transportes.
23: Comissão aprova a proposta que permite grupos considerados mais vulneráveis desembarcar fora do ponto de ônibus durante a noite, como explica a repórter Paula Bittar.
25: A Comissão de Constituição e Justiça da Câmara aprovou um projeto de lei que permite a mulheres, pessoas idosas, pessoas com deficiência ou mobilidade reduzida escolher o local de desembarque dos veículos de transporte coletivo urbano no período entre as 8 da noite e as 5 da manhã, respeitado o trajeto da linha. De acordo com o texto aprovado, o motorista deve observar as condições de segurança ao parar para o desembarque. O relator, deputado Áureo Ribeiro, do Solidariedade do Rio de Janeiro, descartou a possibilidade de a proposta ser discriminatória com relação a homens não idosos, tendo em vista que o objetivo é proteger as pessoas mais vulneráveis, não se tratando de discriminação sem justo motivo.
26: É uma medida que pode fazer uma diferença muito importante na rotina de quem depende do transporte coletivo, especialmente mulheres, idosos e pessoas que precisam caminhar por trajetos escuros ou considerados inseguros até chegar à sua casa. A proposta busca dar mais proteção e flexibilidade, permitindo que o passageiro possa desembarcar em um local mais próximo e seguro, respeitando as condições de circulação e segurança do transporte.
25: A proposta, que permite a mulheres e pessoas idosas com deficiência ou mobilidade reduzida escolher o local de desembarque dos veículos de transporte coletivo urbano no período entre as 8 da noite e as 5 da manhã, pode seguir agora para a análise do Senado, a menos que haja recurso para votação antes pelo plenário da Câmara. Da Rádio Câmara de Brasília, Paula Bittar.
1: Cultura.
24: Capitão Augusto, do PL de São Paulo, defende a criação do Programa Nacional de Proteção e Resiliência da Atividade Circense, chamado de Circo Seguro. Segundo o deputado, o objetivo é garantir apoio financeiro para reparar estruturas e equipamentos de circos destruídos por intempéries.
23: Pelo projeto de Capitão Augusto, o programa vai subsidiar a contratação de seguros e oferecer financiamentos com juros reduzidos para circos de pequeno porte. Para o parlamentar, a medida preserva uma tradição cultural e protege a renda de centenas de famílias.
1: Homenagem.
24: Dimas Fabiano, do PP de Minas Gerais, sugere a inscrição do nome de Francisco de Paula Vitor, o Padre Vitor, no livro dos heróis e heroínas da pátria. O deputado argumenta que o homenageado superou o preconceito e a pobreza para se tornar um dos religiosos mais venerados do estado.
23: Dimas Fabiano exalta a atuação do Padre Vitor na educação e no acolhimento dos mais necessitados na cidade de Três Pontas. O parlamentar considera o Beato um símbolo nacional de fé, resistência e solidariedade.
24: Termina agora o jornal Câmara dos Deputados.
3: 8 horas.
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7: E aí, tudo bem? Tô chegando na quinta-feira com as notícias do mundo da música. Gustavo Mioto tá trazendo novidade, hein? Gustavo Mioto começou setembro colocando em prática uma mudança importante na carreira. O cantor iniciou o lançamento de Pensamentos Intrusivos, seu novo álbum, apresentando as primeiras faixas do projeto. A proposta é explorar novas possibilidades dentro do sertanejo, sem abandonar a identidade romântica que marcou sua trajetória. O projeto nasceu justamente da vontade de experimentar e fugir um pouco dos padrões que normalmente cercam o gênero. E a estratégia de lançamento promete manter o álbum em evidência nas próximas semanas, já que novas músicas fazem parte dessa sequência de divulgação. E vale a pena então conferir a novidade, Como é que fala de amor? A novidade de Pensamentos Intrusivos de Gustavo.

0: Gustavo Mioto. Daqui a pouquinho eu volto com mais notícias. Até já.
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7: Opa! Chegando por aqui hoje, quinta-feira, mas o que a gente vai falar aqui é de modão sertanejo, né? Que começa agora. Eu sou a Jane de Paula e a gente vai ficando juntos a partir de já. Você que tá fazendo aniversário hoje, parabéns, que esse novo ciclo aí traga muitos sorrisos, realizações e momentos inesquecíveis. Aproveite muito o seu dia, viu? É, curtindo aqui com a gente também, muito modão sertanejo. Fala aí pra gente, tu tá curtindo de onde aqui, né? O nosso Central do Sertanejo, tu gosta? Gosta? É de segunda a sexta, viu? Então não esquece, não. Baixa o nosso app aí, ó, e vem curtir com a gente o Só Modão Sertanejo. Vamos curtir essa, só pra gente começar, e tem muito modão aqui, tá?

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0: eu acho que você tem que mandar aquela mensagem. Mas manda o que está no seu coração.
1: Porque se fosse eu falaria mais ou menos assim.
2: Ei, boa noite. Antes de te bloquear, eu só vim te dizer que a partir de hoje pode tocar o terror, fazer o que quiser fazer. A boca é sua, curte sua farra. Sinto mais nada.
0: Não, apaga.

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0: meus irmãos.
1: E você, ó? Já interagiu? Vai interagir? Procura aí pelas nossas redes sociais, né? O nome da nossa rádio. E vem pra cá, nos segue, fica à vontade, né? Participa muitão aqui conosco, pedindo o teu modão sertanejo também. Porque a gente só toca modão sertanejo. Já sabe, né? Desse jeito, daqui a pouquinho eu volto, tá? Mandando aquele alô pra você. Volta já!
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4: 8h33.
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18: Olá, Brasil. Está no ar o Central de Notícias. Nesta quinta-feira, 24 de setembro de 2026. E vamos aos destaques desta hora. O Corregedor Nacional de Justiça, Benedito Gonçalves, determinou o cancelamento do pagamento de 16 precatórios que somam 4,7 bilhões de reais e estavam ligados ao Banco Master e a devolução dos valores, com rendimentos, à conta única do Tesouro Nacional. A decisão cautelar foi divulgada nesta quarta-feira e atende a um pedido da Advocacia Geral da União, a AGU, contra o Tribunal Regional Federal da Primeira Região, o TRF1. Precatórios são valores que o poder público deve pagar após perder uma ação judicial de forma definitiva. A justiça emite o precatório para garantir o pagamento, seguindo regras e uma ordem cronológica. E a violência política de gênero soma 392 processos na Justiça Eleitoral. No Distrito Federal, correm 12 processos na Justiça Eleitoral por violência política de gênero, crime previsto no artigo 326B do Código Eleitoral, que pune quem assedia, constrange, humilha, persegue ou ameaça candidata ou detentora de algum mandato, utilizando-se de menosprezo ou discriminação à condição de mulher.
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20: Bem, já voltando por aqui, mandando aquele alô especial aí pra nossa amiga Briana. Briana mesmo, é Briana ou errou? Não é Briana. É, não é Bianca não, é a Briana. Olha aqui, ela interagindo mais uma vez, né? É Briana mesmo. Opa, tá bom, Briana. Beijão pra você, meu amor. John, tá curtindo a gente também, né, John? Aquele abraço. Celine, minha querida, beijão pra você, né? Curtindo aqui o nosso sertanejão central de sertanejo, tocando os maiores e melhores sucessos sempre aqui, ó, tá bom? Aquela saudade, aquela mais novinha, né? Aquela que acabou de sair do forno, sendo sertanejão, a gente toca aqui, ó. Laís, minha linda, beijo pra você, viu? Tá curtindo junto com a Liz. E a Helena disse que não vê a hora de chegar o nosso programa, né? Chegou, minha linda, chegou, ela chega junto aqui com a gente também, né, Helena? Obrigada pelo seu carinho também, sua linda. E quem tá pedindo música com a gente é a Alice, né? Ô, Alice, vamos curtir então essa que você pediu.

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Olha, só quero que cê saiba que o pai, além de pai, também é amigo seu.

0: meus queridos Jorge e Matheus.
1: Meus queridos Guilherme Santiago.